Boa demais, essa é do Milionário José Rico. Chama Velho Candeeiro essa música aí. Velho Candeeiro, essa música aí me faz lembrar do meu pai. Eu que já fui candeeiro do meu pai, que era carreiro, né? Linda essa música do Milionário José Rico, naquelas montanhas lá de Minas Gerais, naquelas serras, né? E o carro de boi cantando, oito bois carreiro, mineiro, jambreiro, barroso, namorado, florão e faceiro. Levanta, Celso Ribeiro!

0: Bom demais recordar e viver, né? Recordar machuca um pouco o coração, mas faz a gente lembrar de onde viemos e para onde iremos, né? Lembrar de tantos momentos marcantes, de dificuldades, mas de muito amor, de muita união familiar. São 21:05, a Dioneta, lá na querida cidade de Lizarda, no Tocantins, minha amiga Dioneta, dizendo boa noite, meu amigo Maurício Rabelo, toca pra nós aí, Vivendo Longe do Meu Bem, no Trio da Vitória, viu? Trio da Vitória, a Dioneta, minha querida amiga de Lizarda, e ela falou assim ainda, fala, minha amiga Dioneta. Oi, Dioneta. Celso, me ajuda aí.
1: Oi. Um abraço.
0: Oi. Oi. Pode falar.
1: Rio Grande do
0: Ela gravou
1: Norte,
0: eu falando. Né? Obrigado, Dioneta, tá escutando lá.
1: Obrigado a todos que está dizendo aqui. Eu aqui agradeço demais. Muito obrigado,
0: Fernandes.
1: Natal, tenho muita vontade de conhecer essa sua cidade tão encantadora.
0: Muito obrigado. Essa aqui é gente muito boa. A minha amiga pediu o Trio da Vitória, Vivendo Longe do Meu Bem. Achou com o Trio da Vitória, Celção? Bom demais. Eu já comi muitos frangos que ela fez, já joguei truco na casa dela. Gente boa demais. Dioneta, um grande abraço, viu? Muito obrigado, minha querida amiga. Tem mais aqui falando conosco. Deixa eu mandar um abraço para Luciana Oliveira, locutora da rádio lá de São Miguel, no Rio Grande do Norte. Alô, grande comunicadora Luciana Oliveira, aí da Rádio São Miguel, no Rio Grande do Norte, ouvindo eu de cá, você de lá, mande a sua voz pra nós, encante o Brasil. Luciana Oliveira, grande comunicadora aí de São Miguel, no Rio Grande do Norte, um abraço da Elisete, um abraço nosso aqui pra você com todo carinho, viu? Tem mais aqui, lá de Natal, no Rio Grande do Norte. Maurício, agradeço muito, meu amigo. Saiba que aqui a audiência é grande, viu? Quem tá falando é o Luciano Almeida. Obrigado, Luciano Almeida! Em Natal, no Rio Grande do Norte. Muito obrigado, muito obrigado. Hoje o Rio Grande do Norte disparou aqui. Graças a Deus, que coisa boa, né? Graças a 95.3 FM, a Rádio do Instituto Federal do Rio Grande do Norte, que é da EBC, né? Que coisa boa! E me transmitindo aqui o Eu de Cá, Você de Lá, fico muito honrado deles estarem nos prestigiando. Muito obrigado, participe sempre, né? Não deixa tirar nós do ar, não, tá bom? Participe, dê aquela força, que é um canal aberto para o Brasil e para o mundo. A gente recebe ligações do... Por exemplo, agora é do Mato Grosso, é a Cecília da Silva Oliveira. Ela falou assim, direto de Mato Grosso. Minha querida amiga, cadê você, minha amiga? Não some, não. A palavra é sua. Boa noite.
2: Boa noite, Maurício.
0: Boa noite. Tudo bem? Tudo e você?
2: Nós aqui, graças a Deus, tudo bem.

0: O frio tá chegando,
1: Campo Novo do Parecis.
0: infelizmente, porque não sou amiga do frio, mas é época, né,
1: É
0: Maurício?
1: época,
0: Então
1: né?
0: vamos que vamos.
1: Vamos que vamos.
0: Estamos aqui te ouvindo, tá? Boa noite para você,
1: Opa!
0: para Fatinha. Parabéns ao Celso pelos 43 anos de rádio. Fala para o Celso que quando ele começou a trabalhar, eu e Luiz tinha 3 anos de casado.
1: De casados,
0: E
1: né?
0: ele estava começando na Rádio Nacional, porque o mês que vem a gente vai fazer 46.
1: 46,
0: Então,
1: né?
0: tínhamos 3 anos de
1: 3 anos
0: casado,
1: de
0: quando ele começou a
1: casado.
0: trabalhar na Rádio Nacional.
1: Lua de mel, né, minha
0: Realmente é uma
1: amiga
0: vida.
1: Cecília?
0: Parabéns, Celso. Continue aí, firme e forte.
1: Bom
0: É,
1: demais.
0: tocando essas músicas maravilhosas que a gente gosta de ouvir aqui do outro lado. E aproveitando o ensejo, vou já pedir uma música aí para você rodar para gente do João de Souza e Bonifácio.
1: João de Souza,
0: Tá
1: o
0: bom?
1: Celso gosta
0: Um
1: muito,
0: beijo para
1: graças a
0: você,
1: Deus.
0: fica com
1: João de
0: Deus, Maurício, para
1: Souza
0: Fatinha,
1: e
0: para o Celso e
1: Bonifácio.
0: para todos os ouvintes, tá? O Luiz está mandando abraço, tá
1: Tá
0: bom? Fica com
1: ótimo.
0: Deus.
1: Bom demais. Obrigado. Ela ainda falou
0: Maurício,
1: assim.
0: é, por
1: Oi.
0: falar em João de Souza e Bonifácio, dia 26 eles vão estar por aí, por perto de Brasília, eu
1: Ah,
0: acho, porque
1: é?
0: eles vão estar em São Sebastião, eu
1: São
0: acho.
1: Sebastião é em
0: Não sei se é
1: Brasília
0: muito
1: mesmo, no
0: longe de
1: Distrito
0: vocês,
1: Federal,
0: porque eu não conheço aí
1: pertinho. Dá uns 15
0: o
1: quilômetros daqui onde
0: local,
1: eu
0: né?
1: tô
0: Mas
1: lá.
0: eles vão estar
1: Uns
0: dia
1: 15 quilômetros.
0: 26 em São Sebastião, Distrito Federal.
1: Aqui
0: Acho que é São Sebastião
1: pertinho.
0: que ele falou.
1: Pois é, se eles quiserem aparecer por aqui, é só você falar, viu? Muito obrigado, querida amiga Cecília da Silva Oliveira, aí em Campo Novo do Parecis, no estado de Mato Grosso. É a terra do rei da soja, Olacir de Moraes, né? Cada machadão de soja. Ele já faleceu, mas ficou na história, né? Ficou nas lembranças. O rei da soja, lá em Campo Novo do Parecis, no estado de Mato Grosso. Já tive lá e gostei demais. Muito obrigado, querida amiga Cecília da Silva Oliveira. O Celso disse que gostou muito de saber que vocês se casaram, né? Passaram 3 anos e ele chegou aqui na Rádio Nacional e para ficar mais 43 anos ainda, se Deus quiser. E o João de Souza e o Bonifácio, eles vão se apresentar aqui em Brasília. Fala com eles para aparecerem por aqui, se eles quiserem, vai ser uma honra recebê-los aqui no Eu de Cá, Você de Lá. Tá bom? Um grande abraço. Onde eles vão se apresentar, fica uns 15 quilômetros daqui, bem pertinho, viu? Cecília da Silva Oliveira! Mato Grosso.
2: Um abraço, Cecília. Tudo de bom para você. E a Elisete, lá de São Miguel, no Rio Grande do Norte, também está na escuta. Maurício está mandando um abração para você.
1: Obrigado.
2: E ela manda abraço também para o Vitor, Raoni, Luiz Cláudio, Juscelino Vascaíno e para todos os ouvintes.
1: E para Luciana Oliveira, que é a locutora de lá
2: É,
1: também,
2: de
1: que é
2: lá
1: amiga
2: do Rio
1: dela,
2: Grande
1: né?
2: do Norte, exatamente. E ela está pedindo aqui para as pessoas entrarem em contato com ela, que é isso que está com vontade de conversar, os amigos não ligam mais. E ela tem muito o que falar. Então, gente, ó, ligue lá para Elisete, para amizade, sei lá, qualquer coisa
1: Está
2: assim,
1: em
2: bater um
1: São Miguel, no
2: papo.
1: Rio Grande do Norte, né?
2: É, e o telefone da Elisete é o 84, né, que é o DDD lá do Rio Grande do Norte,
1: Sei.
2: 849 9186 1449. 849 9186 1449. Ligue lá que ela tá esperando, quer bater papo, conversar, falar do Flamengo, da
1: Coisa
2: seleção, do jogo.
1: boa.
2: Conversei um pouco com ela, mas não dá para conversar mais, porque o telefone não para, né?
1: Não
2: Falei,
1: para, não para.
2: Elisete, depois a gente conversa mais. Ela, então, pede pros ouvintes me ligar, que eu tô com vontade de conversar. Eu
1: Que
2: falei, então tá,
1: coisa
2: gente.
1: boa, né?
2: Ligue para Elisete, repetindo, 849-9186-1449.
1: Que beleza, bom demais. E eu quero aqui, primeiro, espera aqui, deixa eu passar essa mensagem aqui. Opa, boa noite!
3: Ô Maurício, boa noite. Bom, Maurício. Maurício, hoje é o meu aniversário, Maurício. É Divane,
1: Edvane.
3: rapaz aqui de Brasilândia.
1: Brasilândia de
3: Hoje é
1: Minas.
3: meu aniversário, senhor.
1: Ah,
3: Meus parabéns aí pra
1: parabéns.
3: mim. E boa noite pro Fatinha, pro Celso, pra
2: Boa
3: você.
2: noite, boa noite.
3: E lembrando ainda, esse ano é uma companheira pra mim, senhor.
1: Oi?
3: Tá difícil.
1: Como é que é?
3: Você coloca meus parabéns aí pra mim. E boa noite pro Fatinha, pro Celso, pra você, tá?
1: Obrigado.
3: E lembrando ainda, vê se arruma uma companheira pra mim, senhor. Porque tá difícil.
1: Companheiro.
3: Aí você coloca meu telefone aí.
1: Tá bom.
3: Obrigado.
1: Falou. Isso. Parabéns, você já pensou se ele ganhasse um presente, uma mulher bem bonita, oh, e cheirosa, hoje, e quentinha, e quentinha hoje, nesse tempo de frio, hein? Avace, bom, hoje é aniversário do Edivânio, e eu, parabéns, olha, já já nós cantamos o parabéns, vou divulgar o telefone dele aqui, é 38DDD, depois 9, depois 98... 47, depois 45, 16. É um caboclo ainda novo. Olha aqui, caboclo ajeitado, né? Não sou de achar um bonito, um caboclo arrumado, viu? Então,
2: pra eu ligar pra Elisete, pra conversar, pra ter um papo.
1: Edivânio, parabéns. Olha o número do telefone do Edivânio mais uma vez. Ele tá querendo arrumar uma namorada pra casar, viu? 38DDD, depois você manda as características, fala da sua, de você, da sua idade, do seu tamanho, né? Essas coisas, né? Pra pessoa falar, ou casar com um homem grande, casar com um homem mais pequeno. Edivânio, né? Quando
2: vou
1: você...
2: Vou passar para os ouvintes aqui.
1: Fatinha, fala aí das características dos homens que você acha interessante. Não,
2: uma pessoa diferente, né?
1: Pois é, aí é o Edivânio que tem que falar o jeito dele,
2: repete,
1: né?
2: Repete o telefone dele.
1: Interessou,
2: repete,
1: hein?
2: Repete, interessou. Passar para os ouvintes.
1: Tá bom, 38DDD, 38, depois 9, depois 9847...
2: Sim.
1: 9847-4516, né?
2: 99847-4516. Me passar para os ouvintes.
1: Edivânio,
2: né?
1: Mineiro de Brasilândia. Caboclo ajeitado. Um abraço, parabéns mais uma vez pelo seu aniversário. Muitas felicidades. Muitos anos de vida, viu, meu querido?

0: onde mais? Brasilândia, Minas Gerais, né? Tem aqui de Mato Grosso. Quem tá falando, meu amigo, sou de Peixoto de Azevedo, Mato Grosso. Manda uma mensagem aí, deixa eu ver o nome. O nome é financeiro Jeane Enxovai. Ué, então deixa eu ver aqui, uma mensagem é assim, quer ver? Escute.
1: Oi. Boa noite, meu amigo Maurício Rabelo, tudo bem com você? Bom. Por cá, tudo bem, graças a Deus. Eu sou Raelson da Jeane Chovais. Antigamente eu era Raelson Dias, hoje me chamo Raelson da Jeane Chovais. Sou de Peixoto de Azevedo, no estadão de Mato Grosso. Eu estou aqui para parabenizá-lo pelos 40 anos aí do programa Eu de Cá, Você de Lá. É uma satisfação enorme estar participando nessa rádio que é líder em audiência em todo nosso território brasileiro. Como eu sempre tenho dito, é a Rádio Nacional atravessando gerações para conectar corações. Se puder, toque para nós, vai dar certo. Com o Zezé de Camargo, Luciano. Um abraço, um beijo a todos os que estão ouvindo
0: bonito.
1: O programa Indica Você de Lá. Um abraço!
0: Valeu, rapaz. Você acabou cheio de manha, viu? Sabe falar, muito competente. Obrigado, Raelson. Raelson da Jeane Enxovais, em Peixoto de Azevedo, no querido estado de Mato Grosso. Muito obrigado. Saudade a sua, da sua Peixoto de Azevedo. Dia que você vê a Diana Leandro, deu um abraço dela por mim aí, minha querida amiga, viu? Raelson, da Jeane Enxovais, muito obrigado. Um abraço pro povo aí de Matupá e pertinho de Terra Nova do Norte, de Alta Floresta. É saudade! E vai dar certo, eu quero voltar aí, se Deus quiser. Um abraço, Jaelson, Raelson.
2: E o Ivo Paiva, de Pilão Marcado, na Bahia, também está na escuta, está pedindo para ouvir Velho Caminhoneiro com Roberto Carlos. E oferece para todos os caminhoneiros do Brasil, viu? Tem também o Manuel Messias, do setor Pessu DF, está na escuta. Manda abraço para Maria de Jesus, para a Joia, para a Milena, para o Benício. Manda abraço também para a Beatriz, para a Alberina e Nildinha, lá em Porangatu. E um abraço também para o William. O William, lá de Irecê, na Bahia, que está ouvindo o programa, está mandando um abraço para a equipe do Eu de Cá. E ele pede para ouvir a música Capa de Revista com Gilberto e Gilmar. E oferece para todos os ouvintes. Tem a dona Geralda, né, que está sempre na escuta, viu, Celso? Ela está mandando um abração para você e está pedindo para ouvir qualquer música com Zezé de Camargo e Luciano. E é isso aí, vamos ouvir uma música aí enquanto o Maurício foi tomar uma aguinha, já está voltando. Vamos de música, então. Vamos, caminhoneiro. Caminhoneiro com Roberto Carlos, Velho Caminhoneiro. Quer oferecer para o seu Ivo. Ivo Palha, lá em Pilão Arcado, na Bahia.

0: Medila.
1: Minha gente do Brasil, são 21 horas e 23 minutos. Eu de cá, você de lá, da Nacional, para todo o Brasil. Daqui a pouco eu vou atender aqui o Raul Guerreiro, lá é do Canadá, não é do Canadá? É do Canadá, não é? Raul Guerreiro, direto do Canadá. Eu recebi uma carta escrita, muito bem escrita, e um cartão muito bonito também, do Raul Guerreiro, QSL, QSL, no Canadá, é lá da 71, a rua das Altos Leves, Canadá, sei, mas sei que ele mandou uma carta muito bonita aqui. Daqui a pouco eu vou atender do meu jeito aqui, sem saber falar em espanhol, mas acho que ele vai entender direitinho, né? Deixa eu ver aqui, o meu amigo, né? O Raelson, da Giane Enxovais, falou assim: Raelson.
2: Valeu, meu amigo Maurício, muito obrigado mesmo. Aham. Que Deus abençoe ricamente.
1: Amém. Abraço, amigo. Valeu, muito obrigado, Raelson. Um grande abraço, Peixoto de Azevedo, Mato Grosso. A música, Vivendo Longe do Meu Bem, com o trio da Vitória, né? Foi pedida pela Dioneta, lá de Lizarda, no Tocantins. Depois a carta, Milionário e José Rico. São 21 e 40, 21 e 20.

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0: Pois é, gente, agora 21h39, eu de cá, você de lá, Jonilton Alemão, o alemão, é lá de Três Corações, alô, alemão, alicate de pressão, cadê você, rapaz? Boa noite!
1: Boa noite, Maurício Rabelo! O bom filho a casa torna, o Oi. Alemão, Maurício.
0: Alemão.
1: Aqui de Três Corações, coladinho na 242.
0: Aham.
1: Aqui coladinho na Grande Barreira, meu coladinho, amigo Maurício.
0: Coladinho,
1: deixa,
0: né,
1: eu mandar um boa noite pra essa galera bonita do Olha. Eu de cá, você de lá, nosso cowboy. Boa noite pra Fatinha, Maurício, pra Celso e toda a direção, Maurício, da Rádio Nacional. Boa noite pra Dona Nega aí na estrutural, Maurício. Boa
0: Nega.
1: Noite, parceiro Correria. Fala comigo, bandido. Boa noite pra Zé Alves, Dona Maria Aparecida, Dona Maria José, boa noite. Boa noite pra Dona Teodora, Maurício. Edgar comeu, morreu, Maurício, aí em Uberlândia. Boa noite pra ele também, Maurício, viu? A galera lá do grupão Amigos do Amanhecer, Maurício, que nós não pode esquecer. Boa noite pra Dona Geralda, boa noite pra Carminha também, aí de Boa Vista, Roraima, Maurício. Boa noite pra Nildon Show, boa noite pra Romualdo, boa noite pra Enio Fausto, Diego Maradona, boa noite pra ele também. Lapiseira Véi, boa noite.
0: Lapiseira Véi.
1: Boa noite pra Gessinho, João Batista, não, Dona Dice, meu amigo Duval, Maurício, aqui de Formosa do Rio Preto. Ô, Maurício, brigadão por essa rica oportunidade, Maurício, viu? Valeu mesmo. Depois, você, Maurício,
0: demais,
1: se der pra tocar com Zezé de Camargo e Luciano... Ô, moço, fugiu agora, foi o nome da música,
0: fugiu,
1: Maurício.
0: Você lembra, você vai
1: mas
0: lembrar.
1: Tá bom, Maurício,
0: eu
1: toca uma
0: certeza.
1: Boa aí de Zezé pra nós, das antigas,
0: das
1: Maurício.
0: Antigas,
1: valeu,
0: né?
1: Fica com Deus, meu amigo. Um abraço apertado, feito
0: alemão,
1: um cabo de aço. Um
0: de
1: aperto
0: pressão.
1: De mão, feito um alicate de pressão.
0: Aê.
1: Esse é o verdadeiro alemão, Maurício.
0: Segura.
1: Lembrei o nome da música, Maurício, com Zezé de Camargo e Luciano. Topo tudo que vier, Maurício.
0: Topo
1: quebra tudo aí. Meu de cá, você de lá. Esse é Maurício Rabelo, nosso cowboy Rádio Nacional.
0: Aê. Obrigado, obrigado, amigão. Alemão em Três Corações, Bahia. É o grande alicate de pressão. Muito obrigado, alemão. Que alegria receber a sua mensagem. Você não some, não, moço. Pelo amor de Deus, né? Não me deixe sozinho, viu? Obrigado, amigão alemão, pedindo Zezé de Camargo e Luciano. Top tudo que vier. Obrigado. Um abraço pro Ciro Corrêa Brito, né? Grande Ciro, muito obrigado. Todos os carreteiros e caminhoneiros do nosso Brasil, muito obrigado, muito obrigado. Tem mais outro aqui falando comigo. Opa! Nesse momento, rapaz, eu tava aqui preparado. Esse aqui, 89, é do Piauí. É o Fábio de Queimada Nova no Piauí, pedindo André e Andrade. Celso, vê se acha aí devagar do André e Andrade. É devagarinho, né? É boa! Obrigado, Fábio, em Queimada Nova, no estado do Piauí. Do Zezé, topo tudo que vier. Nome da música e a do André Andrade, se você é devagar, devagar e tal, e vai devagar. Obrigado, amigão Fábio, Queimada Nova, Piauí. Muito obrigado. Tem mais outra aqui falando comigo. Nesse momento, a Bahia, dizendo assim... Homem, vem cá, boa noite. Boa noite, Maurício Rabelo. Aqui o Leandro de Malhada de Pedras, Bahia. Obrigado, Leandro, Malhada de Pedras, Bahia. Eu quero aqui, ver se eu consigo achar aqui o Raul, né? É o Raul... Raul, lá do Canadá, Raul Guerreiro, rapaz, mas eu acho que não, será que não tem jeito?

0: Não, tem não. Guerreiro. Eu queria mandar o áudio pra ele de volta, mas tem jeito não. Raul, Guerreiro. Homem? Não, não tem, não tem. Mas eu vou agradecer, não sei falar espanhol, mas é o Raul Guerreiro. Vê se eu consigo. Só o Guerreiro aqui, vê se eu acho ele aqui. Guerreiro. Vamos ver se tem aqui. Mas não tem, não tem, não aparece do Canadá. Deixa eu ver aqui. Quem sabe eu achei. Não, é esse, não é não. Então, Raul Guerreiro, lá é Leves, no Canadá. Muito obrigado, ele está dizendo. É, Leves, 24 de maio de 2026. Cordial saludo, amigos da Rádio Nacional de Brasil. Mi nombre es Raúl Afonso Guerrero y los escucho todos los días aquí en Canadá. Siempre le envío vídeos y saludos a Mauricio Rabelo. Me gustan seus programas, la música, tudo, y às vezes escuto los juegos de futebol. Sou um rádio escuta e... É, dexista, né? Dexista desde que era um nino, desde que era menino. E hoje les envio esta carta com um informe de recepção, o qual espero me confirmem a vuelta de correio com a QSL da Rádio Nacional. Muitas graças por estar aí, pelo trabalho, sua programação. Até a próxima vez. Informe de recepção. Ele mandou o informe todinho aqui, ouvindo pela Rádio Nacional da Amazônia, 11.780 kHz em 25 metros, né? E ouvindo em alto e bom som. Muito obrigado, marido Rosário. Então, nós agradecemos muito aqui ao Raul Afonso Guerreiro do Canadá, ouvindo eu de cá, você de lá. Muito obrigado, muito obrigado. Tem aqui, eu te agradeço muito. O Fatinha, nós vamos responder ele, né? Vamos responder. 63 é do Tocantins, falando boa noite.
1: Boa noite, Maurício Rabelo, tudo bem com você?
0: Bom, e você?
1: Quero pedir uma música aí de Rio Negro e Solimões.
0: Ah.
1: Frio da Madrugada.
0: Frio
1: ofereço da... pra vocês aí da rádio.
0: Sim, obrigado.
1: Ofereço pra minha esposa Maria das Graças em Novo Acordo.
0: Aham.
1: O Aderlan, que tá aqui na fazenda. O Mineiro, que tá lá no, na fazenda dele, no Olhos d'Água.
0: Aham.
1: O Abimael. E pra quem estiver ouvindo o programa.
0: Aham.
1: Um abraço a todos.
0: Aham. Olhos da...
1: Estava esquecendo da minha princesa, uma netinha, Alice, que está no Novo Acordo, com a Maria das Graças.
0: Tá bom demais. Falou, tá falado, moço. Esse é lá de Tocantins, é o Ademar Alves Barreira. Muito obrigado, Ademar. Que alegria receber a sua mensagem aqui. Ademar Alves Barreira. Lá na região de Novo Acordo, no Tocantins, ele está pedindo o Frio da Madrugada do Rio Negro Solimões, mandando para a querida esposa Maria das Graças, com muito amor e carinho, lá em Novo Acordo, para a netinha Alice, que também está em Novo Acordo, né, na escuta junto com a mamãe, junto com a vovó Maria das Graças, o Aderlan, o Mineiro Abimael, lá na Fazenda Olhos d'Água. Muito obrigado, meu querido amigo Ademar, muito obrigado, valeu demais. Ademar Alves Barreira, Fazenda Campeira, município de Novo Acordo, Tocantins. Um abraço, Maria das Graças. Olha, mais um aqui, quem tá falando é o Alencar de Brasília, dizendo: Maurício Rabelo, campeão de audiência, obrigado, Maurício, obrigado, obrigado, Alencar, você é muito gentil, viu, muito obrigado, manda muitas, muitas considerações para nós aqui, muito obrigado, viu, Alencar, ele tem um vozeirão, fala bonito, né, tá faltando só ele mandar um áudio aqui para nós, obrigado, Alencar, um abraço. tem lá do estado do Piauí. Boa noite. Boa noite, caro amigo Maurício. Quero ouvir uma do Amado Batista, secretária. Emanuel Rocha, de Baixa Grande do Ribeiro, no estado do Piauí. Muito obrigado, Emanuel Rocha. Baixa Grande do Ribeiro, no Piauí. Essa música, secretária, acho que não tem ela aí não, né? Tem? É que tem problema mais não? Ah, quem? Ah, então vou rodar então, aí beleza. Não é porque tinha uma restrição que parecia assédio sexual, mas não é nada disso, né, rapaz? Não tem nada disso, não. É, então tá bom, já tá tocando, tá tudo certo. É, boa noite! Boa noite, caro amigo Maurício Rabelo, manda um alusão pra nós aqui em Bom Jesus da Lapa, Bahia. Estou ligado, mas a minha esposa é Jalisson, obrigado Jalisson, aí em Bom Jesus da Lapa, Bahia, na terra da Romaria, na beira do Rio São Francisco. Obrigado Jalisson, um abraço grande pra você e a Marlene também. Valeu, tem mais outra aqui falando conosco, Orival Siriano, meu amigo lá de Goiânia, dizendo, opa, boa noite, caro amigo Maurício Rabelo, Fatinha e Celso, boa noite a todos, né, Maurício, estamos aqui em Goiânia, ouvindo vocês, Celso Ribeiro, você é o cara, viu, Celso, Fatinha, você é demais, Deus abençoe a todos, e eu não falo nenhum adjetivozinho, né, ele é um amigo da onça, um amigo da onça, seu Orival Siriano. Se eu fosse vocês, fazia que nem a moda. Vou abrir o chão e subir. Das Irmãs Freitas. Obrigado, Orival Siriano. Fala, Celção. Segura.

0: meu amigo Orival Siriana em Goiânia. O Celso está me dizendo aqui que o irmão dele, o Jaider Ribeiro do Amorim, que é o nosso programador musical, que você deve conhecer muito, a Luciana deve conhecer muito, a Ana Lúcia também, está pedindo para você mandar um link, que não está com a qualidade que precisa aqui pelo celular, viu? Está pedindo para você mandar o link, viu? Manda o link aí, deve ser, não sei nem, eu sou ruim de tecnologia, né? Tá pedindo para mandar que não tá com a qualidade total, mas nós vamos tocar mesmo sem qualidade, mesmo nós vamos tocar, mas tá com a qualidade sim, do jeito que eu tenho ouvido assim, e eu, de qualquer jeito, tá bom também, mas a música é boa demais, tranquilo e calmo. Obrigado, Orival Siriano, muito obrigado. Tem mais aqui, falando conosco, é o Gordo de Curimatá, no Piauí. Alô, Gordo, Curimatá, Piauí, Brasil, muito obrigado. Tem outra aqui, sou a Isabel, dizendo, Isabel Cristina de Orilândia do Norte, no estado do Pará, dizendo, Maurício Rabelo, boa noite, gostaria de pedir uma música do Renan e Raí, Liga Lá em Casa, oferecer para as irmãs Iris e Florice em Tocantinópolis, no Tocantins, e Flor de Lis em Cachoeirinha, Tocantins. Obrigado, Isabel Cristina, Orilândia do Norte, no Pará. Fala, Maria do Rosário.
1: E o Antônio Nunes, aqui do setor Pessoa, no DF, também está na escuta, está ligadinho no programa, Maurício. Ele está mandando um abraço para você, para o Celso.
0: Obrigado.
1: E lembra, para o Maurone também, para morar em Roraima.
0: Lá em Roraima, né?
1: E ele está pedindo para lembrar aqui o pessoal, gente, do próximo encontro dos Amigos do Rádio, dia 2 de agosto. A gente está perto já, e está chegando. Dia 2 de agosto de 2026, no estacionamento 3, no Parque da Cidade. Não esqueça.
0: Aham, beleza pura. E o telefone do Antônio Nunes é o 61 DDD, depois 98526-2668. 8526-2668. Sebastião Lima é o meu amigo, doutor Nego Lima, delegado lá de Palmas do Tocantins.
2: Maurício Rabelo, boa noite. Aqui boa é o Nego noite. Lima, Palmas, Tocantins. Estou te ligando para agradecer a você, a Rádio Nacional, a toda a equipe, a minha comunicação com o senhor doutor Revio Alves do Santo, em Natal, Rio Grande do Norte, me ligou hoje cedo. Muito obrigado, Maurício Rabelo, Zé Mafra, também lá em São João do Sabugi, me ligou hoje cedo, porque estavam ouvindo a Rádio Nacional da Amazônia, ouvindo eu de cá, você de lá. Muito obrigado, Rabelo. Um abraço do Nego Lima.
0: Valeu, esse é meu amigo, o delegado Nego Lima, lá em Palmas do Tocantins. Obrigado, doutor Nego Lima, em Palmas, dona Olinda. Muito obrigado a Vitória, o João Eduardo também.

0: também. Obrigado ao Zé Mafra, lá no Sabugi, no Rio Grande do Norte, o doutor Revil Alves, né? O advogado doutor Revil Alves, que atendeu o nosso chamado, e eles ligaram hoje de manhã para o meu amigo Nego Lima, lá em Palmas. Muito obrigado, Nego Lima. Um abraço!
1: E o Josevaldo do Córrego de São Fidélis, Ataleia, Minas Gerais, também está ligadinho, Neu de Cabeça de Lá. Manda um abraço para o Maurício Rabelo, para o Celso, para todos os ouvintes. Está pedindo para ouvir a música Mãe Solteira com Carlito e Baduí. É isso? Baduí?
0: Mãe Solteira. Baduí.
1: É, Mãe Solteira com Carlito e Baduí. E oferece para todos os ouvintes. Uhum. E o Josevaldo também, né, deseja fazer amizade com as ouvintes do Eu de Cá, Você de Lá.
0: Beleza.
1: Ele diz que está sozinho lá na chácara, precisando de uma companheira,
0: Josevaldo,
1: de um amigo.
0: Josevaldo, né?
1: É, o Josevaldo lá do Córrego de São Fidélis, Ataleia. Gente, o telefone do Josevaldo é 33, né, que é o DDD de Minas Gerais.
0: Aham.
1: 99923-5525. Repetindo, 33 99923-5525.
0: Uhum. Beleza pura. Tem mais aqui lá do estado do Paraná. Boa noite, Maurício Rabelo, tudo bem? Aqui é de Telêmaco Borba, no Paraná. Peço a música do Pião Carreira e Zé Paulo, Seguindo Seus Passos. Um abraço grande. Obrigado, obrigado, Fabiano de Telêmaco Borba, no estado do Paraná. Deixa eu dar uma olhada aqui, rapaz, mas eu tô mais perdido que... Nossa senhora, muito, muito perdido. Mas me acho aqui, não sou besta, né? Me aguarde. É, lá no estado de Tocantins, Liviane, né? Alô, alô, Liviane, como vai você? Tudo bom? Boa noite! Maurício, meu amigo Maurício Rabelo. Obrigado, Liviane, minha amiga. Ela diz, olha, gostaria de mandar um grande abraço para o meu pai, o Raimundo Martins, na fazenda Taturubá, né? Fazenda Taturubá, o Raimundo Martins pediu uma música para oferecer, né, para minha querida mãe Maria do Carmo. Que coisa boa! Muito obrigado, minha querida amiga, a Liviane. Obrigado, obrigado, Liviane, em Tocantins. Um abraço para o seu pai, Raimundo Martins, da fazenda Taturubá, e também para sua mamãe Maria do Carmo. Um grande abraço! É, tem mais aqui falando conosco, Emerson André. Cadê você, Emerson? Boa noite!
2: E aí, Maurício Rabelo, no Eu de Cá, Você de Lá. Emerson André por cá, carinha do Facebook, chegando aqui no QTH do Sossego, Barros do Maranhão, Câmbia.
0: Câmbia.
2: Um abraço a vocês e da rádio, a Fatinha, o Celso aí, todo mundo aí, os programadores também.
0: Sim.
2: O pessoal do sertão, da cidade, o pessoal que tá no trânsito, estamos chegando em casa no QTH aí.
0: Beleza pura.
2: Beleza, graças a Deus, cara. Presença de Deus aí, deu tudo certo.
0: Amanhã
2: fazer uns peixes aí, né, do grãozinho de ouro, soja, né?
0: Oh, beleza. Isso é muito bom, né?
2: Mesmo, princesinha do sul do Maranhão.
0: Tranquilo.
2: Um abraço aí, tudo de bom. Tá com uma boa pra nós, amigo, de Chitãozinho e Xororó, por favor aí. Oh. Qualquer uma que tiver aí na agulha aí.
0: Você falou do lado do, lado do vento.
2: Beleza?
0: Tranquilo.
2: Boa noite, abraço aí.
0: É o Emerson André.
2: Proporcionar uma noite abençoada aí, um bom descanso e um ótimo dia amanhã, né? Beleza?
0: Exatamente. Obrigado, obrigado, Emerson André, em Balsas do estado do Maranhão. Muito obrigado. Descanse bastante amanhã. A missa é cedo, né? Um grande abraço, muito obrigado. Lá em Buriti, no estado do Tocantins. Buriti, Tocantins. Meu amigo doutor Isaac de Souza Almada, ele que é professor e advogado lá na região do Bico do Papagaio. Meu amigo doutor Isaac, boa noite.
3: Alô, Maurício Rabelo, boa noite. Professor Isaac aqui de Buriti do Tocantins, na escuta.

0: todos aqueles ouvintes que estão na escuta e desejando que tenhamos uma boa noite de paz, que o Senhor
1: Tranquilidade, né?
0: Jesus nos
1: Amém.
0: abençoe. Valeu, doutor
1: Amém.
0: Maurício Rabelo, eu de cá, você de lá, o melhor programa de rádio que há.
1: Que coisa boa! Esse é meu amigo professor lá de Buriti, no Tocantins, professor e advogado, meu amigo doutor Isaac de Souza Almada. Um abraço. Precisamos topar, viu? Precisamos topar para você pagar uma para nós, viu, doutor Isaac? Um abraço grande, muito obrigado. Aqui é o melhor programa que há, como diz você, né? O eu de cá, você de lá. Nós vamos para o intervalo, já já a gente volta.

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Pois é, gente boa, 22:04, 3 modas do seu rádio, as irmãs Freitas, né? Vamos abrir o chão e sumir, essa moda é boa, vou abrir o chão e sumir, as irmãs Freitas, depois Zezé de Camargo e Luciano, qual é a música, Celção? Hoje topo tudo que vier e devagar e devagarinho com André Andrade, toca Celso Ribeiro. A moda é boa pra todo o Brasil. Vou abrir o chão e sumir. Alô, meu amigo Orival Siriano. Amigo da onça, não, né, meu amigo? Um abraço grande. A moda é boa demais.

O Brasil do programão, eu de cá, você de lá, essa é do Caçula e Marinheiro, moda boa, que saudade, levando Celso Ribeiro.

Mais 22 horas e 16 minutos. Eu de cá, você de lá. Meu amigo Negão do Japão falou assim: alô, Negão do Japão.

0: Japão, cadê você, rapaz? Boa noite!
1: Beleza, toda a paz de Deus, filho.
0: Bom.
1: Aqui está tudo bom, graças a Deus.
0: Aham.
1: Bom, Marisa, essa música é boa demais, é passarinho preso, né, rapaz?
0: Passarinho preso?
1: Muito bom. Não tem juiz nem advogado.
0: Ah.
1: Quem protege ele é uma música muito boa.
0: Ah.
1: Toca ela pra nós aí, por favor. Agradeço.
0: Passarinho preso.
1: Agradecer pra Naldo Macidão Bahia, Maurício Rabelo em Brasília, né? Oferecer essa música,
0: uh-huh.
1: né? Nosso amigo uh-huh. está nos ouvindo, Zico, lá em Taguatinga do Tocantins, Wander Lopes, uh-huh. toda a rádio,
0: agradecer
1: uh-huh. pra ele. Uh-huh. Estão ouvindo a rádio aí, né? Pois é, tô muito bom, gostei demais da
0: comandante. Falou, tá um barulhão aí, negão do Japão. Vamos ver se a música tá sem barulho, vamos ver. Vamos pedaço da música do passarinho.
2: Alô, moçada, aqui quem fala é o cantor e compositor Giovanni dos Santos, de Nova Serrana, Minas Gerais.
0: Giovanni,
2: eu venho aqui hoje parabenizar os meus grandes amigos Erivan Senna, Joaquim de Santana e o grande produtor Reinaldo Mix. Por essa letra, por terem feito essa música. Essa música
0: Santo,
2: é muito bonita, uma música que realmente vem encantando o Brasil
0: Gerais.
2: Inteiro.
0: Ah.
2: E parabéns também a vocês que tocam essa música.
0: Obrigado.
2: As rádios, os cantores que tocam essa música, parabéns, porque vocês estão tendo a certeza de que vocês estão levando qualidade aos seus
0: então
2: ouvintes.
0: Canta
2: qualidade
0: pra nós aí,
2: na
0: rapaz.
2: Melodia, qualidade.
0: Então vamos ver a música. A música é essa aqui, ó.

0: É Giovanni dos Santos, o moço de Nova Serrana, Minas Gerais, cantando a música do passarinho. Boa toda! Obrigado, negão do Japão! Fala, Maria do Rosário!
1: Bonita, né? A música aí é passarinho, passarinho preso, né?
0: É, preso na gaiola. Arrebente essa gaiola, rapaz!
1: Rapaz, você tem um passarinho preso na gaiola, Maurício?
0: Olha, cantando bonito. Pois
1: olha,
0: é.
1: Tá bonito.
0: Mas ele vai sair.

0: Aí é boa! É o cantor Giovanni dos Santos. Segura, pião! Esse é um voo gostoso demais, é bom demais.
1: Você tem passarinho preso?
0: Tenho nada, nada. Passarinho tem que ser solto, né?
1: É, tem muito
0: tipo de passarinho, solto. Uns maiores, outros menor, uns peludos, outros quase sem pena. É muito passarinho, bom demais. Marido Rosário, sem devorteio, fala, Marido Rosário.
1: O Jataúba, lá de Santa Rosa, no departamento Loreto, no Peru, tá ouvindo também, eu de cá, você de lá. Lá no Peru, viu, Maurício? Jataúba.
0: Ô, Jataúba, beleza.
1: O Jataúba é pernambucano, mas ele mora lá no Peru, isso que há mais de 20 anos. Uhum. Ela acostumou lá, tá, gosta muito de lá. E ele tá pedindo para ouvir a música Meu Cantar, com Jorge de Altino. Será que você consegue achar aí?
0: Como é que chama?
1: Meu Cantar, com Jorge de Altino.
0: Ah,
1: pra
0: Jorge.
1: Pra matar a saudade.
0: Ah, Jorge de Altino.
1: Jorge de Altino também é pernambucano.
0: É, e bom demais,
1: viu? Bom, né? Então a música é o Meu Cantar. Mas vamos procurar aqui, viu, Jataúba? Ele oferece para todos de Tabatinga, que ele ouve através da rádio de Alto Solimões, lá no Peru.
0: Uhum, já
1: para
0: achei.
1: Todos de Tabatinga, Brasil, em Letícia, Colômbia, e também oferece para todos de Santa Rosa, Loreto, no Peru.
0: Beleza, já achei a moda aqui.
1: Vamos
0: viu?
1: Rodar um...
0: Levanta um pedacinho dela aqui, Celção. Jorge de Altino, meu cantar. Ei, Jorge de Altino, vai lá pro Peru. Jataúba, é pra você, Jataúba, relembrar o seu

0: aqui, Maurício, quando você está conversando aí. Boa noite, Maurício Rabelo, Fátima, Celso e Anderson. Aqui é o Francisco Luna, de Goiânia, Goiás. Quero pedir a música do cantor Ângelo Máximo, música Domingo Feliz. Essa é bonita, Celso, da nossa época, né? Domingo Feliz. Oferece para o Maurício Rabelo, para a Fátima, Celso, Anderson e para todos os ouvintes da Rádio Nacional e também os funcionários. Obrigado, um abraço, Maurício Rabelo. Parabéns para o Celso aos 43 anos de Rádio Nacional, viu? E Fatinha, estou mandando os parabéns para você, Celso, pelos 43 anos de Rádio Nacional. Deixa eu ver, tem também aqui o Souza. Vamos ouvir aqui o Souza 7741. Souza, Maurício, estou na escuta da Nacional. É o Souza de Altamira, no Pará. Está aqui acompanhando a Rádio Nacional, o programa Eu de Cá, Você de Lá.
1: Rapaz,
0: quem, tu estava falando com quem?
1: Aham. Um animal aqui me imitando.
0: Ave Maria.
1: É o Orival Siriano lá em Goiânia. Fala assim, rapaz, que diabo de aham, esse é isso. Aí a Fátima vai lendo um negócio assim, aham. Às vezes a pessoa tá com a voz até fraca e você, Orival, toma vergonha, rapaz, só porque nós estamos longe, viu? Não longe, nós ia acertar. Vamos dividir Goiânia e Brasília, rapaz. Um abraço, dizer que não consegue mais conversar com a filha dele, a Oriana, que ela é advogada das mais letradas e preparadas, e que a conversa só, eu não vou perquerir, eu não vou não sei o quê. Eu falei, mas rapaz, e daí eu falei, não, eu vou escutar a rádio, aí vem pro rádio aqui, tem um aham aqui que não para nunca de falar aham. Obrigado, amigo da onça, um abração, Orival Siriano em Goiânia, no duplão Orival Siriano e Sansão, um abraço!
0: Vamos ouvir aqui a mensagem da Marli, Maurício, a Marli.
1: Vamos
2: lá. Beleza. Eu sou pela escuta, Maurício. Depois que não deu tempo de colocar ontem. Com o Renan e Raí.
1: Qual a música do Renan?
2: Tá bom?
1: Tá?
0: Ih, deixa eu repetir aqui, peraí.
1: Renan e Raí.
2: Como eu tô na escuta, Maurício.
1: Meu nome dela?
2: Eu ouvi a música, não deu tempo de colocar ontem. Com Renan e Raí.
1: Acha a música do Renan e Raí aí pra nós aí, Celção.
2: Tá bom.
1: É Marli, deixa eu ver o que ela pediu ontem.
0: Ontem
1: vamos ver.
0: É a Marli lá do ela... Amazonas.
1: Lá do Amazonas. Deve ser a Marli Noronha.
2: Com o Renan e Raí. Encontros imperfeitos.
1: Encontros imperfeitos, Celso Ribeiro. Obrigado, Marli Noronha. Em Benjamin Constant, Amazonas. Muito obrigado. Opa, peraí, Celção, deixa eu mandar um abraço aqui pro meu amigo Luiz Gonzaga, é o Luizão do Bar. Ele agora tá invocado com os times lá da Arábia Saudita. Tem um que chama Volim. Não vou falar o resto aqui. Animal, preste atenção, Luizão. Um abraço, meu amigo. Ele é o dono do bar onde eu vou final de semana. Me dá um prejuízo, que Deus me livre. Mas, de vez em quando, Volim e Jalim, né? Lá da região do Líbano. Negócio de rabá, Golim, Jalim. Rapaz, tome tento, rapaz. Um abraço, Luiz Gonzaga. Muito obrigado. Tem a Cleide falando assim. Boa noite. Boa noite, amigo Maurício Rabelo. Tudo bem? Tudo na paz? Maurício, estou aqui em Ceilândia, no Distrito Federal, ouvindo esse maravilhoso programa com esse locutor perfeito. Meu Deus, obrigado. Eu vou falar um aham aqui, viu, Cleide? Fica com Deus, Maurício. Eu e minha mãe mandamos abraços e beijos. Obrigado, querida amiga Cleide, na Ceilândia, no Distrito Federal. Um abraço dos dois lados para você e para sua mãe. E olha, muito obrigado. Fala, Maria do Rosário.
0: Você falando aí nos nomes esquisitos aí dos jogadores,
1: Volim,
0: né?
1: Volim Jalim.
0: Mas aqui tem o Sugawara.
1: Ai, você é louco,
0: Sugawara,
1: rapaz.
0: Que é do Japão.
1: É isso aí também, tem?
0: E tem o Bilal. Não, mas o Bilal de Marrocos. O Bilal que é engraçado, que aí o narrador diz que fica falando assim, olha que vai estar aquecendo. E vai entrar o Bilal.
1: Né? Não, tem cada um. Tem o do Caco e o outro, o colega dele. É um trem esquisito. Já viu o outro nome do colega do Caco? Já? É, eu... não, fica calado aqui, melhor, né? Não, é o do time da Bélgica. Sim. Rapaz, cada nome. Que...
0: Tem ali
1: e tem um vozinho lá, que é o goleirão esse, que fechou o gol.
0: De Marrocos, tem outro de Marrocos aqui, Ali Mamá.
1: Ali
0: Marrocos.
1: Ali Mamá.
0: Ali Mamá.
1: Quem é que tá te passando esses nomes aí, Maria do Rosário? Quem é?
0: Alguém do esporte, ele me passou os nomes.
1: Né? Tenho. Eu não vou falar
0: não, esse do, esse, não, é, esse... o do Bilal foi mais engraçado, porque o cara fala assim: Bilal chegou de cabeça e meteu a bola pra dentro.
1: Olha, chegou de cabeça. Fatinha, você presta atenção, né? Presta atenção. É o jogador. Pelo amor, tem cada nome. Tem aqui, boa noite! Boa noite, Maurício Rabelo. Estou aqui deitado, sempre ouvindo o seu programa. Eu morava em Rio Grande, no Piauí, mas sempre te ouvindo, viu? Agora estou no Jardim do Ingá, Luziane, Goiás. Manda um abraço para todos, né? Eu mando um abraço para você. Obrigado para Fatinha, o Celso Ribeiro do Amorim. Toca uma moda bonita do Gilberto e Gilmar. Qualquer uma me serve. Obrigado, é o Edilson Alves. Muito obrigado, Edilson Alves. Um grande abraço. Muito obrigado. Muito obrigado. Tem aqui no estado da Bahia. Boa noite, meu caro amigo Maurício Rabelo. Sou Verinaldo, eletricista de Casa Nova, Bahia. Estou ligadinho nesse programão. A Loura está muito feliz porque a filha dela, que mora em São José do Rio Preto, São Paulo, é filha dela, é a Jesumari, José Mari e a filha José Mari, que é a Isabela, de 5 anos. Um abraço para eles. Quero ouvir a música do Dudu Cirema, Não Beba Mais Não. Obrigado, obrigado, Everinaldo, eletricista de Casa Nova, Bahia. Deixa eu escutar uma moda aqui, que é essa. Só um pedacinho, deixa eu mandar um. Anjo Manso? Ângelo Manso. Deixa eu curtir um pedacinho. Ângelo Manso. Mas eu tenho que ir botar ela. O Celso tá com ela no ponto aí, tá? Então toca Celso Ribeiro, toca o Ângelo Manso. A Fátima falando desse nome desse jogador tudo e agora apaixonou e tá querendo ouvir Ângelo Manso. Como é que eu não dou? Domingo Feliz! É boa! 22h33.

Fátima tocou a música dela do Ângelo Márcio. Agora vou tocar a minha aqui, que eu gosto demais, essa aqui, ó. Escuta aqui, Celso Ribeiro, escuta a moda aí. Essa eu vou mandar pra mim mesmo. André e Andrade, metade da sua cama.

Andrade, metade da sua cama, levanta o somzão, Celso, essa música é boa, Dima, é um country assim goianado, bonito e apaixonado, mando pra todo o Brasil, segura!

0: A metade da minha cama, moda bonita do André e Andrade. Eu vou aqui atender o José. É, essa aí é boa demais também, Celso. Essa é a Seca Verde. Essa é a do Celso Ribeiro do Amorim, Zezé de Camargo e Luciano.
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0: Ei, Dona Geralda em Minas Gerais. Olha a Seca Verde aí, Dona Geralda.

0: obrigado.
1: Gente boa com essa música bonita do Celso Ribeiro do Amorim. 22 horas e 42 minutos. É o José, eu acho que é o homem do Cutião, lá em Roraima. Alô, José!
2: Boa noite, que é o José. Boa Vista, Roraima, meu Cutião. Como é que tá por aí?
1: Ô, Zé Cutião. Bom,
2: que muita chuva.
1: É.
2: Está tendo hoje lá na Avenida NH6, no arraial da Prefeitura Municipal de Boa Vista, a maior paçoca do mundo.
1: Todo
2: ano eles têm esses dias de mês de junho, que tem um arraial.
1: Ah.
2: Se comemora. Aí, aqui hoje é a distribuição, eu não fui não, que tá chovendo demais, né?
1: Por isso
2: muito
1: que
2: bonito
1: tá
2: lá.
1: Cutião, você tá virando Cutião, rapaz. Não vai na festa.
2: Tá por aí, cadê as meninas?
1: As meninas? As meninas, né,
2: rapaz? As ouvintes da Nacional.
1: Tá,
2: eu tava meio aventado, cara. Peguei uma gripe braba aí, mas tô melhor.
1: É, rapaz, agora tá
2: e
1: bom.
2: E tamo aí, quando é que você vai vir aqui visitar a Boa Vista Roraima?
1: Doidinho pra ir aí, rapaz. Doido aí, mesmo, de verdade.
2: A gente tamo por aqui.
1: Aham.
2: Tá bom?
1: Falou.
2: Amanhã eu vou pro...
1: Paçoca do Mundo.
2: Pro Pé no Amazonas, moro por lá. Olha meu gado lá e meus bichos lá.
1: Ah, Pia...
2: Eu tô melhor dessa gripe aí. E bote qualquer música, Zezé de Camargo e Luciano.
1: Rapaz.
2: Uma boa noite para todos os ouvintes da Nacional.
1: Alô.
2: Daqui de Roraima, de Manaus, da toda a região norte aí.
1: Falou, José.
2: Um abraço.
1: Beleza, pura.

Muito obrigado, amigão José, o José, o Cotião, lá de Boa Vista, Roraima. Está acontecendo nesse momento a maior paçoca do mundo lá em Roraima, né? E amanhã ele vai buscar o PA Nova Amazônia. A música é Encontros Impossíveis, é? Como é que é, Fátima? Encontros Imperfeitos, é a Marli Batista, do Pará. Marli Batista, pra você. Aquele

0: Renan e Raí que cantem, pelo amor de Deus, Encontros Improváveis, né? Linda demais, a Marli Batista que pediu, muito obrigado, Marli Batista. Tem aqui o Edécio Abreu, aqui de Brasília. Edécio dizendo: Maurício Rabelo, boa noite, estou ouvindo, eu digo a você de lá, estou aqui no setor Pessoa, na Ceilândia, mando a moda bonita do amado Batista pra toda a galera. Bala de Prata lá de Santa Filomena, Piauí. Alô, galera do grupo Bala de Prata em Santa Filomena, Piauí. Boa noite do Edécio Abreu e da Rádio Nacional. Fala, Maria do Rosário.
1: Tem a mensagem aqui do Raul Guerreiro, que você leu ainda há pouco a cartinha que ele mandou.
0: Ele está lá no Canadá,
1: tá lá
0: ouvindo.
1: No Canadá, está ouvindo. Ele
0: Nacional
1: tá
0: da Amazônia.
1: Muitas graças, Maurício.
0: Obrigado.
1: Por ter lido minha carta. Como sempre, escutando Rádio Nacional todos os dias.
0: É um prazer. Tem tempo que a gente não recebe carta. Recebemos uma carta muito bem escrita. Obrigado, obrigado. Raul Guerreiro, muito obrigado, Raul Alfonso Guerreiro, aí no Canadá, a carta muito bonita, vamos guardar ela com muito carinho aqui e com certeza vamos responder também para você aí. Você mandou todo o jeito que você está captando o som da Rádio Nacional em ondas curtas. Obrigado, Raul Afonso Guerreiro, no Canadá, muito obrigado. E o Cotião Zé falou assim: alô, Cotião, a palavra é sua.
2: Um abraço para você, uma boa noite. Nós estamos só à sua guarda aqui, Roraima, tá bom?
0: Obrigado.
2: Você já pode me procurar que nós estamos aqui.
0: Tranquilo e calmo, obrigado.
2: Você é o cara, você é o fenômeno do rádio brasileiro.
0: Ô, rapaz, obrigado, meu amigo José. Um abraço grande. Eu tô com medo de ir aí. Negócio de Cotião, tem medo de pegar nas pessoas, né, rapaz? Eu tô doidinho para ir aí, viu? Acho que eu vou levar minha mulher, que aí não tem perigo de cutianar, né? Muito obrigado, meu amigo Zé. Um abraço. Tem outro lá de Roraima, o Lorival. Você tem outro aí? Tem?
1: Boa noite, Fátima. Boa noite a todos. Parabéns para o Celso pelo Tempo Nacional. Essa é a Marli Batista de Altamira, no Pará. Um abração, Marli.
0: Obrigado. Obrigado a todos. Mandar um abraço pro Lorival Brito Braga em Roraima. Muito obrigado. Minha mãe, Dona Gasparina, um beijo, minha mãe. A sua bênção. Durma com Deus. Marlene, um beijinho também. Fica com Deus. E o meu pai que está no céu. A sua bênção, meu pai. Tchau, Fatinha.
1: Boa noite. Tchau, tchau. Até amanhã, se Deus quiser.
0: Falou, Celso Ribeiro. Até amanhã.
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3: Muito boa triste, noite. Agora 11 horas tristinho. Em Brasília. Zé Cavaleiro tocando com a gente, Telegrama.
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0: Aí você ouviu Amei Te Ver, Tiago York, música dele. Acabou Chorar e os Novos Baianos, de Moraes Moreira e Luiz Galvão. E Go Back Titãs, de Sérgio Brito e Torquato Neto.
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0: 11 horas, 19 minutos. Paralamas do Sucesso, Ela Disse Adeus.

Aí você ouviu Chega de Saudade, Milton Nascimento e Jobim Trio, de Tom Jobim e Vinícius de Moraes. Gostava tanto de você, Tim Maia, de Edson Trindade, e ela disse adeus para Paralamas do Sucesso, música de Herbert Viana. Agora são 11 horas e 30 minutos, estamos em rede com a Nacional da Amazônia, com a Nacional do Alto Solimões, e estamos pelo Brasil todo, transmitindo também através das nossas rádios parceiras. Mandar um abraço para os nossos amigos no Rio Grande do Norte, minha terra natal, a capital do Rio Grande do Norte, Natal, nos ouvindo, e Geraldo Neto aí na IFRN também nos dando o carinho da sua audiência. Obrigada, Geraldo. Vamos ouvir Gal Costa, Barato Total.

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0: Romance no Deserto, você ouviu Fagner e Zé Ramalho, Bob Dylan, Jacques Levy, a versão de Fausto Nilo, Desenho de Gi, João Bosco, dele, Abel Silva e Barato Total, Gal Costa, de Gilberto Gil.
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0: 11 horas e 42 minutos, nosso abraço carinhoso para você nos ouvindo pela Nacional, São Paulo e também no Rio de Janeiro. Fred Martins, Ney Mato Grosso, Tempo Afora.

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0: Tá, aí ouvimos Chiclete com Banana, Carla Sabá de Gordurinha, Almira Castilho. Vou Deitar e Rolar, Elis Regina de Baden Powell e Paulo César Pinheiro. Tempo Afora, Fred Martins, Ney Matogrosso. Música de Fred Martins e Marcelo Diniz.
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0: A casa é sua, a gente ouve agora Arnaldo Antunes. Na sequência tem Bogotá, Criolo.

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1: Bom dia, ouvintes do meu Brasil. Aqui Luziane Xavier, começando mais um programa Madrugada Nacional, aqui pela sua Rádio Nacional AM de Brasília, 980 kHz, transmitindo também pela sua Rádio Nacional da Amazônia e Rádio Nacional do Alto Solimões e emissoras parceiras da Rede Nacional de Comunicação Pública, via satélite para todo o Brasil e via internet para o mundo. E, começando mais um programa juntinho aqui com vocês, vamos começar já com muita pedrada, com muita música, porque eu sei que vocês gostam, né? Vocês têm um gosto musical apurado, estão sempre pedindo músicas maravilhosas e a gente não deixa a desejar, né, pessoal? O programa aqui é alto nível, não é pouca coisa não, é alto nível a gente aqui. Então vamos já começar com Temporal, com Grupo Menos é Mais, Dependente, com Sorriso Maroto e Deus Me Livre, com Raça Negra. Daqui a pouco a gente volta.
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1: E voltamos aqui com tudo, pessoal. Voltamos aqui, né, transmitindo para todo o Brasil, Madrugada Nacional. E mandando um alô para o pessoal da Bahia. O Antônio Ribeiro, de Itamari, Bahia. Enio Fausto, Manezinho e Odílio Reis, de Livramento, de Nossa Senhora. E o Tripinha, lá de Remanso. Nosso querido caminhoneiro que roda esse país todinho, levando, né, a mercadoria que a gente precisa, né? A gente precisa dessa categoria dos caminhoneiros, precisa muito, porque são eles que realmente transportam todo o que é, tudo que a gente precisa, né? E toda pessoa nesse Brasil precisa realmente, né, dessa categoria de profissionais. Eles são imprescindíveis, né? E por isso a gente rende aqui todas as nossas homenagens aos caminhoneiros que levam o desenvolvimento desse país. E vamos continuar com o nosso nossa programação musical. Vamos agora com Tu És o Maior Amor da Minha Vida, com Orlando Dias. 10 anos, com Emilinha Borba. E Eu Te Fiz uma Senhora, com Roberto Miller. Daqui a pouco a gente volta.

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1: Voltando, pessoal, voltando e agora mandando alô pro pessoal do Ceará. O Natanael, o Crato Ceará, a

Inês Cabral e o Carlos Moreno de Fortaleza. E vamos continuar com a programação musical. Vamos de Take My Breath Away com Berlim, Azul da Cor do Mar com Tim Maia e Sailing com Christopher Cross. Voltamos já!

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1: Voltando aqui com a nossa programação, mandando mais alô agora para o Raimundo Pinto do Brejo do Maranhão, que está sempre ligadinho com a gente, não perde um programa. Todo dia ele bate o ponto aqui com a gente, né, Raimundo Pinto? E vamos aqui continuar com a nossa programação musical com As Dores do Mundo com Hildon, Coleção com Cassiano e Praia e Sol com Bebeto.

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1: Voltamos aqui, voltamos e mandando mais alô para os nossos ouvintes, todo o nosso carinho. Um abraço para esse pessoal lindo de Roraima, a Carminha, nós, o Francisco de Assis, o Marconi, que também sempre está aqui participando. E vamos continuar aqui com o Shot das Meninas, com Chico Buarque. E Tem Pouca Diferença, com Gal Costa e Luiz Gonzaga. Eita animação! Vamos ouvir, pessoal, que isso daí é pra tirar o sofá do lado e cair na dança, nem que seja de madrugada, o pessoal tá dormindo, dança devagarzinho, mas dança, pessoal. Dança aí em casa, porque agora essas aí são pra balançar mesmo. Né? E daqui a pouco a gente volta.

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2: Voltamos aqui com a nossa programação e mandando mais alô agora para o Rio Grande do Norte, para Elisete, para o Pará também, Francisco Estrela de Palestina e João da Cruz de Paraopebas. Continuando com a nossa programação, muito romântico com Xande de Pilares. Manda áudio com De Propósito e Pedro Pecado com o grupo Menos é Mais e Simone Mendes. Essa dobradinha aí que fez sucesso. Vamos ouvir essas três músicas maravilhosas, muito animadas. Daqui a pouco a gente volta.

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1: Voltamos aí mandando nossos alôs pro pessoal do Marajó, da Ilha de Marajó, São Sebastião da Boa Vista, Lucas Frazão, Márcio Clay, Leão da Montanha, Puraqué, Nicolau, Chiclete, né? Tem o Chiclete também, tem o Chocolate também. Tudo ouvinte nosso aí, padeiro aí da Ilha de Marajó, nossos queridos padeiros. Eles são gente muito boa, gente muito carinhosa. E continuamos com a programação musical Saudosa Maloca com Demônios da Garoa. Envelhecer é uma arte, Adoniran Barbosa. E Trem das Onze com Zeca Pagodinho. Vamos ouvir? Daqui a pouco a gente volta.

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1: Voltando, pessoal, voltando aqui, nossos queridos ouvintes aqui do Madrugada Nacional. Continuamos mandando alô pro pessoal aí da Ilha de Marajó, nossos queridos padeiros. Dessa vez a padaria do João Magnata e seu irmão Dinho. Mandar um alô aqui pro Ferrinha, pro Tchotchoca, pro Anjo Gabriel, né? E vamos de música novamente. Agora, Eu Te Amo, com Roberto Carlos. Do Fundo do Meu Coração, com Joana. E Deslizes, com Fagner.

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1: Continuando, pessoal, aqui nós, eu e vocês, juntinhos, eu, Luziânia Xavier, junto com todo o Brasil, ligadinho aqui no nosso Madrugada Nacional. E vamos mandar aqui um alô para os nossos queridos amigos radialistas, o Braga Júnior e o Wilson da 99. E vamos aqui, de mais música, claro, Guaranha da Saudade com Carlos José, o Trovador com Altemar Dutra e Tu És o Maior Amor da Minha Vida com Orlando Dias. Vamos ouvir, daqui a pouco a gente volta.

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1: Voltando, pessoal, mandando alô aí para os nossos ouvintes do Piauí, que nossa audiência no Piauí é estourada. É estourada mesmo, porque eu sei que tem gente lá que bota o rádio até na calçada. E é simplesmente um sucesso. O pessoal da rua vem assistir, né? É uma verdadeira festa. E o Madrugada Nacional já ganhou essa audiência desse pessoal do Piauí tão carinhoso. Zé Roberto, Alderina, Sidney, Francisco Mendes, Josélia, Adivina, né? Então, vamos lá, vamos de música. Continuar aqui, Prece ao Vento, com Fernando Mendes, Borboleta Azul com Amado Batista.

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1: Voltando, pessoal, voltando agora com Poder da Criação com João Nogueira, Mel na Boca com Bete Carvalho e Meu Vaqueiro, Meu Peão com Mastruz com Leite. É samba, é forró, é música variada que você encontra aqui no Madrugada Nacional. Vamos ouvir, pessoal, vamos curtir. Daqui a pouco a gente volta.

Voltando com tudo, e vamos lá mandar alô para a Sandrinha no Rio de Janeiro, lá de Nova Iguaçu, e o Cafifa de Niterói. E continuamos aqui com a nossa programação musical Ave Maria para o Nosso Amor, com Luiz Carlos Magno. São Tantas Coisas, Newton César. E Nosso Juramento com Giliardi. Essa música... Giliardi, eu sei quem gosta. Quem gosta é a Sandrinha lá do Rio de Janeiro. Gosta muito de Giliardi. Um abraço.

Voltando aqui, pessoal, vamos continuar mandando os nossos alôs, dessa vez para o pessoal de São Paulo, Helenice e Ademar Saboia. E continuando com a nossa programação musical, vamos de Tutanvá com Alain Barrière e Noël Cordier. Sem Limites para Sonhar com Fábio Júnior e Bonnie Tyler. E Noi Due Per Sempre com Vess e Dori Guedes.

Ai, pessoal, tenho que dizer para vocês que essa música que acabou de passar, Noi Due Per Sempre, é simplesmente uma das minhas preferidas. Eu acho essa música lindíssima e eu acho que vocês também gostam, né, pessoal? Que sempre vocês, né? Eu acho que vocês têm bom gosto, gostam de música boa, música bonita, de que toca o coração, né? Então, vamos continuar aqui mandando alô. Vamos mandar alô aqui pro pessoal do DF. Teodora dos Macaquinhos, Francisco do Céu Azul, Milena, Manuel Messias, Antônio Nunes, Ellen Couto, Éder João, João Bezerra, Garotinho e Galeno. E continuamos aqui agora com a nossa programação musical. Eu desta vez vou te esquecer, Evaldo Braga. No dia em que parti, Paulo Sérgio.

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1: Pessoal, estamos aqui já na reta final do nosso programa de hoje. E antes de me despedir, vou mandar aqui um alô para o pessoal de Minas Gerais, para o Edgar, como eu morreu, para o Del Caminhoneiro, para o Marco do Alho, lá de Carmo Paranaíba, o Valtinho de Ituiutaba, o José Carlos de Bertioga e o Marildo de Monte Carmelo. E vamos ouvir as nossas duas últimas músicas, que são Todas as Manhãs, Roberto Carlos, e Linda Demais, com Roupa Nova. Com essas duas músicas maravilhosas, eu vou me despedindo, desejando um bom dia para vocês, bom dia para todos os nossos ouvintes, bom dia Brasil, bom dia Planeta Terra.

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1: Rádio Nacional, tocando para você agora Martinália, de Noel Rosa e Vadico, Feitiço da Vila.

0: Ouvimos Anunciação, Alceu Valença, a música dele, Bandeira, Adriana Maciel, de Zé Cabaleiro.
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0: Não vai embora, hora de ouvir Marisa Monte, dela e Arnaldo Antunes.

Você ouviu Bicho de Sete Cabeças, Ney Matogrosso, Zé Ramalho, Geraldo Azevedo e Renato Rocha. Apenas um rapaz latino-americano, Belchior. 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Música brasileira em primeiro lugar, abre a porta Flávia Bittencourt, de Dominguinhos e Gilberto Gil.

Você ouviu Cigarro de Djavan, música dele? Maracatu Atômico, Jorge Maltner, de Jorge Maltner e Nelson Jacobina. Agora a gente toca pra você Nação Zumbi com Um Sonho, a música de Jorge do Peixe, Dengue, Lúcio Maia e Pupilo.

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Me ensina o baile das ondas e canta, canta, canta pra mim. 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

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Não começa nem termina, é nunca, é sempre. É tempo de reparar na balança de nobre cobre que o rei equilibra. Fulmina o injusto, deixa nua a justiça.

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0: Você ouviu Carta de Amor, Maria Bethânia, de Paulo César Pinheiro. Ouviu Querem Meu Sangue, Cidade Negra, de Jim Cliff, a versão de Nando Reis.
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0: Tocando pra você agora Dandaras, de Ivan Lins, com Simone e Ivan Lins.

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1: Muito prazer, eu sou Márcia Dias, aqui seguimos juntos na programação da sua Rádio Nacional. Para ouvir agora a Baiana System, de Russo Passapusso e Mitsu Garramone, Lucro.

Ouvimos aí de Caetano Veloso com Daniela Mercury, Você Não Entende Nada. Ouvimos de Alex Freitas e Carlos Caetano com O Céu e Emicida, Deixa Acontecer. 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Agora tocando o Trem das Sete com Raul Seixas.

0: A gente ouviu Tão Seu, Skank, de Chico Amaral e Samuel Rosa. Madalena do Jucu, Martinho da Vila, música dele.
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0: Agora a gente ouve Elis Regina com Alô, Alô, Marciano, música de Rita Lee e Roberto de Carvalho.

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Ouvimos Cruzada, Boca Livre, de Tavinho Moura e Márcio Borges. Ouvimos Avorrais, Zé Ramalho, música dele. 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Agora tocando A Mulheres, Rita Benedito, música de Vânia Borges. Tchau.

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3: Eita lasqueira, lá vamos nós. 5 da manhã, vai bigodear, vai, aperta aí.
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3: E aí, bom dia, tá tudo bem? Vamos começar o nosso Brasil Rural. Hoje, claro, quarta-feira, dia 17 de junho. Acordou legal? Você que já estava também na estrada. Caramba, já está acordado há muito tempo. Você que está acordando agora, eu virei o despertador de muita gente. Que delícia, hein? Bom dia, tá tudo bem? Falando calmo para você ter um dia lindo, lindo, lindo. Eu sou o Luciano Barroso, a produção da Bruna Alves e Cléo Borges. No estúdio, grande Antônio Carlos. Na mesa de som tem o Chacareiro. Alô, Zé Liz, criador de formiga. A programação musical é do Gatinho Jaider Ribeiro de Amorim. A colaboração da Delgrácia Pinto. Os colegas que estão no CIA, no Rodeador. O telefone já está à sua disposição. 61 99674 1536. 61 99674 1536. Tá pronto, Zé? Lá vamos lá. Bom dia aos amigos assentados, amigos e amigas do campo. Ô, meu Brasil Rural, bom dia. Você que está aí na Associação Mista, uma ótima manhã para você. Agricultura Familiar, muito obrigado pelo seu trabalho. Meu amigo motorista, transportando progresso sempre, em todos os momentos. Obrigado. 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Alô, Natal, Rádio IFRN de Natal. Geraldo Neto, bom dia. Pessoal de Natal, anota aí o telefone 61 99674 1536. Mande aqui a sua mensagem de áudio ou de texto, tá bom? Ei, bom dia Portugal, buenos dias Colômbia, Guiana Francesa e Bélgica, bonjour. Estados Unidos, Canadá, Inglaterra, Guiana Inglesa, good morning. Na Alemanha, moin. No Japão, konnichiwa.
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Nós estamos no coração do Brasil, Brasília, levando até você o Brasil Rural. Hoje, 17 de junho, estamos em AM, FM, ondas curtas na internet. Estamos juntos no aplicativo Rádios.tbc. 17 de junho, Dia Mundial de Combate à Desertificação e à Seca. Também é Dia do Funcionário Público, Dia Mundial do Karatê. É Dia do Gestor Ambiental, Dia da Medicina Veterinária Militar. Seja bem-vindo. E hoje nós vamos falar do milho, os cuidados com o milho. Uma bactéria está aí, pesquisa entre Brasil e Estados Unidos. O pesquisador João Paulo Ventura, ele é da Embrapa Meio Ambiente, é o nosso entrevistado de hoje. Ô Zé, bota pra rachar, Zé!

5:08, Brasil, bom dia. Começando bem com Amado Batista e Gustavo Lima. Alucinação. Oi, Deusuíta Barbosa. Bom dia, Deusuíta. Só mandou um oi. Então, oi pra você também, Deusuíta. Pedro Ribeiro, será que ele bigodeou? Ô, Luciano, bom dia. Recanto do Açaí Guarani Tocantins. Hoje eu quero mandar só um alô. Ué, Roseli Matos, Pedro Moreira, ouvindo lá em Porto Esperidião, Mato Grosso. Também para todos os amigos e amigas do Amigo do Amanhecer. Obrigado, Pedrão. Muito obrigado. Ué, quem foi que bigodeou? A próxima aqui, quem é? Oi das Dores, está em Planaltina, Goiás. E ela diz, Luciano, é muito bom acordar te ouvindo. Esse Deus me ouviste. Para você, das Dores, em Planaltina, Goiás. Eu já morei lá. Nossa, lá na Lagoa. É legal pra caramba, cara, que isso.

Chitãozinho Chororó. Gente, a primeira vez que eu ouvi essa música, eu estava em Aurilândia, no estado de Goiás. Chifre murcho, caído, tava só o Kimba. Ô, Maria das Dores, obrigado, querida das Dores. Você bigodeou com a música que eu gosto demais da conta. Eu tava comentando aqui, às vezes quando você é jovem, né, um pouco mais jovem, você sofre, às vezes, ah, meu Deus, agora não vai dar. Que isso, gente? A coisa vai passando, é só você ter calma, tranquilidade, evoluir. Buscar pensamentos positivos, que aí você vai ver lá na frente. Hoje eu fico lembrando, nossa, quando eu, ah, se Deus me ouvisse, eu falei, eu na rua, andando sozinho, chutando nosso paralelepípedo, olhando pro lado, e a lágrima correndo, ai meu Deus, eu falei, o que que eu vou fazer agora, nessa solidão, nessa tristeza, como é que eu vou fazer, gente? Olha aqui, que beleza, é bom hoje você ouvir sorrir. Então, você que tá aí às vezes naquela agonia, dizendo agora não sei o que, vai passar, pode ter certeza. A alegria passa também, a tristeza também passa. O grande lance da vida é você aproveitar os momentos serenos, aqueles momentos bem serenos, tranquilos, né? E vai vivendo, é tão bom. Um alô especial para todos os agricultores, caminhoneiros e toda a equipe do Bar do Zito. Pessoal do Bar do Zito, bom dia, não sei nem onde fica. Turma da Cerâmica do Alex Sergipano. Mas esse aqui tá mandando um abraço, tá fazendo a propaganda dele. O embaixador da banda Raça Negra na escuta, José Raça. Ô José, obrigado aí pelo carinho, tá, José? Muito obrigado, uma ótima manhã. Luciano Barroso, porteiro Ribamar. Deixa eu ver se tem o Ribamar aqui hoje. Não, tem Joaquim, tem... Não, hoje não tem o Ribamar não, mas tem a Deilton. Ô, oh, tá na capital Macapá, ligado no programa Brasil Rural. Pediu Milionário José Rico Levando a Vida. Meu querido Ribamar, obrigado pelo carinho da sintonia, tá bom? Uma ótima manhã. João Éder, bom dia. Éder João, bom dia. Carinho, paz, amor, tá? Esperança, Deus sempre na nossa vida. Muito obrigado.

0: Obrigado, valeu, Eder João. Bom dia pra você. O que que foi, Marcelinho?
1: Bom dia, Luciano Barroso. Bom dia. Marcelinho Carioca, Samambaia Norte. Luciano Barroso, roda aqui um bordão pra mim no Berrante Madalena com Tião Carreira e Pardinha. Ofereço pro meu amigo Wesley e família. Ofereço pro meu amigo Pedrinho de Guaraí, o Leodoro de Varão de Pinas, professorinha Edna Maria, o pai dela e a mãe João Pedreira, a mãe dela Eunice. Ofereço pra Valéria também. E ofereço aí para a esposa Josileide, a filha Ana Marcela, para o Nelson Marques da Bahia. Luciano Barroso.
0: Oi.
1: E a Argentina estreou na Copa ontem, né? Ontem goleou, 3 gols do melhor do mundo, Lionel Messi, né? Aquela ali, sim, essa seleção que você tem, que você torce para ela sem medo, de confiança. Joga demais, né, não? Diferente da seleção brasileira, né, não? E o atacante, gol. Melhor seleção brasileira. Fica enganando o brasileiro aqui. E o boco do brasileiro iludido. Me desculpe pela palavra aí, mas o brasileiro fica se iludindo. Não é não? Então falou, Luciano. A Argentina aí vai ser tetracampeão.
0: Ai, meu Deus do céu, vai nada. Ô Zé, cadê aquele vai não? Põe esse vai não aí. Vai não! Mas não vai não. Na Argentina não. Não, tenha santa paciência. Ontem nós tivemos a Austrália 3-1 na Jordânia. O Iraque perdeu para a Noruega, 4-1 Noruega. Portugal joga hoje. Argentina 3-0 na Argélia. França 3-1 no Senegal. E Inglaterra também joga hoje, tá? Deusuíta só mandou um oi às 5 da manhã. Aí ela diz Quari, Amazônia, Brasil. Tudo bem com você? Deusuíta Barbosa, eu te agradeço pelo carinho, você que está em Quari, Amazônia, Brasil. Obrigado, acho que é a primeira vez que você participa, né, Deusuíta? Continue participando, conte para todo mundo que eu estou aqui, tá bom? Obrigado pelo carinho. Ô, Raimundão, o que foi, Raimundão?
2: Estou acordado, estou te ouvindo, sendo bom dia, Raimundo Pinto, Brahma, Brasil. É só para assinar um ponto, nós estamos juntos e misturados.
0: Sim.
2: Só para te ouvir. Tá. Vou mandar alô para os Brejenses em Brasília. Alô? Eu vou ligar. Eu quero ouvir Sérgio Reis, qualquer um.
0: Tá bom, vamos caprichar para você, o Sérgio Reis. 5 horas e 16 minutos, bom dia. Ô, eu fui ao mercado aqui, achei o quilo do feijão a R$ 8,59. Tá caro, subiu o preço. Como é que tá o feijão aí na sua região, o quilo? Zé, você comprou recente, não?
3: Nessa média.
0: É, nessa média de 8,50. Mais barato que eu achei, R$ 8,50, R$ 8,59, negócio assim, e R$ 9,00 o mais caro. Tá? O preto, inclusive, tá mais barato. Eu gosto, adoro feijão preto. Eu não compro feijão, só óleo, porque eu comprei feijão, já tenho aquele, comprei aquele saco de 60 quilos. Ainda tenho dele lá. Ah, moleque, ainda tenho dele. Eu adoro feijão, viu? Ô, quanto é que tá o feijão aí na sua região? Conta pra mim. Vai aí. A Anvisa, Agência Nacional de Vigilância Sanitária, criou um grupo de trabalho para avaliar a segurança da vacina contra a dengue do Butantan. Se lembra? Há uns 15 dias era a vacina e teve gente que infelizmente partiu dessa para outra. O colegiado vai coordenar e dar suporte técnico às atividades de um painel de especialistas. O grupo vai atuar na avaliação de informações complementares. Gente, tem que ver aí, né? A vacina, antes de sair vacinando, tem que constatar a eficácia, não é? Eu, hein?
4: Bom dia, Brasil Rural. Bom dia. Bom dia. Jovem Luciano Barroso. Bom dia de azê, para não esquecer ninguém. Nossa amiga de Gênesis vem chegando por ali. Nosso amigo aí, o... A todos os amigos do grupo da Amanhecer, para não esquecer ninguém. Gerson Topov, Dona Dice, João, Alemão, Romualdo, Cremilto, Dona Vasilei, Dona Vilma.
0: Certo.
4: Os amigos João Paulo e Roda Velha, Manezinho Livramento, Ciro, Caminhoneiro, Carminha, é nóis. E a todos do grupo da Amanhecer.
0: Obrigado, meu querido Enio Fausto. Muito obrigado. O Antônio Lopes, ele está em Goiânia, e ele botou aqui, em Goiânia está entre R$7 e R$10 o feijão, Luciano, o quilo. É, eu achei de R$8,59. R$10, caramba.
5: Bom dia, Luciano Barroso. Bom dia, Antônio. Bom dia, ouvintes do Brasil Rural. Antônio Lopes aqui de Goiânia, abraçando aí a todos os ouvintes que estão sintonizados no Brasil Rural. Abraço aí para Maria Irandi, Nilda, Wesley de Brasília, Duquinha Vaqueiro, Derlan Moreno, Zé do Carmo, e a todos os ouvintes aí sintonizados no Brasil Rural. Antônio Lopes aqui de Goiânia, ligado na Rádio Nacional. Toca Duquinha Vaqueiro aí pra nós, Luciano.
0: Tá bom, meu querido.
5: Toalha Branca, aquele abraço.
0: Um abraço. Vitor Castro, bom dia, grande Vitor Engenheiro. E aí, rapaz, tá ficando a obra, tá ficando boa. Ô, Vitor, preço do feijão aí, você achou de quanto? Quanto é que tá o preço do feijão por aí? Eu achei de R$ 8,59 a R$ 9,00, tá? Mais barato, R$ 8,59, R$ 9,00, o mais caro que eu achei. Duquinha, a Duquinha não, o Antônio Lopes disse que lá tá entre R$ 7,00 e R$ 10,00, né? Ô, Divino, e o feijão?
3: Poxa, bacana, o povo do Uber é ruim demais, né, rapaz? É, tem, eu vi aqui, rapaz.
0: O quê, mano?
3: Tem cadeirante que pega a Urbe, os caras levantam a bunda pra ajudar o cadeirante, mas que é isso, bacana, o negócio tá bem, viu? Tem gente ruim no caso, viu? Eu saio daqui, deixei todo mundo bonzinho e tô vendo gente ruim, tá doido, não dou conta disso, não.
0: Eu não entendi nada que o Divino falou, ele falou dos cadeirantes do Uber, né? Vai ajudar lá. A Deusuíta, disse que Deusuíta Barbosa é a primeira vez que eu participo, ela tá em Coari. Ô, Deusuíta, continue participando, conta lá pra todo mundo que eu tô aqui. E aí, e o preço do feijão? Como é que tá aí na sua área, na sua região, né? Como é que tá essa questão aí do preço do feijão? Quilo aqui tá mais barato, R$ 8,59. E aí?
6: Bom dia, Luciano.
0: Bom dia,
6: Porto. Bom dia, da Nacional, programa Brasil Rural, aqui pelas ondas da Novo Tempo FM do Suíno Piauí.
0: Boa.
6: Meu amigo Abidoral.
0: Abidoral.
6: É, saindo aqui pra caminhadinha matinal. Bom dia, bom dia.
0: Bom dia, bom dia, Bidoral. Bom dia, Rádio Novo Tempo. Obrigado. Josenildo, muito obrigado. Bom dia, Rádio Cultura de Santa Cruz, a venerada. Bom dia, Gaguinho.
7: Bom dia, bom dia, bom dia, Luciano Barroso. Luciano, aqui é o Gaguinho de Santa Cruz, seu ouvinte, meu bichinho.
0: Sim,
7: cuida.
0: Meu querido.
7: Luciano, tô aqui na sintonia, na Tucaia, viu? Luciano, passa aquela de sempre, Zé Vaqueiro, coladinho, viu?
0: Certo,
7: e ofereço para o nosso amigo Diego Maradona, lá em Portugal, que está na sintonia. Nosso amigo alemão, em Três Corações, lá na Bahia. Nosso amigo Jessim e toda a galera do grupo O Amigo do Amanhecer, viu? Nosso amigo Vagalumim. E aqui em Santa Cruz, nossa amiga Creuda, Gilvani Dias, Naélio Alves, Fêmeo do Caldicana, Tia Jesuíta, Chico Tavares, meu parceiro aí, Tonhão, no Rodrigo, e a todos que estão tá na sintonia, meu parceiro, do Brasil Rural.
0: Beleza.
7: Cuida, Gaguinho de Santa Cruz. Bom dia, bom dia, bom dia.
0: Bom dia,
7: José,
0: bom dia.
7: Lins.
0: Bom dia,
7: alô,
0: bom dia.
7: Alô,
8: hoje eu vou ficar bebendo, pai. Vai. Bora, mercado, João Bosco, meu pai. Bota em tempo,
0: você sabe nós, quem está cantando, né? Gaguinho.
8: Bora, cabelo.
0: Bora, Gaguinho! Rapaz, aqui esse programa só tem artista. Que beleza, meu querido! Gaguinho, bom dia! 5 horas e 22 minutos, horário de Brasília. 4 e 22 em Manaus, 3 e 22 em Tabatinga. Meu Brasilzão, bom dia! E aí, como é que tá o preço do feijão aí na sua região? Rapaz...
9: Bom dia, bom dia, bom dia, meu bom caro dia. Luciano. Olha, meu irmão, eu quero te agradecer do fundo do coração pela homenagem que você me fez.
0: Não fiz, falei?
9: No dia do meu aniversário, por ter tocado a minha música.
0: Não foi?
9: Foi uma alegria imensurável para mim. Luciano, você é simplesmente extraordinário. O seu carisma, a sua simplicidade, o carinho com o qual você conduz o seu programa... A sua maneira carinhosa de tratar os ouvintes. Você é realmente um cara espetacular, meu irmão.
0: O que, que é isso?
9: Pode acreditar, Luciano. Oh. Você é um lenitivo para a vida de muita gente. Porque você é um cara sensacional.
0: Opa.
9: Muito obrigado mais uma vez, do fundo do coração.
0: Que isso, não é à toa que o homem é poeta e tudo. O que, que é isso? Ô, Del, vamos lá. Simplicidade é tudo na vida, Del. Vamos lá, obrigado, Del Moraes. Muito obrigado aí pelo carinho. Wesley!
10: Simbora aqui, bora, simbora, bora, bora, bora, Luciano Barroso.
0: Bora,
10: bom dia, bom dia, com muita alegria, uma quarta abençoada, um milhão de AZ, todos os amigos do Amanhecer. Rapaziada, com certeza tá ligado, tá sintonizado na melhor, na nacional aí. E é ele, é o Luciano Barroso, o homem que com certeza faz a alegria do nosso Amanhecer. Tá bom, cabra bom? Ei! Se der, bota pra nós aí. Ninguém faz igual com o Rio Negro Solimões. Aquele abraço. Um dia abençoado, iluminado, tudo de bom.
0: Valeu.
10: Tô por cá, capital. Capital do frio, viu? Tô na cidade do frio aqui, pra caralho, na City Vegas. Ótima cidade do extremo norte do Brasil, pra caralho, mano. Fronteiro com a Venezuela.
0: Destacando, tá em pra caralho, mano. É, tá bom. Ô, Eliane Ribeiro, tá tudo bem, Eliane? Bom dia, Luciano. Tô curtindo o programa aqui em Cristalândia, no Piauí. Ô, pessoal do Piauí, obrigado aí pelo carinho. Ô, Vitor, a Bruninha já acordou? Tá, dá um abraço nela por mim, aquele carinho todo especial do tio gordo, tá bom? Vamos lá. Vou emagrecer.
11: Olá, bom dia, Luciano. Jardim de Trombas. Bom gostaria dia, de ouvir aí do Ginigeno sofrendo calado. Sofrendo calado, Ginigeno.
0: É o meu caso, tô sofrendo calado. Oh, são 5 horas e 24 minutos, horário de Brasília. Ó, vai, germinou. Caprichou, vamos lá. Não troque o banquete do céu pelas migalhas do mundo. Tá, gostei, boa. Qual é a cidade que quando chove molha os bêbados? E aí? Qual é a cidade que quando chove molha os bêbados? E aí, sabe qual é? Não? Pô, gente, toda cidade vai chover, molha quem tá sem guarda-chuva. Molha todo mundo, eu acho que é isso. Mas não é isso não. O Germino mandou aqui: a cidade que quando chove molha os bêbados é a cidade do bar sem lona. Então... Barcelona. É, Barcelona. Tá bom. Então tá. Essa aqui eu vou mandar pra família hoje. Ah, vou mandar daqui a pouquinho. Não questione quem Deus afasta da sua vida. Ele pode ouvir conversas que você não ouve. Boa essa, Germino. Às vezes a pessoa afasta da sua vida. Ó, interessante. Aconteceu recente. O tolo, aquele que erra o alvo e culpa o arco, ao invés de corrigir a mira. Também é boa, Germino. Hoje você tá caprichado, hein? Algumas pessoas são como vinho. Ficam melhor, melhor, como uma... Gente, olha essa aqui. Algumas pessoas são como vinho, né? Diz quanto mais velho, melhor, né? Não. O cara fala assim, ó. Algumas pessoas são como vinho. Ficam melhor, muito melhor, com a rolha na boca. Que aí não fala nada. Vai ficar calado. É barato, rapaz. Germino, valeu. Obrigado, meu querido. Uma ótima manhã. Eu vou mandar isso aqui para a família do Barcelona. Oi, dona Clilda, bom dia.
12: Luciano Barroso, Luciano aqui, Clilda em Santa Cruz, estou um pouco rouca.
0: Tudo bem, dona
12: Clilda? Passa qualquer uma que tiver no roteiro.
0: Passo.
12: Para oferecer para minhas duas filhas, para meu esposo. Oferecer para o Gaguinho, para o Clemildo, para essa turminha de amanhecer, para você. É, Luciano, o preço do feijão aqui minha cidade está de R$300 o saco, viu?
0: 300 o saco?
12: E tchau, um bom dia, linda.
0: Dona Cleusa, mas a senhora não falou se é o saco de 50 ou 60 quilos. O saco de 50 ou 60 quilos? R$300. Eu vou fazer as contas daqui a pouquinho. Ô, Joaquim, tá tudo bem, Joaquim? Ontem ele tentou ganhar com essa música, mas não deu. A dona Diz virou... Eu quero ouvir. Dona Diz, a senhora já tá acordada, dona Diz. No dia que sair de casa, Zezé de Camargo e Luciano. Bom dia, Brasil.

0: Dirce. Obrigado, dona Dirce. Bom dia. Ô, gente, na rádio agora, o André vem aí. André, tá tudo bem contigo, grande André? Ele é professor, comunicador. Ele vai assumir agora a emissora de Porto FM, a Porto FM no Maranhão. Valeu, Andrezão. Obrigado. Até amanhã. Vai, Zé. Voltamos já já. Parabéns.
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0: Bom dia, meu Brasil, 5h31. Bom dia, Porto FM em Porto Franco, no Maranhão. Universitária de Boa Vista, Roraima. Rádio Serra Dourada, Novo Brasil, Goiás. Placar de Ortigueira, no Paraná. Rádio Cidade FM de Bom Jardim, no Maranhão. Ô, pessoal de Bom Jardim, tô aqui no 61-99674-1536. Alta FM de Lago da Pedra, no Maranhão. Bom dia. BR FM em São Francisco, Minas Gerais. Comunitária Alternativa FM de Terra Alta, no Pará. A Nossa FM, Barra do Chapéu, São Paulo. Mais FM em Maceió. Muito obrigado ao Carlos Dias. Bom dia para você que está em Natal. IFRN de Natal, Geraldo Neto, bom dia. Pessoal de Natal, 61-99674-1536. Vamos lá, gente. Participe comigo. Vixe, é mesmo, Zé? Ó, quem pediu foi Esmeraldo Luiz. Ô, Esmeraldo! Esmeraldo! Meu querido Esmeraldo Luiz, Campina Grande. Francis Dalva.

0: Esmeralda Luiz Lima, Campina Grande na Paraíba, Ovelha Desgarrada, Francis Dalva. E aí, que beleza, nossa, que delícia. Ei, meu Brasil, tô aqui, meu Brasil rural.
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0: Aí sim, tamo juntos.

0: E a minha origem, eu nasci no campo, nasci na roça, nasci em Minas Gerais, fazia meu café, buscava lenha no pasto para poder botar a lenha no fogo, aqueles ranchos de lenha, eu era menino ainda, 8, 9 anos de idade, no máximo com 10 anos eu vim para Brasília, mas com 9 anos de idade eu estava lá, carregava pouca lenha, aqueles feixinhos de lenha. Mas era. O café era adoçado com rapadura. A primeira vez que eu vi açúcar foi aqui em Brasília. E aquela rapadura. Eu conhecia e eu passei muito tempo sem comer o cuscuz, porque lá o cuscuz era com rapadura, era doce, feito na folha de bananeira. Essa é a minha história. Esse é o Brasil Rural. Quem quiser gostar de mim, tem que ser por amor. Porque dinheiro eu não tenho. E a beleza está em falta. Dona Marcilei. Ô, Dona Marcilei, a senhora é maravilhosa. Dona Marcilei, o Ambrulino não fica com raiva de mim, não. Mas não falta beleza aí, não, tá bom? Eu vou discordar da senhora. Ela diz, bom dia, Lulu Barroso. Bom dia, amigos do amanhecer. Bom dia. Uma quarta-feira, né? Pra vocês tudinho aí. Ótima quarta-feira. Comida gordura... Como é que é? Comida gordurosa é romântica, vai direto pro coração. E também concordo com a senhora. Ai, ai. Ô Zé, olha que a Dona Marcilei hoje, ela tá feliz da vida, tá muito alegre. Se eu ficar rica, a primeira coisa que eu vou fazer é acordar. Eu já sei que é sonho. Dona Marcilei, maravilhosa. Bom dia, bom dia. Que delícia ouvir a senhora, viu?
1: Bom dia.
0: Oi, Bernadette. Barroso.
1: Bom dia. Eu gostaria muito, muito, muito de ouvir a música do Nero Cortez.
0: Pô, cadê o Nero?
1: O Caminhoneiro de Deus.
0: Ah, sim.
1: Se for possível você tocar hoje essa música, se já tocou, eu te agradeço. Que eu levantei meio tarde correndo aqui, mas gostaria muito de ouvir a música.
0: Não, nós vamos ouvir sim. Se não der pra rodar hoje, porque já tem muita gente na fila, não passa de amanhã. Amanhã vai, caminhoneiro, tá? O caminhoneiro. São 5 horas e 37 minutos. Ó, Madruga.
2: Bom dia, Linuzinho.
0: Bom dia, Madruga. Fala, Madruga.
2: Essa semana, na fogueira, moço. Tá fazendo uma fogueira aqui. O cara vou fazer uma fogueira. Vou fazer um pau de pedra.
3: A emissora de Porto FM. A Porto FM.
2: O cara disse que
3: valeu,
2: Andrezão.
3: Obrigado.
2: Pau.
3: Até amanhã. Mas é, voltamos. Tchau, tchau.
2: Vem, Madruga.
0: Oi, o que foi, Madruga?
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0: Ô, Madruga.
2: Falei com ele. Moço, é o pau da fogueira.
0: Ah, tá.
2: Oxe, tem pau não, meu irmão. Pau da fogueira.
0: É. Rapaz, que é isso? Ô, Madruga, rapaz, ficou muito alto esse negócio aí, eu não tava entendendo coisíssima nenhuma. Ô, fala grande alemão, esse é falsificado, mas é gente boa demais da conta. Alemão, que alemão, rapaz? Alá ele, aí, baiano.
5: Bom dia, Luciano Barroso, alemão João Nilton aqui de Três Corações, Lulu.
0: Fala, meu querido.
5: Coladinho aqui na 242, coladinho a Barreira, Quistopre, Baianópolis. Coladinho na Grande Catolândia. Bom dia, Carminha, aí em Boa Vista, Roraima. Bom dia, meu amigo Wesley. Bom dia, Nildon Show. Bom dia, Patoim, pro Sargento Araújo. Bom dia pro Índio do Brasil, rapaz. É, o Vilton Mar. Aí na Currutela da Cláudia, rapaz. É, aí no Suriname. Bom dia também para meu sobrinho Zé Huerto, Luciano, aí de Mato Grosso. Bom dia para Dona Marcilei, seu Ambrolino, filhos e neto. Bom dia para Diego Maradona também. Bom dia para Facebook. E a seleção brasileira, Luciano. Bom dia com Jesus, bom dia com alegria.
0: Bom
5: um
0: dia.
5: Minutinho, um pouquinho, Lulu.
0: É verdade. Senhoras e senhores, acaba de chegar aqui ao recinto Jair de Ribeiro de Amorim, o gatinho. Fala, gatinho. Alguma coisa novidade aí na música, não? Hein, gatinho? Tá tudo bem? Tá tudo certo? O Junito mandou aqui um vídeo, deixa eu ver aqui. Ah, meu Deus do céu. Ele torrando aqui o Neymar com perna de pau. É, Junito, você tem razão, alemão. Ó, fazendo. Ô Zé, cadê a onça aí da fazenda, a onça preta? Ó, Gilberto, ó.
6: Ô, Luciano Barroso, bom dia, bom dia. Bom dia pra todo mundo. Luciano, aqui é o Gilberto, onça preta. Tô meio sumido, mas tô ouvindo.
0: Obrigado, Gilberto, obrigado.
6: Bom dia pra todo mundo, moçada. Tamo aqui ligado, conectado na fazenda onça preta.
0: Ó, quem também fica ouvindo, às vezes não participa, mas tá sempre ouvindo, é o Hélio do Crixazinho lá da fazenda. Ô, Hélio, fala nisso. O queijo continua aí nos 30? A dúzia de ovo a 15 já aumentou. Ô Jair, você... feijão, hoje eu tô perguntando aqui do feijão. Eu encontrei feijão, você comprou feijão agora recente, não? Comprou ou não? Não comprou? Mais ou menos? Não. Porque eu fui ver, tava, o mais barato tava R$ 8,59 e o mais caro R$ 9,00. É isso aí? Essa faixa? Essa é a média? Ah, eu perguntei pra dona Cleuda, foi dona Cleuda que falou o saco de 60, o saco tá R$ 300. Mas dona Cleuda, responde aí se é o saco de 60 quilos ou 50, né? Dona Geralda, bom dia, dona Geralda, maravilhosa dona Geralda, um abraço. Ó, o Nero.
7: Bom dia, Luciano.
0: Bom dia,
7: bem?
0: Nero, tranquilo.
7: Aqui quem tá falando é Nero Cortez.
0: Fala, querido.
7: Ô, Luciano, o pessoal aqui de Jaraguá do Sul, Santa Catarina, já tá... despertando com o seu programa agora.
0: Que bom.
7: Todo mundo ficando alinhado aí com a IBM aí, a Rádio Nacional aí, tá?
0: Isso,
7: e
0: obrigado.
7: O seu programa.
0: Obrigado, Nero.
7: Toca aí, é Caminhoneiro de Deus do Nero Cortez. Um
0: tá
7: abraço.
0: Bom. Tá.
7: Eu vou ter que sair cedo hoje pra trabalhar, não vou poder ficar escutando.
0: Não, mas amanhã você ouve.
7: Mas quando for amanhã, com certeza eu vou escutar mais um pouco aí, tá?
0: Tá.
7: É que hoje o negócio pega fogo lá na fábrica.
0: Ótimo você ter falado, porque o Jaida virou aqui e falou assim, não, amanhã, tá bom. Porque amanhã ele vai ouvir, né, Jaida? Mas é uma pancada, né? É realmente um espetáculo. Fala,
8: bom
0: Luiz.
8: Bom dia, Luciano Barroso.
0: Bom dia,
8: ouvinte aí da Rádio Nacional. Tá aqui ligadinho, Luciano Barroso. Aqui também, feijão aqui no Riacho também. Não tá muito barato, não, seu Luciano.
0: É mesmo?
8: Ontem eu achei ali de 11,49.
0: 11?
8: E aquele outro mercado que é bom. É o mais barato, lá tava 8 e tinha 8 até de 10 lá de
0: cara.
8: Aí. Alô, mãe, a todos que tá ligado, tá ouvindo a Rádio Nacional, Luciano Barroso.
0: Lambê de Salê, Riacho Fundo é aqui no Distrito Federal, pertinho, R$ 11 o quilo do feijão, nós subiu muito. Luciano, passa a música Choram as Rosas, de Bruno e Marrone. Ofereço para minha mãe, que mora na fazenda Real 2, em Colinas. Passo o recado. Liguei o telefone desligado. Estou indo trabalhar agora. É a Ângela Maria. A Ângela Maria parece a boiadeira. Ô, Ângela, bom dia. Ô, a mãe da Ângela, a senhora que está aí na fazenda Real 2, em Colinas do Sul, oferecendo para a senhora a música, tá? Nós vamos... Hoje tem Ângela aqui? Deixa eu ver se tem o pedido dela aqui hoje. Não, não tem não. Ô, Giovanni Dias, Fazenda Alegre. Bom dia, Luciano. Parabéns para os gêmeos que estão aniversariando hoje. Jailson e Givanilson. Um abraço, minha querida Giovanni Dias. Obrigado. Pediu Franquito Lopes. Quero dormir em seus braços. Oh, delícia. Aí, Ribeiro. Meu querido, capricha. Lá vamos nós. Cadê um pedacinho?

0: do Franquito Lopes aí, por favor. Quero dormir nos seus braços para oferecer lá para quem está aniversariando hoje, né? Ô, Divino, tá tudo bem contigo, Divino? Bom dia, Luciano. Sou Wanderson Gomes Borges, Alto Parnaíba, no Maranhão. Quero ouvir Mala Amarela, Zé Henrique Gabriel, oferecendo para todos os ouvintes. Lá vamos nós. Ô, Zé, achou aí? Não, não achou, não? Não, eu vou ficar devendo? Ah, não é possível um negócio desse. Ô, achou agora? Não, ainda não? Bom, então eu vou ficar devendo, porque não é possível, ó, quer ver?
1: Bom dia, Luciano. Bom dia, Barroso, Aldo. Aldo Davi Monte Carmelo. Um abraço a todos do Amigo do Amanhecer. Aqui, rapaz, aqui nas Minas Gerais tá fazendo tanto calor, mas tanto calor, que eu tomei banho ontem, rapaz, fiquei meio doido, tava tomando banho pelado.
0: Que isso?
1: Olha pra você ver, rapaz, você é doido.
0: Uai, mas toma banho... Quem é que toma banho vestido, pelo amor de Deus? Ué, tem que tomar banho pelado, viu? Eu, hein? São 5 horas e 45 minutos em Brasília. Bom dia, pessoal. Bom dia, bom dia, bom dia. Bom dia aos amigos e amigas. Obrigado, Serra Verde FM. Viçosa, no Ceará. Rádio Liberal de Morada Nova. Bom dia. Universitária FM de Teresina, no Piauí. Três Rios FM, Uruçuí. Alô, Abidoral. Rádio Antares, Teresina, Piauí. Web Aventura Regional, Belém, Piauí. Rádio Lourenço de Calçuene. Web Brega Music, Belém do Pará. Rádio Mix de Castanhal. Carlos Felipe, bom dia. Rádio Novo Tempo de Uruçuí, no Piauí. Bom dia, Zé Flamengo, você pediu. O grande Lulu Santos, Tempos Modernos. Aí, Zé, pra você é 5h45. Aqui no Brasil Rural tem Lulu Santos. Cada um vai pedindo, a gente vai tocando. Só não achou, não, né, Zé? Achou, né? Agora vai ficar pra sábado. Obrigado, gente! Bom

Bom dia, meu Brasil. São 5 horas e 49 minutos. Uma ótima manhã para você. Aqui o Vitor Castro dizendo: paguei R$2 no quilo do roxinho. Onde você conseguiu feijão nesse preço, moço? Eu, hein? Né? Vitor, sei lá, tá errado esse negócio aí. Alô, meu...

0: É isso, vamos plantando a esperança, o carinho, o amor, lá vamos nós.
1: Bom dia, Brasil Rural.
0: Bom dia, bom dia.
1: Todos os amigos na sintonia, aos amigos do grupo, amigo do Amanhecer também. Uma ótima manhã de quarta-feira a todos, meu amigo. Eu tô por cá, aqui no Pé do Eito, no Sertão da Bahia, ligado na Rádio Nacional. Desejando uma ótima quarta-feira a todos aí. Uma manhã maravilhosa aí aos amigos que estão sintonizados, hein, meu amigo. Zé Flamengo, Pedro Ribeiro, Wesley em Brasília. O Hélio no Crixazinho também, o Gessinho Topógrafo, o Alemão, os amigos demais aí que estão na sintonia, a Milena também, meu amigo a Corsina, meu amigo Eleodoro, Vajão de Minas, Natan de Malacaxê, tem uma turma boa aí na sintonia da Rádio Nacional todas as manhãs aqui, e eu por cá, também ligado, já nessa manhãzinha maravilhosa aqui no Sertão, manhã tranquila de quarta-feira, Luciano. Oi. Um ótimo dia a todos os demais amigos, todos que estão na sintonia, uma feliz quarta-feira, meu amigo.
0: Adeuto, hoje tem seu pedido, tá aqui, o Jaider mandou hoje. Bom dia, tio. Ah, Bruninha. Bom dia. Bom dia, acordei cedo hoje, só pra fazer exame. Vai dar tudo certo, Bruninha. Beleza, vai lá, vai na paz, vai com Deus. Bom dia, Luciano. Gostaria de ouvir uma música com Leandro e Leonardo, Temporal de Amor, oferecendo pra curtirmos, eu e meu esposo, o esposo dela, claro, da Alzenia, eu não tenho nada a ver com isso. O Geraldo, pra todos os nossos familiares, estamos sempre te ouvindo. Melhor beijar é melhor beijar a pata de um cachorro que apertar a mão de certas pessoas. Desde, eu vou te falar um negócio. Que é isso? Euzi, você agora foi longe. O feijão. Ué, eu ia lendo o feijão e ela apagou. Ah, não. Cadê o negócio do feijão, moço? Vitor Castro, onde é que tem esse feijão roxinho de R$2 o quilo? Eu quero saber. A Euzi tá gravando lá, que ela apagou a mensagem. Então ela tá gravando, vou esperar ela terminar de gravar aqui, porque eu quero ver. Primeiro aqui, ó, Antenor, fala aí, Antenor.
2: Bom dia, Luciano Barroso.
0: Bom dia.
2: Luciano Barroso, se tiver com dor de barriga, você não vai assoprar o berrante, não. Não esquenta, não, que dá errado.
0: Então, não,
2: tá,
0: deixa.
2: Bom?
0: Tá bom.
2: Isso é um conselho que eu dou. Quem toca berrante, tanto com dor de barriga, não sopra, não.
0: Não pode, não. É, eu entendi. Eu entendi. Esmeraldo. Ô, Esmeraldo. Bom dia, meu querido. Ué, não foi o Esmeraldo que pediu a música Ovelha Desgarrada? Foi ele mesmo. Esmeraldo, bom dia. Ainda bem que você está ouvindo a gente. Obrigado. Euzi, o que foi, Euzi?
3: Ei, Luciano, bom dia.
0: Bom dia.
3: Ei, o feijão que está R$300 aqui, a saca.
0: De
3: 60 quilos.
0: Ah, peraí. Deixa eu ver aqui que eu vou...
3: E o que está... Que der R$10 o quilo aqui, é o feijão que nós chamamos aqui feijão de arranca. Vocês aqui, vocês aí eu acho que chama carioquinha.
0: Ah.
3: Viu?
0: Tá.
3: Aí aqui o quilo é R$10. Esse feijão de arranca. Foi isso que eu consertei aí, viu? Que eu tinha colocado errado.
0: Tá bom, querido.
3: Valeu.
0: Tá tudo certo.
3: Obrigada.
0: Ó, a saca de 60 quilos a R$300 tá saindo a R$5 o quilo. R$5. Se você comprar a saca de 60 quilos, né? Tá saindo a R$5 o quilo. Mas pra... Aí o carioquinha pra ela lá tá um pouquinho
4: bom
0: mais
4: dia,
0: caro.
4: Luciano Arroz. Bom dia, Luciano Arroz. Bom dia, Rural. Bom dia a todos os ouvintes.
0: Bom dia.
4: Bom dia, Luciano Arroz.
0: Bom dia.
4: Alô, Luciano Arroz. Toca pra nós amanhã. Um Chitãozinho, Chororó. Ela fez minha cabeça.
0: Vixe.
4: Oferecido pra todos os ouvintes aqui do Vão de Alma, do Ribeirão, Ema. Comunidade Engenho 2, Vão do Moleque, o pessoal em Cavalcante, oferecido para o Crado na Fazenda Barra, no município de Monte Alegre, oferecido para Tino Macineiro, na cidade de Paraná, no Tocantins. Bom dia, Luciano Barroso. Toque esse modão para nós, Luciano Barroso.
0: Valeu, meu querido, obrigado. Denilson, bom dia para você, seus filhos, muito obrigado pelo carinho. Oi, Luciano. Bom dia, Denilson. Antônio Almeida. Luciano Barroso, estamos ligados na programação. Antônio Almeida e Manuel Santos assando aquele pãozinho. Um pãozinho francês. É nós aqui em Tabatinga, na Tríplice Fronteira. Rapaz, ele mandou uma foto aqui. Aô, menino! Ó! Oh, esse sou eu, o Antônio. Antônio é nosso colega de telhado, Zé. É pouca telha também. Não, mas é bom. Não, quem trabalha em padaria tem que ser pouca telha, porque senão fica pão cabeludo. Já viu que esse pão... Não, pão cabeludo dá não. É, cara. Dá não. Aí, grande Antônio, obrigado. Rapaz, ele mandou... É bom você ver, pelas fotos aqui, eu tô vendo que o lugar é bem cuidado, bem limpinho, pãozinho feito com todo carinho. Beleza, Antônio? Obrigado, querido. Fala, Zemar.
5: Bom dia, meu amigo Luciano Barroso. Luciano, passando aí, já nessa quarta-feira, para pedir a Deus por nós, né? Que a gente tenha uma quarta abençoada. Olha o galo entrando no meu áudio aí, como é que pode, moço? Oh, meu Deus, querendo participar, né, Luciano?
0: Sim.
5: Luciano, toca aí a moda aí, Majestade do Sabiá, o Jair certo. Rodrigues. Te agradeço, que Deus abençoe essa quarta-feira aí.
0: Amanhã tem.
5: A gente tem um dia maravilhoso, abençoado por Deus. Valeu, tá bom, Luciano? Bom dia.
0: Obrigado. Ó, o Vitor Castro botou aqui, onde tem feijão roxinho? Onde você comprou? Onde você comprou? Como é que você fala que comprou a R$2? Tem lá na padaria de Tabatinga. Rapaz, já comi feijão roxinho. Tem tempo que eu não acho mais. Mas aí o Vitor te falou um negócio. Ô, dona Nazaré, a senhora já tá acordada, dona Nazaré? Já pegou no pé do Vitor Castro? Aqui. A Bruninha, eu tô morrendo de sono, tio. Ô, Bruninho, você imagina 3 horas da manhã como eu acordo. Só o Kimba. Ô, Luiz Brito, da Associação Mista. Ai, Luizão. Esse é um guerreiro, esse é um cara que eu admiro. Tenho o maior respeito por ele, pelo trabalho dele. Ô, tia Nazaré. Lady Laura pra senhora.

0: Milagre no Caixa 7, Lady Laura, para tia Nazaré. Beleza. Obrigado, gente, pelo carinho da sintonia. O telefone é o 61-99674-1536. Oh, bom dia, meu querido Valdeci.
1: Bom dia, meu amigo Maurício Rabelo, Luciano Barroso, aqui na nossa cidade.
0: Alô, Valdeci.
1: O Carioca tá 6,85.
0: Ó, tá bom.
1: O Amarelo tá 8,80.
0: É, 6,85, quase 7 reais, tá bom. O feijão carioca. Zé, vamos agradecer. Dagmar Faleiros, obrigado, meu querido. Você, Dagmar, tá na Rádio FM de Alto Boa Vista, no Mato Grosso. Rádio Cultura de Santa Cruz, a venerada, tem Maciel Souza. Grande Maciel, obrigado aí pelo carinho, gente. Um abraço para a Rádio Iraquara FM, até amanhã, a partir das 5 horas da manhã. Essas três emissoras, a partir de agora, tem Dagmar Faleiros, Maciel Souza na Rádio Cultura e Manuel Souza na Iraquara FM Bahia, tá? Amanhã a gente volta com essas três emissoras. Eu sigo até às 7h20 com você no Brasil Rural. 6 horas em Brasília.
2: Bom dia, bom dia.
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0: São 6:06 em Brasília. Existem momentos que são tão incríveis, são tão especiais. Hoje, observando aqui as mensagens, a mensagem da dona Marcilei falando que se um dia ficar rica, a primeira coisa que ela vai fazer é acordar. Porque ela sabe que é um sonho. A riqueza está onde? No banco? A maior riqueza está onde? Na saúde? Adianta você ter milhões... E nós temos exemplos aí, milhões e doentes, não conseguir fazer nada. Adianta você, às vezes, ter tudo aquilo que você diz, agora eu tô rico, aquele ouro. E cadê o amigo, a amiga, cadê o bate-papo? Aí uma questão de ponto de vista. O Germino fala aqui, né, a respeito também das conquistas da vida. Eu brinco com ele, chamando ele de o filósofo do programa. Porque cada um de nós, todos nós, temos sonhos, devaneios, momentos incríveis. Hoje no programa, quando rodou a música Se Deus Me Ouvisse, eu não me lembrei, eu ainda bem jovem, né? Bem mais jovem do que hoje. Eu estava numa solidão enorme. Moacir Franco, ele tem uma história daquela, a música Seu Amor Ainda É Tudo. Eu já trouxe até o áudio do Moacir Franco aqui. Quando ele fala que num circo, uma noite, poucas pessoas, ele fala umas 10, 15 pessoas, muita chuva, e ele estava lá no camarim, depois do show, ele disse, olha, eu não sei nem onde eu estava, quando entrou um homem alto, grande, perguntando se podia gravar a música dele. Ele falou, pode. E aí a música era Seu Amor Ainda É Tudo. E aí o Moacir falou, pode gravar. Ele falou que aquele homem saiu naquela noite, tal, tal, tal, tal. E o Moacir conta, prossegue contando, que daquele dia em diante a vida dele mudou, porque Seu Amor Ainda É Tudo arrebentou, explodiu. Então, nós temos os nossos momentos de dificuldade. Mas se você acreditar, ter fé em você, dizer, não, eu vou conseguir, eu vou... Primeiro, suaviza, calma, para não descontar em ninguém a dor que você está sentindo. Depois você diz, agora eu vou vencer. Se você realmente quiser vencer, você pode fazer como Moacir. Manter o silêncio, acalme o sorriso. E naquela pessoa, às vezes você está sofrendo por um grande amor, às vezes uma perda, às vezes uma falta de dinheiro, um descontrole financeiro.

Deixe que o amor seja tudo e que você possa perambular por aí na saudade, na tristeza, no amor, no sorriso, porque seu amor ainda é tudo.

0: O coração é grato, vê milagres onde o distraído vê rotina. O tolo é aquele que erra o alvo e culpa o arco, ao invés de corrigir a mira. É o Germino, o filósofo, né? O tolo procura problemas, o inteligente resolve. O sábio evita. E é verdade. Bom dia, gente. 6:08 em Brasília. Hoje eu estava perguntando sobre o preço do feijão. Ah, a Polícia Federal realizou uma operação na manhã de terça-feira para combater e desarticular o tráfico internacional de drogas praticado por uma organização criminosa no interior de São Paulo. A ação, denominada Operação Status, investiga a Associação para o Tráfico e Lavagem de Dinheiro em Presidente Dutra. A ação policial também ocorre nas cidades de Regente Feijó, Martinópolis, Álvares Machado e Mirante do Paranapanema, todas no interior de São Paulo. É. A substância, a droga, não era produzida no Brasil, produz em outro lugar e vem pra cá. Falar nisso, você viu? Lá nos Estados Unidos foi preso lá o PCC, CV, o tal do Dan. Eu, hein? O bicho tá pegando.
1: Olá, muito bom dia, Luciano Barroso.
0: Bom dia, Lourival. Bom dia,
1: Lourival Braga. Da cidade Boa Vista, Roraima. Bom dia, meu amigo alemão, rapaz, falou agora há pouco aí. Também meu amigo índio do Brasil lá no Suriname. Bom dia, dona Carmen de Oliveira. Bom dia. Bom dia, minha esposa Rosa, que já está aqui. E bom dia também para o meu grande amigo Sargento Araújo, daqui da cidade Boa Vista. E também bom dia também para todos os caminhoneiros e caminhoneiras daqui do estado de Roraima, que está vindo nesse momento, estão se deslocando lá de Manaus para cá, outro na Vila Iracema, parar para descansar. E bom dia para todas as comunidades indígenas aqui do estado de Roraima e também para os 15 municípios daqui do estado. E está chovendo bastante aqui no estado, chuva boa. Eu quero ouvir com o Roberto Carlos, velho caminhoneiro. Bom dia, Welles, bom dia, bom dia, bom dia. Bom dia para os motoristas pós-escolar, para a turma da CESAI motorista. E bom dia, bom dia, bom dia, bom dia para a turma da cidade da Itaituba, no Pará, Santarém, no Pará. Bom dia, bom dia. O Rio Branco está bastante água. Bom dia, bom dia, bom dia.
0: Bom dia, obrigado, meu querido, pela participação. Fala aí.
2: Deva ser a cidade de bebedouros.
0: Ah, não.
2: E Luciano, tu tá que nem Curiang, hein?
0: O quê?
2: Amanhã. Ei, Luciano, o feijão roxinho aqui em Trombas. É R$18.
0: O quilo?
2: R$18 o feijão roxinho.
0: O quilo?
2: E o carioquinha, R$9,50, R$10,50, nessa faixa aí.
0: Aí, ô Vitor, você que perguntou onde tem, lá em Trombas tem. Feijão roxinho, R$18 o quilo. Vai lá comprar? Vai. O Vitor mandou aqui, cheio de gracinha, R$2. R$18 lá em Trombas, tá? Carioquinha tá na faixa do 9. Jair falou aqui, caramba, Edgar, o que foi,
3: meu amigo Luciano Barros, Edgar de Bernardo, homem no cachorro quente, comeu.
0: Morreu.
3: Morreu, você tá doido. Zé do Rancho, Zé do Pino, Colo da Noite, vai pra minha namorada Mariana. Boa. O Enés, Dona Maria, José Alves Chupiguai, Dona Beatriz, Del Cabelo, Tripim, Bagalhão, Quebra Gai, Fernandão, ó, o Antonildo, o Gacis aí, Manelzinho, Manel Messias. É nós, é Caminha, a Divina Raquelzinha, Antônio Ribeiro, Antônio Pessoa, Francisco Estrela, Francisco Mendes, Francisco Céu Azul, o Rubens, o Saulo, o Natan, o Alemão, o Repolho, Luiz Costa, Ailton Rio de Janeiro, Ailton de Goiás, Zé Flamengo, Luiz Cláudio, as duas Teodora, bom trabalho, fique com Deus. Olha o gol, fui!
0: Opa, obrigado.
4: Barroso,
0: fala, minha querida.
4: Barreirito, felicito meu esposo, e pra você, pra Massa Ferreira, pra toda da rádio.
0: Tá bom, querido.
4: Pra toda a minha família.
0: Tá bom.
4: Bom dia pra você, uma ótima quarta-feira.
0: Bom dia, Nonata Raimundo. Nonata Raimundo, ela tá onde, gente? Deixa eu ver. 99. Maranhão. 99 é Maranhão. Francisca, obrigado,
5: bom dia,
0: Francisca.
5: Bom dia, Luciano Barroso.
0: Bom dia.
5: Tô ouvindo aqui o programa maravilhoso. Quero mandar um meu abraço para todos os ouvintes do programa, para todos do Grupo Amigo do Amanhecer, do Grupo Rádio Nacional e do Grupo Ronaldo, tá aí para todos. Um abraço. Bom dia.
0: Ô, presidente Luiz Brito, você ouviu a música da Tia Nazaré aí? Ouviu? Ouviu, presidente? Bom dia, Luciano Lulu. Bom dia a todos os ouvintes, Cocina. Ah, maravilhosa Cocina. Obrigado.

0: Obrigado, Cocina. Bom dia. Fala aí, presidente.
1: Bom dia, meu amigo Luciano.
0: Bom dia, presidente.
1: Divulga esse curso aí que vai começar. Tá bom? Pra nós aí. Dia 28. Dia 28, no domingo. Nós vamos iniciar esse curso aí, tá bom? E queria fazer um convite pra você. Você tá aqui com a gente, vai ser no domingo. Porque vai ter a abertura do curso, né? Vai estar aqui o Isalci, o senador Isalci, algumas autoridades. E você vem fazer a abertura desse curso para nós aqui.
0: Tá dormindo.
1: Tá bom? Manda um abraço para todos os taquarenses aí, o pessoal da Associação Mista. É o curso Capacitar no Campo.
0: Isso, importante.
1: Divulga ele para nós. Iniciar dia 28, tá? Um abraço. Com Deus.
0: Um abraço, obrigado, Luiz. É
1: dia 28 às 9 horas, viu? Aqui na Associação Mista.
0: 28 às 9 horas.
1: Vai ser todos os finais de semana.
0: Isso não é um convite, isso é uma convocação. Vamos lá. Gente, vai ter esse curso aqui, Pequenos Promove Capacitação para Pequenos e Médios Produtores Rurais. Projeto Capacitar. Vamos lá. Professor Celso. Eu vou anotar aqui direitinho para fazer essa divulgação lá da Associação Mista. E você que é de uma associação, um sindicato, quer divulgar sua cidade, está tendo festa? Avisa aqui, vai ter festa em tal lugar, tem festa. Rapaz, é um prazer divulgar.
2: Bom dia, meu amigo Luciano Barroso, que é a Márcia Ferreira de Braslândia. Estou passando para desejar uma ótima quarta-feira para você e a todos meus amigos, todos da Nacional, todos ouvintes. Gostaria de ouvir uma música com Barto Galeno no toca-fita do meu carro.
0: Boa.
2: Ofereça a todos, amigos, todos os ouvintes. Tenha um bom dia, Luciano.
0: Bom dia, Márcia.
2: Um alô para mim aqui em Braslândia, o Márcio Ferreira. Um abraço, Luciano. Gosto
0: um abraço.
2: Muito do seu programa.
0: Obrigado. O programa é nosso. Na Agência Brasil tem que o STF condena Eduardo Bolsonaro à inelegibilidade a 4 anos de prisão. Está na Agência Brasil. A primeira turma do Supremo Tribunal Federal, o STF, condenou na terça-feira o ex-deputado Eduardo Bolsonaro a 4 anos e 2 meses de prisão em regime semiaberto por crime de coação no curso do processo. Cabe recurso, tá? A informação completa na Agência Brasil. Acesse www.agenciabrasil.com.br. Bom dia, Luciano, todos os amigos do grupo. Eu vou realizar neste sábado o mesmo evento cultural, a Viola na Praça, com poetas e repentistas e forró, né? Muito obrigado. Ô Adalto, mas você vai realizar onde, meu querido? A Esperança na Paraíba. Ó, gente, alô pessoal de Esperança na Paraíba, sábado vai ter o evento cultural Viola na Praça. Alô turma da Esperança, Paraíba. Wellington Brasil, bom dia família nacional, bom dia. Bom dia, Luciano. Cadê o meu bom dia? Estou na sintonia todos os dias, Silvan. Silvan, de novo, é o Careca Padeiro. Aí, Silvan. Que foi, alemãozinho de Jesus?
3: Bom dia, Luciano Barroso. Deixa eu entrar aí na disputa do feijão.
0: Manda.
3: Ei, Luciano, desse mês eu comprei aqui o fardo de 30 quilos por R$180.
0: Pera aí.
3: Sai a 360 conto o saco, pera, né, aí, de 60 quilos. Bom dia com Jesus.
0: 360? Pera aí, Zé, cadê aqui? Eu abri o aplicativo errado, eu vou te falar um negócio. Pera aí, Zé, faz aí, 360 dividido por quanto? Por 60, né? R$6. R$6 o quilo. Tá bom. Tá bom ainda, né? Mas lá na fonte. Aí você que vai comprar pra revender, você comprando a R$5, R$6, você tem que ganhar alguma coisa. Aí ele vai pra 8, 9, 10, né? Bom dia! Bom dia, um dia tranquilo, Luciano Barroso. Aqui, em Bom Jesus da Gurgueia. O feijão carioca, R$13 o quilo. R$13 o quilo, tá alto. Ele pediu os Monarcas do Brasil, oferecendo para todos os ouvintes. Adão Maurício. Adão, obrigado, hein? Nossa, feijão com 13 pila. Eu pensei que aqui já tava caro pra caramba.
4: Bom dia, Lulu, Brasil.
0: Bom dia,
4: Rural.
0: Bom dia.
4: O grupo Amigo do Amanhecer para todos. Ana Geralda, Cida, Fran, um abraço para Joanete, povo que tá na escuta, Maria José, Pindorama, um abraço aí para Neri Camargo, povo de Boa Vista Roraima. Manda um alô pro povo de Boa Vista Roraima. Abre as porteiras, boto Berrante, cadê o berranteiro? Um abraço aí pra todo mundo. É Alemão, Dona Cleonice, Lourenço, Terezinha. E vamos que vamos. Lulu, cadê minha música? O Zé de Camargo, homem de Deus.
0: Ó, cadê, eu, mulher de Deus?
4: Pera mansa. Um abraço aí pra todos. É nóis. Bora tomar um cafezinho. Dona Maria José, tá no ponto. Um abraço, Diego, por onde tiver. Que Deus guarde e proteja.
0: Ô, Carminha, você às vezes... Olha o que você faz. Você quer ouvir Zezé de Camargo ou você quer ouvir Vale do Beija-Flor? Com Dene, como é que é? Paulo e Dene. E aí? Porque ela sai... Eu não consigo atender tudo, não. Não, não. Fala, Edilson. Tudo bem, Edilson? Bom dia.
5: Bom dia, Luciano Barroso. Um abraço daqui do seu amigo Edilson, aqui de Natal.
0: Beleza. Tudo bem,
5: tudo
0: querido?
5: Tudo bom para você e para os seus ouvintes.
0: Para todos nós.
5: Abração, amigo.
0: Um abraço, meu querido. João Lemes, bom dia, Luciano. Tô ouvindo, acordei nesse instante. Ele mandou às 6h14, são 6h18. Tem 4 minutos que ele acordou. Ô, dona Raimunda,
6: Luciano,
0: fala aí.
6: Barroso, fala. Raimunda, aqui do Lago da Pedra, Maranhão. Lago da Pedra, Maranhão.
0: Ah, dona Raimunda, agora sim. Lago da Pedra no Maranhão. Beleza, tá? Obrigado. Sargento Tel, bom dia, sargento. Bom dia, eu, Brasil lindo, tô falando. É o Wellington Brasil. Ah, caçar o Wellington. Ai, ai. Bom dia, Luciano. É muito bom iniciar as tarefas do dia, ouvir o programa Brasil Rural da nossa querida Rádio Nacional. Desejo a você, Luciano Barroso, toda a equipe da Rádio Nacional, todos os ouvintes, uma maravilhosa, abençoada quarta-feira. Um forte abraço, Rodrigo Brito, Chácara Rota do Cerrado, na Ponte Alta, no Gama. Rodrigão, e o preço do feijão por aí no Gama? Já comprou feijão agora recente? Como é que tá o preço do feijão? São 6h19 no horário de Brasília. E aí, na sua cidade, como é que tá o preço do feijão? Ó, gente, agora mudando de feijão para pro futebol, estão falando do vozinho até hoje, hein? O goleiro lá do como é que é o goleiro? De qual país, gente?
7: Cabo Verde.
0: O vozinha lá, que tem o nome de Josimar, por causa do nosso Josimar da seleção. Vozinha tem mais de 40 anos. E tá todo mundo falando que, né, podia trocar ele pelo nosso goleiro. Eu topo. Fala, Zé.
8: Olha, e o Josimar prestou uma homenagem a ele.
0: É mesmo?
8: Deu parabéns a ele pelo jogo, pelo grande futebol que ele fez.
0: Não é o vozinha que gosta de Ivete Sangalo?
8: E a Ivete mandou também um abraço pra ele.
0: É?
8: Foi, mandou um abraço pra ele também. Diz que quando for fazer um show lá em Cabo Verde, que é ele do lado dela.
0: Vou te falar um negócio. Vozinha tá arrebentando. Aí você vê o seguinte: na vida, às vezes as pessoas querem o imediatismo, não tem que acontecer agora. Vozinha já tá com quase 40 anos, se destacou no mundo do futebol. Espetacular, né? Bom dia, Luciano. Peço Amado Batista, música estou oferecendo aos meus filhos, netos e bisnetos, ao esposo Adelino, para todos os ouvintes em Dois Irmãos, na festa de São João Batista. Estou na festa de São João Batista. Começou dia 15 e vai até o dia 24. É a Maria Rita. Ô Maria Rita, legal, hein? Maravilha. Beleza. Obrigado, Maria Rita. Bom dia. Pessoal, festa de São João Batista. Vamos lá, todo mundo na festa. Ô, Natan.
9: Bom dia, Luciano.
0: Bom dia, meu
9: bom
0: querido.
9: Bom dia a todos. Ô, Luciano, aqui começa hoje o São João do Vale. Como é o São João do Pernambuco? Não tem pra onde. Não tem outro. Começa hoje. É 10 dias de noite.
0: Oh.
9: Maravilhosa. São João. Um monte de atrações boas. Maravilha.
0: Ó, que beleza, hein?
9: Aqui em Petrolina, Pernambuco, Luciano, desculpa.
0: Não, tá tudo certo. Petrolina, Pernambuco, começando a festa lá do São João do Vale. Vai todo mundo lá na festa de São João, tá? São 6h22 no horário de Brasília. Você participando no 61-996-74-1536. 996-74-1536. E a Mega, hein? A Mega Sena acumulou. Nenhum apostador acertou as 6 dezenas do concurso 3019 da Mega Sena. Foi realizado ontem, tá? O prêmio acumulou e está estimado em 36 milhões. Ô, Zé, você jogou, Zé?
10: Não.
0: Não? Bom, eu já vi que eu não ganhei. Vamos lá, dona Marcileia, a senhora falou aí negócio do rico. Vamos ver aqui como é que eu tô nessa Mega Sena aqui. Ai, meu Deus do céu. Vamos ver aqui. Onde é que eu anotei? Tá aqui. Ah,

Minha Mega Sena. Eu, deixa eu ver. 5, errei. 31, errei. 32, errei. 48, errei. 54, errei. 56, errei. Não tem prêmio pra quem não acerta nada, não, gente. Comigo é sempre assim. Ah, não. Eu vou te falar um negócio. Depois dessa eu fiquei até triste. Zé, são 6:23, horário de Brasília. Você participando comigo no 61-99674-1536. Adeilton, Adeilton, você pediu Mato Grosso e Matias, falou, essa que já tá aí. 24 horas, amor. Ah, Valéria, o cabelo do homem era branco. O cabelo do homem virou preto e agora ele tá caju. Ele tá caju. Bom dia, meu Brasil!

0: aí, Adilton. Gostou, Adilton? A dona Marcilei mandou aqui, tá sorrindo, que eu não acertei nenhum número na loteria. Dona Marcilei. Acho não, dona Marcilei, eu gostando da senhora. Bom dia, Luciano Barroso. Bom dia, Brasil Rural, grupo Amigo do Amanhecer. O Evandro Alves, Araripina, Pernambuco. O Evandro, prazer receber aqui uma mensagem sua. Obrigado. Antônio Nunes.
1: Bom dia, Luciano Barroso. Bom dia, Brasil Rural. Antônio Nunes. Bom dia, Zezé. Ellen Couto, Jana Moura, Mercedes. Carminha Divina.

0: Bom dia, Osemar, Etevaldo, Alemão, Maradona, Rubens, Ayrton de Uruaçu e todos que estiverem na sintonia do Brasil Rural, Luciano. Grande abraço.
1: Obrigado. 61996741536. 61996741536.
2: Bom dia, Luluzinho. Bom dia para todos vocês da equipe nacional. Bom dia, Carminha. Bom dia, Gaguinho. Bom dia para todos vocês do Amigo do Amanhecer. As músicas que rolam aí, oferecer pro grupo do Amigo do Amanhecer.
1: Tá.
2: Bom dia. Ótima quarta-feira.
1: Bom dia, participando com a gente aqui no 61996741536. Nós vamos ao intervalo e vamos voltar falando do milho, um trabalho que está sendo realizado pela Embrapa, tá? Uma pesquisa, o pesquisador João Paulo Ventura, com vinculação científica à Embrapa Meio Ambiente, é o nosso entrevistado, falando um pouquinho do milho, e daqui a pouquinho a gente volta. Ô Luiz Brito, meu querido Luiz, e aí, você não falou se ouviu a música que eu mandei para Tia Nazaré? Ou o que, que foi? Carmen Vila Rica, no Mato Grosso. Bom dia, Luciano. Viu o meu abraço, vai o meu abraço para Carmen de Boa Vista, o povo Kalunga. Um dia eu quero ir lá conhecer a cultura deles. Acho que sou Kalunga também, tá? Mas estou desgarrada. Vai, Carmen, que beleza. Ó, tem povoado Kalunga em vários lugares. Eu conheço só Engenho ali. Aqui perto de Brasília tem o povo Mesquita. Nós temos aqui em Minas Gerais também vários lugares, áreas de Kalunga. Nós temos em São Francisco, Minas Gerais, tá? E é realmente, eu conheço o Engenho 2. Eu já fui lá mais uma vez e pretendo voltar. Lá tem o Joaquim, tem o seu Ciro, tem aquela turma toda de lá, que é realmente um povo espetacular, viu?
3: Grande Antônio do Peçu, brigadão, Antônio, por lembrar de Alemão, meu amigo.
1: Que foi,
3: pai? Com a fé que eu tenho em Deus, ainda vou fazer parte ainda desse encontro aí de vocês aí, viu? No Parque da Cidade, em nome de Jesus.
1: Aí sim! Ó, são 6h30, o intervalo e voltamos já já.
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1: No Brasil Rural, nós vamos falar agora de um micro-organismo raro que viabiliza cultivo de milho em solos afetados por excesso de sal. Como é que é isso? Pesquisador João Paulo Ventura é da AgriVale Brasil, desenvolveu uma tese de doutorado e liderou a pesquisa ao conduzir os experimentos e a análise dos dados do estudo. E ele está na linha conosco. Seja bem-vindo ao Brasil Rural, pesquisador João Paulo. Bom dia.
6: Bom dia. Bom.
1: Pesquisador, traduza para nós, troca isso em miúdos para nós que somos leigos. O que, que significa? Quais são esses micro-organismos?
6: Ah, esses micro-organismos, eles são chamados de arqueias. São micro-organismos que antigamente nós acreditávamos que eles eram micro-organismos de ambientes extremos, ou seja, ambientes que você tem uma temperatura muito alta ou uma temperatura muito baixa, um excesso de sal, vulcões. E nós não tínhamos evidências atuais dessa interação com a planta. Então, esses micro-organismos, eles são muito diferentes de uma bactéria e de um fungo, eles formam outro domínio da vida.
1: O que, que significa essa pesquisa para o plantador de milho, aquele que gosta de plantar o milho?
6: Essa pesquisa, ela permite o desenvolvimento, né, do milho em ambientes onde você não conseguiria plantar ele. Hoje, quando a gente olha um panorâmico geral, a gente tem em torno de 1,5 bilhões de pessoas que não conseguem cultivar o seu próprio alimento por conta do excesso de sal.
1: Ah.
6: Quando a gente olha para o Brasil, principalmente na região

0: Então, em algumas regiões do Nordeste, a gente do semiárido, a gente tem um excesso de sal em águas na irrigação. Então, isso seria uma oportunidade para a gente conseguir desenvolver um produto
1: Ah,
0: para essas áreas.
1: perfeito. É porque na minha cabeça de leigo que sou com relação a este assunto, eu falei, gente, só se quiser plantar milho na praia, né? Porque o mar ali tem água com salgado. Mas não só isso, não é?
0: Não. Hoje, 30% das áreas que são irrigadas, elas são suscetíveis a ter o aumento do sal no solo, principalmente com o avanço das mudanças climáticas. Então, você tem uma chuva ali e aí você tem uma evaporação muito rápido. Os sais que estão contidos nessa água, ele acaba ficando retido ali no solo.
1: Certo.
0: No solo.
1: Agora, como é que eu, produtor, vou ter acesso a esse micro-organismo?
0: Ah, esse micro-organismo está depositado na coleção de cultura da Embrapa Meio Ambiente em Jaguariúna. A Embrapa, ela conduz as pesquisas. E como que é feito esse acesso? Uma empresa, ela procura a Embrapa e eles desenvolvem esse produto. Então, hoje a gente tem um isolado, um micro-organismo capaz de ajudar. E aí ele precisa de todo o desenvolvimento voltado para a formulação, crescimento, até ele chegar e virar um produto comercial.
1: Tá. De repente, ó, tem sal na minha terra. Eu procuro quem? A Agrivale?
0: Não, nesse caso, você procura a Embrapa, que é a empresa onde eu realizei o meu doutorado. Meu doutorado,
1: Ah,
0: ele
1: sim.
0: foi vinculado à Embrapa Meio Ambiente.
1: Tá, e já tem para vender esse produto ou ainda não é um produto? É uma pesquisa.
0: Ele ainda não é um produto, ele é uma pesquisa que traz as evidências de uma descoberta do uso desse micro-organismo que antes a gente não conhecia. Então, ele está em fase de pesquisa ainda.
1: Ah, tá. E qual é o potencial dessa descoberta, pesquisador?
0: Hoje, essa descoberta, ela abre um caminho totalmente diferente como a gente olha para esses micro-organismos e nos permite utilizar esses micro-organismos mais extremos em ambientes com que a gente antes não havia nem pensado em utilizar. Então, voltando para essa pesquisa, o potencial dela hoje é desenvolver um produto totalmente diferente, um portfólio novo, enfim, de micro-organismos nunca usados.
1: Perfeito. Pesquisador João Paulo, isso vai interferir na qualidade do milho quando for utilizado?
0: Não, pelo contrário. A intenção desse micro-organismo ele é melhorar ainda mais, principalmente porque a gente nos estudos viu que ele aumenta a atividade fotossintética, principalmente por conta da clorofila, e ele permite com que a planta cresça mais, além de produzir alguns fito-hormônios.
1: Onde ter acesso a essa pesquisa?
0: Essa pesquisa hoje ela está divulgada no portal da Embrapa e ela faz parte de um artigo publicado numa revista internacional chamada Environmental Microbiome.
1: Perfeito. E qual é o recado que o senhor deixa para quem trabalha com milho e principalmente para quem tem interesse em pesquisa?
0: Hoje, essa pesquisa, por se tratar de uma pesquisa inicial, eu acredito que ela tem um potencial muito grande de ser utilizado. Não só em milho, quanto também em áreas de hortaliças, que também sofre bastante com a salinidade do solo.
1: Aqui tem que o senhor acredita que o estudo demonstra que as arqueias não são apenas organismos? O que que é isso? Traduz para mim, por favor.
0: Nessa frase, a gente fala que as arqueias elas não são simplesmente organismos, porque muito tempo atrás nós acreditávamos que esse micro-organismo ele simplesmente existia. A gente não tinha relato desse micro-organismo como patógeno, a gente não tinha relato desse micro-organismo com a planta. Então a gente começou a enxergar esse micro-organismo como um potencial. Então ele não é só um organismo ali que a gente considerava como extremo, mas
1: Perfeito.
0: hoje como um potencial de insumo.
1: Maravilha. Agradeço ao senhor pela participação do Brasil Rural. Vamos acompanhar. Estamos atentos às pesquisas que são realizadas. Muito obrigado ao senhor pesquisador João Paulo Ventura.
0: Feito. Muito obrigado pelo tempo.
1: 6h37 no horário de Brasília. E essa vai para você, onde quer que você esteja. Com muito carinho. Você aqui em Brasília, obrigado, Gama. Ceilândia, Planaltina. Alô, Sobradinho. Bom dia, meu Distrito Federal maravilhoso. Ô, Brasília bonita. 6h38.

0: gente, eu amo essa música, tenho paixão por essa música. Ah, oh, maravilha, obrigado. O que que foi, Carminha?
1: Ô, Carmen.
0: Ah, a Carminha.
1: Imagine duas Carmen, né? É. Um abraço pra você, tamo junta. Somos mulheres vencedoras. Um abraço pra você e pra todos aí com você. Vamos que vamos, tamo junta. Beijo, um abraço. De Carmen pra Carmen, me achará. Um abraço em Mato Grosso.
0: É a Carmen de Boa Vista, Roraima, mandando pra Carmen de Vila Rica, no Mato Grosso. Oi, Luciano, um abraço. Doutor Marcelo, todos os doutores cuidando dos pacientes. É a Carminha que está mandando um abraço para todos os doutores. 6h42, bom dia.
2: Bom dia, Luciano Barroso. Bom dia, Zé Carlos de Bertioga. Vou mandar um alôzinho aí pro Antônio do Peçu, o Alemão lá na Bahia, o Edgar, para Teodora. É, mas pra quem? Pra todos os ouvintes que estiverem na escuta, um bom dia.
0: Bom dia, obrigado, meu querido.
2: Tudo bom pra você.

0: Aí.
1: Ô, presidente Luiz Brito, bom dia, o que, que foi?
2: Ô, Luciano, não ouvi não, porque tá o aplicativo não abriu, rapaz. Ah. O aplicativo já reabriu, era 6:03.
1: Pelejou,
2: até abriu.
1: Ah, bagunçou comigo.
2: Até mandei pra você aí, ó. Ficou carregando, mas não abriu, não. Então foi 6:03 que ele veio abrir.
1: Pois é.
2: Aí já tinha passado a música de Nazaré.
1: Já tinha passado, que pena. Ô, Gilmar Vasconcelos, bom dia. Desejando uma ótima quarta-feira para todos nós. Muito obrigado. Ô, André, o Jacinto do Sertão. Fala aí, André.
3: Bom dia, Luciano Barroso. Bom dia, ouvintes. Passando por aqui, Luciano, para desejar para todo mundo um bom dia, uma ótima quinta-feira. Quero mandar um alô e um abraço para o meu amigo Marcelinho Carioca, sua esposa Josi, sua filhinha Anne Marcele, na Samambaia Norte, aí em Brasília. E se possível for, Luciano, toca pra nós a moda.
1: Qual?
3: Tempestade de Paixão com Milionários é Rico. Eu sou André Martins, mais conhecido como Jacinto do Sertão. Sou deficiente visual de Goiânia, Goiás.
1: Goiânia.
3: Sou torcedor da Argentina, Palmeiras e Atlético Goianiense. Um abraço pra todo mundo.
1: Tá bom. Obrigado, meu querido. Ô Zé, cadê aquela música aqui que eu tava me lembrando dele? Carminha agora. Fala em Goiânia. Oi, Ellen. Tá tudo bem, Ellen? Um abraço pra todos, pra Cananda, Canandinha. Ah, beleza, Ellen, Goiânia. Obrigado. Aqui, Zé.
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1: Valeu, Marcelão. Obrigado. Ó, nós vamos fazer o seguinte. Eu vou trazer para você agora uma música e logo depois nós vamos fazer nossa brincadeira. Estrela Caída, Zé? Com Eduardo Costa, Ed Brito e Samuel. Este é o Brasil Rural. Bom dia, Planaltina. Bom dia, Braslândia. Bom dia, Varjão. Bom dia, os amigos do Cruzeiro, Asa Sul, Asa Norte.

0: 6h47, bom dia. Seja bem-vindo, estamos juntos. Ô, oh, meu querido alemão, o que foi?
1: Ei, Lulu, depois tu anota pra mim aí, meu querido, pra tu tocar daqui pra sábado. Não tem pressa não, viu? A moda do fim do mundo com Rolando Bodrim.
0: Conhece essa moda aí? O Jaider com certeza conhece. A Edileuza tá no Piauí, botou aqui, bom dia, Luciano. Bom dia, Edileuza. Obrigado aí pelo carinho da sua sintonia, tá bom? Muito obrigado. Ô, Carmen, o que que foi, cara?
2: Um abraço aí pro Marcelo também. Eu gosto dessa música assim, você. Ei, Lulu, tu conhece nós, ó. Ixi, simbora. Bota aí.
0: Ah, meu Deus do céu.
2: Quero essa música aí do Marcelo.
0: Ué, mas você quer toda.
2: Menina demais. Mas você... nós mulheres.
0: Aí, eu não entendo. Ela quer todas. Quer essa também, que é Vale do Beija-Flor, que é a música do Zezé. Que é todo mundo. Ah, no Metrópolis, no portal Metrópolis, tem o seguinte: STF mantém prisão de Henrique Vorcaro, placar de 3-1. O que que significa? Deixa eu dar uma olhadinha aqui. A segunda turma do Supremo Tribunal Federal, por maioria, manteve a prisão do pai do banqueiro Daniel Vorcaro, Henrique Vorcaro. Os ministros tomaram a decisão em julgamento realizado na terça-feira, ou seja, o pai do Vorcaro continua preso. Tá bom? São seis. E a Ellen tá mandando aqui um bom dia. Ah, opa, ela e o marido aqui no Arraiá de Santo Antônio. Ah, maravilha, tá, gostei. Ficou linda a foto lá no Arraiá. E eu quero agradecer. Ô, meu querido Marcílio, em Anápolis. Já acordou, meu querido? Ou tá dormindo ainda? Perdeu a feira hoje. Sabe quem tá perdendo a feira? Gessinho Topógrafo. Cadê o Gessinho Topógrafo? Bom dia, Eduardo, Lobo da Estrada. Muito obrigado aí pelo carinho. Uma ótima manhã pra você, grande Eduardo. Eu que o Marujito DiCaprio desapareceu. Ninguém fala, nem caminhoneiro manda recado aqui para dizer por onde ele está nesse Brasil. Eu me lembro que ele falou que ia parar, né, Zé? Falou, ah, não tô aguentando mais não. Vou dar uma parada com esse negócio. Ô, gente, tá tudo preparado? Então, peraí. Calma, atenção. Lá vamos nós para a brincadeira de... Tá valendo a brincadeira, pronto. Tá valendo a brincadeira. Milionário José Rico com lembrança. É a número 1 de hoje. Milionário José Rico, lembrança é a primeira de hoje. Vamos ver quem é que vai ganhar a bagaça. Aí, Zé Mulato e Cassiano, previsão do tempo é a segunda. Então, hoje na sua quarta-feira. Lembrança. Hoje é quarta, não é? O que vocês estão falando aí, quando eu entendi? Ah, o tempo tá mudado. Aqui. A outra é previsão do tempo com Zé Mulato e Cassiano. Milionários é rico. Essa é a número 1 de hoje. Número 2. Previsão do tempo. Zé Mulato.

0: para prevenir.
1: Posso começar, Zé? A Dileuza apagou, deixa eu ver aqui, Marcelinho deve ter sugerido.
2: Jim Barroso, Gilberto e Gilmar, a palavra
1: não,
2: de amor.
1: Já foi, Marcelinho, que pena. O Jacinto do Sertão, falei na última quinta-feira, mas na verdade é quarta-feira. Ah, isso mesmo, Jacinto. O que eu faço para participar da brincadeira? Ué, se tiver sido rápido o gatilho, agora você vai votar, Jacinto. É o seguinte, as pessoas, dois ouvintes já escolheram. Agora você vai votar em Lembrança, Mato Grosso, Milionários é Rico, ou Previsão do Tempo com Zé Mulato e Cassiano. Agora você vai votar. Dona Marcilei tinha sugerido uma outra aqui, o Jacaré também. O Danilo votou em Lembrança, Milionário José Rico. Denilson votou em Lembrança, Milionário José Rico. Lá vamos nós. Ézio votou em Milionário José Rico, Lembrança. Lá vamos nós. Ó, Jacinho, perdeu a verba. Verdade, Luciano. Tô perdendo a feira quase todos os dias. Ei, Jacinho. Você é gente fina demais, Jacinho. Eu vou aí. Ele disse que vai de Lembrança. Jacinho, eu vou aí. Ah, eu vou tirar uns 3 dias aqui e vou aí. Vou enfilar a boia e marcar meu território aí. Pode ficar tranquilo. Lembrança para João e Eva. Obrigado, João e Eva, muito obrigado. Ô Zé Edmar, vamos lá, qual é aqui?
3: Luciano Rouco com os Gargantas de Ouro, Lembranças.
1: Lembrança, obrigado Zé, bom dia. Lembrança para Luciana Espíndola. Meu Deus do céu, hoje tem que dar tempo. Muito bom dia, Lembrança. Ô Marcílio, meu querido Marcílio. Não some não, Marcílio. Você sabe que, como diz aquele esquete de humor, tu sabes que eu te amo, Marcílio. Não some não. Ô, Manelzinho, bom dia, o que você manda?
4: Bom dia, Luciano Barroso, é a primeira aí.
1: Lembrança.
4: Valeu, meu querido.
1: O Joaquim.
4: Dona Geralda e Robertinha.
1: Joaquim.
4: Valeu, Luciano Barroso.
1: Valeu, Joaquim, é previsão do tempo. Eduardo, deixa eu ver.
5: Bom dia, Luciano. É Zé Mulato e Cassiano.
1: Valeu, Lobo da Estrada. Obrigado, Lobo. Cocina é Lembrança na frente, Milionários Rico. Edileuza é previsão do tempo. Pedro Ribeiro é Lembrança com Milionário José Rico. Tá ganhando Lembrança. Fala, meu querido.
6: É previsão do tempo.
1: Previsão do tempo para o Zé Carlos. Lembrança para Dona Paula de Melo. Lembrança para Sebastião Malta. Bom dia, Delfina. Oi, Delfina. Saudade de você, Delfina. Previsão do tempo com Zé Mulato e Cassiano. Bom dia, Lulu. Klinger e Rosária. Lembrança, não. Opa, é Zé Mulato e Cassiano. Quase que eu troco aqui. Quem pediu lembrança foi o Joaquim. Ô, Joaquim, obrigado, Joaquim. Bom dia. Fala, Natan.
7: Ô, Luciano, Milionário José Rico.
1: Lembrança para Milionário José Rico. Lá vamos nós. Obrigado, Natan. Antenor, quem é Antenor?
8: O Antenor é Zé Mulato e Cassiano.
1: Zé Mulato e Cassiano para Antenor. Obrigado, Antenor. Bom dia. Antônio Nunes é Lembrança. Valeu, Antônio Nunes. Bom dia, pessoal. Maria Rita é Lembrança. Tá ganhando Milionário José Rico. Jacaré é Lembra Carro. Então tá certo, é Lembrança. Ô João Batista, Milionário Zé Rico. Joãozão, eu vou aí, João. Eu vou marcar direitinho, eu vou aí, João.
6: Ah, entendi, Luciano Barroso. Aqui é o André Martins, Jacinto Sertão. Vou votar na música 1, Lembrança do Milionário Zé Rico.
1: Ô, grande André, obrigado pelo carinho. Ô, Alemão, manda aí, Alemão.
9: Zé Mulato e Cassiano, Lulu de Jesus.
1: Valeu, bonitinho de vovó. Aqui, a número 1, Lembrança pra Dona Dirce. Oi, Dona Dirce, maravilhosa. Dona Dirce, nós vamos encontrar em Barreiras, aí vamos lá pra Fazenda, tá?
10: Fechou,
1: bom?
10: Luciano?
1: Fechou?
10: Acabou.
1: Zé Mulato e Cassiano pro Luiz Cláudio Lambê de Salê. Quem ganhou, Zé? Oh, Dona Geralda, Lembrança. Hipólito também é Lembrança. Eu vou falar no final da música, tá? Oh, deixa eu ver quem aqui, o Elton Brasil pediu, gente. Não falou nada. Ah, já se falou, venha mesmo. Evandro Alves também é Lembrança. Vixe. Deixa eu ver o que Dona Marilu escolheu aqui.
11: Previsão do tempo.
12: Fala, Luciano. Previsão do tempo. Zé Mulato e Cassiano.
1: É o marido da Dona Marilu. Vamos lá, gente.

0: a vencedora de hoje, lembrança. Oi, nego, bom dia, Sítio das Flores.
1: Barroso, é Mulato Cassiano, Flamengo.
0: Marcelinho Carioca, vamos lá, o Mendes.
2: Bom dia, Luciano, lembranças.
0: Lembranças para o José Mário. Ellen Goiânia também é lembrança. Lembrança ganhou, mas eu quero saber de quanto. Daqui a pouquinho eu conto.
1: Barroso, Zé Mulato Cassiano, lembrança.
0: Não, Zé Mulato Cassiano não é lembrança, eu, hein? Você misturou tudo, meu querido Lorival. Vamos lá, Vitor Cássio apagou, falou do feijão, Wellington Brasil também. Ó, acabou, volto daqui a pouquinho, eu falo depois.
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0: 72, José, não consegui atender todo mundo não, vou atender agora. Lembrança, Enio Fausto, eu vou fazer a contagem aqui agora. Ele falou, fica com Deus, obrigado, Enio. Maria Aparecida, bom dia, lembrança. Vamos lá. Tony Lopes, o encrenqueiro. Faltou meu voto, não faltou não, você mandou atrasado, não deu tempo de atender você. Ah não, vou te falar um negócio. Ô Bananinha, dá um jeito aí, ué. Ô vovô Juvenço, dá um jeito nesse camarada aí. Lembrança, ele diz, ó, vou anular junto ao STM, Superior Tribunal da Música. Tony, você realmente é uma figuraça, Tony. Beleza, que bom que você participa com a gente. Tessi Diniz, bom dia. O Denilson, Denilson ficou aqui, pediu uma música Mala Amarela. Mas, ô Denilson, a música agora é só depois das 7. Deixa eu ver quem foi que aqui...
8: Luciano, Mariluda, Sítio das Flores. A minha de hoje é pra salvar minha vida, Gina e Gema.
0: Existe essa música aí, Zé? Procura aí pra mim. Mas

Já que nós vamos começar, já estão pedindo música, vamos fazer o seguinte, o Gabriel mandou aqui um abraço para todos os amigos, amigas e tal. Gabriel, deixa eu ver, peraí. Bom dia, Luciano Barroso, bom dia, bom trabalho para os amigos da Rádio Nacional. Estou bem, Gabriel, e votou em lembranças. Então, lembranças teve 5, 10, 15, 20, 25, 30 votos para lembrança. Zé Mulato e Cassiano, 12 votos. Então ganhou lembrança mesmo. Vamos lá, Zé, vamos começar a bagaça? Qual é a do Jaider hoje? Conta pra mim aí. Opa! Que música é essa? Cristiano Araújo?

0: Luciana Marilu, do Sítio das Flores. A minha de hoje é pra salvar minha vida, Gina e Gema.
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0: Lorival Brito Braga, obrigado. Raimundo, obrigado. Terci Diniz, obrigado. Deusa, obrigado.
1: Bom dia, pessoal. A música hoje é Velho Candeeiro, de Milionário José Rico. Marcos, de Monte Alegre de Minas.
0: Obrigado, Marcos. 7h15, 7h16. E agora eu vou encerrando o programa. Amanhã tem mais, a partir das 5 da manhã, tá bom? Ei, gente, amanhã às 5 a gente acorda de novo, com aquele sorriso no rosto, a esperança renovada, com certeza. Vamos lá, Brasil. Até amanhã.

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5: Olá, bom dia. Agora são 7:30 da manhã. Um ótimo dia para você, sintonizado na Rádio Nacional em Brasília, você que está em São Paulo, também no Rio de Janeiro, Amazônia, Alto Solimões, São Luís, Recife. Para você que nos acompanha em todo o Brasil, junto às emissoras parceiras da nossa Rede Nacional de Comunicação Pública e também pelo Instagram, segue a gente por lá, não esquece, é o @ Rádio Nacional Notícias. Eu sou o Dilson Santa Fé, aqui comigo Priscila Mazenotti. Um bom dia, Pri.
6: Oi, Dilson. Bom dia para você e bom dia também para quem acompanha a gente nesta quarta-feira, 17 de junho de 2026. E vamos aos destaques. Por unanimidade, STF condena Eduardo Bolsonaro a 4 anos e 2 meses de prisão por tentar interferir no processo sobre a tentativa de golpe. O ex-deputado também fica inelegível por 8 anos e perde o cargo de escrivão da Polícia Federal. E mais.
7: PGR se manifesta contra a revisão criminal da condenação de Jair Bolsonaro no STF.
8: Na reunião do G7, Lula cobra mais empenho de países ricos contra desigualdades e líderes reafirmam apoio à Ucrânia e otimismo com a trégua no Oriente Médio.
6: Governo retira urgência do projeto sobre a 6x1 e Alcolumbre marca só para julho, sessão que vai debater a PEC.
9: Operação contra a violência à mulher registra mais de 600 prisões em 15 dias.
10: Primeiros petroleiros iranianos atravessam zona de bloqueio americano no Estreito de Hormuz.
11: Dia dos craques da Copa do Mundo. Messi marca 3 vezes e se torna ao lado de Miroslav Klose, o maior artilheiro em mundiais de seleções.
5: Tudo isso e muito mais aqui no Repórter Nacional, que é produzido pela equipe de rádio jornalismo da EBC.
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6: Eduardo Bolsonaro, ex-deputado federal condenado, 4 anos e 2 meses de prisão em regime semiaberto, ele ainda fica inelegível por 8 anos. Essa é a decisão do STF da primeira turma. Isso por conta da interferência dele no processo sobre a tentativa de golpe, a atuação dele lá nos Estados Unidos, onde está desde fevereiro do ano passado, até perder o mandato por isso, viu? Atuando pelo tarifaço, por medidas do governo norte-americano para impedir que o pai, o ex-presidente Jair Bolsonaro, fosse condenado aqui no Brasil. O nosso repórter Pedro Lacerda acompanhou o julgamento.
12: O Supremo Tribunal Federal condenou nesta terça-feira, por unanimidade, o ex-deputado Eduardo Bolsonaro por coação no curso do processo. O caso foi analisado pela primeira turma da corte e é parte do julgamento da tentativa de golpe de Estado de 2022. O relator, ministro Alexandre de Moraes, foi seguido pelos ministros Cristiano Zanin, Carmen Lúcia e Flávio Dino. A pena estabelecida foi de 4 anos e 2 meses de prisão em regime semiaberto. Eduardo Bolsonaro também foi declarado inelegível. Moraes rejeitou logo de início o argumento de imunidade parlamentar levantado pela defesa. Para o ministro, fazer lobby no exterior contra o próprio país jamais foi função de deputado federal.
13: Não é função de deputado federal brasileiro fazer lobby no exterior contra o próprio país. Isso não consta desde a Constituição do Império até a atual, não consta como função de deputado federal. Então, mesmo que estivesse no exercício do mandato e não licenciado, não estaria acobertado pela imunidade.
12: A Procuradoria-Geral da República acusou Eduardo Bolsonaro de ter articulado, junto ao governo do presidente Donald Trump, um clima de instabilidade para impedir a condenação do pai, o ex-presidente Jair Bolsonaro, pela trama golpista. As negociações teriam resultado na suspensão de vistos de ministros do STF e do governo federal na aplicação da Lei Magnitsky contra Moraes, retirada meses depois, e nas tarifas de 50% sobre produtos brasileiros. No dia em que as tarifas foram sancionadas, Eduardo e o blogueiro Paulo Figueiredo publicaram uma carta conjunta assumindo a autoria das articulações. A defesa de Eduardo Bolsonaro, exercida pela Defensoria Pública da União, sustentou que as condutas narradas pela PGR não configuram crime e que as declarações do ex-deputado estavam protegidas pela liberdade de expressão. O defensor público federal Esdras dos Santos pediu a absolvição de Eduardo Bolsonaro por falta de provas e apontou irregularidades processuais. Ele argumentou que o ex-parlamentar deveria ter sido citado por carta rogatória e não por edital e que, sem contato com o réu, a defesa ficou inviabilizada.
14: Nós ficamos de mãos atadas. A possibilidade mínima de produção probatória. Por quê? Não tem uma entrevista. Não se sabe sequer se o réu tem conhecimento efetivo das imputações que estão sendo feitas. Retirou do réu a oportunidade de constituir advogado de sua confiança.
12: Sobre o mérito, o defensor sustentou que o ex-deputado não tinha poder para determinar as sanções americanas ao Brasil. No entanto, na avaliação do subprocurador-geral da República, Antônio Edílio Magalhães, as provas falam por si.
15: Parece-me que essa é uma situação relativamente simples sob o ponto de vista da persecução penal. Há um tipo penal que diz que coagir autoridade judiciária com o fim de favorecer terceiro é crime, crime de coação, no curso do processo. E há todo um elemento, todo um contexto fático e um conjunto de provas evidenciando que essa coação efetivamente existiu.
12: Além da pena de prisão em regime semiaberto, a primeira turma do STF determinou o pagamento de 50 dias multa, o que corresponde a 2 salários mínimos por dia, e a perda do cargo de Eduardo Bolsonaro na Polícia Federal. Ainda cabe recurso contra a decisão. Da Rádio Nacional em Brasília, Pedro Lacerda.
6: Em nota, o Eduardo Bolsonaro disse que até hoje não foi citado no processo por carta rogatória, já que, segundo ele, é certo e sabido que mora nos Estados Unidos, todos sabem seu endereço, e ainda acrescentou: esse é um julgamento sem pé nem cabeça.
5: Ainda falando sobre a família Bolsonaro, a Procuradoria-Geral da República se manifestou sobre o pedido de condenação criminal de Jair Bolsonaro por tentativa de golpe de Estado. Assunto para Renato Ribeiro, que está aqui comigo. Vamos lá, Renato, um bom dia para você. E aí, se posicionou contra?
16: É isso mesmo, se posicionou contra e pede aí que o STF não faça revisão da condenação criminal de Jair Bolsonaro por tentativa de golpe de Estado. O ex-presidente cumpre pena de 27 anos e 3 meses de prisão e atualmente está em prisão domiciliar temporária por razões de saúde. Bolsonaro foi condenado em setembro do ano passado pela primeira turma do STF e em maio deste ano a defesa pediu a revisão da condenação, alegando erro judiciário. Segundo os advogados, Dilson, não há provas da participação do ex-presidente nos atos golpistas de 8 de janeiro de 2023, nem de sua liderança em um plano de golpe de Estado. A defesa também questionou a tramitação do processo na primeira turma e a delação de Mauro Cid, o ex-ajudante de ordens, né, de Jair Bolsonaro. Para o Procurador-Geral da República, Paulo Gonet, não há motivo para alterar a condenação ou reduzir a pena. Segundo ele, a defesa não apresentou fatos novos capazes de justificar a revisão do caso. Gonet afirma ainda que a condenação foi baseada em provas robustas e mantida pelo STF, mesmo após a análise de recursos da defesa. Ainda de acordo com o regimento do Supremo, o pedido de revisão criminal será julgado pela segunda turma. O colegiado é formado por André Mendonça e Nunes Marques, indicados por Bolsonaro, além de Gilmar Mendes, Dias Toffoli e Luiz Fux, e ainda não há prazo para esse julgamento. Dilson.
5: Ok, muito obrigado, Renato. E em outro julgamento no STF, dessa vez sobre o caso Master, a segunda turma manteve as prisões preventivas do pai e do primo de Daniel Vorcaro. O Henrique Moura Vorcaro e o Felipe Cansado Vorcaro foram 3-1. Os ministros André Mendonça, que é o relator do caso, Luiz Fux e Nunes Marques, votaram pela manutenção das prisões. Mendonça destacou que há indícios de continuidade das práticas criminosas, risco de destruição de provas, intimidação de testemunhas e interferência nas apurações. O único voto contrário, Gilmar Mendes, presidente da segunda turma, defendeu a substituição da prisão de Henrique por prisão domiciliar com monitoramento eletrônico e a revogação da prisão de Felipe com aplicação de medidas cautelares. O ministro Dias Toffoli se declarou impedido e não participou do julgamento.
6: 7:40 e a escala 6-1, que parecia que ia ser votada na Câmara ontem, não foi, viu? E aí a gente fala do projeto de lei com urgência constitucional, que era o único item da pauta. O que aconteceu, gente? Aconteceu que o governo retirou a urgência, com isso o texto não tranca mais a pauta. O relator, o deputado Léo Prates, chegou a apresentar o parecer e nesse PL estava a mesma coisa da PEC que foi aprovada em 27 de maio, né? Que é o fim da 6-1, com redução da jornada semanal de 44 para 40 horas semanais, sem redução de salário. O líder do governo na Câmara, deputado Paulo Pimenta, disse o seguinte: é o mesmo texto, ou seja, seria uma votação inócua, já foi aprovado na PEC, não precisaria votar a mesma coisa no projeto. Primeiro, é preciso garantir a votação da PEC, que está parada lá no Senado desde o dia 28 de maio, né? Ela nem foi para a Comissão de Constituição e Justiça, nem tem relator ainda, são vários os abaixo-assinados online pedindo para que a casa analise o assunto. O Davi Alcolumbre, presidente da casa, não se pronunciou ainda sobre esse calendário, mas marcou só para o dia 1 de julho uma sessão temática sobre o tema para começar a discutir o texto. Detalhe, gente, o recesso começa exatamente daqui a um mês, dia 17 de julho, é o último dia de trabalho. Resta saber, então, se vai dar tempo de votar ainda nesse primeiro semestre, como quer o governo.
5: A gente continua acompanhando o que acontece na reunião de cúpula do G7. Nessa terça-feira, o presidente Lula cobrou mais empenho dos países ricos para a redução das desigualdades no mundo. Lula criticou a falta de solidariedade, que agrava também a crise climática, e defendeu uma reforma do sistema financeiro, combate ao crime organizado e acesso à inteligência artificial. Quem tem as informações é Gabriel Correia, que já está na linha com a gente. Vamos lá, Gabriel, bom dia.
17: Olá, Dilson. Bom dia para você, bom dia, Priscila, bom dia para os ouvintes. Exatamente, Dilson. Isso é um bom resumo da fala do Lula ontem. Além de participar das fotos oficiais junto com os líderes do G7 na cidade francesa de Evian, Lula discursou criticando o protecionismo e o unilateralismo como falsas respostas para problemas complexos. Para ilustrar as diferenças econômicas mundiais, ele fez uma referência ao empresário Elon Musk como o primeiro trilionário do mundo, que é mais rico que quase a metade mais pobre da população mundial. Lula também falou da necessidade de mais financiamento para implementar o Acordo de Paris, o Programa Mundial de Alimentos, mais financiamento para a Organização Mundial da Saúde e o Unicef, em vez de aumentos de gastos militares. O presidente ressaltou ainda as iniciativas do Brasil, como o Fundo Florestas Tropicais para Sempre e a Aliança Global contra a Fome, além do combate ao crime organizado. Entre outros temas, defendeu que os países detentores de minerais críticos participem das etapas de maior valor agregado com industrialização e transferência de tecnologia. Lula também teve um encontro bilateral ontem com a primeira-ministra do Japão, Sanae Takaishi, e eles trataram da relação entre o Japão e o

0: Mercosul. Os dois anunciaram o lançamento das negociações do Acordo de Parceria Econômica na próxima cúpula do Mercosul, que acontece em Assunção, no Paraguai, no final de junho. Lula também se reuniu com a presidente da Comissão Europeia, Ursula von der Leyen, e com o presidente do Conselho Europeu, Antônio Costa. Priscila, Dilson.
1: Gabriel, e além da agenda brasileira, o que mais foi discutido aí?
0: Então, Dilson, segundo a agência Reuters, os líderes do G7 reafirmaram apoio à Ucrânia na guerra contra a Rússia e receberam com otimismo a notícia do acordo para encerrar o conflito no Oriente Médio. Eles pediram ainda um cessar-fogo imediato no Líbano. Com a previsão de reabertura do Estreito de Hormuz, os preços do petróleo já caíram devido às perspectivas de aumento da oferta. Porém, o FMI não considera que essa recuperação seria imediata. Na agenda de hoje, o tema do encontro do G7 na França é o crescimento econômico equilibrado, além também de minerais críticos e formas de evitar a dependência desse produto da China. O Brasil também participa do almoço para discutir inteligência artificial. Dilson, a presidente da República ainda não divulgou os detalhes da agenda oficial desse último dia do encontro dos líderes mundiais do G7 na França. Eu volto contigo.
1: Ok, Gabriel, obrigado pelas informações. E há 2 dias da assinatura do acordo entre Estados Unidos e Irã, petroleiros iranianos atravessam a zona de bloqueio americana no Estreito de Hormuz. As informações ao vivo agora com Ana Carolina Pelis, que fala ao vivo, direto dos estúdios da Rádio França Internacional em Paris. Ana, bom dia e seja bem-vinda.
2: Bom dia a você e a todos os seus ouvintes. É isso mesmo, 3 petroleiros iranianos carregados com quase 4 milhões de barris de petróleo bruto atravessaram a zona de bloqueio dos Estados Unidos no Estreito de Hormuz, segundo informações do site especializado Tanker Trackers. Estas são as primeiras exportações de petróleo bruto do Irã em 2 meses. O governo iraniano informou no mesmo dia que o bloqueio americano a seus portos havia sido suspenso. A liberação da passagem, bloqueada desde 2013, acontece 2 dias antes da assinatura por Teerã e Washington do memorando de entendimento para encerrar a guerra no Oriente Médio, está programada para sexta-feira. A assinatura do memorando de entendimento vai acontecer em um resort de luxo na Suíça e será o ponto de partida de 2 meses de negociações. Os detalhes específicos deste documento já começam a surgir. Uma autoridade de alto escalão dos Estados Unidos afirmou que o acordo permite a Teerã retomar imediatamente as vendas de petróleo e combustível com suporte de serviços bancários, transporte marítimo e de seguros. E também está previsto um fundo privado no valor de US$ 300 bilhões destinado a impulsionar investimentos no Irã. Durante a cúpula do G7 em Evian, nos Alpes franceses, o presidente americano Donald Trump descreveu o acordo como justo e afirmou que um texto definitivo, que ainda está em negociação, garantiria ao resto do mundo que Teerã jamais possuiria armas nucleares. Segundo Trump, o Estreito de Hormuz estará totalmente aberto na sexta-feira. Apesar do acordo de paz, Israel realizou vários ataques ao sul do Líbano na manhã desta quarta-feira, segundo a Agência Nacional de Notícias Oficial do Líbano. Eu volto com vocês aí no estúdio.
1: Ok, Ana, muito obrigado pelas informações. Bom dia e bom trabalho.
3: 7h47, você já ouviu aqui no Repórter Nacional que, por unanimidade, o Supremo condenou o ex-deputado Eduardo Bolsonaro a 4 anos e 2 meses de prisão por tentar interferir no processo sobre a tentativa de golpe. E você ainda vai ouvir.
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3: A gente muda agora de assunto para falar do combate à violência contra a mulher. Olha só, em 15 dias, a Operação Mulher Segura, uma mobilização nacional de segurança pública voltada para a prevenção e o combate à violência de gênero e ao feminicídio, prendeu mais de 600 agressores. Cristiane Ribeiro, bom dia, conta para a gente aí, 600 agressores presos, hein?
5: Isso mesmo, Priscila. Bom dia também aos nossos ouvintes. A segunda edição da Operação Mulher Segura, que começou no dia 1º de junho em todo o país, já prendeu 630 pessoas por crimes relacionados à violência contra a mulher. O balanço dos primeiros 15 dias das ações nacionais coordenadas pela SENASP, a Secretaria Nacional de Segurança Pública, inclui ainda atendimento e acolhimento a mais de 2 mil mulheres vítimas de violência, 218 atividades educativas presenciais e 95 iniciativas em mídias sociais, alcançando quase 12.500 pessoas em ações de conscientização e prevenção. Essa segunda edição vai até o dia 31 de dezembro deste ano, com a participação das forças de segurança dos 26 estados e também do Distrito Federal para prevenir feminicídios, proteger vítimas e responsabilizar agressores. As atividades incluem busca ativa desses agressores, cumprimento de mandados de prisão, acompanhamento de medidas protetivas, atendimento às vítimas, realização de campanhas educativas e iniciativas de conscientização junto à população. Volto com você, Priscila.
3: Obrigada, Cris. Bom dia.
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1: Nesta terça-feira, 8 seleções entraram em campo pela primeira rodada dos grupos I e J, rodada com muitos gols. Craques do futebol mundial como Messi, Mbappé e Haaland não decepcionaram a torcida. Todos marcaram gols para suas seleções. Vamos conferir as informações com Bruno Mendes, que traz ainda notícias dos treinos da seleção.
7: Os craques na Copa do Mundo. Com 2 gols do astro Mbappé, a França provou que é favorita ao título ao vencer Senegal por 3-1. A Noruega goleou o Iraque por 4-1 com direito a 2 gols do artilheiro Haaland. Ao lado do alemão Miroslav Klose, Lionel Messi se tornou o maior artilheiro das Copas com 16 gols ao marcar 3 vezes na vitória da Argentina sobre a Argélia por 3-0. A Áustria bateu a Jordânia também por 3-1. A seleção brasileira treinou com a presença de familiares e Neymar no campo pela primeira vez nos Estados Unidos. O lateral Douglas Santos falou dos erros contra Marrocos e da busca pela recuperação contra o Haiti.
8: Poderia ter jogado muito melhor do que a gente jogou, isso é fato. Poderíamos ter começado o jogo muito mais intenso do que a gente começou, dominado mais os espaços do campo, que muitas das vezes ali no primeiro tempo a gente deixou a desejar, mas que a entrega, a vontade, ela não vai faltar nunca, ainda mais falando de seleção brasileira, de Copa do Mundo, mas que acho que a qualidade em si, creio que 90 minutos faltou um pouco. Mas que a gente com certeza irá controlar a ansiedade, controlar a emoção, sabendo que a estreia passou e de que agora nós temos que fazer o algo a mais já no próximo jogo contra o Haiti.
7: Nesta quarta-feira, a bola rola para 4 partidas. Portugal de Cristiano Ronaldo e República Democrática do Congo, Inglaterra e Croácia, Gana e Panamá, Uzbequistão e Colômbia. Da Rádio Nacional em Brasília, Bruno Mendes.
3: E sobre a estreia hoje de Portugal na Copa do Mundo, a gente confere a reportagem de Elcio Ramalho, enviado da França, Rádio França, aliás, Internacional, aos Estados Unidos.
9: A seleção portuguesa vem embalada por 2 vitórias em amistosos de preparação para a Copa e com uma equipe considerada a mais talentosa da história. É a última chance de Cristiano Ronaldo erguer o único título que falta na carreira. O sonho de uma conquista inédita mobiliza os jogadores, mas o meio-campista Bruno Fernandes é cauteloso.
10: Nós somos um grupo muito coeso, muito forte, e acho que é isso que faz deste grupo especial. O nosso sonho está lá, aquilo que nós queremos, estamos bem cientes disso. Se queremos realmente ser intitulados como a melhor seleção de sempre portuguesa, eu acho que temos que pensar primeiro no próximo passo e não muitos passos à frente, sabendo que temos uma enorme responsabilidade pelo facto da nossa seleção estar cheia de grandes jogadores e de grandes talentos que podem decidir jogos e fazer com que Portugal chegue bem, bem longe.
9: Para o treinador Roberto Martínez, a preparação foi perfeita, apesar da lesão do zagueiro Rubem Dias. Ele se recupera e não joga na estreia. Com a experiência de sua terceira Copa, o treinador fala de sua responsabilidade de fazer os portugueses realizarem o seu sonho.
11: Eu também tenho o sonho e temos o mesmo, mas a minha responsabilidade é mostrar que o Mundial ganha-se racionalmente e como um caminho muito bem marcado. Há dois Mundiais, os três jogos da fase de grupos. É isso, só temos isso. Depois crescer e mostrar que estamos preparados para continuar.
9: Portugal e República Democrática do Congo se enfrentam a partir de 13h.

0: tarde pelo horário de Brasília. Esse é o jogo de abertura do Grupo K, que ainda tem Colômbia e Uzbequistão. De Houston, Texas, Elcio Ramalho, Rádio França Internacional.
1: E os torcedores brasileiros resgatam a tradição de decorar as ruas. A gente confere os detalhes com João Barbosa.
2: Voa, canarinho, voa, mostra pra esse povo que é de um rei.
3: Mostra para esse povo que é de lei celebrar a chegada da Copa do Mundo, que começou na última quinta-feira com o jogo de abertura entre México e África do Sul. O famoso jogo da volta mais demorado da história, já que as duas equipes também abriram a Copa de 2010. Por falar em volta, a atual edição resgatou o tradicional costume de enfeitar as ruas para celebrar o Mundial e torcer pela nossa seleção. Um bom exemplo do retorno das tradições é a Rua Jorge Rude, no bairro de Vila Isabel, Zona Norte do Rio de Janeiro, que é pentacampeã como a rua mais bem decorada para a Copa do Mundo. Um penta construído na tradição que existe desde 1978. Para o funcionário público Cacau Cota, que está presente desde 1982, esse movimento significa união.
4: É voltar com a autoestima do carioca, voltar com a autoestima do brasileiro e mostrar também que o verde e amarelo é de todos. Esse movimento conseguiu unir as diversidades, os extremos no Brasil.
3: A paixão pela seleção brasileira remonta aos tempos do governo de Getúlio Vargas, que promovia os Jogos da Canarinho na Copa de 1938 para ganhar influência política e sintonizar o povo em uma só causa, como explica o professor de jornalismo da Universidade do Estado do Rio de Janeiro, Felipe Mostaro.
5: Ele percebeu como Mussolini utilizou a Copa de 34 para exaltar a Itália fascista, e aí ele fez um gesto muito importante que foi solicitar a instalação de vários alto-falantes em praças, não só no Rio de Janeiro, capital federal à época, mas em várias grandes cidades importantes do Brasil, para transmitir o jogo narrado pelo Gagliano Neto diretamente da França.
3: Pela primeira vez, todos podiam entender o que acontecia na Copa, já que o rádio tornava a comunicação mais acessível. E não deu outra. O Brasil literalmente parou para acompanhar o craque Leônidas da Silva levar o país ao terceiro lugar naquele Mundial, nosso melhor resultado até então. No ano do primeiro título, em 1958, já era possível perceber casas decoradas com fitas e bandeiras do Brasil. A prática acompanhou o sucesso da seleção nos anos 1960 e 1970, se espalhando por todo o Brasil, principalmente após a Copa de 1982.
5: Uma campanha, isso junta toda essa mobilização que já existia desde 1938, para que as pessoas de cada rua do Rio de Janeiro se juntassem para enfeitar sua rua e aqui enfeitasse de uma maneira mais bonita, ganharia um televisor para acompanhar os jogos da Copa de 82. Depois desse ano, isso acaba se tornando realmente uma tradição em muitas ruas, se espalha pelo Brasil inteiro.
3: Mesmo com desconfianças sobre o desempenho da seleção, nossas ruas e corações ainda se enfeitam esperançosos pelo Hexa. Sob supervisão de Fábio Cardoso, da Rádio Nacional do Rio de Janeiro, João Barbosa.
6: E agora em junho a gente tem Copa do Mundo e tem também festa junina, né, gente? E tem vestido de chita, camisa xadrez, chapéu de palha, para quem gosta daquele figurino mais tradicional, mas a gente sabe que novos estilos e influências têm também mudado a forma de vestir no São João, isso sem apagar as tradições da festa. Vamos conferir na reportagem de Rafael Lopes, da Rádio Educadora de Salvador, emissora da Rede Nacional de Comunicação Pública.
7: Eita, São João arretado de mão.
8: Você costuma usar roupa quadriculada no São João?
9: Não. Quando eu era criança, quando eu era menina, nessa escola eu vestia a roupa vestido, fazia participar da festinha. Hoje em dia eu já não ligo mais.
10: Não, porque a roupa quadriculada normalmente a gente só usa no São João. Aí tipo a gente compra e aí acaba que deixa lá no guarda-roupa.
11: Nos festejos juninos, cada vez mais o xadrez e as estampas tradicionais dividem espaço com novas referências de moda. Tons escuros e visuais inspirados em festivais sertanejos e eventos de rodeio têm ganhado espaço. Para o sociólogo Fábio Baldaia, que é especialista em festa, esta essas mudanças revelam transformações culturais mais amplas.
12: A própria lógica da festa, que era uma festa do mundo rural ou do interior, ela passa a ser outra coisa, um espetáculo, um festival. Então, me parece que a mudança da maneira como as pessoas se vestem atende, ou reflete, ou dialoga, ou se transforma a partir dessas influências que são muito presentes hoje em dia.
11: Durante muito tempo, as roupas juninas ajudaram a construir uma identidade visual facilmente reconhecível. Mas, segundo Fábio Baldaia, a discussão vai além da moda.
12: Se a gente pega já o século XXI, a gente tem nova reconfiguração, que é quando o Brasil do interior, mas especialmente interior de São Paulo e Centro-Oeste, eles ganham um protagonismo que nunca tinham tido, né? Que é o protagonismo econômico, o sertanejo, ele ganha uma projeção econômica e, de fato, eles têm uma importância cada vez maior. Então, você tem uma transformação econômica, uma transformação nas formas de se expressar. Então, as roupas do próprio São João, que tinha sido modificado, ele não ia ficar parado, né?
11: Para o pesquisador, as festas populares estão em constante transformação. Influências da indústria cultural, das redes sociais e de outros modelos de entretenimento acabam chegando ao São João. A questão, segundo ele, é entender as relações entre essas transformações e as tradições que marcam a festa.
12: Fazer com que a festa também tenha essa visão e que mais gente participe também, né? As comunidades tradicionais, quem já estava antes, os mais velhos, os grupos chamados folclóricos de cultura popular, para que se possa construir um tipo de festa que incorpore tudo, a gente não precisa descartar para produzir o novo. Dá para fazer com tudo junto.
11: Da Rádio Educadora de Salvador, Rafael Lopes.
6: 7:59, o Repórter Nacional fica por aqui com trabalhos técnicos de Egbert Martins. Uma ótima quarta-feira para você e até amanhã.
1: Aproveite bem o seu dia. Até amanhã.
6: Beijo, até mais, gente.
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17: Bom dia, meus amigos e minhas amigas da Rádio Nacional. Uma alegria, um prazer. Fala uma rádio que tem tanta história, né? Que teve tanta gente fantástica que ocupou esse microfone aqui. É uma honra. E uma honra também a gente ter uma abertura tão bonita como essa. Dá para repetir ou não? Gostei.
16: 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Com José Luiz da Atena.
17: Que voz do locutor, né? Que carinho da equipe técnica. Bacana pra caramba essa trilha no fundo. Dá pra você soltar mais uma vez?
16: 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Com José Luiz da Atena.
17: José Luiz da Atena e grande equipe. Não é? Tá aqui a nossa equipe maravilhosa. Só aqui, o Serginho abriu. Só aqui tem o Vicente na direita. Agostinho pela meia recuada, a Karina ali anotando tudo, a nossa treinadora, o Gu que está aqui, o Gu não aparece, depois ele mostra. O Daniel, que também não está aparecendo, mas o Daniel vai ter que virar a câmera, aí os dois aparecem juntos. Não, tem que aparecer, cara. E o Ricardo aqui lá em cima, se o Serginho cortar, deve estar a Maura, o Serginho, não sei se está o Alexandre ali. Tá, quem é que está ali? É outro cara. Quem? Thales. Thales é nome de jogador bom que jogou no Corinthians, jogava pra caramba o Thales. Então, um abraço a todos vocês. Eu adorei essa abertura, cara. Coisa linda. Põe, depois você me dá, que eu quero levar de recordação. Põe mais duas vezes.
16: 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Com José Luiz da Atena.
17: como diria o cara daquela rádio, repita.
16: Alô, alô, Brasil, com José Luiz da Atena.
17: Por enquanto tá bom. Mas ficou legal mesmo, viu? Eu fico tão feliz quando a gente trabalha com gente tão competente que faz da sua emissora uma vontade tão grande de você trabalhar, que é um negócio fora do comum. Eu tenho vontade.

eu devia trabalhar aqui. É, a vida, às vezes, nos leva por outros caminhos, né? É, o meu pai já dizia, muito tempo atrás, ele não dizia nada, mas eu vou dizer que ele dizia, fica mais bonito. Quando você, hoje eu desviei de um buraco que eu já estou familiarizado com ele. Mas eu fiquei pensando, vou falar que meu pai dizia, mas não gosto de mentir, não era meu pai que dizia, não, eu mesmo que estou dizendo. Quando você aprende até os buracos do caminho, está na hora de você mudar de estação. Não é? Quando você já sabe de cada buraco do caminho, está na hora de você mudar de estação. Mas não, vai pegar o trem em outra estação. Mais ou menos isso. Meus amigos e minhas amigas, eu jamais imaginei na minha vida que eu fosse torcer para a Argentina. Porque se tem jogo de botão, eu torço contra a Argentina. Se tem jogo de peão, eu torço contra a Argentina. Se tem jogo de xadrez, eu torço contra a Argentina. Se tem jogo de bola de gude, eu torço contra a Argentina. Mas não dá, cara. Com o Messi em campo, não tem jeito mais. Se o Brasil for desqualificado, eu vou me ver pela primeira vez na minha existência, que já vai longe, né? Eu sou velhinho. Eu vou torcer para a Argentina por causa do Messi, só por causa do Messi. Como tinha gente que torcia para o Brasil por causa do Pelé, eu vou torcer para a Argentina, se o Brasil for desqualificado, se não tiver muita sequência na Copa e tal, eu acreditava que o Brasil fosse chegar à final. Eu já acho muito difícil, porque ontem, ouvindo minha mulher põe a camisa do Brasil, no dia do jogo do Brasil, ela põe a camisa do Brasil. Eu não vou botar a camisa verde e amarela. Ela queria comprar uma camisa verde e amarela para mim, que eu dei todas que eu tinha, porque desvirtuaram a camisa verde e amarela da seleção, politizaram, eu não acho isso legal. Entendeu? Então, eu estou de camisa vermelha aqui. Se eu ficar de camisa vermelha, os caras vão me chamar de comunista. Só que tem a NBA aqui no meio, aí o cara fala assim, ah, não, metade vai me chamar de comunista.

0: meteu o pau em goleiro, porque goleiro é duro, né? Profissão de goleiro é duro. É pior do que apresentar programa policial e ser execrado por causa disso a vida inteira. É pior, a profissão de goleiro. Mas ontem, o filho do Zidane, que foi um dos maiores jogadores que eu vi jogar na minha vida e que todo mundo mais viu jogar na vida, jogou pra caramba o Zidane, o filho do Zidane. Eram duas bolas, é o que eu falo do goleiro da seleção. O goleiro da seleção não é que ele é ruim, é bom. Só que ele não pega bolas indefensáveis. A última que disseram que foi uma defesa maravilhosa, incrível. Gozado, tem hora que parece que eu estou vendo outra televisão. Eu estava vendo outra que não a Cazé. Depois que eu descobri a Cazé TV, eu só fico na Cazé TV e acabou. Vou te passar um vídeo aqui, que aliás tem um cara tirando sarro na torcida da Argentina, que é legal isso aqui. Como é o nome dele? Diogo?
1: Diogo
0: Diogo
1: Defante.
0: Defante da Cazé TV. O cara arma um esquema que ele faz mais ou menos o seguinte, né? Ele entra ao vivo, sem os argentinos saber, armando uma celebração dos argentinos. E só eles que não sabiam que já estava no ar. Ele ficou, ó, daqui a pouco eu vou entrar e tal. Eu passei para o Júnior mesmo, tem que passar para você. O seu nome como é mesmo?
1: R.I.
0: Karina. Vou passar para você, tá bom?
1: Tá bom.
0: É o vídeo, a gente solta um pouquinho, o vídeo da Cazé TV, que eu acho maravilhosa. Então, o Messi não tem jeito, mas o filho do Zidane ajudou nos dois gols da Argentina, se bem que é o Messi, né? Se alguém vier perguntar para mim, fala assim: o primeiro vai jogar no gol, cara, com a máscara que ele tá jogando, que ele quebrou a cara, ele machucou a mandíbula. E não é de hoje que a Argélia, que tem um timão, o cara vai ganhar da Argélia. A Argélia tem um timaço, são todos jogadores protagonistas em grandes times da Europa, jogadores bons pra caramba. Cara do Manchester City, United, times da Premier League, de La Liga e tal. O zagueiro Mandias que joga em La Liga, que joga no Betis, o mesmo time que joga o Antony. Tem um time bom pra caramba. O lateral, Anouri. É lateral do Manchester City, joga pra caramba. Foi mal explorado no primeiro tempo, devia ter sido mais explorado. É um jogadoraço. O Maza, que eles chamam de Mazadona, é um jogadoraço. O Mahrez estava no banco. Eu não consigo entender como é que o Mahrez estava no banco. É que o atacante que joga no lugar dele, esqueci o nome do atacante, deve ser bom pra caramba, né? É a mesma coisa, eu estava explicando que você botar o Padre jogando e o Papa no banco. Se o cara tá jogando no lugar do Papa, é porque o cara é bom pra caramba. Então o time da Argélia é bom. Mas o goleiro, o primeiro chute que o Messi deu, foi um chute lindo. Mas era uma bola que dava para chegar. Se é um desses goleiros que eu falo, que pegam algumas bolas que às vezes não tem defesa, essa tinha. Porque ele foi com a mão de alface, manja. Pegou nas duas mãos dele assim, na ponta dos dedos, e a bola. E ele dobrou a mão. O goleiro tem que ficar a mão firme. Porque com a ponta do dedo, quantas vezes você já viu o locutor falando, tira com a ponta dos dedos? É ponta dos dedos mesmo, é com a mão firme. A mão dele dobrou. A mão dele dobrou e gol do Messi. O Messi até agradeceu. E a segunda, ele pega uma bola difícil, que é aquele meia que joga no Liverpool, chutou forte, bateu forte, e ele espalmou, mas espalmou para dentro da área. Até eu que nunca fui goleiro, né, mas que sempre acompanhei futebol para caramba, sei que você não pode espalmar a bola da direção da marca do pênalti. E sobrou, podia ter caído do pé do Patrick Mahomes, que era o quarterback do Kansas City Chiefs, eleito 3 vezes MVP do futebol americano e tal, e coisas que tais. Que o Trump, para fazer média, disse que o futebol americano tem que mudar de nome. Não é mais, não deve ser mais futebol. Futebol deve ser o nosso. Eles querem tirar o soccer. Eles dão, o Trump quer tirar. Porque o filho dele joga bola também. O filho do Trump joga bola. Pô, melhor jogar bola do que ficar fazendo besteira jogando bomba nos outros, né? Quando você fala Trump dá uma bomba, é porque o filho dele chutou a bola no gol com mais força. Quando você fala Trump pai dá uma bomba, é porque ele jogou bomba para matar alguém em lugar do mundo. Então ele quer mudar até o nome do futebol, porque a seleção americana fez realmente uma bela de uma estreia, jogou bola pra caramba, fez um primeiro tempo digna da Holanda, de 74 e dos tempos que a Holanda era o carrossel holandês, lembra? Laranja mecânica, e coisas que tais. Mas o Messi é o Messi, cara.

0: O goleiro ajudou. O terceiro gol eu não vi, porque eu tirei. Eu falei assim, pô, eu tô torcendo pra Argentina, cara. Não é possível que eu tô torcendo pra Argentina por causa do Messi. Porque eu tirei do jogo. E ainda bem, porque o Messi fez o terceiro gol. Mas eu perdi parte da história, que ele ultrapassou o Pelé, né? Ultrapassou marcas do Cristiano Ronaldo, deve bater o Cristiano Ronaldo. Tomara que não, tomara que. Hoje eu vou torcer para Portugal pra caramba. Vou torcer muito para Portugal. Serei jogar contra a República do Congo, que deve ser bom time. Aliás, não tem essa, eu vou chegar lá, né? Mas o Messi, perdi o terceiro gol do Messi e perdi parte da história. Eu devia ter visto o gol do Messi, que eu acompanhei a história inteirinha até aguentar mais. Eu tenho seis estentes e um deles passou a falar com o outro passou a falar com o outro, deu seis estentes, quatro já estavam torcendo pro Messi. Um estava torcendo para a Argentina e um estava torcendo para o time adversário, quando é o contrário, entendeu? Então eu tirei, falei, não, não, vou resgatar os meus estentes e tal. Mas o Messi é incontestavelmente um gênio. Não preciso eu dizer isso aqui. Preciso eu falar isso para você aqui, mas é um gênio. Dá gosto você ver o Messi jogar. Quantas vezes no jogo de ontem o Messi estava jogando de volante, quase de central? O Messi, com 38 para 39 anos. Isso é dar exemplo para o time, que nem o Cristiano Ronaldo faz. Não é? Infelizmente, o nosso cara que podia dar exemplo, talvez não jogue nem a Copa. Vou torcer para ele jogar, não torço contra. Eu sou brasileiro pra caramba na hora do jogo. Eu gosto de ver o Brasil jogar, eu amo o Brasil jogando futebol, porque eu passei a minha vida inteira, criei os meus filhos, todos eles, tá? Na base, com dificuldade, mas criei fazendo reportagem esportiva, trabalhando em equipe esportiva. Grande parte da minha carreira, e eu me arrependo de ter saído dessa carreira, devia ter continuado, eu fui repórter esportivo, primeiro da Rede Globo. Depois trabalhei na Band durante muito tempo, grande parte da minha carreira foi na Band, mas trabalhei muito tempo na Globo também, mas muito mais na Band, né? Na equipe do Luciano do Valle, Silvio Luiz, Eri Coimbra, Juarez, Pelé, Zico, Rivelino, Sócrates e Companhia Limitada. Eu era repórter. Naquela época dividia com o Eli as funções de primeiros repórteres da Rede Bandeirantes enquanto eu estive lá, não é? Eu demorei 30 anos para sair de lá e até a equipe do Luciano durar, e durou um bom tempo e era um bom time. Era uma espécie de Cazé TV da época. Era a equipe que o Luciano do Valle montou e o Luciano era um gênio. O Silvio Luiz era um gênio. Eram locutores geniais que tanto. Não existe ninguém parecido nem com o Luciano, nem com o Silvio Luiz. E o Cazé descobriu um novo jeito de fazer TV, que é colocar pessoas comuns, mas geniais, porque são comuns, geniais dentro daquilo que são comuns. Mas é comum que eu diga, ah, o fulano não é o fulano e tal, que vale ali a equipe, é que nem rede social. E tem caras muito bons mesmo, uns meninos fantásticos. Tem uma brincadeira que o Diogo Defante, né? Ele que foi preso lá nos Estados Unidos, que ele brigou com a polícia, não foi?
1: Foi.
0: Eu já cansei de ser preso em Copa do Mundo, porque eu fazia matéria curiosa, de brincadeira, e os caras não tem brincadeira com os caras. Volta e meia, o Luciano tinha que me tirar da cadeia lá, eu e o Ceará. Aliás, um abraço ao Ceará, espero que ele esteja bem. Passou por umas dificuldades, espero que ele esteja cada vez melhor. Quando era o Ceará, a gente ia pra cadeia, porque os caras não admitiam brincadeira e nem brigas. Não que eu brigasse tanto na época, eu era jovem, mas eu não levava desaforo pra cá de jeito nenhum, né? Mas não levava mesmo, porque os caras queriam menosprezar a gente. Pô, eu falava, vocês ganharam o quê até agora? Não ganharam nada. O Brasil é o time mais campeão de todos, vocês querem tirar sarro da gente. Eu arrumei um rolo, cara, com um cara que eu fui fazer um treino da Holanda e eu peguei uma laranja e botei parafuso, a laranja mecânica. E teve um repórter inglês que veio se meter no meio do caminho e disse assim, pô, você está estragando a laranja. Pô, era uma laranja podre que eu tinha pego já num fim de feira de lugar. Eu falei assim, o que você tem a ver com isso? Não, porque vocês morrem de fome. Porra, eu não sei se ele engoliu os parafusos, mas aquela laranja foi para a cara dele na hora, foi. Entendeu? Até estragou a minha matéria, porque eu não consegui terminar, porque os parafusos sumiram todos. E ele também sumiu, porque eu saí correndo atrás dele. Mas eu era menino, era jovem. Hoje eu levaria na maior tranquilidade, como levo as ofensas que todo dia fazem contra mim, eu levo na maior boa. Na maior tranquilidade, mas não esqueço, como disse o padre Lancelotti, eu não esqueço. Perdão você perdoa, mas esquecer, pode esquecer, que eu não esqueço jamais, jamais, né? Você viu que eu parei de encher a bola e tal, de todo mundo que quer me menosprezar de alguma forma, chega. Pô, né? Eu acho que companheirismo tem que ser em duas mãos, tem que ser em duas vias, concorda comigo ou não? De um lado só não funciona. Né? Como dizia o José Luiz Borges, e foi um dos maiores poetas, por acaso era um Messi, porque ele era argentino, e no fim da vida dele ele ficou cego. Ficou cego, mas não ficou tonto. Enxerga mais quem tem talento, quem na realidade procura ajudar as pessoas. Ele ajudou tanto o mundo com as suas poesias. Era um gênio, o Borges. Ele falava assim: perdoar eu perdoo, mas amar é tarefa dos anjos. Não é verdade? Então, cara, eu me perdoo, mas eu não me amo porque eu quase me amo, mas eu não me amo. Porque eu estava torcendo para a Argentina ontem por causa do Messi, cara. Eu nunca torci para a Argentina. Foi a primeira vez da minha vida. Eu vi o Messi com 38 anos para 39 fazendo o que ele estava fazendo. Era uma coisa assim excepcional. E repito, a Argélia é um timão. Você bota para disputar qualquer campeonato em qualquer liga do mundo, a Argélia vai chegar entre os primeiros, porque é um timaço. Tem que trocar o goleiro, porque o filho do Zidane é médio, é nota 6, vai, para não menosprezar. Quem sou eu para falar do filho do Zidane, que era um jogador fantástico? Bom, mas enfim, a Argentina é sim uma das candidatas a vencer a Copa. Por que que eu disse antes da Copa que o Brasil podia chegar até na final? Porque eu achava que podia mesmo. E por que que eu não acho mais? Não é por causa do jogo de Marrocos, não. Se fosse assim, a Espanha, que se acha a última bolacha do pacote, empatou com o Cabo Verde, massacrou o Cabo Verde. Mas o Vozinha, que deve estar hoje com 11 milhões, né? Dá uma checada.
1: 11 milhões e meio.
0: Mas você viu faz meia hora. Tu pediu você
1: Será?
0: dar uma olhada agora, porque ontem aumentou 15, 500 mil depois que a gente comentou aqui, em meia hora, não por causa do nosso comentário, mas aumentou 500 mil. O cara que tinha 40 mil e que o Cazé, com a genialidade dele, pedindo para votar no tal de Vozinha, foi de 40 mil para 11 milhões. Imagina o que vale isso no mercado publicitário. Para uma empresa que vê um cara pegar um cara com 40 mil seguidores e em 2 dias botar o cara com 11 milhões de seguidores. Outro jogo da Argentina, até onde eu estava vendo, os caras tinham passado de 10 mil seguidores na live. Era já o segundo jogo de futebol mais visto de todos os tempos. Então, esse Cazé é um gênio e acabou. E aquela molecada é boa pra caramba. Tem mais, né?
1: 11.700.000.
0: Pô, tava 11 milhões e 500, já tem 11
1: Isso.
0: milhões e 700 mil. Vamos colaborar um pouquinho? Como é que é o endereço do Vozinha?
1: O arroba dele é vozinha, vozinha mesmo, um.
0: É Vozinha com Z, né?
1: Vozinha com Z.
0: Vozinha com Z, 1.
1: Um.
0: Siga o Vozinha com Z, 1. Vão ver a força, a pujança da nossa rede social. Se tiver 10, já tá bom, né? Mas eu acho que vai ter mais, porque o Brasil inteiro tá ligado à Rádio Nacional. Então, você que está acompanhando pela internet, como é que é? É Vozinha, tudo pequenininho?
1: Arroba
0: É tudo
1: vozinha,
0: pequenininho?
1: tudo pequenininho.
0: É tudo minúsculo.
1: Tudo minúsculo.
0: Vozinha,
1: Um.
0: Vozinha com Z, 1.
1: O numeral um.
0: Arroba antes, né?
1: É
0: Eu não
1: o
0: sei mexer
1: arroba
0: com isso.
1: antes.
0: Arroba vem antes.
1: É isso.
0: Depois vem vozinha 1. 1, 1.
1: O numeral um.
0: 1 que é antes do 2. Acabou. Eu não escreve 1. É 1. Número. Número. Vozinha, arroba vozinha 1. Entra aí e tenta aumentar o número de votantes do vozinha. Longe de mim tentar ter a genialidade desse menino que é o Cazé, que de dentro do quarto dele ele criou um conglomerado de transmissão fantástico. E do mesmo jeito que eu dizia que Luciano era gênio, que o Silvio Luiz era gênio, que o Juarez Soares era gênio. Hélio Ribeiro, lembra do Hélio Ribeiro? Um abraço para você, para você e para você. Lembra? Era fantástico. Esse Casimiro é gênio. É gênio. É o maior gênio que eu vi da TV nos últimos tempos. Então, os outros podem espernear, podem falar o que quiser, vocês vão andar. Vão chorar na cama que é lugar quente, entendeu? Está na hora de deixar essa juventude tomar conta do pedaço. E esses caras estão arrebentando. Estão arrebentando. Eu tô assistindo todos os jogos nessa Cazé TV. E acabou. E vou assistir até o final e acabou.

E se o Brasil não passar das fases posteriores, que é essa acho que a gente passa, né? E outra coisa, o Haiti, meu. Ah, porque vai ganhar de 18-0 do Haiti. Tomara que ganhe de 700-0. Mas que todas as seleções que eram consideradas seleções inferiores estão engrossando, estão engrossando. Eu não estou falando nem da... Quem é que jogou com a França ontem? Foi... Quem é que jogou com a França? Ninguém lembra aqui. Só tem velho aqui, cara. Por isso que eu estou elogiando. Senegal, do Sadio Mané, que aliás não jogou. Devia estar machucado o Sadio Mané. É, jogou? Só se ele jogou, eu não vi. Mas eu vi o primeiro tempo, Malemar e Cabo... como é que chama essa seleção? Senegal arrebentou com a França. Mas correu demais. No segundo tempo apareceu o tal de Mbappé. Não querendo tirar o mérito do Mbappé, que é genial. Ele parece o Ronaldo Fenômeno. Ele é genial. Ele é genial. Mas é que nem no Real Madrid, que nem era no Paris Saint-Germain. É a mesma coisa. Tem que... De 700 bolas que são chutadas do gol, 699 são chutadas pelo Mbappé. Tem que dar para o Mbappé chutar no gol. Tanto que entrou o Bacolá, que é um velocista, banco do PSG, tanto que ele quer sair do PSG. O Bacolá, que é um jogador jovem e velocista pra caramba. Uma bola que ele pegou, ele fez um gol. Uma bola que ele pegou, a única bola que ele pegou, ele fez

0: As outras o Mbappé não deixa ninguém pegar. Ele fez dois gols. Porque ele chutou e perdeu o gol pra caramba. Mas ele é bom. Ele é excepcional. Não tô tirando o mérito dele. No outro jogo, o nosso grande Haaland, né? O Haaland fez dois gols também. E aí o Messi igualando com dois gols e tal. E até comentar hoje, olha, dois gols do Mbappé, dois gols do Haaland e dois gols do Messi. Que nada. Eu desliguei a televisão. O Messi foi lá e fez mais um. Então é o Messi. O Messi até nisso ele é bom. Quando dois dos maiores artilheiros da história fizeram dois, ele foi lá e fez três. A única diferença é que os caras são moleques e ele tem quase 40 anos de idade. Deve ser o último tango dele nos Estados Unidos. Deve ser o último tango. A não ser que ele queira dançar um tango a mais. O Cristiano não está com 41. Né? Então, ele pode ir na próxima Copa, se ele tiver condição física. Eu não acredito que ele vá ter em saco para ir para a próxima Copa, não é verdade? Coca, aliás, eu vou parar de tomar esse negócio aí, porque tem um comercial muito chato da Coca-Cola no ar, que não sei se é porque o locutor não me agrada, mas eu vou parar de tomar esse negócio aí, tomar outra coisa, tomar Pepsi. Né? Aliás, eu tomo o que eu quiser, concorda comigo? Mas o Messi, cara... E bota as barbas de molho amanhã com o Haiti, porque eu acho que nós vamos ter que sofrer um pouquinho. Podemos até ganhar de 7, 8, 9, 10, 11, entendeu? Eu torço para isso, mas acho muito difícil. Porque quando a gente dizia que não tem mais bobo no futebol, a gente falava quando aparecia uma seleção fora da curva, como o Japão. O Japão foi o primeiro a engrossar para o Brasil, não foi? Acho que foi o primeiro a engrossar para o Brasil. A gente empatou com o Japão, coisa assim. Foi uma catástrofe. Oh, o Brasil empata com o Japão e tal. Pô, nós empatamos com uma das melhores seleções do mundo, que é a seleção do Marrocos, que está na sétima classificação. Vê os 10 primeiros colocados no ranking da FIFA. Eu não sei onde é que está Senegal aí, mas acho que a melhor seleção africana em qualificação seria Senegal, mais do que Marrocos. E Senegal jogou bola pra caramba ontem, no primeiro tempo, contra a França. Se a França não abre no segundo tempo, ganhou. O placar foi até injusto. Foi muito elástico. Qual é o ranking dos melhores países?
1: Primeiro vem a Argentina, em segundo a França, terceiro Espanha, quarto Inglaterra, quinto Portugal, sexto é o Brasil, sétimo Marrocos, oitavo Países Baixos, nono Alemanha e a décima é a Bélgica.
0: O Senegal devia estar aí. Países Baixos é a Holanda, né? Países Baixos, é porque é abaixo do nível do mar, por isso tinha aqueles moinhos antigamente, hoje tem defensas e bombas propulsoras, mas aqueles moinhos eram para jogar água de volta para o mar, por isso que tinha moinho. O moinho não funciona lá hoje, é só de enfeite turístico, moinho. Eles funcionam, mas não tem mais tem a função vital, mas para os canais, né? Porque tem defensas hoje, aquelas barreiras enormes, que tem também no rio Tâmisa, lá na Inglaterra, para impedir que as marés enchem, porque a Holanda quase toda é embaixo do mar, é tudo aterrado. Tanto que as principais obras que você vê aterro no mundo inteiro, aqui em Florianópolis tem uma enorme, lá na Baía de Florianópolis, os holandeses fizeram um trabalho lindo lá. Os holandeses, Recife é abaixo do nível do mar, porque é de colonização holandesa, Maurício de Nassau. Aí nós expulsamos os holandeses daqui, eles foram para Nova York e fundaram Nova York. Compraram um terreninho ali, subiram a costa e fundaram Nova York. Esporte também é cultura e cultura também é rádio nacional. Né? Mas enfim, é para dizer que o seguinte, a Argentina é uma das candidatas, mas a minha mulher, que não entende de futebol e nem quer entender, ela na Copa do Mundo, ela torce pra caramba pro Brasil. E ela faz os comentários, que eu falei, por que os caras não fazem esses comentários na televisão? Ela falou assim, poxa, mas tá todo mundo jogando bem? E o Diá acha que é isso mesmo, ela tem razão. Quem a gente não esperava que jogasse bem, tá jogando bem pra caramba. E talvez até por isso que a gente não esperasse tanto que essas seleções não jogassem bem, que algumas seleções que a gente esperava que arrebentassem e não estão jogando tão bem. Porque existe uma máxima no futebol que nem sempre... O futebol é o único esporte que nem sempre o time melhor ganha. Né? Mas isso está sendo levado ao pé da letra.

0: Eita, porque se esquece que do outro lado, tem mais 11 jogadores jogando contra você. Você não está jogando contra o vento. Se esses caras aprenderam um pouquinho, já vão dificultar e muito para as grandes seleções. Por isso que eu acho que essa Copa, apesar de ter muito jogo, muita gente, vai ser realmente emocionante até o fim. Você vai ter surpresas pra caramba, no fim vai acabar evoluindo, é claro que para as seleções que têm mais experiência, mas não pela capacidade, pela bola. Você acredita que uma dessas seleções que está surpreendendo chegue à final? Sinceramente, acho que não. Mas tudo pode acontecer, não é verdade? Ah, aliás, muda a música. Pega o Roberto Leal. Eu ia botar o Amanheceu, peguei a viola para acordar a gente, mas como eu fiz um comentário curto de 30 minutos, eu estou aproveitando o último tango também. Podia botar o último tango aí, que eu estou aproveitando o último tango para falar para caramba, entendeu? Mas não é, que de vez em quando me empolgo. Quando eu falo de futebol, me lembro quando eu fazia esporte, foi a parte mais linda da minha carreira, foi a parte mais legal da minha carreira, que eu me lembro com muito prazer e carinho, não que as outras não tenham sido também, porque eu sempre fui muito profissional e com isso eu criei meus filhos e consegui alimentar minha família. Então, também não lamento de ter feito programa policial, eu preferia ter ficado no esporte, mas Deus sabe o que faz da vida da gente. Eu coloco sempre minha vida nas mãos de Deus. E hoje tem Portugal. E eu não abro a mão, nem as duas mãos, as duas mãos, mães, mãos, de forma alguma de torcer para Portugal. Primeiro, porque eu amava o Roberto Leal. O Roberto Leal gostava de mim pra caramba. Eu estraguei o show dele uma vez, que ele me chamou para ir no palco. Eu tinha tomado muito vinho, me meti a cantar, quase que me bateram em cima do. Ele tinha um bar lá no bairro que eu moro, e ele fazia shows lá, e lotava, né? E fomos lá uma vez, eu, o Silvio Luiz, o Murilo, que hoje está no SBT e tal, e tomamos água que o passarinho não bebe vinho. Né? O Silvio me ligou e mandou: Ô Zé! Eu não ganhei uma garrafa de óleo, Zé. Não, todos nós ganhamos. Ele deu pra gente uma garrafa de óleo. Primeiro que ele deu a garrafa de óleo pra eu descer do palco, que ele me chamou lá pra dar um. Olha, tá aqui o Datena e tal, o Roberto Leal, que era um cara maravilhoso. Eu comecei a cantar. Viva Portugal! Comecei a cantar. E arrebentei com o show do Roberto Leal. Ele me deu a garrafa de azeite, falou: desce daqui, Datena, na boa, porque senão você vai estragar meu show. Falei, ganhou e tal. Ele falou: ah, tá bom, não tô achando a minha. No outro dia ele falou assim: Zé, o Silvio Luiz, a Márcia quase me bateu porque eu deixei cair a garrafa da garagem e eu não percebi. Você imagina como é que nós chegamos, engraçadinho. Então, eu vou torcer com todas as forças possíveis, com as duas mãos, exatamente, sabe por quê? Por causa dos pés. Porque o futebol você joga
1: Os
0: com
1: pés
0: e com as mãos também.
1: também. Maradona que eu digo.
0: Maradona, os goleiros e companhia limitada. Se bem que goleiro hoje joga mais com o pé do que com a mão. Mas com os pés, principalmente porque eu amava esse cara e amo a nossa terrinha. Né? Amo de paixão a nossa terrinha. Onde sempre que eu posso, vou lá a Fátima fazer uma visita. Mas eu amo esse cara aí, que é o Roberto Carlos, dos nossos manos portugueses.

0: sul de Portugal. O interminável gênio Cristiano Ronaldo. Bate o pé, Portugal. E o gênio do Serginho já fez o... Ele me botou jogando no Congo, né? É isso?
1: É isso aí.
0: O ser de Portugal e eu jogando no Congo.
1: É, exatamente.
0: Pô, devia ter botado ele em Portugal também. E hoje eu vou vestir a camisa de Portugal. É que o Agostinho é luso brasileiro.
1: Graças a Deus.
0: Aliás, já em homenagem, já que Portugal vai jogar, eu vou deixar você falar 5 minutos.
1: Oh, não.
0: Mas ao longo do programa inteiro. Então você aproveita esse primeiro minuto inicial.
1: Datena, bom dia para todos os colegas, para os ouvintes também. 8h30, um grito de gol desse não é para muitos, não, né? 8h30 da matina, soltar um grito desse aí.
0: Mas também eu fico sem falar até amanhã, por isso que eu não vou deixar você falar.
1: Mas você sabe que é inevitável lembrar daquela narração que você fez da Euro 2016. É. Bom, um marco mesmo, né, para todos nós portugueses, uma conquista que parecia impossível. Porque dizem que a Euro é a Copa do Mundo sem a Argentina e o Brasil, né? É quase isso mesmo. E agora seria fantástico mesmo para o Cristiano Ronaldo, para todos os portugueses, lógico, uma vitória desse tamanho da Copa do Mundo, você imagina só, no final da carreira, seria para brindar esse gênio.
0: Com todo o respeito que eu tenho ao Congo, mas a gente tem Portugal como país irmão, né? E aquele jogo eu assumi mesmo a torcida para Portugal e foi genial, foi bacana, eu gostei.
1: Foi lindo.
0: Foi bacana.
1: Foi
0: eu
1: lindo.
0: Torci para Portugal como se Portugal fosse o Brasil.
1: É.
0: Eu tenho um carinho tão grande pelos nossos irmãos portugueses, aliás, eu não tenho nada contra ninguém. Eu adoro a Itália, que é o país dos meus ancestrais, mas Portugal eu tenho um espaço reservado aqui no meu coração, de verdade. E espero que Portugal vá longe nessa Copa e deve ir. Porque Portugal tem no mínimo 2 times para colocar em campo. Se botar os reservas, é difícil perder a qualidade com o Cristiano. Porque o Cristiano é uma concura, que nem o Messi. Né? Mas se botar o Cristiano e mais os reservas, o Portugal não perde muita qualidade, não.
1: Não, não perde, não. É unânime.
2: Cristiano Ronaldo, perto do Cristiano. Demorou demais, ele vai chiar. A bola cruzada na grande área, vai fazer! Gol! É gol! É gol de Portugal! Gol de Portugal! Gol de Portugal! Gol de Portugal! Gol de Portugal! Gol de Portugal! Histórico! Gol de Portugal!
3: Gostou do vídeo?
0: Bom, o Elia Júnior perguntando, você gostou do vídeo, né? E acho que ele fez uma homenagem. Você não tá chorando? Né?
1: Não, não tô.
0: Não, eu vou contar uma coisa para você. Eu já tô para sair daqui, infelizmente. Mas eu não aguento mais você fingir que chora, você. Toda hora você finge que chora e o Gustavo vem com esse lencinho. Mostra o lenço.
1: É, que lenço.
0: Isso são lágrimas teatrais, lágrimas
1: cenográficas.
0: Eu não sei, o Agostinho chora do gol de Portugal.
1: Não, mas esse aí.
0: Quem devia chorar era eu.
1: Não, esse aí não.
0: Porque
1: dá.
0: Esse aí sou eu narrando aquela Euro, né?
1: Foi.
0: Quando Portugal fez o gol, parecia que era gol do Brasil. Sou eu, por incrível que pareça. Eu tinha a voz daquela época, e a voz era bonita até naquela época. Mas o tempo vai passando e até
1: não,
0: a voz.
1: Imagina, o vozeirão continua
0: mesmo.
1: Amolecendo. Não, imagina, isso não. Mas foi demais mesmo. E tomara, né? Tomara que
0: tá
1: o Cristiano...
0: Não,
1: é só.
0: Meu Deus do céu. Eu acho que quem tiver firma de colírio

0: podia fazer uma propaganda com o Agostinho, que ele joga colírio aqui no quando sai do ar, o Serginho corta, já está tudo armado.
1: Já.
0: Com a imagem do gol, a arte que o Serginho fez, e ele pega colírio e joga nos olhos, aí o Gustavo vem com aquele lencinho. Vamos de novo, vamos repetir a cena, Gustavo, você entrando com o lencinho. Já é uma cena que virou apoteose aqui, ó. Agostinho fingindo que tá chorando com o gol de Portugal. Aí muito vem obrigado, o Gustavo. Tem que botar o Gustavo na cena,
1: aí,
0: pô.
1: Vamos, vem cá.
0: E aí volta, botou, volta. E aí o Gustavo vem aí, e dá o lenço para o Agostinho. Agostinho com o colírio.
2: Pete no Cristiano. Demorou demais. Ele vai chiar. A bola cruzada na grande área. Vai fazer! Gol! É gol! É gol de Portugal! Gol de Portugal! Gol de Portugal! Gol de Portugal! Gol de Portugal! Gol de Portugal!
0: Colírio. E aí, fecha nele. Fecha nele, pô. Aí ele chora. Você chorou de novo. Eu não acredito nisso. Você chorou de novo.
1: Tá no script aqui.
0: Você chorou pela segunda vez. Se eu botar o gol de novo, você chora. Vamos ver.
1: Mais uma vez, gol de Portugal.
0: Vamos ver.
2: Demorou demais. Ele vai chiar. A bola cruzada.
0: Já sei que você tá chorando. Por causa de Portugal, por causa da sua mãe. Porque a sua mãe tá assistindo o jogo. E ela mandou um recado pra você mandar pra mim. Não foi isso?
1: Foi isso.
0: Agora até eu vou chorar aqui. Dá o colírio aí. Até eu vou chorar desse jeito, porque agora você me deixou emocionado. Eu não tinha sacado o que era. É por causa de Portugal, que você ama, afinal você é português também, mas é por causa da mamãe, né? Que a mamãe mandou um recado, né? Que ela vibrou com a minha narração. Né?
1: Foi isso.
0: É. Então... Você quer estragar o resto?
1: Não quero. Não quero. Mas já vou embora.
0: Não, imagina. O Vicente vai ter que ficar
1: falando. Mas a Copa do Mundo tem isso, né? E é muito bom ver o Messi voando, porque eu não tinha certeza que o Messi ia estar na plenitude, né? Como você falou, tende a ser a última Copa dele. Tomara que o Cristiano Ronaldo hoje também mostre todo o talento que ele tem. Pena é que a gente tem que se conformar e tentar ficar feliz em ver o Neymar Júnior dando uma volta no gramado com a chuteira.
0: Pátria de chuteiras.
1: É isso.
0: Ele calçou a chuteira.
1: calçou a chuteira da humildade. Mas tomara que esses talentos...
0: Eu nunca vi uma Copa que o maior destaque do Brasil é o Neymar colocando chuteira.
1: E dizendo que vai ser pai de novo. Né? Também é importante.
0: Não sei, eu não sou maternidade.
1: Mas
0: nem
1: anunciou,
0: senso.
1: Né? Anunciou.
0: Sei lá quantos filhos vai ser. Isso é problema dele. Vida particular dele é vida
1: não,
0: particular.
1: Não, mas
0: dele.
1: Que venha com saúde, né?
0: Mas olha, como era o nome da mamãe mesmo?
1: Era Maria da Natividade, a Dona Natividade.
0: Nome lindo, hein?
1: É
0: quase igual a Matilde, quase que chama Natividade. Porque ela nasceu no dia 25 de dezembro. Tá?
1: Minha mãe no dia 21. De dezembro.
0: E eles iam botar o nome da Matilde de Natividade também. Se você não sabe, Maria da Natividade. Tá vendo, Bê? Você ia chamar Natividade como a mãe do Agostinho. Que devia ser uma mulher sensacional, porque você é sensacional. Você é um cara que tem uma alma fantástica. Eu me emociono só de ver você. Eu não consigo chorar, mas eu me emociono mesmo te vendo. Eu choro até em hino do time adversário. Até da Argentina eu já chorei em hino. Mas eu realmente aprendi a controlar as minhas emoções. Tem coisa que não dá para controlar, né? Tem coisa que não dá mesmo. Como o Agostinho, que é muito sensível, principalmente lembrando da mamãe, que é lá da Ilha da Madeira, né?
1: É.
0: Não é da Ilha da Madeira?
1: Meu pai e minha mãe, os dois.
0: Vamos tocar o hino de Portugal aí hoje. E amanhã eu não vou estar aqui. Você homenageia o Brasil do mesmo jeito que eu estou homenageando Portugal.
1: Mas sem dúvida nenhuma.
0: Só falar mal do Neymar amanhã.
1: Não, eu torço
0: para o
1: Brasil.
0: Fala bem do Brasil.
1: Imagina,
0: é, claro.
1: Vou torcer, lógico.
0: Então, já achou o hino de Portugal ou não?
3: Sim.
0: As armas... Não precisa cantar dessa
1: não,
0: vez, não.
1: Não vou.
0: Porque nós recebemos várias críticas de todas as padarias da cidade.
1: Foi.
0: Que nunca viram o hino nacional de Portugal tão mal cantado que aquele
1: executado mesmo, né?
0: Já achou? Aí, ó, mão no peito, bate o pé, hino de Portugal. Vamos respeitar agora, com certeza. Os nossos irmãos portugueses estarão em campo contra o Congo. Tem umas imagens bonitas de Portugal aí? Vamos passar pro Serginho.

0: Pete no Cristiano Ronaldo. Pete no Cristiano. Demorou demais, ele vai chiar. A bola cruzada na grande área, vai fazer! Vai fazer! Vai fazer! Gol! É gol! É gol de Portugal! Gol de Portugal! Gol de Portugal!
1: Toda sorte do mundo, a seleção portuguesa, os nossos irmãos queridos de Alemar. Tomara que a seleção de Portugal estreie com o pé direito e com o pé esquerdo também. O Cristiano bate com as duas. Na verdade, tomara que Portugal tenha realmente uma grande estreia. E que o Brasil amanhã ganhe do Haiti com folgas, né? Eu acho difícil, todo jogo é difícil. Mas pode ser que, de repente, eu não conheço a seleção do Haiti. Mas perdeu de uma seleção que não é lá grande coisa, mas é classificada da Copa do Mundo, que é a seleção da Escócia. Cabo Verde já provou que ninguém está lá de graça. Né? Se empatou com o que os espanhóis acham que é a maior seleção do mundo, né? É porque está lá. Cabo Verde está lá, o Vozinha provou isso. Então quem está lá por méritos e daí por diante. E ganharam dentro de campo, não é verdade? Então se o Haiti perdeu de 2-1 da Escócia, não podemos esperar também aquela goleada de 700-0. Mas se ganhar de 2 já está bom. Eu não quero goleada, desde que passe para a próxima fase, pronto, acabou. Natural que passe Marrocos e que passe o Brasil. Agora, o problema é se o Brasil ficar em segundo lugar, porque pega adversários mais pesados, né? Pega adversário mais difícil. Né? Acho que pega Japão e Holanda, um negócio assim, Japão ou Holanda. E aí é pauleira. Bem que a Holanda está caindo das pernas também. Mas enfim, a seleção japonesa é muito boa, os holandeses têm ótimos jogadores e seria uma parada mais difícil, né? É gozado que você joga já 3 jogos e já está na outra fase, né? Eles chamam do quê? Meia, oitava, o que é? Um quarto? 16 avos. Eu odeio matemática. Vamos passar para a fase de 1/16 avos. Parece aula de matemática. Dá, né? Eu odiava aquela de potência do caramba e tal. Mesmo porque potência hoje não é lá o meu forte. Agora, pô, vou passar para a fase 1/16 avos. Que coisa, hein, ó? O que falta a FIFA inventar para ganhar dinheiro, hein?
2: Exatamente.
1: Que coisa. Mas essa Copa está sendo legal. Eu não sei se os caras vão aguentar narrar até o fim essa Copa do Mundo, que é jogo para caramba. É jogo para caramba. Boa sorte a Portugal, boa sorte ao Brasil amanhã.
2: Não, só registrar aqui, muita mensagem chegando. Muita gente gostando demais dessa abertura aqui. Obrigado a todos. Destacar aqui rapidinho a mensagem do Álvaro, da Atena. Ele está falando aqui, você comentou da Casa TV e tal, e ele falou que narração e entrevistas descontraídas nos eventos esportivos, Silvio Luiz e da Atena já faziam na década de 90. Lembro do repórter Fantasma.
1: É o repórter Copa Invisível. De
2: Invisível.
1: Hoje Copa tem uma publicidade, não sei de que firma aí, de uma firma que eles dizem que é invisível. Eles usaram inteligência artificial. Isso eu fiz em 82 com linha de pescar. Que a linha de pescar não aparecia, então eu pendurava óculos, microfone, roupa, que nem tem lá, sem usar inteligência artificial, claro que nem não existia isso, e com linha de pescar, eu ficava com uma vara segurando o óculos, segurando o microfone, uma vara em cada mão. Já naquela época eu já sabia pescar, então eu manipulava as varas e ninguém sabia, porque ficava a linha de pescar, e o Luciano, que era um gênio, tipo o Cazé assim, ele falou assim, olha, vamos criar um concurso para saber como é que o Datena faz isso, de fazer o repórter invisível, né? Que eu desapareci. Eu fui para a Copa, para a Olimpíada, para fazer ambiente. E como foi a primeira Olimpíada fechada, que não podia entrevistar atleta toda hora, começou essa frescura, o que hoje em dia para você chegar num atleta é uma dificuldade. Agora está mais fácil, porque parece que organizaram melhor, mas você não chegava mais nos caras. Então os caras começaram a fazer o quê? Matéria de ambiente. Todo mundo fazia o que eu já fazia faz tempo. Quando eu fazíamos só eu e o Canuto na época, e poucas pessoas. Né? Em Copa do Mundo, em Olimpíadas, praticamente só eu e o Canuto mesmo, não sei se o Canuto chegou a fazer. Mas, enfim, todo mundo começou a fazer o que eu fazia. Aí o que eu fiz? Eu fui para Montjuí, que é um monte lá em Barcelona, e fiz o seguinte: olha. Numa Copa do Mundo, Olimpíada, nós jornalistas queremos aparecer mais que os atletas, né? Queremos ser o centro das atenções. ideal é que a gente desaparecesse da paisagem e deixasse o palco principal a quem? Aos atletas, tá? Aí o Américo, que era um japonesinho bom pra caramba na mesa, não tinha computador, nada, era um negócio feito com corte seco, que a gente chamava e tal. Ele vai fazendo uma fusão, eu vou desaparecendo no meio da paisagem, aí eu ponho a vara de pescar, que não aparece, é claro, na lente da câmera, segurando o microfone, e eu desapareço e fico o microfone e eu falando, né? Como se tivesse alguém segurando o microfone. Bom, e agora você está com os principais responsáveis pela Olimpíada e tal, e o microfone com aquele jardim lindo de Bom Juiz atrás, sem o repórter. Eu fiquei sem aparecer a Olimpíada inteira, porque eu cheguei na televisão, os caras falaram: Datena, você estava bêbado no dia que você fez isso? Aquele bando de puxa-saco que em volta do diretor, do chefe, não queriam botar no ar. Aí mostraram para o Luciano. O Luciano falou assim: que é isso? Vamos criar um repórter invisível. Assim como o Cazé, ele tinha ideias geniais. E o bando de puxa-saco que não queria botar no ar aquilo, Datena, sensacional, o Luciano achou demais. Você tem que fazer uma por dia. Aí foi moleza. Porque eu pegava a vara de pescar, eu mais o Marcelão, um cinegrafista que tinha, precisava nem de drone, ele tinha 3 metros de altura. Lembra do Marcelão? Grande Marcelão, gente boa pra caramba, hoje bora dos States. A gente demorava 20 minutos para fazer uma matéria. Eu segurava o microfone com a vara de pescar, saía andando como se estivesse entrevistando o povão. Em 20 minutos a gente matava uma matéria. E o resto do dia a gente bebia, saía, comia bolinho e o caramba e tal. Comeu tapas espanhóis. Quer ver? Você sabe como é que é o tapa espanhol?
2: Eu prefiro...
1: É o mesmo que aqui. É só perguntar pro Will Smith. É aquele lá, daquele jeito. É o tapa americano também. Não, mas é. Tapas são as entradas que tem em espanhol. Pão tomá. Você comeu pão tomá?
2: Não.
1: É simplesmente um pão misturado lá com óleo, com o que mais? Alho e tal. Vê a receita de pão tomá, por gentileza. Karina... pergunta para Ana Maria Braga, liga lá que ela responde. Como é que é pão tomá? É uma coisa tão simples, é um pão com tomate, mais azeite espanhol. Né?
2: Aí é outro, aí papo, outro nível, né?
1: É outro, tá azeite louco. Espanhol, português e grego. Se bem que tem azeite bom brasileiro hoje em dia. Então aquele que você
2: não
1: denunciou.
2: Lampante.
1: É. O Agostinho denunciou uma vez que os caras estavam falsificando azeite com querosene de. Não de avião, porque é caro, mas querosene de lamparina.
2: Foi.
1: O cara ia no banheiro, parecia um vagalume.
2: É.
1: Fazia... Não é não?
2: Exatamente.
1: É querosene de lamparina, de lampião. Como é que é a receita? Atenção, Karina Fonseca. Vamos lá, vai.
3: Ó, você vai precisar de uma baguete ou pão rústico fatiado.
1: Olha, baguete ou pão rústico, deve ser aquele pão italiano, duro.
2: Biscudão, tá? Assim.
1: É.
3: 2 tomates bem maduros, do tipo rasteiro ou italiano.
1: Rasteiro?
3: É, vou ter que pesquisar aqui.
1: Rasteiro que é que você, tomate já nasce no chão mesmo.
2: É.
1: Não é?
2: É.
1: Você já viu o pé de tomate?
2: Já.
1: Certeza?
2: Absoluta.
1: Eu acho que você nunca viu um pé de tomate.
2: Tinha em casa.
1: Pela sua, ah, você tinha em casa.
2: Tinha em casa.
1: É, então o pé de tomate é aquelas... Tem uns que nascem... deve ser esse o rasteiro.
2: É, deve ser. É
1: que nem serpente, vai rasteando. É. Mas o pé de tomate é normalmente aquele pezinho, aquele tomatinho pendurado. Deu amarelo, deu vermelho e tal. Não conheço outra cor. Nunca vi tomate azul, por exemplo. Então, vamos repetir. Pão rústico ou baguete.
3: Baguete. Ah. 2 tomates bem maduros. 1 dente de alho.
1: A música é importante. Vai devagar, minha filha. 1 dente de alho.
3: Azeite de oliva extra virgem de boa qualidade.
1: É, tem que ser português, tem que grego ser. Ou bom azeite do Brasil que tem também.
2: Tem.
1: Italiano, pô.
2: Oh. Você
1: tá brincando.

0: E mais?
1: E flor de sal ou sal refinado a gosto.
0: Sal refinado a gosto. Aí você pega o tomate.
2: E a fome que dá agora.
0: Passa no pão. É. E vira uma delícia. Olha lá.
2: Iguaria.
0: Esse Serginho é um monstro sagrado.
2: Hein? Olha que maravilha isso, hein? Você tá louco.
0: E tem também presunto, presunto cru, né? Que na Itália é presunto de Parma, lá é presunto espanhol, que é o presunto cru, tem aquelas peças grandonas, o cara vai e corta que nem sashimi, corta que nem peixe. Já comeu presunto cru?
3: Sim. É o Ramon Pata Negra.
0: Ramon de Almeida Pata Negra. Tem que ser o Pata Negra.
2: Tá.
3: É o melhor.
0: Pata Negra com queijo. Espanhol.
1: Do de preparo?
0: Você pega. Preparo do quê? Do pão tomar?
1: É.
0: Você não acabou, não?
1: Esses são os ingredientes.
0: Demora pra caramba.
1: Que você pediu.
0: Bom, os ingredientes. E pra fazer o pão tomar?
1: Toste o pão levemente.
0: Toste o pão. Quer dizer, aqueça o pão, sei lá.
2: Acho que era torce o pão.
1: Toste. Tostar.
0: Tostar.
2: Tostar.
1: Tostar.
0: De Tostex.
2: Boa.
1: Com o pão ainda quente, esfregue levemente o dente de alho.
0: A mão ou o pão tem que esfregar?
1: O dente de alho esfregado no pão.
0: Esfregar o dente de alho.
1: Use luvas para não ficar o cheiro.
0: É. Do pão, use luvas para não queimar o dedo também. Você esfrega o alho no pão quente. O que mais?
1: Tem que ralar o tomate e salpicar em cima do pão.
0: Deixa o saco isso aí também. Ralar o tomate. Você já ralou o tomate?
2: Isso já.
0: Tá bom. Ralhe o tomate.
1: E tempere a gosto.
0: Tem que ralar os dois tomates. Eu ralava quando eu jogava futebol, dava carrinho. Ralava os tomates. Bom, ralhe os tomates.
2: Agora estragou o clima. Tá com a porra.
0: Para de rir. Porra. Vai, vamos lá.
1: Tempere a gosto.
0: Daqui a pouco vai falar o ministro. Levantar o nível desse programa aqui. Tá. O que mais?
1: Tempere a gosto.
0: Tempere. O mais difícil é meio dolorido. Queimar a mão ou ralar o tomate. Eu sei que
2: já uma sequela desse cardápio, mas vale a pena.
0: Quer saber de uma coisa?
1: Use luvas.
0: Outra coisa, faz outra entrada aí que é mais fácil. Pega o presunto cru e pronto. Presunto de Parma, não precisa ralar o tomate.
2: Bom,
0: no presunto de Parma, não precisa ralar o tomate. Não é, e nem no Pata Negra. Pata Negra é muito bom o presunto. Uma fatia custa $300 mil. Pata Negra. Não é caro, gente? Tem que abrir o microfone. É caro?
3: Caro.
0: Vê quanto é que está o quilo de Pata Negra. Tinha que falar gramas. Que nem azeite extra virgem. Tem que ser...
1: Embalagens gotas. Fatiadas de 100 gramas.
0: 100 gramas.
1: O valor varia de R$120 a R$200.
0: 100 gramas, R$200.
2: Quer dizer, um
0: real. É melhor ralar o tomate,
2: cada
0: né?
2: Cada grama, um real, né?
0: Não, mas é muito melhor ralar o tomate. 100 gramas, 200 conto, tá Pata Negra.
1: Uma peça inteira com osso, que pesa cerca de 7 a 9 quilos, custa entre R$ 3.300 e R$ 9.900.
0: R$ 9.900, uma peça inteira de Pata Negra. Meu compadre, minha comadre, o negócio é ralar o tomate.
2: É
0: melhor ralar o tomate. 3 mil conto uma peça de Pata Negra, 9 mil conto. Dá pra comprar um carro, 9 mil conto, dá pra comprar um carro.
2: Tá louco.
0: O presunto, mas você come o ano inteiro, porque ele não estraga. Você põe aquele patão assim na cozinha, na sala, onde você quiser, dorme com o presunto. Por 9 contos eu tomar banho com o presunto. Entendeu? Então você deixa lá, tem um lugar legal para você botar, porque vende também o suporte.
2: Não, você põe,
0: vê aí, suporte de presunto Pata Negra. Ou Parma. Vamos ver quanto custa o suporte.
2: É um troféu, praticamente.
0: É um troféu.
2: Você tem que deixar exposto.
0: O cara chega na sala e fala, nossa, o cara tá com grana. Ou. Paga o meu aí, você pagou 9 contos no presunto e não me paga os 20 contos que eu te emprestei. Achou suporte de tomate?
1: De Pata Negra.
0: Fiquei impressionado.
2: É chocante mesmo, o negócio é forte.
1: Os suportes avulsos básicos custam entre R$300 e R$400.
0: Então aí você paga 9 mil do presunto e vai morar junto com o presunto debaixo da ponte. Vai virar sem teto.
1: Os
0: você
1: kits...
0: fica lá com o presunto na mão e com a família sem teto.
1: Os kits completos que pegam a peça inteira é de R$3.100 a R$6.000.
0: Ah, bom. Ficou tranquilo. Kit completo. Pô, mas aí, R$3.100.
2: É isso mesmo.
0: Ah, que barbaridade, hein? Putz, que...
3: 12 mil pratas para comer um presunto.
0: Não, é melhor ralar o tomate.
3: Não, melhor...
0: Bom, vamos ao Vicente, sem ralar o tomate, com as notícias. Daqui a pouco é o ministro. Não liga agora pro ministro, senão você vai pegar mal. Cara.
3: Bom dia mais uma vez para você, Datena. Bom dia a todos os nossos ouvintes, a nossa equipe. Datena, o que tá...
0: Você tem alguma história sobre pão tomate?
3: Não.
0: Melhor Datena, não, dá tenho, notícia.
3: Tem uma história bem chata, bem triste mesmo, de uma mulher de 24 anos que ficou gravemente ferida após ser agredida dentro da estação Parada Inglesa da linha 1 azul do metrô de São Paulo, na noite da última segunda-feira. A auxiliar de compras, Larissa Ramos Haldenberg, sofreu fraturas no maxilar, no nariz, no joelho esquerdo e quebrou 3 dentes. Segundo a vítima, o ataque foi uma tentativa de feminicídio. De acordo com o boletim de ocorrência, o agressor, identificado como Rodrigo Oliveira, de 25 anos, teria perseguido uma amiga da Larissa antes de atacá-la com um chute no joelho. Mesmo com a vítima caída e desacordada, ele continuou desferindo chutes na cabeça e no rosto. Aí a gente fica se perguntando, e cadê a segurança do metrô? Que não...
0: Ah, tá lá pra bater em camelô, tá lá pra não cuidar de quem cai no vão, tá lá pra pegar gente maltrapilha e tirar dentro do metrô, tá aí pra isso. Do cara quando quebra o metrô, num calor de 78 graus, o cara quebra a janela pra sair de lá, senão morre afogado dentro do metrô, porque eles não abrem as portas, as janelas, aí o cara anda na linha... A segurança aparece e dá porrada nos caras. É. Não tem segurança. Eu me lembro de um caso de uma moça que foi abusada dentro de um vagão de metrô. Foi reclamar com segurança. O segurança falou, mas também você que está saindo curta. Oh. Que é uma das coisas mais canalhas que eu já ouvi na minha vida. Que a mulher tinha sido atacada por causa da roupa. Eu já vi comentarista, graças a Deus já morreu, dizendo que a moça tinha sido agredida porque estava usando saia curta. Isso é um absurdo, né? É uma canalice. E não tem sem tamanho, é covardia. Aí aparece a segurança.
3: É. O caso da Atena foi registrado inicialmente como lesão corporal no 73º Distrito Policial, mas Larissa informou que fará uma nova denúncia após o exame de corpo de delito. Ela também criticou a falta de segurança na estação, claro, né? Afirmando que não havia agentes no local durante a agressão. Após receber atendimento no hospital Mandaqui, a jovem teve alta e agora se recupera em casa, enquanto deve iniciar o acompanhamento psicológico. Agora, Datena, as fotos que nós achamos por bem não mostrá-las aqui...
0: Não vão mostrar mesmo.
3: Não, mas são terríveis. Ela ficou muito, muito, muito machucada.
0: Terrível
3: muito
0: já
3: machucada.
0: É a notícia, né?
3: É verdade.
0: De dentro de um metrô,
3: o que é
0: uma
3: pior,
0: moça seja agredida e a segurança não tome providências.
3: Então, isso
0: é lamentável. Triste. Lamentável. Demais. Bom, estamos recebendo aqui com muito prazer e carinho o ministro Paulo Capobianco, que é ministro do Meio Ambiente. Ministro, bom dia.
4: Opa, bom dia, Datena.
0: O Val, senhor, tudo bem? Está assistindo a Copa? Está assistindo a Copa, ministro?
4: Sofrendo.
0: Sofrendo. É, nós vamos sofrer muito. Que os times que a gente achava que era ruim jogam melhor que o Brasil hoje. Né? Esses times são ruins. Pô, os caras estão dando uma canseira nas grandes seleções. E ontem o tal de Messi, a Argentina só não ganha a Copa se não quiser, porque o que o Messi jogou ontem, jogou até de central, um negócio assim impressionante. Eu desliguei a televisão, depois do segundo gol do Messi, que eu pela primeira vez da minha vida, eu tenho 6 stents, eu estava contando aqui. 4 estavam torcendo para a Argentina e 1 estava mais ou menos. Então eu peguei e desliguei a televisão, porque eu jamais pensei em torcer para a Argentina na minha vida. Agora eu já confessei que pela primeira vez na minha vida, só de ver o Messi jogar, não sei agora, estou dividido, só de ver o Messi jogar, mas amando Portugal, como eu amo também de paixão, e a Itália também não está na Copa, país dos meus ancestrais e tal, se o Brasil não passar para as próximas fases, na sequência, que eu acho que vai passar, acho até que vai longe, mais longe do que a gente imagina, mas eu vou torcer para Portugal ou para a Argentina. Mas... talvez para Portugal, agora que eu lembrei que tem jogo de Portugal hoje, a gente está homenageando Portugal, porque é difícil torcer para a Argentina, hein? Mesmo tendo o Messi, que é genial, maravilhoso, fantástico, é difícil torcer para a Argentina, porque a Argentina torce muito para que a gente se ferre. Essa é a grande realidade. Se bem que o técnico da Argentina, o Scaloni, teve uma manifestação tão legal com o Djalminha, que está comentando na Cazé TV, mas uma manifestação tão bacana, porque os repórteres todos se apresentam, né? Olha, eu sou fulano da ABC, eu sou fulano de tal, da Rádio Caracol, do mundo inteiro. Aí o Djalminha falou assim, Djalminha, da Cazé TV do Brasil, aí o técnico da Argentina falou assim, vou falar em português, vou meter a falar castelhano, que nem o Vanderlei Luxemburgo. Falei assim, ó, Djalminha, você está de brincadeira comigo, né? Você é um dos maiores jogadores que eu vi jogar, que eles jogaram juntos no La Coruña, com o Mauro Silva, com o Bebeto. E o Djalminha era um monstro. Você sabe por que o Djalminha foi mandado embora do Deportivo La Coruña?
2: Não, não sei não.
0: O ministro deve saber, você sabe disso? Por que o Djalminha foi mandado embora do La Coruña? Por que o Djalminha, você sabe? Você lembra disso?
4: Não é a minha especialidade.
0: Ah, não é? Não, mas você tem cara de quem gosta de futebol. O Djalminha foi mandado embora, estava numa fase maravilhosa naquele time que tinha Rivaldo, tinha Bebeto, tinha Mauro Silva de volante, era um time maravilhoso, que aliás voltou à primeira divisão de La Liga agora, o Deportivo La Coruña. Né? O Djalminha deu uma cabeçada no técnico no meio do campo de um treino. O técnico falou alguma coisa que ele não gostou, o Djalminha foi lá e deu uma cabeçada no cara. O Djalminha é um parceiro, né? A gente faz bobagem na vida. O Djalminha é um grande cara, é maravilhoso e foi um dos maiores jogadores que eu vi jogar. E o pai dele é o Djalma Santos, só isso, mais nada. É. Não, Djalma Dias. Djalma Dias. Djalma Santos era outro que também jogava pra caramba. Mas era o Djalma Dias, que era um zagueiro esguio, maravilhoso. E o Djalminha jogou bola pra caramba. Bom, vamos mudar de assunto e vamos para um assunto que é importante para o Brasil e para o mundo, não é? O Brasil, indubitavelmente, com a nossa selva amazônica, a sua biodiversidade, sua fauna, a sua flora, com a nossa Amazônia Azul, com as 200 milhas, com tanto potencial que tem, é exatamente sobre isso que eu quero falar. O Brasil é o país mais lindo do mundo, mas também é o país mais rico do mundo. É o país que mais protege no mundo inteiro, eu não tenho dúvida disso, porque as áreas de extensão de parques nacionais que nós temos, tirando a floresta amazônica e também as nossas 200 milhas, né? As áreas de preservação que tem no Brasil são fantásticas. São, não sei se 7 ou 8, 7 parques nacionais, né? Agora, o que se preocupa muito hoje em dia, primeiro, como é que você vai manter um país preservado se o Trump está de olho nas nossas terras raras, né? E terras raras significa mineração. Como é que a gente vai manter um país intacto se a gente tem lá na Amazônia brasileira, não sei se é no Pará ou que estado que é, a segunda maior reserva, não sei se é a primeira, de componentes para você fabricar fertilizantes, que significa proteger a plantação e significa agronegócio. O Canadá tem um direito de exploração que é adquirido do Brasil e não explora, porque ele mantém lá para ele explorar quando acabar dele, que o Canadá é o maior produtor de fertilizante do mundo. Como é que você vai falar em proteção do meio ambiente se a gente está explorando petróleo na foz do Amazonas? Né? Como é que a gente vai preservar um país tão rico se o que tem em cima dele é floresta, se o que tem em cima dele é o nosso Oceano Atlântico, se o que tem embaixo dele é o aquífero Guarani? Como preservar de forma sustentável, ministro Paulo Capobianco, é aí que a coisa começa.

0: ponto, como utilizar de forma racional e sustentável as riquezas naturais do Brasil, que vão muito além do minério. Estamos falando da biodiversidade, toda a bioeconomia, todos os nossos recursos genéticos que são muito utilizados para produtos industriais importantes, como cosméticos, óleos essenciais, alimentos, etc. Então, o Brasil possui, reconhecidamente, uma das legislações ambientais mais avançadas do mundo. Possui um sistema de licenciamento ambiental que, embora tenha sofrido alguns reveses no Congresso Nacional recentemente, permite que o país planeje de forma adequada, explore de forma adequada, respeitando todos os parâmetros ambientais, as suas riquezas. Um exemplo é o pré-sal, se estou o petróleo. Olha, o Brasil explora o pré-sal, petróleo em águas profundas, é o país que detém hoje a tecnologia mais avançada na exploração de petróleo em áreas muito profundas do oceano, sem risco. Ou seja, nós temos hoje uma tecnologia e um processo de licenciamento muito sofisticado no Brasil. Eu diria que as equipes do IBAMA que operam no licenciamento, por exemplo, da exploração do petróleo, são de altíssima capacidade, pessoas muito bem formadas, com muita experiência, e que monitoram isso de forma permanente, a fim de garantir que você possa compatibilizar as coisas. O país não pode abrir mão de seus recursos, eles são necessários para a economia brasileira, mas, como você bem disse, é necessário que seja feito de forma adequada. Muitas vezes, há uma certa incompreensão de que o licenciamento está demorando muito, o licenciamento estaria atrapalhando o desenvolvimento, mas, na realidade, é aí que está o ponto que você tocou, que eu queria ressaltar. É preciso fazer isso com muito cuidado, com muita técnica, com muito estudo, com muitos dados, para que, uma vez autorizada, a exploração, seja mineral, terra, seja o passando do petróleo no mar ou em terra, seja outros usos, como exploração de materiais necessários às chamadas terras raras, tudo isso exige um trabalho muito cuidadoso no processo de licenciamento, e o Brasil tem mostrado competência e capacidade para isso.
1: Não, eu não sei se o microfone está muito longe do ministro, mas está difícil para entender. Se não funcionar, a gente vai fazer por telefone, que é melhor entender o que o ministro fala do que ter a imagem do ministro. A gente para a imagem e faz por telefone. Tem condição de aproximar um pouco mais do o microfone aí, porque está muito abafado. É só arrumar o microfone, pode arrumar no ar mesmo. Se for o microfone do computador, é só botar o computador mais próximo, porque está muito longe, está difícil de entender. É, pode passar na frente, tudo bem. É, televisão ao vivo, bicho. O dizia o Faustão, um abraço ao Fausto Silva. Pode arrumar, arruma no ar mesmo. Tira a imagem um pouquinho só para eles arrumarem lá, o Serginho. Porque está difícil de entender, porque não adianta nada a gente ficar falando com o ministro e não entender o que ele está falando, né? É aquilo que eu falo, faz por telefone, que é muito mais fácil. É 1 bilhão de vezes mais fácil, não é? Concorda comigo?
2: Não tem dúvida. E é importante demais ouvir o ministro João Paulo Capobianco, por vários motivos, né? Porque o tema do meio ambiente, da preservação do meio ambiente, é um tema essencial. E também porque, né, Datena, o presidente Trump, o governo Trump, alegou que o Brasil não está preservando o meio ambiente
1: É.
2: para justificar
1: Eles
2: a
1: mataram 1
2: taxação.
1: bilhão e meio de índios, acabaram com todas as florestas que ele tem, eles é a Europa. Aquele bané daquele presidente da França lá, o que ataca o Brasil, por causa do agronegócio, ele ataca o Brasil pra caramba e pergunta quantas florestas tem lá na França. Pergunta qual país da Europa que mais está sofrendo com mudança climática. Pergunta. E pergunta para ele por causa de quê? Porque ele derrubou floresta e põe produção de grãos e o caramba e fica enchendo o saco do Brasil. Essa é a grande realidade. Principalmente o Macron, né? É, tá pronto aí, Karina? Tá tudo certo? Não, então deixa do jeito que tá. Para não ter nada, é melhor deixar do jeito que tá. Vai deixar do jeito que tá? Eu preciso me responder aqui, para eu saber qual é a providência que eu vou tomar. Senão eu vou perguntar e responder ao mesmo tempo aqui, né? Que nem um na mesa só com o Datena.
2: Vamos aproveitar, Datenão,
1: Não, para
2: enquanto a
1: quê, hein?
2: gente ajeita. Não, só para dar um alô para os
1: Eu...
2: nossos.

0: Eu fico, sabe que eu fico triste?
1: É.
0: Que eu falo uma vez e as pessoas não me entendem. Eu não tenho 70 anos à toa. Faz por telefone que é muito mais fácil. Eu já falei isso umas 70 vezes aqui no ar. Aí depois dizem que eu sou invocado. Não é questão de ser invocado. É questão de ter muito tempo de experiência. Quando você tem muito tempo de experiência, é mais fácil você ouvir o cara que tem muito tempo de experiência. Né?
1: É lógico.
0: É muito mais simples. Vai, vão aproveitar para quê?
1: Para dar um alô aqui, um abraço para os nossos ouvintes.
0: Ah, claro. Isso
1: que estão participando aqui do nosso chat. O Juan Córdoba, como sempre, mandando um abraço para todos nós aqui. O Leandro Souza, falando do jogo do Brasil na sexta. O Rodrigo Brito.
0: Que ele fala, aqui. Pode falar.
1: Não, ele está lembrando aqui que o Brasil joga na sexta. É, e aqui o Rodrigo Brito está falando aqui do meu choro. Muito obrigado. O pessoal aqui...
0: Obrigado pelo show.
1: É, não, o pessoal está sendo muito gentil, muito, muito generoso. Acho que
0: pronto.
1: Voltamos com o ministro.
0: É. E por isso você interrompeu violentamente.
1: Violentamente.
0: Claro, o cara fica elogiando você chorando. Cara.
1: É, isso não tem...
0: Ministro, então, resumindo a resposta, porque não deu para entender boa parte, eu não sei se era só eu que não estava entendendo, que eu sou meio surdo, mas tava, a qualidade não estava boa. É, então, a resposta é muito simples, porque a pergunta é simples, né? Como preservar com tanta riqueza que nós temos no subsolo, no ar, no mar, em tudo quanto é lugar? Como preservar? Como é que é o tal de desenvolvimento sustentável? Porque esses países ficam torrando a nossa paciência, essa é a grande realidade, né? Ah, os Estados Unidos dizem que nós não preservamos. Ah, a França diz que nós não preservamos. Os caras mataram todos os índios que eles tinham, não que a gente não matou também. A gente matou 6 milhões de índios aqui, mas a Amazônia está lá intacta, apesar do genocídio que foi contra as nações indígenas, né? Nós também cometemos genocídio. Lá eles cometeram genocídio e acabaram com floresta. Esse é o grande detalhe, né? É, a França, por exemplo, desmatou pra caramba para poder ter agronegócio. Eles têm pavor do Brasil no aspecto de competição econômica, exatamente porque o nosso agronegócio está dando banho neles e ultrapassa os Estados Unidos se não acontecer nada fora da curva. Se não tivesse acontecido a pandemia, o Brasil possivelmente, e de clima nós vamos falar daqui a pouco, já que a mudança climática era prevista para daqui 50 anos, mas já chegou. Previa-se que em 30 anos, há 10 anos atrás, a gente passasse os Estados Unidos da produção de um monte de coisa, do agronegócio, entendeu? E ia passar mesmo. E você acha que o Trump mete tarifaço em cima da gente à toa? Porque a gente compete com os produtos, inclusive americanos e europeus e quem vende para eles, entendeu? Então, como você não sofrer essa pressão, né? Porque é muito bom o cara reclamar, mas preservar custa caro. Você pensa que preservar é fácil? Um dos caras mais experientes nisso da política é o Wellington. Lembra do Wellington quando era governador do Piauí? Lembra do Wellington? E ele me disse uma frase que eu jamais esqueci. Ah, tá bom. Esses caras cobram demais. Você sabe quanto custa preservar as inscrições hieróglifas lá que nós temos lá no nosso querido Piauí, no Ceará, que tem pinturas rupestres e coisas que é tais, né? Falou, Datena, custa caro preservar. Os caras falam, mas não ajudam. Como é que está a ajuda internacional para a preservação da Amazônia, que, aliás, é nossa, é vendida como se fosse do mundo, mas não é do mundo? Pode aproveitar. Respira o ar que a gente tem. Pode aproveitar tudo que a Amazônia vem visitar, mas a Amazônia é nossa. Não é do Trump, não é da Europa, nem de ninguém. Então, como preservar isso? Se não tem, inclusive, ajuda internacional e tem muita riqueza, tanto no subsolo, quanto no solo, quanto no mar.
2: Então, Zatena, melhorou agora o som?
0: Nossa, o senhor está parecendo o Cid Moreira.
2: Isso é difícil, viu? Que a minha voz é bem complicada. Mas você de fone de ouvido não estava me ouvindo, imagine o nosso... telespectador aí, realmente é nosso ouvinte, aí realmente seria impossível,
0: mas
2: só resumindo muito rapidamente o que eu falei originalmente, o Brasil possui uma das legislações ambientais mais avançadas do mundo, isso é reconhecido por isso, e a implementação dessa legislação permite que nós possamos fazer o uso dos recursos naturais de forma segura, o Brasil enfrenta no seu dia a dia. Aliás, o IBAMA, que é a nossa agência ambiental federal, tem um papel central, tem feito um trabalho muito criterioso, às vezes demora e até é objeto de questionamentos sobre teoricamente, um excesso de demora, mas na realidade, muitas vezes é necessário estudos mais aprofundados, mais informações para garantir exatamente o que você colocou, como explorar os recursos naturais, gerando riqueza, gerando emprego, gerando exportações, etc., com a preservação ambiental. O Brasil tem muita experiência nisso. Eu considero que nós estamos muito avançados e conseguindo bons resultados. Por exemplo, com a exploração do pré-sal, o Brasil é reconhecidamente um dos países mais competentes, com a melhor tecnologia para a exploração de petróleo em águas profundas no oceano, sem risco, ou melhor, reduzindo muitos riscos ambientais, e nós temos mostrado que isso é possível.
0: A pressão que a gente sofre, por exemplo, em relação a terras raras nos Estados Unidos, é de fácil resolução. Não adianta você vender a mina lá de Goiás para os americanos. Isso é uma sacanagem, inclusive. Vai me desculpar, mas é uma sacanagem. Você tem que chegar para a equipe do Trump, tirando aquele Marco Rubio, que o cara tem ódio da América Latina e da gente, conversar cara a cara como fez o presidente Lula e manteve a nossa soberania. Não é, ministro? E dizer o seguinte: vocês querem explorar terras raras? Tá bom. Vocês montem as minas no Brasil, né, para refinar a terra rara, o que tem de raro na terra, dentro.

0: do Brasil para oferecer emprego aqui dentro e vocês respeitem as nossas normas, que são entre as normas mais preservacionistas do mundo. Eu tenho a impressão que é isso. Nós não somos contra a parceria. Exatamente. Inclusive usamos essa parceria para explorar petróleo. A gente aprendeu muito da tecnologia que veio de fora para explorar petróleo com segurança no mar. Tanto que nunca aconteceu um grande acidente, um enorme acidente, como já aconteceu da costa leste e costa oeste dos americanos, no Alasca, com aquele Exxon Valdez, no Golfo do México, que o Trump quer chamar de Golfo América. Acho que esse foi maior que o Exxon Valdez. Se não foi maior, foi igual. Vazou óleo pra caramba lá e não parava de vazar. E os caras não conseguiram. Foi da Brit, né? Eu não sei se é Brit ou sei lá, é uma companhia inglesa. Né? Então, cara, nós temos segurança e aprendemos muito com a parceria. Agora, a parceria tem que ser o contrato inglês, não é nem o contrato brasileiro. O contrato brasileiro é bom para todos os lados. Não, não é. Você tem que acertar a parte ruim do outro, entendeu? Esse é o contrato inglês que eu acho que funciona. Mas se querem explorar, podem explorar, desde que seja aqui, e dentro das normas de segurança do Brasil, acrescentando-se a tecnologia que eles têm. É isso, ministro?
1: É isso. Esse que é o desafio. O presidente Lula tem dito isso e todo o governo está trabalhando para isso. Enviamos, inclusive, um projeto de lei para o Congresso Nacional, que já passou na Câmara e está em discussão agora, que é justamente de você a chamada agregação de valor no país. Porque exportar matéria-prima, ser um exportador de uma commodity, não é o caso, não queremos isso, nós queremos que esses minérios muito importantes hoje para a chamada transição energética, para a alta tecnologia, seja processado no Brasil. Então você tem a mina no Brasil, você tem o beneficiamento no Brasil e você tem a industrialização, ou seja, sai do Brasil o produto já industrializado, baterias, ímãs de altíssima complexidade e uma série de materiais importantes.

0: de Globo. Depois trabalhei na Band durante muito tempo, grande parte da minha carreira foi na Band, mas trabalhei muito tempo na Globo também, mas muito mais na Band, na equipe do Luciano do Vale, Silvio Luiz, Eli Coimbra.
1: Vou aproveitar, Datenão,
0: Mas pra
1: enquanto a gente
0: quê, hein?
1: ajeita. Não, só para dar um alô para os
0: Eu
1: nossos
0: fico, sabe
1: ouvintes
0: que eu fico
1: aqui.
0: triste?
1: É.
0: Que eu falo uma vez e as pessoas não me entendem. Eu não tenho 70 anos à toa. Faz por telefone que é muito mais fácil. Eu já falei isso umas 70 vezes aqui no ar. Aí depois dizem que eu sou invocado. Não é questão de ser invocado. É questão de ter muito tempo de experiência. Quando você tem muito tempo de experiência, é mais fácil você ouvir o cara que tem muito tempo de experiência, né?
1: É
0: É muito
1: lógico.
0: mais simples. Aí vão aproveitar para quê?
1: Para dar um alô aqui, um abraço para os nossos
0: Ah,
1: ouvintes
0: claro,
1: que
0: isso é
1: estão
0: muito
1: participando aqui
0: importante.
1: do
0: Isso é
1: nosso
0: legal.
1: chat. O Juan Córdoba, como sempre, mandando um abraço para todos nós aqui. O Leandro Souza, falando do jogo do Brasil na sexta. O Rodrigo
0: O que que ele
1: Brito
0: fala?
1: aqui.
0: Pode falar.
1: Não, ele está lembrando aqui que o Brasil joga na sexta. E aqui o Rodrigo Brito está falando aqui do meu choro. Muito obrigado. O pessoal aqui.
0: Obrigado pelo choro.
1: É, não, o pessoal está sendo muito gentil, muito, muito generoso. Acho que
0: Pronto.
1: voltamos com o ministro.
0: É.

É isso, é esse que é o desafio. O presidente Lula tem dito isso e todo o governo está trabalhando para isso. Enviamos, inclusive, um projeto de lei para o Congresso Nacional, que já passou na Câmara e está em discussão agora, que é justamente de você a chamada agregação de valor no país. Porque exportar matéria-prima, ser um exportador de uma commodity, não é o caso, não queremos isso. Nós queremos que esses meios muito importantes hoje para a chamada transição energética, para a alta tecnologia, seja processado no Brasil. Então você tem a mina no Brasil, você tem o beneficiamento no Brasil e você tem a industrialização, ou seja, sai do Brasil o produto já industrializado, baterias, ímãs de altíssima complexidade.

sai do Brasil um produto já industrializado, baterias, ímãs de altíssima complexidade e uma série de materiais importantíssimos. Mas...

0: E essas ameaças, inclusive, eram direcionadas a empregados de Daniel Vorkaro, não eram só autoridades, né? Eram pessoas ele, com ligações pessoais, pessoas que com envolvimento com a mãe dele, por exemplo. Então, assim, é toda uma teia de um grupo que atuava para favorecer Daniel Vorkaro. Então, Daniel, a gente tem o quê? Diálogos que mencionam o planejamento de agressões físicas, mobilização de intermediários armados ao constrangimento de ex-funcionários e a coleta de dados pessoais, né? Esse relatório da PF aponta que no aplicativo Notas, né, que ele registrava ali aquelas conversas que tinha pelo WhatsApp, sim, tinha nome de delegados, agentes da PF e de procuradores que participavam de reunião sigilosa, além de afirmar que recebeu também informações internas de servidores do Banco Central. E um dia antes de ser preso, o Daniel Vorkaro já sabia detalhes ali da operação. Ele foi preso em novembro do ano passado, na Operação Compliance Zero, e um dia antes ele sabia do juiz e também da vara de onde sairiam aqueles mandados. Então, assim, todos os detalhes, toda uma investigação que a Polícia Federal busca aí para poder fechar esse caso, né, Daniel? Que acho que ainda tem muita coisa para ser investigada, né? Ser descoberta, né?
1: Cada vez fica mais claro, né, o tamanho do grupo, o poder que esse grupo tinha, financeiro, econômico e tantos braços de atuação diferentes para garantir, né, o sucesso do grupo que agora está sendo desmantelado aí nessa operação, portanto, da Polícia Federal. Renato, muitíssimo obrigado pelas informações. A gente gastou aqui mais da metade do jornal falando sobre esses detalhes importantes, né, da investigação da Polícia Federal sobre o caso Master. 12:17.
2: Começa hoje em São Luís do Maranhão a segunda mostra de cinema documental. Evento celebra as mulheres documentaristas que atuam no audiovisual brasileiro.
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1: E agora no segundo bloco, seguimos com outros assuntos, porque a gente continua acompanhando o que acontece lá na reunião de cúpula do G7 na França. Pois é, hoje, quarta-feira, é o último dia da reunião do G7 e o tema lá é crescimento econômico equilibrado. Lembrando que o presidente Lula participa das reuniões como convidado, já que o Brasil não faz parte do G7. E uma série de declarações conjuntas marcam, então, este que é o último dia de encontros. Quem tem as informações ao vivo para a gente é o repórter Gabriel Correa. Gabriel, muito boa tarde para você.
4: Olá, Daniel. Boa tarde para você. Boa tarde para os ouvintes. Inclusive, Daniel, o presidente Emmanuel Macron da França fala agora com a imprensa, dando um balanço sobre essas duas reuniões com vários encontros e declarações. Você citou o presidente Lula, né? E o presidente brasileiro também participou de um desses encontros hoje, inclusive um para discutir inteligência artificial. Sentados lado a lado com líderes mundiais, também participaram CEOs de grandes empresas, como o Sam Altman da OpenAI e o Dario Amodei da Anthropic. A imprensa não teve acesso a essa reunião, mas foi elaborada uma declaração que foca na proteção de menores de 18 anos online e o empoderamento dos responsáveis através de ferramentas de controle. O Brasil apoiou formalmente o combate aos riscos da inteligência artificial e o combate aos crimes online. E hoje também o presidente Lula teve um encontro bilateral com o presidente da Ucrânia, Volodymyr Zelensky, e com o presidente do Egito, Abdul al-Sisi. Quem também se reuniu com o presidente egípcio foi Donald Trump. Eles discutiram a barragem construída na Etiópia, que tem causado problemas ao Egito e reduzido o nível do rio Nilo. Nessa conversa, Trump voltou a falar sobre o acordo para o fim da guerra com o Irã, que o país jamais possuirá uma arma nuclear e que um fundo de investimento de US$300 bilhões financiado por aliados para o Irã não existe nem faz parte do acordo para encerrar o conflito. Aliás, Daniel, o presidente Trump se encontrou brevemente em um dos corredores com o presidente Lula, mas foi um encontro muito breve que eles não chegaram a falar sobre as taxas que os Estados Unidos anunciaram contra o Brasil. Daniel.
1: Perfeito. Gabriel está acompanhando aí o G7. Gabriel, conta pra gente em quais outros pontos, então, os líderes lá no G7 conseguiram entrar em alguma concordância, hein?
4: Foram vários outros pontos. Um deles, entre desses pontos de concordância, é a necessidade de diversificar as cadeias de suprimento, especialmente de minerais críticos, como as terras raras. A intenção é diversificar essas cadeias para reduzir a dependência de mercados como a China, para menos de 60% até 2030. Também foi estabelecida uma aliança de resiliência e produção de minerais críticos para coordenar investimentos e padrões de mineração sustentável.

0: líderes também afirmaram o compromisso de combater redes criminosas, o tráfico de drogas e interromper negócios que lucram com o tráfico humano. E o alemão Friedrich Merz também conversou com a imprensa. Ele destacou que pela primeira vez, desde a posse do presidente norte-americano Donald Trump, o G7 conseguiu emitir uma declaração conjunta sobre política externa e segurança. Os líderes reafirmaram nessa declaração um apoio inabalável à Ucrânia, com planos de aumentar a defesa aérea do país e considerar licenças para a produção militar dentro da Ucrânia. E sobre o Oriente Médio, os líderes também celebraram um acordo entre Estados Unidos e Irã para evitar armas nucleares e pediram um cessar-fogo imediato no Líbano. Daniel, eu volto contigo.
1: Perfeito, Gabriel Corrêa, muitíssimo obrigado. Detalhes para a gente direto aí da reunião do G7 na França com participação do presidente Lula. 12:21. Agora a gente fala sobre a Paraíba, porque olha, artistas, grupos culturais, produtores e agentes da economia criativa lá do estado têm até o fim desse mês para inscrever propostas, viu, que poderão integrar a programação do Viva Usina 2026. Esse que é um dos principais projetos de incentivo à cultura lá do estado da Paraíba. Quem conta os detalhes para a gente, para que os interessados possam ficar por dentro, é o repórter Madison Euler. Muito boa tarde, Madison.
2: Oi, Daniel. Boa tarde para você e para os ouvintes. O Viva Usina Criativa tem inscrições aí para propostas que vão compor a programação cultural desse ano até o dia 30 de junho. Esses artistas, grupos culturais e produtores e agentes da economia criativa podem se inscrever através do site vivausina.com. Esses eventos selecionados eles vão compor aí a quarta edição do Usina Cultural, que é um dos principais aparelhos culturais da Paraíba, localizado em João Pessoa, com programação prevista até o fim de outubro. Não há limite de propostas a serem cadastradas, mas preferencialmente apenas uma de cada proponente vai ser selecionada e é preciso ainda que seja comprovado que é o proponente aí que ele tem atuado pelo menos 6 meses no estado da Paraíba. De acordo com o regulamento, a organização do Viva Usina Criativa vai disponibilizar equipes técnicas de acessibilidade, comunicação, além dos equipamentos para ajudar na viabilização da apresentação no espaço cultural. Os selecionados também vão ter direito a cachê. Entre as manifestações culturais que farão parte da programação, está previsto aí shows musicais, performances artísticas, exibição de curtas, médias e longas metragens, espetáculos de artes cênicas e circenses, lançamentos de livro, oficinas infantis, feiras gastronômicas e apresentações de grupos populares paraibanos. No ano passado, Daniel, 126 propostas foram aprovadas e alcançaram aí um público de mais de 20 mil pessoas lá em João Pessoa. O impacto econômico estimado foi de R$1,4 milhão, com geração de 965 empregos diretos e cerca de outros 1.800 empregos indiretos. Volto com você, Daniel.
1: Muito obrigado, Madison, pelas informações. Até daqui a pouquinho. E a gente movimenta agora a nossa rede nacional de comunicação pública com a Rádio Educadora da Bahia. E o assunto são as delícias e calóricas delícias juninas, né? Se comer, engorda, mas aí o arrasta-pé, claro, e o forrozinho pode ajudar a emagrecer. Vamos conferir a reportagem de Josi Braga.
3: O mês de junho chega trazendo o cheiro de milho no ar, o som da sanfona e uma das maiores tentações gastronômicas do ano. Pamonha, canjica, bolo, quentão e pé de moleque formam o cardápio dos deuses juninos. Mas para quem vive de olho na balança, a festa pode parecer um campo minado de calorias. A boa notícia, a própria tradição junina traz o remédio para o excesso de gostosuras. Se por um lado a mesa é farta, a dança não fica atrás no quesito intensidade, tanto a quadrilha ou o clássico forró dois pra lá, dois pra cá, são excelentes exercícios aeróbicos. Além da queima de calorias, o arrastapé traz outros benefícios de saúde, como explica o nutricionista Brian Stose.
4: Não gostam da musculação, não gostam de outras atividades que são aí padrão, que é mais recomendado, então às vezes uma atividade mais lúdica é o que faz a pessoa realmente todos os dias estar ali se movimentando, que é o mais importante hoje em dia, né? Que a pessoa não seja sedentária, escolha alguma atividade que ela goste e pratique isso de forma recorrente, né, na semana. Então, além das questões das calorias, que é importante que a pessoa tenha esse gasto durante o dia, o mais importante é realmente manter o corpo em movimento, né?

0: Então, a dança tem esse fator importante que muitas pessoas se identificam muito mais com a dança do que outras atividades. E isso acaba fazendo bem não só para o organismo em si, mas também para a mente, né? É uma forma de, da pessoa também ali de se estressar, né? De esquecer um pouco das preocupações, que isso estimula mais a pessoa a estar ali.
1: Passar uma hora dançando um forró animado pode queimar de 300 a 500 calorias, dependendo da intensidade e do peso da pessoa. Para aguentar o ritmo da noite inteira, o corpo precisa de energia de qualidade. E é aí que entram os astros da culinária junina. Segundo o nutricionista, o milho, por exemplo, é rico em fibras que auxiliam na saciedade e na digestão. Já o amendoim destaca-se como uma excelente fonte de gorduras boas e proteínas que ajudam na recuperação muscular após o esforço na pista. Da Rádio Educadora de Salvador, Josi Braga.
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3: E ontem foi dia de conferir grandes craques do futebol mundial jogando bonito, viu? Messi, Mbappé e Haaland. Olha, a França já provou que é favorita ao título porque o Mbappé marcou dois gols aí contra o Senegal na vitória por 3-1. Haaland marcou duas vezes na vitória da Noruega sobre o Iraque por 4-1. E Lionel Messi marcou os três gols da vitória da Argentina sobre a Argélia, viu? E hoje tem mais seleções em campo e é dia de conferir a estreia de Cristiano Ronaldo pela seleção de Portugal. Vamos às informações também da seleção brasileira com André Luiz Mendes.
4: Com relação à seleção brasileira, hoje completa um mês que Neymar não joga. Desde o dia 17 de maio, quando se contundiu na Vila Belmiro pelo Campeonato Brasileiro contra o Coritiba. A cautela tem sido a grande arma da comissão técnica da seleção brasileira e dificilmente o Neymar irá reunir condições até de ficar no banco de reservas para o jogo de sexta-feira, 9:30 da noite, horário de Brasília, contra o Haiti. Um assunto tomou conta do noticiário esportivo. O fato do técnico Ancelotti só ter divulgado, inclusive para os próprios jogadores, a escalação oficial do time apenas 3 horas antes do jogo, ou seja, na preleção, no hotel, antes de sair para o estádio de New Jersey, aí sim o técnico falou sobre quem iria atuar na equipe titular que entraria em campo. O lateral Douglas Santos evitou falar do assunto.
5: Já tive muitos outros treinadores na Europa de que eles não passavam a escalação durante a semana ou até diante do jogo, para que todos pudessem estar preparados, né? Então, ele mostrou ali a equipe antes da gente sair para o estádio.
4: Na agenda de hoje, daqui a pouco, Portugal, na estreia de Cristiano Ronaldo, enfrenta o Congo. Às 5 da tarde, a vez da Inglaterra pegar a Croácia. 8 da noite, teremos Gana e Panamá. E às 11 da noite, o Uzbequistão vai enfrentar a equipe da Colômbia. Da equipe de esportes da Rádio Nacional, André Luiz Mendes.
3: O repórter Madison Euler está de volta com a gente de São Luís, no Maranhão, porque começa lá a segunda mostra de cinema documental, né, Madison?
6: Isso mesmo, Daniel. Essa programação aí vai celebrar as mulheres no audiovisual documental. Toda a programação vai ser no Espaço Cultural Humberto de Maracanã e no Teatro da Cidade, aqui em São Luís, ambos aí no Centro Histórico. A abertura acontece logo mais às 18h30 no Teatro da Cidade, com a exibição do curta Liberdade para Caminhar, da Karen Patachó, seguido do documentário Aqui Não Entra Luz, de Carol Maia, que fala aí sobre o trabalho doméstico aqui no Brasil de uma forma muito íntima. Depois da exibição do documentário vai ter bate-papo com a diretora e com a Dona Flor, que é uma das domésticas que foi protagonista do documentário. A programação também faz uma homenagem à paraibana Antônia Ágape, que é considerada a primeira cineasta negra do estado da Paraíba e uma das pioneiras do cinema negro aqui no Brasil. Ela participa de roda de conversa junto com a Safira Moreira e a Carol Maia, e também de uma mesa de debate sobre o trabalho dela como cineasta, com participação da Karine Fiuza. Na sexta-feira, o destaque

participa de roda de conversa junto com a Safira Moreira e a Carol Maia, e também de uma mesa de debate sobre o trabalho dela como cineasta, com participação da Karine Fiuza. Na sexta-feira, o destaque

ele assume a seleção depois que o Reinaldo Rueda foi demitido, e aí ele devolve para a seleção colombiana um desempenho muito bom, assim, 80% de aproveitamento. A Colômbia chega muito bem para essa Copa do Mundo. Então, temos esses dois ex-jogadores de Copa do Mundo agora se enfrentando no comando técnico das duas seleções. Vamos falar um pouquinho sobre exportação. O Uzbequistão ganhou fama ao longo da história pela produção e pelo comércio de seda, um dos produtos mais valiosos da antiga Rota da Seda. O país continua sendo um dos principais produtores de seda da Ásia Central, uma tradição que já dura 2000 anos. Então, há 2000 anos, o Uzbequistão se destacando aí como um grande produtor de seda. A Colômbia, gente, se tornou uma potência mundial do café, exportando grãos reconhecidos pela qualidade para todos os continentes. O país está entre os maiores produtores de café arábica do planeta e, como eu disse, exporta seus grãos para dezenas de países. Vamos ter daqui a pouquinho, então, logo mais à noite, o duelo entre a seda e o café. Qual que você prefere, Gasper? Café? Vamos de café? Depois da hora do almoço por aqui, né? Cai bem um café colombiano. Se alguém tiver algum sobrando por aí, pode mandar pra cá, aceitamos. Um cafezinho de alta qualidade quanto o colombiano. Nessa disputa aí, gente, quero muito ver a seleção do Canavarro, né? Ainda mais a gente acompanha essas histórias porque quer ver uma estreante. O Uzbequistão vai ter a chance de quebrar um tabu que desde 2010... nenhuma seleção estreante venceu seu jogo de estreia. Então temos aí o Uzbequistão. É a última oportunidade de poder quebrar esse tabu aí, né? Porque já tivemos as estreias das outras seleções. Nenhuma venceu. Então o Uzbequistão vai tentar derrubar esse tabu diante da Colômbia. Colômbia, nossa irmã aqui da América do Sul. A gente sempre torce um pouquinho aí pelos nossos irmãos sul-americanos. É isso, gente. Nacional na Copa vai chegando ao fim. Então, aproveitem hoje para ver Cristiano Ronaldo em campo, começando aí sua última Copa do Mundo. Então, vamos aproveitar ontem, conseguir babar bastante no Messi jogando, porque a gente fica de boca aberta de ver. O cara é o ET mesmo, né? É o extraterrestre. Então, nosso programa tá chegando ao fim. Você segue aí na programação da Rádio Nacional da Amazônia, Rádio Nacional AM de Brasília, Rádio Nacional do Alto Solimões. E eu volto amanhã, 1 da tarde, horário de Brasília, 11 horas, horário de Tabatinga. Tchau, gente! Até amanhã!

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Oi, pessoal, 13 horas e 32 minutinhos em Brasília. Chegamos, meu povo! O Nacional Jovem está no ar! Uhul! E aí, como é que vocês estão? Tudo certinho? Tudo ok? Ah, espero que sim. Quartamos por aqui, não é isso? Eu sou o Gasparzinho, oba! E aí, Gasparzinho, animado com a quarta-feira? A cara dele é tão engraçada, gente. Ai, ai. Aí ele, Didi, pra quê animação? Aí eu, vai, pra... Sei lá,

tranquilinho, maravilhoso, que você vem aqui curtir a melhor rádio do Brasil, que é a Rádio Nacional da Amazônia, tá certo, gente? E bora dali, olha só, quero ver você aqui participando com a gente, quero ver você aqui na nossa sintonia. Sei que estamos aí com um probleminha no nosso aplicativo, mas se você tiver aí com o seu radinho e também conseguir participar, você será muito bem-vindo, tá certo? Pra galera do Alto Solimões, são 11h33, boa hora do almoço aí pra vocês e que a gente possa fazer companhia pra você, viu? Eu sou a Edileia Martins, a Didi Martins, como vocês preferirem. Nos trabalhos técnicos, ele, Gasparzinho. Oi, Gasparzinho. Ou Reginaldo Fonseca, se você quiser chamá-lo assim, né? Gasparzinho é melhor? Então tá bom. E também contamos com a programação musical de Antônio Miranda e a produção executiva dela, da Patrícia Fontoura. Por aqui vamos ter enigma musical? Vamos sim, senhor! Vamos ter também entrevista? Vamos sim, senhor! A gente vai saber, né, sobre uns jovens que vão ter uma participação em umas negociações na ONU em Bonn, lá na França. Então, daqui a pouquinho, a gente vai trazer essa entrevista para vocês. A gente vai ter lá o que é ao vivo. Também tem informação. E, claro, tem você aqui participando com a gente. Manda sua mensagem. 619-9674-1568. Vai ter Carlinhos Moraes? Ele tá aqui falando, né? Então, tá bom. Então, vambora, gente, ó. Não conheço essa música, vamos ver o que, que vai dar, vamos ver se ela é boa. É o Carimbó da Penha. Oi, Penha! Vai ter carimbó seu aqui hoje, menina. É o Seu Pereira e o Coletivo 401.

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1: Opa, gente, 13 horas e 38 minutinhos em Brasília. Voltamos e temos boas notícias agora. O nosso aplicativo voltou a funcionar. Uhul! Que bom, né? A Luzinha até falou, Didi, o aplicativo voltou! Beijo, miga! Valeu pela participação. A Rosângela também tá aqui. Fala, Rosângela.
2: Peraí, você quer ver uma sensação ruim? É o seu aplicativo ser bombardeado pelas bimbocas da parafuseta. E aí você fica o quê? Isoline. Você escuta a Edileia.
1: É.
2: Mulher, eu tô aqui, mulher, não tô gostando, não.
1: Oh,
2: mulher,
1: meu Deus.
2: Tô sofrendo. Ah. Oh, meu Deus.
1: Ah, meu amor. Grande abraço, Rosângela. Mas aí eu falei, amiga, voltou. Aí ela, amém. Uhul. Beijo, Rosângela. Grande abraço aí pra você, querida. Valeu. Ô, Corsina, olha a maçã. Olha, Didi, o bom da festa junina, maçãzinha do amor. Só que essa maçãzinha do amor é chique, é daquela com chocolate, ó. Que delícia! Ah, e agora todo mundo tá fazendo chá de maçã, né, Patrícia? Você fez o chá? Gostou?
3: Não.
1: Não gostou? Quer dizer, não é o chá, gente, é a maçã cozida. E diz que é muito bom pra saúde, ó, tem várias vitaminas, várias coisas legais. Aí lembrei, Cocina, que agora tem esse aprendizado, né, de ver pessoas fazendo a maçã cozida e falando do quão dos benefícios que ela traz pra saúde. Olha só. Mas, ó, sua maçã no amor parece que tá bem gostosa, bem bonita. Beijão, Cursina. Wesley tá aqui também, feliz. Oba! Um beijo, Wesley. A Rosângela falando, os passarinhos vão voar agora, Didi. Será? Será que esses passarinhos já estão prontos para fazer o voo aí, levando a informação do nosso enigma? Daqui a pouquinho, só dar um oi aqui pro menino Cadu. Ele tá aqui. Boa tarde, Edileia. Eu sou o Carlos Eduardo, menino Cadu, da cidade de Amarante, Piauí. E eu quero ouvir a música Belo, Perfeito Par. É isso? Ah, vamos ver aqui. Carlinhos Moraes vai procurar aqui pra gente. Ah, em falar nisso, né, o meu amigo Carlinhos Moraes, que assumiu os trabalhos técnicos aqui agora. É isso, Carlinhos? Então ele tá aqui por agora. Deixa eu ver aqui, Cursina. Não tem? Meu Deus do céu. Ah, meu pai. Cursina, olha ela, toda gata, gente. Colocou um chapéu de palha, colocou uma blusa xadrez e foi viver o Arraiá de São João. Fala, moça bonita, vem chegando. Você tá gata, hein, menina? Beijão carinhoso aí pra você. Arrasou no figurino. Boa festa, tá? E vamos lá, Milena, deixa eu te ouvir. Fala aí, menina.
4: Isso, a Milena é de Brasília. Tô aqui ouvindo com meu sobrinho Mikael, aproveitando que o Rádio Snet ainda tá indo, né? Você é o Kael de?
5: Brasília.
4: E tá ouvindo a Rádio Nacional da?
5: Brasília.
4: E que musiquinha você quer pedir pra Didi?
1: Ele tá crescendo.
5: Eu acho.
4: Tu
5: Balão
4: acha?
5: Mágico.
4: Balão mágico. Super fantástico. Manda beijo pra Didi. É isso aí, Didi. Tamo aqui na escuta, é nóis.
1: Ah, tá bom, Milena. E aí?
4: Tu quer mandar mais beijo pra Didi? E tu... Conta pra Didi, o que você tá fazendo de bom?
5: Indo pra escola.
4: Você tá indo pra escola?
1: Gente, ele tá crescendo.
5: Indo pra escola de novo.
4: Indo pra escola de novo?
5: Brincando em casa.
4: E brincando em casa. E tu gosta da Didi?
1: Não pergunta isso.
4: Manda beijo pra Didi.
1: Ah, meu Deus do céu.
4: É isso aí, Didi. É nós. Estamos aqui na escuta.
1: Não pergunta um trem desse pra criança, menina.

0: criança não mente. Mas eu gostei, foi da resposta dele, indo pra escola de novo, brincando. Você tá cheio de tarefa, ó, Mikael, tá ótimo, parabéns, é isso mesmo. Vamos lá, gente, vamos pro nosso enigma musical desta tarde.
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povo, o que que vocês acham? Qual é esse enigma de hoje, galera? E aí, Carlinhos, se você estivesse em casa, você ia acertar rapidinho? Não ia, não. Eita, meu Deus. Como é que é, Carlinhos? Aqui você sabe. Aqui é fácil, né, Carlinhos? Bom, essa música fala de uma pessoa que tá sentindo uma saudade bem forte, né? Uma forte saudade. E fala que essa pessoa tá com dificuldades, né, de lidar com o fim de um amor, não é isso? E aí ele fica se perguntando, né, o que que ele vai fazer sem o amor dela? Jesus amado, o que que ele vai fazer, hein? Ah, meu Deus, meu pai amado, e agora, hein, gente? Aí fala da saudade que aparece como algo que tomou o lugar de quem foi embora, como se tivesse virado presença constante, né? Ele tá vivendo, mas ele não tem paz, né? Porque ele quer ela de volta, né? Existe um desejo muito forte de reconciliação, né? Quase um apelo para que a outra pessoa volte. E aí, hein? Já tem ideia, galera? Já tentaram aí imaginar? Eita! Eu sei que a GG tá aqui. E o Didi, que bom que a rádio voltou. Ô, meu amiga, que bom, linda. Um beijo carinhoso. Ah, e os pães de queijo, hein, GG? Meu Deus do céu, eu ia ficar feliz com esse pãozinho de queijo lá em casa. Ô, menina. Mas ela tá aqui. Didi, o enigma de hoje é... Bora, passarinhada! Voa, voa, para passarinhada! Quero ver quem vai acertar hoje! Geralda chegou com seu primeiro palpite. Será que é isso mesmo, GG? Tem certeza? Não quer mudar esse palpite? Ah, vamos pensar ainda aí, vamos pensando. Wesley também mandou aqui o palpite dele. Tem certeza disso, Wesley? Os passarinhos cantaram direitinho aí, menino? É ou não é? Rosângela também chegou com seu palpite. Vamos ver, hein, Rosângela? Tá certa disso? Não quer mudar este palpite? Será que o seu palpite está exato? Ou será que está errado? Ah, será, Carlinhos? Meu Deus do céu, vamos ver. Oh, meu Zé Antônio, como é que você

0: Tá, como é que tá o meu véi? Hein? Ele tá bem? Ele nunca mais vai dar oi aqui pra mim, menino. E ele tá aqui falando, boa tarde, Edileia. Tô aqui na cidade de Anapu, e hoje eu tô ouvindo vocês pelo aplicativo, e o aplicativo tá 100%. Ah, que bom, Zé Antônio, porque mais cedo tava ruim que só, menino. E o Zé Antônio tá aqui ligadinho no Nacional Jovem. E cadê meu véi? O Zé Moreira. Ele tá bem? Manda um oi aí, Zé. Oxi, tô com saudade de tu, homem. Beijo, Zé Antônio. E você já sabe qual é o nosso aplicativo? Você já sabe qual é o nosso enigma? Manda aí o palpite, Zé Antônio. Beijão carinhoso. Bom, enquanto isso, enquanto vocês vão pensando aí no nosso enigma musical, chegou a hora da gente trazer aqui o nosso quadro Papo Íntimo, e hoje a gente vai trazer uma entrevista, né, uma reportagem do João Paulo Seabra, que fala sobre endometriose. Você sabia que uma em cada 10 brasileiras sofre de endometriose? Então, hoje a gente fala sobre esse tema, essa dor, que é algo que muitas mulheres convivem, que sofrem todos os meses, mas sentir dores assim, gente, não é normal. E você deve buscar ajuda médica. Vamos ouvir, então, o João Paulo Seabra falando sobre a endometriose.
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2: Cólicas intensas, dor durante a relação e dificuldade para engravidar estão entre os sinais mais comuns, como lembra a doutora Eleonora Pascalotto, ginecologista e obstetra, que explica como acontece o processo.
3: O endométrio é aquela camada de dentro do útero que descama na menstruação. E a grande parte dessa descamação vai sair para fora do organismo. Mas sempre uma pequena parcela vai pelas trompas para dentro da cavidade abdominal, da barriga. E uma vez que ela vai para dentro da barriga, esse sangue ele vai começar a se fixar em alguns pontos. Esses pontos podem ser a bexiga, o intestino, os ovários. Algumas mulheres têm predisposição para que esses pontos de endométrio, esse sangue, se fixe na barriga. Outras pessoas não têm essa predisposição, então não vão ter endometriose. A endometriose ela não tem cura, mas ela tem tratamento.
2: De acordo com os especialistas, o diagnóstico precoce é fundamental para evitar o agravamento da doença, que pode atingir órgãos como ovários, bexiga e intestino. Rafaela Dourado, médica, comentou como conseguiu fazer o tratamento.
4: Eu comecei a usar a pílula em 2017, eu tinha 18 anos, recebi diagnóstico de endometriose. Então, meu ginecologista sugeriu que eu começasse a usar, porque ou eu faria o tratamento cirúrgico, que eu não queria fazer na época, ou eu usaria o contraceptivo. E aí eu fiz a escolha pelo anticoncepcional em pílula mesmo. E é o que eu usei, continuo usando até hoje.
2: O tratamento varia conforme o caso e pode incluir medicamentos ou cirurgia. A data reforça a importância da informação e do acompanhamento médico para garantir mais qualidade de vida para as pacientes.
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0: Opa, galera! 13 horas e 51 minutinhos em Brasília, meio-dia e 51. Meio-dia não, 11h51 aí na região do Alto Solimões. Maria Zembrani, oi minha linda! Ela falou assim: oi Didi, tô aqui te ouvindo. O enigma de hoje é... Será? Será, Maria Zembrani? Olha ela dando palpite aqui no nosso enigma. Que legal, fiquei feliz, viu, por ter você aqui participando nesse enigma. E ela, Didi, eu acho que eu digitei direitinho. Digitou, meu amor. Grande abraço aí pra você, tá? Ô, Carlinhos, eu perguntei pro Cadu, então, qual música que ele queria ouvir. Ele falou Alcione, a Loba. Será que temos essa? Que aí ele falou que eu não... Falei pra ele que eu não tenho, né? A outra, né? A Loba, com Alcione. Vamos ver aqui, tá, Cadu? Um beijão carinhoso pra você, menino. E vamos lá. Maria Zembrani, um beijo aí carinhoso pra você. E tá rolando, gente, o nosso enigma musical desta tarde. Será que você sabe qual é o nosso enigma de hoje? Ah, deixa eu ver o meu amigo Cláudio Mendes. Como é que estão aí as costuras, Cláudio?
6: Boa tarde, Didi, todos os ouvintes do
0: Opa.
6: Programa Nacional Jovem.
0: Opa.
6: Ontem à noite, Didi, o passarinho não parou de cantar.
0: É, que
6: assim.
0: Bom! É o Urutau.
6: Quando ele canta muito, à noite é friento.
0: Ah.
6: E dito, pode me mandar aquela novela.
0: Vou, você precisa me mandar um e-mail.
6: Pode me mandar o áudio pra mim.
0: Uhum. Precisa me mandar um e-mail, Cláudio, que aí eu te, tem como eu te enviar, tá bom? Me manda um e-mail seu, que eu consigo, tá? Um beijo carinhoso pra você, tá? Abração, tá joia? Regininha em Macaúbas! Oi, Regininha! Ela também tá dando aqui o palpite dela, né, do nosso enigma musical. Beijão carinhoso pra você. E ela, boa tarde, minha flor de jambu! Ai, Regininha, eu fiquei tão feliz agora com essa referência, flor de jambu, porque você me fez viajar, amiga, sério. Nossa, deu uma saudade agora. Deixa a música, Carlinhos, rolando do enigma, porque aí o pessoal vai pegando. É, mas nossa, você me fez lembrar, ô Regininha, de uma... Minha mãe trabalhava em casa de família, gente. Por muitos anos, minha mãe, né, trabalhou em muitas casas. Não foi nem uma vez, foi muitos anos, né, em casa de família, limpava, né, passava roupa. Mas assim, ela tinha, nos últimos anos, né, que ela trabalhou, eu ainda era pequenininha, né, ainda, aí ela tinha uma casa que era específica de uma casa de senhoras. A senhora tinha duas filhas, e aí um filho e também uma...

E aí, gente, elas eram muito queridas, né? E gostavam muito de mim, muito, muito. E a senhorinha lá, ela gostava de falar, né? Que eu tinha o olhinho de jabuticaba e tinha a cor de jambo. Ah, era... Elas eram algumas senhorinhas tão lindinhas, gente. Eu lembrei disso, Regininha, porque aí minha mãe me levava, né? Pra, na casa dessas senhorinhas com ela, né? Ela ia trabalhar e eu ficava lá, né? E elas, eu ficava brincando, claro, né? Enquanto minha mãe trabalhava. Mas essas senhorinhas eram lindas, né? Assim, e elas me tratavam com muito carinho. E aí elas falavam, ó, Lainha! Chamavam assim, Lainha! Olhinho de jabuticaba, cor de jambo. Aí por isso que veio essa lembrança tão gostosa. Um beijo pra você. E aí ela falou assim, Didi, hoje eu venho pedir uma música com Bruno e Marrone, se não tivesse ido. E ofereço a todos os ouvintes, a você, a Wesley, a Maricotinha, a Lu Espíndola, a Madrinha Bia, a Júlia Maria, a Júlia, né? A Marirandi, a Bernadette, a Maria Zembrani, pro seu Manelzinho, Deusdete de Amarante e todos os meus amigos. Tá bom, minha flor? Daqui a pouquinho a gente já roda a sua música, tá certo? Grande beijo pra você, Regininha. E vou anotar aqui, né? Você também deu palpite no nosso enigma. Beijão, flor. Bela, maravilhosa. Deixa eu ver, ó. Gente, a gente tá com uma dificuldade aqui de achar as músicas. Mas pelo menos o Balão Mágico a gente já achou, né, Carlinhos? Qual que você escolheu aí pra gente? Super fantástico. Vamos curtir então, Milena.

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1: Agora são 14h no horário de Brasília. Olá, eu sou Daniel Ito e este é o Nacional Notícias com um destaque do momento. Destaque da Copa do Mundo, porque está começando, olha, agora, em 14h, a partida entre Portugal e Congo, marcando a estreia de Cristiano Ronaldo nesta edição da Copa. Será que vai ter gol do craque português, assim como tivemos ontem de Messi, Mbappé, Haaland? Foi uma chuva de gols aí dos craques internacionais. Bom, e sobre o Brasil, quem tem os destaques da nossa seleção é André Luiz Mendes.
2: Com relação à seleção brasileira, hoje completa um mês que Neymar não joga. Desde o dia 17 de maio, quando se contundiu na Vila Belmiro pelo Campeonato Brasileiro contra o Coritiba. A cautela tem sido a grande arma da comissão técnica da seleção brasileira e dificilmente o Neymar irá reunir condições até de ficar no banco de reservas para o jogo de sexta-feira, 21h30, horário de Brasília, contra o Haiti. Um assunto tomou conta do noticiário esportivo, o fato do técnico Ancelotti só ter divulgado, inclusive para os próprios jogadores, a escalação oficial do time apenas 3 horas antes do jogo, ou seja, na preleção, no hotel, antes de sair para o estádio de New Jersey. Aí sim, o técnico falou sobre quem iria atuar na equipe titular que entraria em campo. Lateral Douglas Santos evitou falar do assunto.
3: Já tive muitos outros treinadores na Europa, de que eles não passavam a escalação durante a semana, ou até um dia antes do jogo, para que todos pudessem estar preparados, né? Então, ele mostrou ali a equipe antes da gente sair para o estádio.
2: Na agenda de hoje, Portugal, na estreia de Cristiano Ronaldo, enfrenta o Congo. Às 17h, a vez da Inglaterra pegar a Croácia. 20h teremos Gana e Panamá. E às 23h, o Uzbequistão vai enfrentar a equipe da Colômbia.
1: Aí, portanto, a agenda de jogos de hoje, as informações da seleção brasileira com André Luiz Mendes, da Copa do Mundo, que está ocorrendo lá nos Estados Unidos, México e Canadá. 14h02. Esse foi o Nacional Notícias. Próxima edição às 15h.
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6: Isso aí, voltamos, galera. 14h02 em Brasília, 12h02 aí na região do Alto Solimões. Vamos lá pro nosso bate-papo de hoje, gente.
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6: Olha, as mudanças climáticas já fazem parte do dia a dia dos brasileiros, seja nas ondas de calor, nas enchentes ou nas secas cada vez mais frequentes. Mas você sabia que neste momento representantes de diversos países estão reunidos em Bonn, lá na Alemanha? Isso mesmo, eles estão discutindo caminhos para enfrentar esses desafios. E o mais importante, muitas dessas decisões têm impacto direto no futuro dos jovens. Então, para entender o que está em jogo e por que essas negociações importam para todos nós, a gente conversa com a analista de natureza do Instituto Alana, a Carolina Maciel, que já está na linha com a gente. Oi, Carolina, boa tarde, tudo bem?
8: Olá, Edileia, olá para todo mundo que nos escuta. Opa. Tudo bem? Estou muito animada para esse papo, viu? Ah. Esse jogo precisa da gente por perto.
6: Com certeza, então vamos lá. Conta para os nossos ouvintes, né, exatamente o que está acontecendo neste momento, qual a importância dessa reunião. Fala para nós, Carolina.
8: Maravilha, olha, a SB64, que é como a gente chama a pré-COP, acontece anualmente em Bonn, na Alemanha, na sede das Nações Unidas, que fica na Alemanha, para a gente discutir o meio do caminho até a próxima Copa. Ela aconteceu ano passado, nesse mesmo período, no mesmo lugar, quando a gente quis olhar lá para a COP30, a Conferência de Clima que aconteceu em Belém, e ela deu o tom de todas as negociações. É uma reunião importante justamente nesse primeiro tempo da Copa, da COP de Clima. Então, nesse primeiro tempo, a gente olha para as negociações, olha para quem está lá participando, sociedade civil, países, qual é o tom que a gente vai dar para as decisões que vão ser tomadas na próxima COP, que nesse caso vai ser dividida por duas presidências, a da Turquia e da Austrália, lá na Turquia em novembro. Então é uma reunião muito importante para que a gente consiga captar um pouco das perspectivas dos países e colocar as nossas ali na mesa. Às vezes parece um pouco distante, por ser em outro país, tem uma barreira linguística, tem muitas siglas em inglês, mas não está distante não, viu? Ela fala muito sobre o nosso presente, o quanto a gente está sendo impactado pela crise climática e o quanto a gente tem de solução para ter um futuro mais justo e resiliente para todo mundo. Então é importante ter toda a sociedade envolvida nessas conversas.
6: Olha, que interessante. E aí, como você mesmo colocou, né? Parece algo distante, mas é aí que várias decisões são tomadas, né? De políticas públicas e também de investimentos que afetam a vida das pessoas em todo o mundo, não é isso, Carolina?
8: Exatamente. Se eu pudesse fazer, assim, uma analogia com a Copa, bom é o centro de treinamento e a estratégia antes da grande final, que vai ser a decisão na COP 31. Então, o que é combinado aqui vai influenciar, por exemplo, se a escola vai ter um plano para enfrentar uma onda de calor, se as comunidades vão ter proteção contra as enchentes, se os agricultores vão ter apoio diante das secas. Para os jovens, não é uma conversa sobre futuro distante, é sobre a qualidade de vida que a gente precisa ter para que a gente tenha um futuro, né? As oportunidades e segurança das próximas décadas. Então, quando a gente fala desse financiamento também, desse recurso, tem uma das trilhas de negociação, uma das discussões que a gente faz durante essa pré-COP, durante a ESB, é sobre financiamento, é quanto de dinheiro pode ser destinado para a gente mitigar, ou seja, reduzir os efeitos dessa crise e se adaptar ao que a gente não vai conseguir reduzir, porque tem momentos em que a gente vai precisar sim se adaptar. Então, os governos estão conversando, discutindo, negociando esse presente no futuro.
6: Com certeza. E por que os jovens, então, devem prestar atenção, né? Você falou assim, o jovem deve pensar que isso é lá do futuro. Não, é agora, né? Então, por que eles devem prestar atenção ao que está sendo discutido nessas negociações?
8: Perfeito. Os jovens precisam prestar atenção e participar e ter voz e vez nesses espaços, porque é sobre o presente e o futuro deles. Às vezes a gente fala, por exemplo, sobre esses dois públicos específicos, que são as infâncias e a juventude. É importante separar os dois, porque são públicos que têm necessidades diferentes, mas muitas vezes eles estão ali agrupados dentro de um lugar só. Bom, a crise climática, ela vem aparecendo como uma

conta que as crianças são as mais vulneráveis pelo seu próprio processo de desenvolvimento corporal, né? O seu corpo ainda não está completamente adaptado à vida na Terra e com tamanha agilidade para realmente lidar com uma crise climática, e são mais vulnerabilizadas, porque tanto crianças quanto juventudes, no passado, foram excluídas das mesas onde se define o seu próprio presente e, mais ainda, o seu próprio futuro. Então, a poluição do ar, o calor extremo, doenças relacionadas ao clima, insegurança alimentar, interrupções da educação por causa desses desastres climáticos, é algo que já acontece no nosso dia a dia, infelizmente. E se a gente faz parte do problema, a gente também vai precisar fazer parte da solução. Então, quando uma enchente afeta ali uma escola e fecha-se uma escola, não é apenas um problema ambiental, é uma violação do direito à educação. Quando uma seca compromete a produção de alimentos e aumenta a fome, a gente está falando do direito à alimentação. Quando uma onda de calor impede crianças e adolescentes de brincarem, porque brincar também é um direito, isso também está falando sobre um ataque específico ao direito dessa população de juventudes e infâncias. Então,

0: Ah, e você falou aí, né, de muitos impactos, né, que crianças e adolescentes já vivem, né, que são vulneráveis, e acredito que também há um impacto que é o emocional, que com isso, né, essa insegurança no clima aumenta a ansiedade, traz uma insegurança para a vida dessas crianças e adolescentes, né, e isso também.
1: Completamente. A saúde física, a saúde emocional e mental como um todo são muito impactadas, porque é difícil a gente pensar no futuro quando o nosso presente está sendo minado, né? É difícil a gente fechar planos de vida, entender um pouco mais do que a gente quer ser mais para frente, quando esse presente já nos limita a estar em certas posições, em certos espaços, falando e se posicionando. Então, é importante que a gente trabalhe nessa ação climática pela saúde física, pela saúde mental. Inclusive, a criatividade está em jogo nisso tudo, né? A criatividade de crianças e adolescentes que passaram por desastres climáticos, ela fica ali minada, fica limitada, e a gente precisa ir contra essa crise de imaginação também.
0: Com certeza. E aí, nessa mesa de discussões que vocês estão tendo aí, de negociações, a gente ouve muito, principalmente de vocês, do Instituto Alana, né, que as crianças e os jovens de hoje, elas já são presentes, né, elas já estão sentindo os impactos e também no futuro também vão sentir os impactos mais intensos dessas mudanças climáticas, né? Como é que vocês falam sobre esse assunto nessas negociações?
1: Perfeito. A gente consegue falar muito em espaços mais abertos, que são as salas de negociação, quando a gente representa algum grupo, como o grupo das crianças e dos adolescentes. A gente tem ali um direito à participação e a gente pode e deve falar sobre essa questão delas serem as mais vulneráveis e vulnerabilizadas, mas não só do problema, como das soluções que elas têm criado, já têm criado muitas nos seus territórios, e também nos eventos paralelos. Cada organização que recebe uma credencial para participar desse espaço pode submeter um evento paralelo com um tema específico, e o nosso é sempre sobre direitos das crianças e adolescentes, nesse grande espaço que é essa pré-COP. Então, esse ano, por exemplo, a gente apresentou no sábado que passou um side event, um evento paralelo sobre o direito das crianças em algumas negociações específicas. A transição justa. E esse que é uma conversa sobre ação para empoderamento climático. Então, a gente falou dessas duas negociações específicas, que é onde a gente consegue mais ali trazer crianças, trazer o direito à educação, o direito ao brincar, o direito à participação. E é um evento aberto para todo mundo que está ali na conferência. Então, pessoas da sociedade civil apareceram, outras juventudes apareceram de países diversos, negociadores. É muito importante falar com esse público, porque são os negociadores as pessoas que mais têm voz dentro desses espaços. São eles que estão ali literalmente negociando pelos seus países. Então, quando a gente apresenta essa visão das crianças, suas vulnerabilidades, necessidades específicas e soluções já traçadas, essas pessoas já estão ali cientes dessa movimentação e pensam: opa, então eu preciso incluir dentro das minhas estratégias dos meus próprios países. E por isso que a presidência da COP30 trouxe, pela primeira vez, uma conversa sobre transparência e integridade da participação dentro do sistema ONU para clima, para garantir que principalmente os mais afetados pela crise climática possam participar dessa forma significativa. Então, mesa aberta, evento mais fechadinho e também nas reuniões bilaterais, que são as conversas ali nossa com outros grupos, outros times, com a PYCC, que é a presidente das crianças e adolescentes dentro do sistema da COP. A gente teve a Marcelle como PYCC da COP30 e teremos a Sally da próxima. Então, a gente fez ali uma conversa meio presente e futuro e foi bem interessante porque a gente consegue levar com demandas e ideias.
0: Olha, que legal. E aí a gente fala, né, desse tema, né, crise climática, mas assim, vocês estão pensando também em adaptação para isso, né, para essa crise, né? O que que na prática tá se discutindo sobre essa questão?
1: Olha, essa é uma discussão importantíssima e que sempre gera ali 2 horas, 3 horas, 4 horas de conversa, porque é importante, né? Às vezes a gente está conversando aqui só enquanto Brasil e a gente já leva 1 hora para falar sobre o tema. Então vocês imaginem 190 países juntos, cada qual com sua realidade. Isso vai levar um tempo, com certeza.
0: Com
1: Nesse
0: certeza.
1: campo, a gente está discutindo principalmente duas grandes perguntas. A primeira é: como medir se a gente está conseguindo se adaptar? Então, por exemplo, a gente olha para sistemas de alerta dentro das cidades. As cidades contam com sistemas de alerta para ondas de calor, para episódios críticos de qualidade do ar. Quando o ar, por exemplo, aqui no Brasil, a gente tem incêndios acontecendo no norte, e como a gente vai medir?

0: quanto esse ar está poluído ou não, o que, que a gente deve fazer se percebe que o ar está muito poluído perto de onde a gente vive. Esse sistema de alerta tem funcionado? A gente olha para as escolas e pensa, essas escolas estão adaptadas ao clima? A gente tem implementado a educação baseada na natureza, que é uma educação que olha para a natureza como amiga, não como inimiga. Olha para a natureza como uma sala de aula, como uma das melhores professoras que a gente tem. Tanto no olhar para a infraestrutura da escola, quanto no currículo. A comunidade dentro da escola também sofre muito com a crise climática. Por exemplo, esses dias eu fui visitar uma escola onde o pessoal da cantina, que estava ali preparando o almoço, estava sofrendo com o calor, porque estava calor fora da escola e dentro da cantina da cozinha, por causa do telhado, que não era adaptado, a estrutura não era adaptada. Então, toda a comunidade escolar sofre de dentro e a comunidade ali ao redor da escola também. Então, é o olhar para a escola, é o olhar para a cidade, é o olhar para as pessoas que fazem parte disso tudo, porque tudo começa e termina com pessoas. Então, a primeira pergunta é se a gente está conseguindo se adaptar. E a segunda é, quem vai pagar essa conta? Em bom, países africanos, países menos desenvolvidos, pequenas ilhas, a China, junto com o grupo G77, eles defendem sempre que a gente precisa reafirmar o compromisso assumido lá em Belém, lá na COP30, que é o de triplicar o financiamento para adaptação para pelo menos 120 bilhões de dólares, porque adaptação significa coisas muito concretas, né? A gente precisa olhar para pessoas e olhar para cidades, e a gente só consegue fazer isso com, de fato, um financiamento acontecendo. Comparando de novo com o jogo, porque eu sei que Copa chama muita atenção, sim, é como preparar um estádio antes de uma tempestade. A gente não basta só saber que a chuva vem, é preciso investir para que a estrutura desse estádio esteja adaptada com a chuva e o jogo siga rolando.
1: Sim, e a gente também tem que olhar, né, que esses impactos, né, essas questões, né, que você trouxe para a gente de se adaptar, acaba que não é igual para todos, né? E aí a gente vai falar de justiça climática, não é isso, Carolina? O que, que significa, principalmente para os jovens, né, que vivem em regiões mais vulneráveis no Brasil?
0: Justiça climática foi um dos maiores termos citados durante essa pré-COP, na anterior também, porque fica cada vez mais evidente, e isso é o significado de justiça climática, é o reconhecimento de que os impactos da crise climática, eles não são distribuídos igualmente. A chuva não cai igual para todo mundo, uma onda de calor não chega em todos da mesma forma. Uma criança em uma comunidade ribeirinha da Amazônia, ou de uma periferia do Sudeste, no Rio de Janeiro, por exemplo, que é onde eu vivo, ou no semiárido nordestino, frequentemente vai enfrentar riscos maiores e mais vezes, embora tenha contribuído muito pouco para essa crise climática. Então, sim, justiça climática significa que os recursos, as políticas públicas e o financiamento precisam chegar primeiro para quem está mais exposto. Em Bonn, isso apareceu diversas vezes na discussão sobre financiamento e sobre adaptação. Os países insistem, e que bom que insistem, que ainda existe muita dependência de empréstimos de países mais desenvolvidos e pouco financiamento por

0: culpa de quem contribui menos para essa crise acontecer. É toda uma estrutura que foi formada vulnerabilizando essas populações. Então, não é justo dizer para essas comunidades, olha, você pode se proteger das enchentes, mas precisa se endividar para isso. Não é justo. Então, a gente busca essa justiça em todos os campos, incluindo dentro da conversa com o clima.
1: Com certeza. Eu acredito que justiça climática é garantir que quem menos contribui para o problema não seja quem mais sofra com ele também,
0: exatamente,
1: né? Isso.
0: Exatamente.
1: E vocês falam também da alimentação, que é uma preocupação crescente entre as novas gerações?
0: Sim, a clima e a alimentação estão profundamente conectados, né? Secas, enchentes, ondas de calor afetam muito a produção agrícola e encarecem os alimentos e aumentam a insegurança alimentar. É um dos tópicos que a gente ouve muito falar, principalmente nos eventos paralelos dentro desse espaço. Embora a negociação não esteja centrada num único tema de alimentação, vários debates passam por isso. Porque quando a gente fala em adaptação, a gente também está falando de agricultura resiliente, da proteção de pequenos produtores, e aí vem a conversa sobre uma transição justa, como é que a gente transiciona a nossa economia sem depender de combustíveis fósseis, protegendo as pessoas, porque a gente vai fazer uma grande mudança, né? Gestão de água, financiamento para comunidades rurais. Então, olha só, o financiamento aqui é um tema quente em todas as conversas. E quando se fala em financiamento climático, dentro do campo de alimentação, muitos países dependem do apoio a projetos de alimentação adaptadas, liderados localmente. E isso inclui iniciativas relacionadas à produção de alimento desses pequenos produtores. Então, no fim, a pergunta é muito simples. Como garantir uma comida saudável e acessível em um mundo mais quente? Né? Essa pergunta está presente praticamente todas as salas de negociação que estão representadas por quem sabe que quem produz os alimentos e produz ali, mantém as florestas em pé, são comunidades tradicionais.
1: Olha, e está tendo boas respostas? Fiquei curiosa.
0: Olha, cada vez mais, viu? Ano passado eu já estava muito otimista, a gente teve uma pré-COP muito cheia, com muitos brasileiros, a cada esquina que eu virava eu ouvia um português, dava um cantinho no coração, e as conversas já estavam fluindo muito bem, tanto que a gente chamou a COP 30 de a COP da implementação, porque a gente viu o quê? Participação diversa. Eram pessoas de vários territórios, várias etnias, várias comunidades, idades, racialmente diferentes, e isso faz toda a diferença. Quando eu falo que a natureza é a nossa maior professora, não é à toa. Olha para a floresta. Nela, tudo que existe é diferente, é diverso. E ela só funciona por causa disso. E com a gente não é diferente. Já que a gente é natureza, e a gente precisa lembrar disso o tempo todo, não é diferente. É a diversidade que vai trazer a solução efetiva. Então, ano passado eu já estava muito feliz, as conversas fluíram super bem. Na COP30 a gente chegou em acordos muito especiais e muito necessários, né, urgentes, e esse ano essa conversa continua. Então, a gente tem visto muita pressão de vários países, de muita sociedade civil ali presente, cobrando, pressionando para que a conversa, de fato, aconteça. E vou dar uma notícia boa, assim. Uhum. Ano passado, nessa pré-COP, a agenda de negociações demorou 3 dias para ser adotada. Foram 3 dias dos países olhando essa agenda, como se eles estivessem ali antes de uma reunião e falando, ó, ah, não, essa pauta aqui eu não quero muito, não. 3 dias. Esse ano, no primeiro dia, ela foi adotada. Então, isso dá um tom muito positivo para que no COP31 a gente consiga, de fato, sair do campo das ideias e implementar as coisas de fato.
1: Olha só. E aí a gente precisa da contribuição dos jovens, né? Eles estão aí realmente engajados nessas questões, nas questões ambientais, estão sendo ouvidos para enfrentar essas decisões e enfrentar as dificuldades que vão vir aí?
0: Boa. Hoje existem redes de juventude, representantes jovens, campeões climáticos da juventude, que são as PYCCs, e uma mobilização internacional muito forte. Então, sim, os jovens estão cada vez mais presentes, cada vez mais cobrando estarem na mesa de discussão e de decisão, porque às vezes convidam a gente para o jogo, mas a gente fica na arquibancada.
1: Sim.
0: Não pode, a gente tem que ir para campo também. Mas ainda existem barreiras, né? Participar de uma negociação da ONU vai exigir recurso. É tempo, visto, domínio técnico, acesso à informação. Muitos jovens do Sul Global continuam subrepresentados. Por isso que a discussão sobre participação e integridade é tão importante, que é a conversa que a presidência da COP30 puxou, né? Não basta permitir que a gente entre ali no estádio sem jogar. Então, a gente precisa falar cada vez mais e fazer esses espaços serem mais acessíveis e mais adaptados para a nossa participação. Mas tem rolado, viu? Cada vez eu fico mais feliz de ver rostinhos intergeracionais participando dessas conversas.
1: Que legal, Carolina.

0: Olha, muito obrigada por esse bate-papo. O que que você diria aí para os jovens, né, que acompanham as notícias sobre o clima e que às vezes se sentem preocupados ou até desanimados? Qual seria assim, a mensagem que você deixaria para esses jovens, Carolina?
1: Ai, que legal. Olha, eu diria que a preocupação é compreensível, porque a crise climática é real, ela já está acontecendo. Eu também me pego preocupada e, por vezes, desanimada. Então, está tudo bem acolher esse sentimento, só não dá para deixar ele ficar grudado na gente enquanto a gente ainda tem tempo. Sim, a gente ainda tem tempo. E, bom, mostrou essa outra realidade, né? O mundo inteiro está ali, 190 países debatendo soluções, disputando recursos, construindo regras, pressionando por mais ambição. Nenhuma grande transformação aconteceu porque as pessoas desistiram, tá? A história das coisas sociais, das mudanças sociais, é feita por pessoas que decidiram participar. E a gente está mudando esse jogo climático. Então, se eu pudesse deixar essa imagem final de uma mensagem, é que a gente ainda está no primeiro tempo da partida contra a crise climática. O placar não está definido ainda. E as crianças, adolescentes e jovens não são apenas parte dessa arquibancada. A gente está ali no jogo e a gente vai jogar na construção desse resultado. Então, bola para frente.
0: Ah, com certeza. Obrigada, Carolina. Até uma próxima.
1: Obrigada a
0: Tchau, tchau.
1: você, Guilherme. Tchau, tchau.
0: Opa, muito bom, gente. Eu comecei então com a analista de natureza do Instituto Alana, Carolina Maciel. Bacana, né? Essa mensagem que a Carolina deixou aqui, essa mensagem final falando, né? Ela fazendo essa analogia com o futebol, né? A gente só tá no primeiro tempo, gente. Ainda tem como reverter essas questões da crise climática, né? E que a gente possa realmente, né? No, principalmente a nossa juventude possa transformar e trazer muitas coisas boas para nós. Ó, o menino Cadu. Oi, menino Cadu, como é que você tá? Agora sim eu vou conseguir rodar uma música que você pediu. Gente, ele pediu três músicas. A terceira, enfim, eu tenho, que é com a Júlia B, Luan Santana, inesquecível. Então, agora a gente vai colocar para você ouvir, menino.

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1: Aí, gente, 2 horas e 29 minutinhos em Brasília, meio-dia e 29, aí na região do Alto Solimões. Oi, menino Cadu, espero que você tenha curtido aí, viu? Grande abraço pra você, enfim, conseguir tocar a sua música, né? E ele, ô, minha amiga, obrigada, viu? Eu vou ouvir a entrevista, a gente tem que ouvir, né? Boa, agradeço aí a você, tá? Minha amiga Regininha, que tá aqui, mostrou a flor, né, de Jambo, minha linda. Tudo de boa aí pra você. Aí depois você me fala, viu? Me fala assim que eu quero saber, tá? E aí ela colocou aqui a flor bem bonita. Obrigada, eu agradeço. E olha, gente, não sei se vocês estão aí acompanhando, mas tá rolando jogo pela Copa. Tá rolando Portugal contra a República Democrática do Congo. E Portugal acabou de fazer um golzinho. É, quer dizer, agora não, mas ele já tá aí. Fez um gol, tá 1-0, né, pra Portugal, né? Foi o... Como é o nome dele, gente? Tô vendo aqui. Foi o João... Não, Pedro Neto. É, ah, não, foi o João Neves, foi isso. O Pedro Neto é que ele recebeu pela ponta esquerda, ele cruzou na cabeça do João Neves, camisa 18, desvia pro fundo da meta, que foi o gol, mulher, a meta. A meta é fazer um gol. Então, gol de Portugal, João Neves abre o placar para Portugal, é isso. E aí, gente, eu lembrei, não sei se vocês lembram que a gente estava falando aqui no Nacional Jovem, quem seria o artilheiro da Copa, né? Eu vi que muita gente falou, ah, Didi, vai ser o Vini Júnior, né? Só que a gente já tem um novo artilheiro aí, né? Que é o Messi, né? Ontem vocês viram? É, a Argentina... Mas aí ele já passou, menina. Olha, o Messi. O Klose, que foi o maior artilheiro das Copas, o alemão. E aí agora, quer dizer, ele não passou, ele continua igual. Mas aí agora ele ainda tem mais jogos para fazer. E aí, com certeza, ele vai passar, né, o alemão Klose. Então, gente, ó... Muita gente aí falou que seria o Vini Júnior, mas acho que é o Messi que vai ser o grande artilheiro mesmo, viu? Ontem mesmo ele fez 3 gols. Vamos ver, vamos ver. Argentina não, mas o Messi, ele é bom jogador, né? Não, o Gasparzinho. A gente já pode até não ganhar, mas o Messi, ele merece, viu? Parabéns aí a ele. Então, eu acho que ele vai conseguir aí ser o maior artilheiro, né? E vamos seguindo aqui, seu William, boa tarde, como é que o senhor está?
4: Boa tarde, minha gata, tudo bem, minha tudo? Gata, de manhã saí pro hospital.

0: Não deu para me ouvir.
1: Ah.
0: Toca música de João Paulo Daniel, os tanques barrancos. Vou levando a minha
1: Eita.
0: vida sem ainda saber.
1: Ei, meu Deus do céu, aos trancos e barrancos você vai levando sua vida. Ô, seu William, não, tem que ajeitar aí as coisas, viu? Grande abraço aí pro senhor, viu? O Antônio de Itaituba, no Pará, também tá aqui
2: Boa
1: ouvindo
2: tarde,
1: a gente.
2: Leia.
1: Oi, tudo bom?
2: Estou aqui na escuta do programa.
1: Sim.
2: No garimpo dos Piranha.
1: Tá lá, meu amigo.
2: Essa música do roteiro para você.
1: Uhum.
2: O sonoplasta do horário. A Bia lá em Tabatinga. A Guileuza em Teresina.
1: Uhum.
2: A Divina, para Raquelzinha. Com aquele rapaz lá de Açailândia, o Paulão.
1: E Paulão, apronta, né?
2: Em novembro eu vou lá em Açailândia, se Deus quiser.
1: Ah, vai lá visitar então, Paulão, que demais, vai mesmo, querido. Grande abraço. E o Zé Antônio, não vai trazer o Zé Moreira aqui hoje não, Zé Antônio. Um beijo carinhoso aí pra você. E vamos lá, gente, quero saber de vocês do nosso enigma. Será que você tá acertando? Já tem alguns palpites por aqui. A Rosângela, a Geralda, a Regininha, o Wesley e a Maria Zembrani. Eles trouxeram aqui os palpites deles. E você, já tem o seu palpite? Já sabe qual é o nosso enigma? Olha aí, ó, tá rolando!

aí, olha só. Luciana Espíndola também chegou com o palpite dela. Fala, Luciana, tem certeza que é isso mesmo? Será que ela acertou, Gasparzinho? É isso? É ou não é? Gasparzinho, esse é os passarinhos que estão voando, né? Inclusive, a Cursina falou que os passarinhos foram lá, olha só. Ela falou, Didi, boa tarde, passando aqui de novo para deixar o meu palpite. Os passarinhos passaram por aqui e vamos que vamos. É essa a música, Didi. Será, Cursina, você acredita nesses passarinhos? Você acha que eles estão passando aí a informação correta? Vamos ver, aguardando aqui agora. Daqui a pouquinho a gente revela. Milena também chegou com o seu palpite, né, Milena? Grande abraço pra você, minha amiga. Vamos ver se vai dar certo, se é isso mesmo. E quem mais vem chegando aqui? Ah, Francisco Gomes! Grande abraço, Francisco, mora aqui no Guará, né, Francisco? Grande abraço a você, viu? Um beijo carinhoso e obrigada aí pela sintonia. A Regininha comentando, Didi, eu assisti o jogo e se o Messi joga, eu tô lá torcendo por ele. Ah, isso mesmo, né? Ele é muito bom, né, Regininha? Eu gosto muito dele, da história, da vida dele. Acho que ele joga super bem. É isso mesmo. E ontem ele arrasou 3 gols. Ah, foi muito bonito. Você assistiu, ô Gasparzinho? Eu não consegui assistir. Você chegou a assistir? E foi bom mesmo o jogo? Foi interessante? Ele teria que ter... Ixi, antes dos gols ele seria expulso. Ah, mas então, ó, conseguiram. Ele conseguiu. Sempre tem, né? Ah, gente, mas eu torço muito pelo Messi, sim. E aí a Regininha falou assim, foi lindo o jogo, com ele brilhando no que faz de melhor. Pois é, né, Regininha? É isso. Ah, fazer o quê, né? Argentina é dele, né? Ele é argentino, vou fazer o quê, né? Vamos curtir música, Gasparzinho? Qual que você manda aí pra gente? Fala aí. Ah, é o da Regininha, que ela pediu pra gente. Ah, Bruno e Marrone, se não tivesse ido. Vamos curtir.

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1: Ah, obrigada, Regininha. Um beijo especial pra você. Espero que você tenha curtido aí sua música agora, tá? Rosângela, que chegou aqui agora. Repare, Edileia, Patrícia e Gaspazinho ou Carlinhos de Jesus. Olha onde o Pips está. Ela, a Rosângela tá aqui no, na IA fazendo sempre aquelas fotos criativas dela. E aí, olha, Didi, o Pipi não está no Xingu. Repara bem onde ele foi parar. Ele tá lá na Capadócia, Didi. Jesus amado. Imagens inéditas do Pipi lá na Capadócia. Rosângela do céu. Se Pipi estivesse lá, seria bom, viu? Ele estaria muito feliz, viu, amiga? Nesse momento, ele estaria muito contente.

0: contente. Um beijo, querida. Tudo de bom. Amo quando você faz essas animações aí via inteligência artificial, tá? Maria Zembrani, como é que você está, querida?
1: Hoje é aniversário da minha cidade, Alta Floresta do Oeste, Rondônia. Está completando 44 anos de emancipação.
0: Olha, que legal.
1: De município. Então tá em festa a nossa cidade hoje.
0: Que bom, Maria Zembrani. Então parabéns aí pra sua cidade, Alta Floresta, né, em Rondônia. Que haja aí muita coisa boa sempre na sua cidade. Mais cultura, mais educação, mais saúde, mais cidadania pra todos vocês aí, moradores dessa cidade, que com certeza é a cidade que te acolhe e que te faz bem, né, minha querida? Beijão carinhoso pra você. E ela falou assim, Didi, ó, quem mandou aqui o palpite foi os passarinhos. Ah, bom, eu entendi assim, viu, Maria Zembrani? Você colocou um passarinho aqui, significa que esse passarinho tá aí, rondando, contando pra você qual é o enigma. Tá bom então, hein? Valeu, menina. Grande abraço aí pra você e agradeço sua participação aqui com a gente, tá joia? Deixa eu ver aqui. Ó, tem mais música pra gente pagar, não, né, Gaspazinho? Então vamos pegar. Tem? Qual que a gente tem que pagar? Gente, eu tô. Ah, os Trancos e Barrancos que o seu William pediu pra gente. Então vamos lá, é agora!

0: Opa, 2h47 em Brasília, meio-dia e 47 aí da região do Alto Solimões. Seu William, grande abraço aí pro senhor, tá certo? Gente, eu tenho que trazer aqui informação para vocês, porque hoje encerra, né, o prazo para o pagamento da taxa de inscrição do Enem, viu, gente? Lembrando que as provas estão marcadas para os dias 8 e 15 de novembro. A Ana Lúcia Caldas que traz essa informação para a gente.
1: O prazo para pagamento

0: Da taxa de inscrição do Exame Nacional do Ensino Médio 2026 termina hoje. É bom lembrar que, como houve prorrogação da inscrição, esse prazo também já foi prorrogado do último dia 10 para esta quarta-feira. O valor é o mesmo da última edição, R$ 85. O pagamento pode ser feito por boleto, por PIX, cartão de crédito e débito, em conta corrente ou poupança, de acordo com as normas de atendimento da instituição financeira do pagador. O boleto está disponível na página do participante, enem.inep.gov.br/participante. Este ano, as provas serão nos dias 8 e 15 de novembro. O Enem é a principal porta de entrada para a educação superior no Brasil por meio do Sisu, ProUni e do FIES. Instituições de ensino públicas e privadas também utilizam as notas do exame para selecionar estudantes. Os resultados individuais do Enem podem ainda ser aproveitados nos processos seletivos de instituições portuguesas que possuem convênio com o INEP. Da Rádio Nacional em Brasília, Ana Lúcia Caldas.
1: Opa, lembrando também, gente, que esse ano o Enem voltou a ser instrumento, né, para você conseguir a certificação de ensino médio, né? Então, se você tem que concluir um ensino médio, né, e não consegue fazer ele, né, no tempo certinho, mas aí você pode fazer o Enem, que aí ele te dá um certificado, tá bom? Beleza? Então, vamos seguindo aqui. A minha amiga Marcilei, lá de Gaúcha do Norte, tá na sintonia. Oi, Marcilei! Aí ela, oiê! Cheguei! Boa tarde, minha querida! Tô aqui ouvindo a programação. Só tenho a te agradecer, Marcilei. Obrigada, viu? E o nosso enigma? Você não sabe qual é o nosso enigma de hoje? Tentou aí? Tem ideia? Não, Didi, não, acho que eu não sei nada de enigma. Ou, eu acho que eu sei, mas não vou chutar, não. Mas, venha participar na próxima, tá? Mas bom saber que você tá aí ouvindo a gente com todo amor e com todo carinho, tá bom, minha linda? E, ó, lembrando, gente, sexta-feira a gente vai ter festa junina, que lembra que sexta-feira passada a gente acabou que foi bem corrido e a gente não conseguiu fazer todas as brincadeiras da festa junina? Então sexta-feira tem mais festa junina por aqui. E aí a gente vai ter o bingo. Aí eu preciso de 6 pessoas que queiram participar do bingo, tá? Me falem, porque aí eu vou mandar a cartela do bingo pra vocês, tá certo? Então, eu preciso de 6 pessoas para a gente participar do bingo. E também vai ter quadrilha, isso mesmo. Então, preparem-se para a nossa festa junina. E a gente continua com o Correio do Amor, com o Correio Elegante. Quer dizer, é Correio Elegante do Amor e da Amizade. Se você quiser mandar uma mensagem especial para o seu amor, fique à vontade. Pode mandar, tá certo? Mas, principalmente, né, porque aqui somos, né, muitos amigos um para o outro, né? Então, que venha aí o Correio Elegante da Amizade, do Amor, mas fique à vontade. Pode mandar também para sua mãe, para o seu pai, para quem você, para o seu tio, para quem você deseja, né, essa mensagem. Então, vai ter o Correio Elegante, e aí conto também que vocês venham com suas barraquinhas, quem quiser servir também, algo bem gostoso, vai ser super bem-vindo, tá bom? Marcilei, você mandou um áudio, deixa eu te ouvir.
2: Minha amiga, pensa numa pessoa ruim de enigma, hein? Nunca consigo acertar, então é melhor nem participar, só ficar aí.
1: Escutando os passarinhos.
2: Os palpites das amigas, né? Aproveitando aqui para mandar um abraço, um alô lá para minhas amigas do grupo Mulheres Pães.
1: Ah, legal!
2: Um abraço para todas elas. Não vou falar o nome de ninguém, porque tá também sou muito ruim de lembrar o nome das pessoas assim falando.
1: Sim.
2: Mas elas sabem que eu tenho um carinho muito grande por todas elas.
1: Certo.
2: Então, já aproveitando essa oportunidade aqui e deixando o meu abraço virtual, o meu carinho para todas elas lá do grupo Mulheres Pães, tá bom?
1: Tá bom.
2: Abraço, Didi. E estamos aqui junto.
1: Oba.
2: Até a Juju ir embora. Aí quando a Juju vai embora, eu também vou.
1: Ai, que delícia. Que bom que você fica aí ligadinha na nossa programação. Tá bom, minha linda? Peça ajuda aos passarinhos, mulher. Passarinho aqui voa que só pra passar esse enigma. E eles vão longe, pense. É, eles são bons, são legais. Vão longe, longe, entregar aí a informação de qual é o enigma. Na próxima você participa, tá bom? Beijão, Marcilei. E ó, vamos então revelar esse nosso enigma de hoje? Será que vocês acertaram? Vamos lá, vamos conferir.
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O nosso enigma de hoje é dói demais, com só pra contrariar. E a Marirandi também veio aqui, né, Marirandi, pra deixar o palpite. E ela falou também, né, que ficou super feliz que os aplicativos voltaram. Os dois estão ótimos, Didi. Tanto EBC como Rádios Net. Maravilha, amiga. Beijão carinhoso, Marirandi. E aí, mas será que você acertou esse palpite? Vamos ver, olha só. Realmente, você acertou. Tá aqui, ó. Tô vendo aqui que você colocou. E ó, além de você, Rosângela acertou. Geralda acertou. Esley acertou. Maria Zembrani. A Luciana Cursina, a Milene e a Regininha. Vocês arrasaram, vocês acertaram, gente. E deixa eu conferir aqui nesse meu vão. Deixa eu ver a Regininha, deixa eu ver aqui. Porque eu acho... vou verificar aqui no meu vão, realmente. Ah, quem foi a mais rápida do teclado, gente? Foi ela, Luciana! Ai, gente, muito rápida essa Luciana. Ainda mais que tava ouvindo aí no radinho, né, amiga? É mais rápido. Opa, coisa boa. E é isso, gente. Então, obrigada pela companhia de vocês. Obrigada por terem ouvido aqui, ficado sintonizados. Curtina, aproveita a sua festa junina. Não sei se ainda você está na festa, mas, ó, você arrasou no look. Um beijo carinhoso aí pra todos. GG, se ainda tiver pãozinho de queijo, não esquece de mim. Amo seus pãezinhos de queijo. E vambora, gente. Um grande abraço. Juju Maia, daqui a pouquinho chega com seu Tarde Nacional. E a gente volta a se encontrar amanhã. Beijo carinhoso, gente. Sim.

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1: Agora são 3 horas em Brasília. Muito boa tarde, eu sou Daniel Ito e este é o Nacional Notícias com um destaque do momento. Agora nós vamos com informações do G7, o encontro dos países mais industrializados do mundo, que encerrou hoje na França. Lembrando, né, que o Brasil participou como convidado, foi representado no G7 pelo presidente Lula, e aí alguns dos assuntos mais abordados foram inteligência artificial, as guerras no Irã e na Ucrânia e também o acesso às terras raras e outros minerais críticos aí para a economia global. Quem nos conta tudo do G7 é o Gabriel Correa.
2: O presidente brasileiro também participou do encontro para discutir inteligência artificial. Sentaram lado a lado com os líderes mundiais, os CEOs de grandes empresas como Sam Altman da OpenAI e Dario Amodei da Anthropic. A imprensa não teve acesso. Foi elaborada uma declaração que foca na proteção de menores de 18 anos online e o empoderamento dos responsáveis através de ferramentas de controle. O Brasil apoiou formalmente o combate aos riscos da inteligência artificial e os crimes online. Nesta quarta-feira, também, o presidente Lula teve um encontro bilateral com o presidente da Ucrânia, Volodymyr Zelensky, e o presidente do Egito, Abdul al-Sisi. Quem também se reuniu com o presidente egípcio foi Donald Trump. Na conversa, Trump voltou a falar sobre o acordo para o fim da guerra com o Irã, que o país jamais possuirá uma arma nuclear e que um fundo de investimento de US$ 300 bilhões financiado por aliados para o Irã não existe, nem faz parte do acordo para encerrar o conflito. Um ponto de concordância entre os líderes do G7 foi a necessidade de diversificar as cadeias de suprimentos, especialmente de minerais críticos, como as terras raras. A intenção é diversificar as cadeias para reduzir a dependência de mercados como a China para menos de 60% até 2030.
1: Aí, portanto, resultados aí do G7, lembrando, né, que havia uma expectativa de uma possível reunião de Lula com o Donald Trump, presidente dos Estados Unidos, que acabou não ocorrendo nesse encontro lá na França. 3 horas e 2 minutos agora. Esse foi o Nacional Notícias, próxima edição às 4 horas.
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3: Quarto episódio da série de videocast Rádio Memória, Rádio Nacional 90 anos, destaca uma das missões da comunicação pública, que é garantir o direito à informação. É com esse objetivo que a Rádio Nacional leva suas transmissões até as localidades mais remotas, onde não existe interesse por parte das emissoras comerciais. Nesta edição, que você confere um trecho a partir de agora, o nosso apresentador Dylan Araújo e nossos convidados conversam sobre o papel da Rádio Nacional do Alto Solimões. O episódio traz memórias que evidenciam como a emissora, prestes a completar 20 anos, atua como um canal de integração na Amazônia.
4: Uma das missões das emissoras públicas é garantir o direito à informação chegando até aquelas localidades onde, em muitos casos, as emissoras privadas não chegam por falta de interesse. A Rádio Nacional do Alto Solimões cumpre esse papel, integra territórios e promove as diversas culturas da região amazônica. E por isso, hoje, a gente vai contar um pouquinho dessa história, que está perto de completar 20 anos, fazendo parte de uma trajetória maior da nossa Rádio Nacional, nesse período em que nós comemoramos os 90 anos dessa grande marca, desse grande símbolo. E para trazer um pouquinho da história da Rádio Nacional do Alto Solimões, eu recebo aqui hoje a Mislene, que é coordenadora de programação e produção da Rádio Nacional do Alto Solimões. Seja bem-vinda.
5: Muito obrigada, Dila. É uma honra estar aqui para compartilhar um pouquinho da história da Rádio Nacional do Alto Solimões.
4: Quem nos ajuda também a contar uma parte dessa história é o Mário Sartorello, atualmente coordenador de programação e produção da Rádio Nacional de Brasília, mas com uma longa experiência também de gestão das emissoras da Amazônia, Sartorello. Seja bem-vindo.
6: Olá, Dylan. Muito obrigado pelo convite. É um prazer estar aqui com você e também com a Mislene, que é uma pessoa incrível, que faz um trabalho maravilhoso no Alto Solimões, que, como você falou, eu tive a oportunidade de conhecer de perto quando eu fui gerente das rádios da Amazônia. Foi um grande presente, assim, para mim, de poder ir lá frequentemente e conhecer esse trabalho de perto do que é realmente a Rádio Nacional do Alto Solimões, ali na tríplice fronteira, né, com a Colômbia, o Peru. Espero poder contribuir um pouco com essa história tão maravilhosa.
4: Miss Lene, a gente tem destacado aqui ao longo dos episódios do nosso videocast que a Rádio Nacional, ela ajuda a construir a identidade do próprio brasileiro, do nosso Brasil. Mas eu acho que é muito curioso que a Rádio Nacional do Alto Solimões dialoga com várias identidades, com vários povos, com várias populações. A gente pode começar trazendo, ainda que seja uma breve noção desses povos, dessas populações que estão ali na escuta da Rádio Nacional do Alto Solimões?
5: Com certeza. É uma região estratégica, né, de fronteira no nosso Brasil. Nós fazemos fronteira com a Colômbia, com o Peru e temos aí uma imensidão de etnias indígenas. A maior população indígena é a população ticuna. Ficamos ali também, pegamos as mediações do Vale do Javari, que todos conhecem a nível de Brasil. É uma relação muito forte. Ter a Rádio Nacional do Alto Solimões nessa região representa trazer a cidadania brasileira para os brasileiros que estão inseridos nesse território e também dar o direito de escolha muitas vezes para o peruano e para o colombiano que são apaixonados pelo Brasil.
4: Sim.
5: E que vivem no Brasil. E também temos a educação para todos os povos, temos a voz, né, relatos de indígenas que nunca ouviram a sua voz em uma rádio. E da rádio, a partir da Rádio Nacional implantada naquele território, eles passaram a se identificar, a se emocionar, uma etnia ouvindo a outra, né? Eles falando ali, alguns não falam a língua portuguesa, mas trazem o tradutor, um indígena que fala um pouquinho do português para traduzir para quem não entende, e depois passam o seu recado na sua etnia ticuna, cambeba, canamari, ritoto, são várias. Esse pertencimento, esse coração dentro desse território, teve muito ausente durante muitos anos, e foi um movimento popular de quem vive, quem era brasileiro, que sentiu essa necessidade de ter um meio de comunicação, para se ouvir, para reivindicar direitos, para aprender e para conhecer o seu próprio Brasil. Quando ainda estava apresentando, né, fui para a gestão, fiquei sem a parte boa do bolo, né, que é apresentar, estar na programação, mas tinha muito isso das pessoas ouvirem: Miss Lene, eu fui fazer as compras e a primeira coisa que eu comprei foi a pilha do meu rádio, porque eu não posso ficar, um item para eles essencial da cesta básica é a pilha do rádio. É muito emocionante, né? Eu ouvi um relato de uma ouvinte, a dona Edith. Quando eu a conheci pessoalmente, ela começou a relatar várias coisas que a gente tinha falado no rádio que foi importante para ela, né? E ela disse: teve um dia que eu fiz uma festa de aniversário, se eu não me engano, era tipo 60 e alguma coisa de anos. E choveu muito e ninguém pôde ir no aniversário dela, nenhum dos filhos, netos. E ela tinha feito muita comida. A estrada ficou inviável e ela mandou, a família começou a mandar mensagem para a rádio, que infelizmente não ia chegar, mas parabenizando ela, oferecendo música. Ela disse: eu passei o programa todo chorando. Aquela mensagem que você mandou para mim foi o presente da presença das pessoas que eu amo, que eu não tive na minha festa de aniversário. Então, é isso, gente. A gente fica sempre emocionado de falar com os nossos ouvintes.
4: Com certeza. A gente usa muito a palavra companhia para pensar nessa relação dos ouvintes com rádio, mas eu acho que essa palavra que você usou, presença, é uma palavra muito boa também. E a gente está conversando aqui sobre essa possibilidade de nós termos transmissões de informação, de conteúdo e de integração no nosso território. Embora a gente não tenha saudade de regimes autoritários, a gente precisa reconhecer, né, que durante um período os militares pensaram nessa infraestrutura para poder integrar o país como um todo. E você, Sartorello, usou aqui a expressão da tríplice fronteira. A gente está pensando em Brasil, Colômbia e Peru. Como a gente pode pensar na Rádio Nacional do Alto Solimões como esse ponto de preservação da cultura?
6: Bom, a primeira coisa que quando eu estive lá, foi justamente esse sentimento, né, de que a rádio está ali, próximo da fronteira, né, com a Colômbia,

0: dava um recado, saía, aí era um entra e sai na rádio. Então aquilo me deixava assim com um sentimento tão, tão bacana, tão feliz, assim, de ver como a rádio está presente no dia a dia da população. E como ela está presente ali também no reconhecimento, né, ali na Tríplice Fronteira. Então você tem o prefeito, você tem o bispo, você tem o general do 8º bis, do quartel, e você tem a Mislene. Então são pessoas importantes da cidade que são pilares num local onde muitas vezes os serviços são mais precários, de internet, de energia elétrica. Eu não imaginava o que era chuva, eu fui entender o que é chuva ali no meio da floresta amazônica, que é uma outra experiência. A Rádio Nacional dos Solimões, antes de mais nada, ela é um ponto, para mim, de esperança da comunicação pública no país.
1: Muito bonito. Então a gente conseguiu contar só um pouquinho dessa história de quase 20 anos da Rádio Nacional do Alto Solimões. Quero agradecer a vocês, começando pela Mislene, que é a coordenadora de programação e produção da Rádio Nacional do Alto Solimões, por essa conversa.
2: Agradeço muito a oportunidade de poder estar falando dessa nossa experiência, né? Não só minha, mas da equipe que está lá comigo, né? Otto, Kátia, Messias e Moisés, que são realmente quem faz esse trabalho, esse contato com o público. Eu acredito que a gente usa muito como clichê. A comunicação é o quarto poder da sociedade. Sim. Mas a gente sente isso na prática quando está lá em Tabatinga, no Alto Solimões, na Rádio Nacional. Não somente estar lá por estar, né, e só falar, não ouvir e não atender as demandas que são inimagináveis daquele lugar.
1: Mari Sartorello, atualmente coordenador de programação e produção na Rádio Nacional de Brasília, mas com essa experiência também na gestão das emissoras da região amazônica. Muito obrigado.
0: Eu que agradeço, Dylan, e é sempre um prazer estar ao lado da Mislene, assim, porque sempre, para mim também é muito importante estar cada vez relembrando essas histórias, porque também a gente reforça a nossa esperança e acreditar que a rádio pública é realmente um fator muito importante. Eu queria pedir licença para mim, de

0: deixou um legado muito grande para a história da Rádio Nacional. Acho que a gente está falando de memória, então senti isso.
1: Verdade, obrigada,
0: Sartor. E de a gente não esquecer nunca do trabalho da Lana Micol, que assim como Miss Lene, era uma mulher incrível.
1: Apaixonada
0: por rádio, que também ajudou muito a escrever essa história que a gente está tentando contar um pouquinho aqui.
1: Levantou uma bandeira de luta na nossa programação. A não violência contra a mulher, o feminicídio. Então, até hoje, a gente tem como primazia na programação isso. Estamos estreando, inclusive, um quadro inspirado um pouco no Viva Maria, que é o Vidas de Marias, justamente para trabalhar muito mais essa questão da violência contra a mulher, porque, de maneira geral, a gente ouve muito Lei Maria da Penha, isso, mas a ribeirinha, a indígena, não capta de uma forma ampla, tem que ser esmiuçada. Então, a ideia desse quadro é esmiuçar essa informação e para que as nossas Marias lá do Alto Solimões tenham essa informação e todos os mecanismos para sua defesa e não sejam vítimas, como foi a nossa querida Lana Micol.
0: Viva Lana Micol, viva a Rádio Nacional do Alto Solimões. E viva a Rádio Nacional, 90 anos.
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5: Três e 14, horário de Brasília, cheguei. Tudo bem, gente? Simbora aqui, começar o nosso Tarde Nacional nessa tarde de quarta-feira. Hoje é dia 14 de junho de 2026. Estou bem acompanhada do nosso querido Gasparzinho nos trabalhos técnicos. Boa tarde, Gaspinho. Viu o jogo da Argentina ontem? Foi dormir tarde, então. Tá morrendo de sono, mas valeu a pena, né? Daqui a pouco a gente conversa sobre isso. Roberto Timpone na produção. Boa tarde, Betoca. Antônio Miranda na programação musical. E você, né? Claro, participando aqui conosco. Pode mandar sua mensagem no 61 996741568, tá? O programa de hoje vai falar sobre um mutirão de serviços gratuitos oferecidos pela Justiça do Trabalho às comunidades indígenas do Oiapoque, lá em cima, lá no Amapá, até o dia 21 de junho, tá? A gente conversa sobre esse assunto com o juiz auxiliar da presidência do Conselho Superior da Justiça do Trabalho, o Dr. Otávio Ferreira, e vai explicar para a gente direitinho que serviços serão prestados, que comunidades vão ser atendidas e como é que o pessoal faz para ter acesso a esse mutirão, tá bom? Além disso, teremos as notícias importantes do dia, Viva Maria, música da Amazônia, a previsão do tempo ao vivo e muito mais, tá? Vamos abrir aqui o programa com um pichote, nem de graça. Uma ótima tarde para você.

0: Muito bem, abrimos aí com Pixote, nem de graça. Vamos a alguns destaques aqui do noticiário. Vou começar pelo esporte, a gente está em clima de Copa. E o Bruno Mendes deixou gravadinha aqui a matéria sobre o Messi, né? No jogo de ontem da Argentina. O craque alcançou o recorde de gols em Copas do Mundo. E tem também outras informações sobre os outros times. Vamos ouvir.
1: Dia dos craques na Copa do Mundo. Com 2 gols do astro Mbappé, a França provou que é favorita ao título ao vencer Senegal por 3-1. A Noruega goleou o Iraque por 4-1 com direito a 2 gols do artilheiro Haaland. Ao lado do alemão Miroslav Klose, Lionel Messi se tornou o maior artilheiro das Copas com 16 gols ao marcar 3 vezes na vitória da Argentina sobre a Argélia por 3-0. A Áustria bateu a Jordânia também por 3-1. A seleção brasileira treinou com a presença de familiares e Neymar no campo pela primeira vez nos Estados Unidos. O lateral Douglas Santos falou dos erros contra Marrocos e da busca pela recuperação contra o Haiti.
2: Poderia ter jogado muito melhor do que a gente jogou, isso é fato. Poderíamos ter começado o jogo muito mais intenso do que a gente começou, ter ali dominado mais os espaços do campo, que muitas das vezes ali no primeiro tempo a gente deixou a desejar, mas que a entrega, a vontade, ela não vai faltar nunca, ainda mais falando de seleção brasileira, de Copa do Mundo, mas que eu acho que a qualidade em si, creio que 90 minutos faltou um pouco, mas que a gente com certeza irá controlar a ansiedade, controlar a emoção, sabendo que a estreia passou e de que agora nós temos que fazer o algo a mais já no próximo jogo contra o Haiti.
1: Nesta quarta-feira, a bola rola para 4 partidas. Portugal de Cristiano Ronaldo e República Democrática do Congo, Inglaterra e Croácia, Gana e Panamá, Uzbequistão e Colômbia.

0: O goleiro que acabou ganhando o coração dos brasileiros é o goleiro de Cabo Verde. E parece que ele tem um irmão que mora no Brasil. A reportagem é do Hilton Pimentel, repórter da Rádio Agência Nacional.
1: O goleiro Vozinha virou personagem de destaque da Copa do Mundo de 2026. Ele já conquistou um feito histórico ao assegurar um empate de 0-0 contra a poderosa Espanha, campeã europeia e uma das favoritas para conquistar a taça do Mundial. O feito impulsionou as redes sociais do cabo-verdiano, que já alcançou 11 milhões de seguidores. Muitos são brasileiros que derramam elogios em comentários como "Muralha", "Paredão de Cabo Verde" e "O Brasil está com você". Alguns até brincaram, perguntando quanto ele cobra para fechar o gol do Brasil. Como cabo-verdiano, Vozinha também fala português, como nós. E os brasileiros têm outro motivo para gostar do goleiro. Vozinha tem um irmão que mora no Brasil. Ele se chama Cleidir Dias, vive em Camaragibe, na região metropolitana do Recife, e é professor de matemática. Cleidir veio para o Brasil estudar. Escolheu Recife porque namorava uma pernambucana. Acabou casando com ela e ficando por aqui mesmo. Desde que chegou há 4 anos, ainda não conseguiu se reencontrar pessoalmente com o irmão jogador, mas eles mantêm contato frequente por mensagens e videochamadas. O professor não esconde o orgulho e elogia o irmão mais velho, agora famoso. Diz que Vozinha tem fome de futebol desde criança, quando jogava na rua com outros meninos, com 4 pedras no chão, servindo de balizas para os gols. Na segunda-feira, quando o goleiro de Cabo Verde fez história, o irmão Cleidir publicou um vídeo nas redes sociais comemorando o bom desempenho.
2: Bom dia, Cabo Verde. Dia de muita emoção, de alegria. 15 de junho de 2026 vai ficar marcado no coração de todo cabo-verdiano.
1: O goleiro Josimar Dias recebeu o nome de batismo em homenagem ao ex-lateral direito brasileiro Josimar, que jogou no Botafogo e disputou a Copa do Mundo de 1986. Já o apelido Vozinha vem da infância. Criado pelos avós, Josimar era muito competitivo no futebol desde cedo e odiava perder. Quando sofria gols, voltava para casa cheio de raiva. Os amigos brincavam dizendo que ele ia reclamar com os avós e passaram a chamá-lo de Vozinha. Cleidir é 3 anos mais novo, e se o irmão mais velho virou uma celebridade na Copa, ele reforça o lado humilde de Vozinha e da família. Em entrevista da imprensa, o professor explicou que todos são adeptos da mentalidade morabeza, palavra do crioulo cabo-verdiano, que significa simplicidade, tranquilidade e acolhimento. Segundo Cleidir, quando a Copa acabar e Vozinha for para casa, vai

0: idade, sem fama nem vaidade. E quando os dois irmãos vão se reencontrar? Se depender de Claydir, ele garante que será o mais rápido possível. Enquanto isso não acontece, o irmão que mora no Brasil poderá ver vozinha no mínimo em mais dois jogos. No domingo, dia 21, jogando contra o Uruguai, e no dia 26, contra a Arábia Saudita. E se dependesse da torcida brasileira, vozinha vai jogar muito além da fase de grupos da Copa. De Brasília para a Rádio Agência Nacional, Hilton Pimentel.
1: Está tendo o segundo tempo de Portugal versus Congo, 1-1. Congo marcou gol agora há pouco, igualando, né, esse placar. E a gente segue aqui acompanhando e passando para vocês os resultados, tá bom? Daqui a pouco a gente volta a falar de Copa. Tem reportagem aqui da Cristiane Ribeiro contando que a Operação Mulher Segura prendeu 630 pessoas no país inteiro. Foi uma ação nacional que já atendeu mais de 2 mil vítimas. Vamos ouvir essa reportagem.
2: A segunda edição da Operação Mulher Segura, iniciada dia 1º de junho em todo o país, prendeu 630 pessoas por crimes relacionados à violência contra a mulher. O balanço dos primeiros 15 dias das ações nacionais coordenadas pela SENASP, a Secretaria Nacional de Segurança Pública, inclui ainda atendimento e acolhimento a mais de 2 mil mulheres vítimas de violência, 218 atividades educativas presenciais e 95 iniciativas em mídias sociais, alcançando quase 12.500 pessoas em ações de conscientização e prevenção. Esta segunda edição vai até o dia 31 de dezembro deste ano, com a participação das forças de segurança dos 26 estados e do Distrito Federal, para prevenir feminicídios, proteger vítimas e responsabilizar agressores. As atividades incluem busca ativa dos agressores, cumprimento de mandados de prisão, acompanhamento de medidas protetivas, atendimento às vítimas, realização de campanhas educativas e iniciativas de conscientização junto à população. Da Rádio Nacional no Rio de Janeiro, Cristiane Ribeiro.
1: Muito bem, deixa eu fazer uma correção aqui de uma informação errada que eu passei. Eu falei Congo versus Portugal e o Gasparzinho, muito antenado, me avisou que não é Congo, é República Democrática do Congo. Porque tem a República do Congo e a República Democrática do Congo, são países vizinhos na África Central. E quem está na Copa é a República Democrática do Congo. Obrigada, Gasparzinho, eu não sabia dessa informação. O legal da Copa do Mundo também é isso, né? A gente também acaba aprendendo mais e se aprofundando com relação aos países, as diferentes realidades e culturas do mundo. Muito bom. Daqui a pouquinho eu trago outras notícias, a gente segue ouvindo, pode ser Exporta Samba, Gasparzinho? Pagodeia? Vamos lá, então.

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0: Pessoal, hoje a gente vai falar sobre um mutirão de cidadania a comunidades indígenas lá do Oiapoque, promovido pela Justiça do Trabalho. Uma iniciativa que pretende reunir 153 profissionais de diversos órgãos públicos para vários tipos de atendimento. Quem vai contar tudo para a gente agora é o Dr. Otávio Ferreira, ele que é juiz auxiliar da presidência do Conselho Superior da Justiça do Trabalho e coordenador da Política Nacional de Justiça Itinerante e Inclusão Digital. Dr. Otávio, seja bem-vindo ao Tarde Nacional, tudo bem com você?
1: Tudo bem, Juliana? Muito obrigado pelo espaço. Um prazer estar aqui com vocês para falar desse projeto que começou hoje, inclusive, aqui no Oiapoque. Já estamos aqui na Aldeia Manga e vamos até domingo, né, com uma ação de cidadania, de direitos e de democracia para a comunidade indígena.
0: Que maravilha, doutor Otávio. Além da Aldeia Manga, onde mais vão acontecer esses atendimentos aí em Oiapoque?
1: Isso. Nós iniciamos na Aldeia Manga hoje e amanhã, e além da Aldeia Manga, que é onde é a sede do atendimento, nós também estamos atendendo as demais comunidades que estão na BR, que vem até aqui em proximidade à Aldeia Manga. E a partir de sábado e domingo estaremos na Aldeia Espírito Santo, que é uma aldeia que fica a 1h30 de embarcação de barco, né, uma viagem por via fluvial, daqui da Aldeia Manga. Então nós iremos para a Aldeia do Manga, e daqui iremos para Espírito Santo, e também teremos lá, são duas aldeias.

0: E lá também atenderemos, além da comunidade que está na Espírito Santo, as demais comunidades indígenas que estão ao redor.
1: Que maravilha! Qual que é a expectativa de quantas pessoas serem atendidas nesse mutirão, doutor Otávio?
0: A expectativa é atender toda a população que está com demanda aqui na área, demanda de documentação, cidadania, de direitos. A expectativa é atender mais de 2 mil pessoas nesses 4 dias de ação de justiça itinerante.
1: Tudo gratuito, né?
0: Isso, todos os serviços são gratuitos e todos os serviços prestados tanto por órgãos municipais, estaduais e federais, e o que a cooperação de diversas instituições é o que faz com que a gente consiga ter um resultado efetivo e um resultado mais amplo possível.
1: Doutor Otávio, e que tipo de atendimentos, que tipo de serviços, estão sendo prestados e vão ser prestados ao longo desses dias?
0: Nós temos tantos serviços na esfera jurisdicional, então nós vamos ter serviços processuais, atermação, orientação jurídica, consulta de processo, tanto na Justiça do Trabalho quanto na Justiça Estadual. Temos a Defensoria Pública da União, do Estado, Ministério Público do Trabalho, Ministério Público da União, Ministério Público do Estado também, então vão receber denúncias, reclamações. Além desse eixo, eu diria, de jurisdição, de justiça, nós temos também o eixo de cidadania, o eixo de documentação, eixo previdenciário, então em excesso está conosco também para resolver as situações previdenciárias. No eixo de cidadania, a gente tem a pasta documentação, então carteira de identidade, certidão de nascimento, cartório está aqui conosco, carteira de trabalho, toda a parte de documentação. Temos uma parte ampla também de saúde, que contamos com apoio tanto do município quanto do governo do estado do Amapá, que tem mais, quase 50 profissionais da área de saúde para prestar atendimento em diversas especialidades, né, em ambas as comunidades, que eu acredito que é uma grande dificuldade, né, da comunidade se deslocar até o Oiapoque, o custo para esse deslocamento é muito alto, tanto com voadeira, com combustível. Então a gente traz todos esses órgãos parceiros para a comunidade. Além disso, desses serviços que nós estamos prestando, nós também temos formação e capacitações sobre biopirataria, sobre assédio, violências, e essas capacitações foram demandadas pela própria comunidade. Então, em respeito à Convenção 69 da OIT, todas as demandas, serviços e capacitações foram desenhados a partir daquilo que foi uma demanda da comunidade, com a qual nós tivemos várias reuniões para alinhar um projeto, um programa que fosse de acordo com a demanda do território.
1: Eu vi que vai haver até atendimento psicológico, né? Tá muito amplo mesmo a quantidade de serviços oferecidos, né?
0: Exato, o atendimento psicológico também entrou na carta de serviços. É a primeira vez que a gente consegue levar esse tipo de atendimento e a gente reconhece que isso é fundamental porque, dentro das diversas violações de direitos, né, ter um acesso a um profissional que consiga compreender, ouvir, tratar e fazer o direcionamento correto, isso é fundamental. Essa ação, ela foi desenhada a partir das demandas do território. E quando a gente pensa nisso, ela está alinhada à Política Nacional de Justiça Itinerante da Justiça do Trabalho, que foi aprovada em dezembro do ano passado, que reconhece a necessidade de irmos aos territórios indígenas, quilombolas, áreas de fronteira, regiões com déficit de trabalho decente, déficit de cidadania, região com trabalho infantil ou trabalho incondicional, lugar de escravo, ou seja, o Oiapoque, sobretudo as duas comunidades, Manga e Espírito Santo, elas reúnem essas características prioritárias para atendimento pela Política Nacional da Justiça do Trabalho.
1: Doutor Otávio, tem alguma recomendação, sobre o que essas pessoas devem levar de documentação, de exames para esses atendimentos? É levar tudo aquilo que tiver de informação ou qual é a recomendação?
0: Isso, para a área de saúde, a gente recomenda que as pessoas tragam tudo aquilo que elas possuem. Porque aí isso facilita o atendimento médico, o acompanhamento, para saber por onde já vem sendo tratado, o que já fez de tratamento. Em relação à documentação, é importante trazer os documentos originais. Ah, eu quero um documento de identificação, um RG. Eu tenho que levar a certidão de nascimento ou de casamento original, legível. Eu não tenho certidão de nascimento. Tenho que trazer, então, da rasurada, por exemplo. Eu trago aquela. Trago outro documento que me possa me identificar para que eu consiga ter acesso à segunda via desse documento. Então, tudo que a pessoa tiver relacionado àquela documentação, ela tem que trazer o original para que os órgãos consigam dar o devido encaminhamento.
1: Perfeito. Doutor Otávio, olha, desejo que seja um sucesso esse mutirão, né? Eu imagino a importância de levar esse tipo de serviço até essas comunidades, essas populações, né? A gente sabe das dificuldades até de logística, né, doutor Otávio, por conta do estado do Amapá, as questões geográficas e tudo mais. Então, agradeço muito por você também compartilhar aqui conosco essas informações, viu?
0: Eu que agradeço, Juliana, pelo espaço, pela oportunidade de dizer que essa é uma grande ação e que, além de levar a cidadania, levar esses serviços, a gente aprende com a comunidade. A escuta no território é fundamental para que a gente possa conhecer a diversidade do Brasil, a diversidade dos povos do Brasil e conseguir, a partir daí, melhorar nossa atividade, melhorar nosso serviço. Afinal, como somos servidores públicos, a gente tem isso como missão, que é servir ao público brasileiro.
1: Perfeito. Só reforçando, então, serviços gratuitos, tá, pessoal, oferecidos nos dias 17 e 18 de junho na Aldeia Manga e 20 e 21 na Aldeia Espírito Santo. É isso, doutor?
0: Isso mesmo, confirmar, Juliana. São esses dias e todos esses serviços que foram falados aqui.
1: Sempre das 8 às 18, das 8 da manhã às 6 da tarde, certo?
0: Isso, certinho.
1: Olha, doutor, um abraço grande, obrigada e sucesso e até a próxima.
0: Obrigado, um grande abraço, até
1: um
0: mais.
1: Um abraço, tchau, tchau. Eu conversei com o doutor Otávio Ferreira, juiz auxiliar da presidência do Conselho Superior da Justiça do Trabalho e coordenador da Política Nacional de Justiça Itinerante e Inclusão Digital. 3h39, a gente segue ouvindo Secos e Molhados, Que Fim Levaram Todas as Flores.

0: 3h43, horário de Brasília. Quero mandar um beijo aqui para seu William, que tá ouvindo a gente lá em Irecê, na Bahia, né,
1: boa
0: seu
1: tarde,
0: William?
1: Boa tarde, gata Juliana. E você hoje atrasou um pouquinho hoje,
0: foi,
1: minha gata. Saudade de ouvir sua voz.

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Seu William, bora curtir seu som. Um beijo grande pro senhor.

0: Chane, Chane.
1: Ô, oh,
0: Que
1: Chane, a subinzinha da
0: gracinha.
1: mesa, Chane. E você, sabe, subinzinha da mesa, lasquinha, vai.
0: A Chiquinha.
1: Vambora. Ô, João, alô aí pra Bernadette Paramirim, alô pra Laurita do Pará, Dona Geralda Robertinha. E um alô pra Léo Caminhoneiro.
0: Tá bom,
1: Valeu, Ju.
0: querido.
1: Aquele abraço, seu amigo
0: Olha os
1: Manelzinho de Guaramirim,
0: pintinhos.
1: Nossa Senhora, Bahia.
0: Ô, Manelzinho. Chiquinha, Bibi. Esses gatinhos não querem comer esses pintinhos, não? Como é que você faz para deixar os bichinhos conviverem em harmonia dentro de casa? Porque os dois gatinhos na sala e os pintinhos num quarto. Eles ficam de boa ou eles aprontam? Me conte depois, tá? Obrigada pelo carinho de sempre. Eu amo seus vídeos. Amo seus bichinhos, Manelzinho. Um beijão, tá? Um beijo aqui também pro Sebastião no Piauí. Tudo
1: Ah,
0: bom,
1: querido
0: Sebastião?
1: Ronaldo Treino, todo o pessoal na
0: Recaída?
1: escuta. Francisco Cristina Castro, bem-vindo. Matabé, saiu de São Paulo. Lena Souza, Chico Welles, Gracia, Orlando Silva, Bernadette, Graciete, Celide. Helena Brasil da Silva, Helena Pereira e todos. Silvana, Dona Maria, Maria Novo Progresso, Nailta, Deilta e todos. Boa tarde.
0: Obrigada, Sebastião. Um beijão para você e vamos ouvir Recaída agora.

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1: Agora são 4 horas em Brasília. Boa tarde para você. Eu sou Bianca Paiva e este é o Nacional Notícias, com os destaques do momento. Os crimes relacionados à violência contra a mulher levaram 630 pessoas à prisão em todo o país desde o dia 1º de junho. Esse é o resultado parcial da Operação Mulher Segura, como nos conta a repórter Cristiane Ribeiro.
2: O balanço dos primeiros 15 dias das ações nacionais coordenadas pela SENASP, a Secretaria Nacional de Segurança Pública, inclui ainda atendimento e acolhimento a mais de 2 mil mulheres vítimas de violência, 218 atividades educativas presenciais e 95 iniciativas em mídias sociais, alcançando quase 12.500 pessoas em ações de conscientização e prevenção. Esta segunda edição vai até o dia 31 de dezembro deste ano, com a participação das forças de segurança dos 26 estados e do Distrito Federal, para prevenir feminicídios, proteger vítimas e responsabilizar agressores. As atividades incluem busca ativa dos agressores, cumprimento de mandados de prisão, acompanhamento de medidas protetivas, atendimento às vítimas, realização de campanhas educativas e iniciativas de conscientização junto à população.
1: E o pagamento da taxa de inscrição do Enem 2026 foi prorrogado até a próxima segunda-feira, 22 de junho. A informação foi divulgada pelo Ministério da Educação nesta quarta-feira, dia que o prazo seria encerrado. A taxa de inscrição custa R$ 85,00 e a guia de recolhimento da União para pagar o valor é gerada na página enem.inep.gov.br/participante. As provas do Enem vão ser aplicadas nos dias 8 e 15 de novembro. 4 horas

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0: Estamos de volta, 4:02, horário de Brasília. Bora para nossa segunda hora de tarde nacional. Nessa tarde de quarta-feira, dia 17 de junho de 2026, acabou o jogo da República Democrática do Congo contra Portugal e ficou 1-1. Acho que um empate com gostinho de vitória para a República Democrática do Congo, né? Afinal de contas, enfrentar Portugal assim e ainda sair no empate, eu acho que é um marco, né? Muito bom. Mandar um beijo aqui pro Adeilton, que tá acompanhando o nosso programa lá em Presidente Jânio Quadros, na Bahia. Tudo bom, meu querido?
1: Juliana, olá, querida.
0: Boa tarde.
1: Bom final de tarde aos amigos, a vocês nos estúdios da Rádio Nacional.
0: Obrigada.
1: Para você também, uma ótima tarde, quarta-feira. Agradecer a cada um, a cada uma, todos os amigos e as amigas aí que sempre lembram de mim, deixam um alôzinho aqui. Eu fico sempre muito grato, agradecido e desejo aí uma boa quarta-feira. Tá bom, querida?
0: Tá bom. Como sempre,
1: tô por cá, tô aqui. Ligado na Rádio Nacional, aqui juro, Sertão da Bahia, aqui no município de Presidente Jânio Quadros, sempre sintonizado na Rádio Nacional, na Lida, e curtindo você nessa tarde maravilhosa de quarta-feira. Hoje, se possível, quero vir aí com Capital Inicial, a música Olhos Vermelhos, tá bom, Ju? Beijo para você, a todos os demais amigos, ouvintes, gratidão sempre, uma boa tarde a todos, querida.
0: Obrigada, querido, um beijão, você tá na Lida, né? Ah, um bom trabalho para você, viu? Obrigada pelo carinho. Tem essa aí, Gasparzinho?
2: Olhos Vermelhos?
0: Olhos Vermelhos, Capital Inicial. Ih, Adeilton, essa não tem. Vou chamar uma aqui da programação para você pedir outra. Sei que você tem um ótimo gosto musical, então vamos ver se bate aqui com o que tem na nossa programação, tá? Mas um beijo enorme para você. Vou abrir aqui o bloco com Elis Regina, canção da Violeta Parra, Graças a la Vida, que é uma música belíssima demais.

0: Linda essa versão na voz da Elis Regina, graças à la vida. Vamos seguindo com Viva Maria, pode chegar, Maroca.
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2: Oi, gente amiga desse nosso programa. Nesta edição, entra em campo na nossa Copa das Árvores, recebendo direto de Carlinda, no norte de Mato Grosso, a nossa craque da sustentabilidade. É a querida Antônia Soares de Brito Oliveira, liderança do PDS São Paulo, assentamento reconhecido como modelo por manter cerca de 70% da floresta amazônica em

0: Zé Severino, ah, meu amigo, você é verdadeiramente um artista. E nesse presente tão especial, recebemos também a Pedra do Índio, o mel de abelhas de florada silvestre, sem falar de um impecável crochê branco que transformamos hoje numa espécie de bandeira da paz. Oh, Antônia, quanta delicadeza da sua alma, quanta gentileza, minha amiga. Que alegria tê-la aqui com a gente. Seja mais do que bem-vinda.
1: Mara, para mim é um imenso prazer estar aqui, né, do seu ladinho, na Rádio Nacional,
0: Pessoalmente.
1: realizando um sonho de muito tempo. E estamos lá no assentamento PDS São Paulo de Carlinda, que foi considerado, né, pelo INCRA recentemente como assentamento modelo no estado do Mato Grosso na questão ambiental, por ser um assentamento, né, que promove a sustentabilidade, que preserva a floresta. Estamos lá trabalhando a agricultura familiar com os projetos PAA, o projeto da Casa de Farinha, Hortifruti, entre outros.
0: Agora, esse reconhecimento não caiu do céu, isso é fruto de muito trabalho. Há quantos anos vocês estão lá?
1: Sim, Mara, é fruto de muito trabalho. Desde 2004, nós fomos acampados, né, acampamento de luta pela terra, e desde final de 2012, quando acessamos a terra a partir da construção do projeto, estamos lá, né, construindo sustentabilidade, promovendo, né, agricultura sustentável familiar, preservando a floresta e cuidando de um ambiente mais saudável para todos.
0: Pois é, e é uma área de preservação, diga-se de passagem, não é?
1: Sim, a área consolidada tem o assentamento, que foram assentados 46 famílias, mais uma unidade que é da associação, e mais a preservação da floresta em pé, que é aproximadamente 70% da área de floresta. Estamos lá, cuidando da floresta, reflorestando as APP, reflorestando as nascentes e trabalhando com SAFs, que é os sistemas agroflorestais produtivos, a partir de projetos apoiados pela ONG Instituto Ouro Verde e pequenos projetos os quais temos participado desde da criação do assentamento.
0: Ah, que coisa maravilhosa, né? Então vocês receberam toda essa comunidade, essas 46 famílias que lá estão com vocês, como um presente, né? Porque um reconhecimento desse do INCRA faz diferença, não é?
1: Sim, faz muita diferença. A partir de muita luta, a gente tem sobrevivido lá, lutando para que esse assentamento realmente cumprisse o seu papel de sustentabilidade, projeto de desenvolvimento sustentável para as famílias que ali habitam, no município de Carlinda e para toda uma população.
0: E constrói um futuro sustentável, né? Para terminar, com quem você aprendeu a fazer um crochê tão primoroso como esse, amiga?
1: Ô Mara, eu tive uma tia que ela não tinha muita paciência de ensinar a fazer crochê e ela falava: ah, pode aprender, eu aprendi sozinha. E eu fui tecendo a linha ali até fazer os primeiros pontinhos. E depois uma outra tia, pelo mesmo nome, inclusive o mesmo nome que o meu, Antônia,
0: Tônia?
1: ela me ensinou muito a fazer crochê, a fazer os primeiros pontinhos ali, um pouco mais caprichoso, né? Porque eu aprendi sozinha.
0: Sofisticado, sofisticado. Olha, uma beleza, uma obra de arte.
1: E ela me ensinou e eu tenho como hobby, né? Há tempos atrás eu já fiz muito crochê. Eu comercializava também o crochê, fazia bico de guardanapo, toalhinhas, outras peças como capas de almofada, liquidificador, botijão, que é muito usado, né, lá no interior do Mato Grosso. Porém, ultimamente eu tenho um pouco me dedicado mais à agricultura familiar, à entidade que represento, a Associação ATANC. A TANC é a Associação dos Trabalhadores Acampados Nova Conquista, que representa as famílias assentadas no assentamento de São Paulo desde da época de acampamento de luta pela terra. E até hoje nós estamos lá com os associados lutando, né, para viver

0: Promover o bem viver e a sustentabilidade em nossa comunidade.
1: Que maravilha, né? E esse mel que você me trouxe lá da Pedra do Índio, né? Dessa florada maravilhosa, também é sustentabilidade. Você sabe que eu tenho uma paixão especial pelas abelhas. Queria saber como é que estão as colmeias. Estão sendo agredidas ainda por muito veneno ou vocês estão conseguindo mantê-las vivas longe desses venenos?
0: Mara, o mel, né, lá da Pedra do Índio, do nosso amigo Rodrigo, é o presidente da Associação Repoama, Associação dos Orgânicos, né, ele produz esse mel, é orgânico.

0: possa conservar o bioma, o pedacinho do bioma, conservar a fauna, a flora, as abelhas. Devido ao agronegócio, tem chegado muito constante na nossa região.
1: E de uma
0: Então,
1: forma agressiva,
0: e
1: né?
0: de uma forma, sim, chega a ser uma forma agressiva, porque a fauna e a flora, elas dependem muito do cuidado, da preservação ambiental. E, infelizmente, o agronegócio, ele chegando, como diz a história, mas ele não contribui muito para essa questão do ambiental, da preservação, da conservação.
1: É tudo em nome do lucro, né? Tudo por dinheiro.
0: Tudo por dinheiro e com isso a gente tem muito trabalho, mas estamos na luta, acreditamos que o pouco que fazemos, né, para essa preservação, para essa continuidade das espécies sem as abelhas, já dizem os cientistas, né, os estudiosos, que não teria vida se não fosse as abelhas, se não
1: São
0: fosse
1: polinizadores,
0: os
1: né?
0: morcegos, né? E a gente tem muito carinho, muito cuidado esses animais, esses
1: Esses seres,
0: bichinhos,
1: né?
0: esses seres que são parte das nossas vidas.
1: Pois é. Então, viva as abelhas. Muito obrigada a todas as pessoas que contribuíram com a produção dessa pedra do índio, esse mel de abelha feito da florada silvestre. Obrigada, mãe castanheira, na pessoa do seu Zé Severino. Que orgulho, né? Ser uma pessoa tão jeitosa. Vou fazer, inclusive, desse furinho que ele colocou aqui, um porta-lápis pro meu neto. Vai ficar lindo, maravilhoso. Separar da castanha, do paninho, tudo feito com muito amor. E é graças a esse sentimento que estamos juntas, eu e Antônia, desde que nos conhecemos, numa sintonia fina, não só através das ondas do rádio, mas em toda e qualquer oportunidade de estarmos em feiras agroflorestais, feiras como a que o ESPN já promoveu aqui em Brasília algumas vezes, e agora nessas oficinas desse belo projeto que chega a Brasília para fazer justamente um trabalho de expansão dessa sustentabilidade sem a qual a gente não se mantém vivo. Viva a Mãe Natureza, viva a nossa natureza viva, que tem em você uma guerreira, uma grande representante, uma liderança que nos orgulha muitíssimo.
0: Viva você, Mara, viva todas as Marias, viva a natureza, viva nós, viva a sustentabilidade.
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Muito bem, 4h19, horário de Brasília. Bora para nossa música da Amazônia. Hoje a gente vai ouvir a música Uiaigu Itaigu, da cantora, jornalista, ativista, produtora cultural e documentarista amazonense Adjoena Ticuna. Ela é uma das maiores referências em música indígena do Brasil, né, gente? E todas as suas músicas são cantadas na língua materna do seu povo, que é o povo Ticuna. Em 2017, ela se tornou a primeira indígena a realizar um espetáculo musical no Teatro Amazonas, lá em Manaus, no aniversário de 121 anos do local. Então, vamos ouvir juntos Joana Ticuna.

0: Lindo ouvir Joana Ticuna por aqui. Quero mandar um beijo pra Regininha, que tá me ouvindo em Macaúbas, na Bahia, que mandou um oi, gatinha Juju.
1: Miau.
0: Oi, linda Regininha, saudade. Ela mandou boa tarde, nega. Boa tarde, meu amor. Que bom que você tá com a gente, viu? Beijo bem grandão pra você. Um beijo também pro Chico Berranteiro, que mandou fotos da filhota. Linda, no colo, já no chão, passeando, pé na água, coisa boa, Chico.
2: Fala, minha amiga Juliana Maia, boa tarde, bom?
0: Boa tarde, Chico, saudade de você.
2: Indo aqui, quase perto do trevo de Tubiara, indo ali pra Uberlândia. Olha quem tá grandona aí, já tá andando, correndo pra tudo quanto é lugar. Olha aí, mandei as fotos. Helena Vitória. Mas pensa numa menina esperta, graças a Deus. E roda pra nós aí um musgão aí, bem os olhos da lua. Com o saudoso Juliano César. Vou tentar cantar ela aqui. Bem o...
0: Vamos de rádio o quê? Peraí, Chico, calma.
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0: Ih.
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0: Eita, Chico, oferece, tá demais, hein?
1: A esposa que tá lá no Pira do Rio.
0: Aham.
1: Uhum. Pra todo mundo aí. Daqui um dia ela tá aqui no Mato Grosso aqui comigo.
0: Ah, você tá no Mato, né? Grosso.
1: E senão daqui a pouco ela briga comigo.
0: Tá.
1: Não sei se ela tá ouvindo. E pra todo mundo de azer, pra vocês aí. De azer 0 a 100 pra não esquecer de ninguém. E nós estamos aqui, firme e forte. É, igual prego na arueira. Bom, é nóis!

Uau, Gigo, adorei, eu adoro quando você canta. Agora, preciso comentar que sua filha tá muito linda, cara, tá muito esperta, tá grandona, tá, não, coisa mais fofa. Um beijo nela, um beijo na sua esposa também, viu, Chico? Que bom ter você aqui. Vai bem devagarote aí mesmo nessa estrada, vai no sossego, vai sossegadinho, tranquilão, tá bom? E obrigada, sempre bom ter você aqui. Tem a canção que o Chico pediu? Bora ouvir sua música, Chico. Um beijo pra você, meu lindo.

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0: 4h33, horário de Brasília, estamos de volta e agora a gente dá aquela chegadinha lá no Instituto Nacional de Meteorologia. Vamos saber dos destaques da previsão do tempo para amanhã, quinta-feira, em todo o Brasil, com o Rafael Lemasson. Boa tarde, Rafael, tudo bem?
1: Oi, Juliana, tudo ótimo. Então vamos te falar um pouquinho do tempo, né, dos destaques.
0: Vamos lá.
1: Bem, de hoje a gente teve a confirmação das geadas previstas na região sul do Brasil. Então, para amanhã, continua sendo destaque, tá? Embora as áreas mais restringidas na Serra Catarinense e sul Rio Grandense, as temperaturas podem ficar ligeiramente abaixo do zero grau também, tá? Negativas. E também na Serra da Mantiqueira, existe uma pequena possibilidade de geada ali na divisa de Minas Gerais com Rio de Janeiro e São Paulo, né? Aquela tríplice divisa, uhum, ali na região de Itatiaia, na parte mais alta do município. Tá? Além disso, as chuvas do litoral da costa leste do Nordeste, a gente teve aviso meteorológico para hoje, mas amanhã essas chuvas ainda devem persistir, principalmente entre Rio Grande do Norte, Ceará, mas é uma chuva bem costeira, bem pontual também. E aí também, nessa época do ano, a gente tem um aviso meteorológico para a região oeste da região amazônica, mas para amanhã essa área fica um pouquinho maior, chegando no Amapá e no Pará também, tá? Com avisos de chuvas intensas. Então esses são os principais destaques. Aí, então é preciso falar lá também que a gente continua sem os avisos para essa época do ano, né? Os avisos de baixa umidade relativa. A gente está, de certa forma, no período da estiagem, entrando no inverno, mas ainda tem bastante umidade residual na atmosfera. Então, isso também, de certa forma, é um destaque, né, Juliana? Porque a gente, nessa época, já espera aquele período bem seco.
0: É verdade. Eu já estou com saudade da seca, já estou sentindo... Mas está chegando já, né? Daqui a pouquinho a gente começa a reclamar dela, né, Rafael, aqui no Centro-Oeste, aqui em Brasília.
1: Sim, Juliana. Acredito que em duas semanas a gente já começa a nossa temporada do... Estartando os avisos de baixa umidade.
0: Tá bom. Obrigada, viu, Rafael, pelos destaques. Um abraço grande para você. Uma ótima semana.
1: Obrigadão pela oportunidade, para você também. Tchau, tchau.
0: Tchau, tchau. Esse foi Rafael Lemasson, meteorologista do IMET. Agora é 4h35, horário de Brasília. Mandar um beijo para a Corsina, que me mandou bolinho aqui. Ai, que delícia. Oi, Juju, vamos de lanche hoje. É bolo, chá de gengibre. Vocês aceitam? Na hora, demorou. Estão todos convidados. Até o Gasparzinho e a Roberta? Para chamar eles, tem certeza? Aí ela falou aqui, ó. Um abraço para todos ouvintes. Vocês estão convidados, tá? Se quiser vir, igual na internet. Se quiser, tem bolo. Um abraço a todos os ouvintes, amigos, para vocês aí da programação. Ô, Corsina, não vou ser egoísta, não, que o bolo tá grande, dá pra dividir, ó. Dá pra dar aquele pedacinho menorzinho lá de cima pra Roberta. Aquele do ladinho que também tá razoável, dá pro Gasparzinho e o resto a gente come, né? Ah, um beijo, Corsininha. Obrigada, meu amor, pelo carinho, viu? Manelzinho mandou aqui mais um áudio, acho que respondendo a minha pergunta, né? Se os gatos atacam as galinhas. Como é que é essa harmonia aí, Manelzinho?
2: Ô, Ju, aqui é um casarão velho. Aí agora ninguém mora. Aí os bichinhos ficam dentro da casa.
0: Ah, entendi.
2: Aí, bem, quando eu deito uma galinha, aí eu boto no quarto pra que se deixar fora, cacará come.
0: Eita!
2: Aí junta cacará, cachorro, aí não deixa nada.
0: Entendi.
2: Aí eu vi tudo dentro de casa. Esse casarão aí foi feito em 1733, parece.
0: Nossa!
2: Aí ninguém mora, aí eu boto minha criação tudo aí dentro do casarão. Valeu, Ju!
0: Ninguém mora não, moram as galinhas, os pintinhos, os gatinhos, que tomaram de conta do casarão antigão. Você já me mostrou foto desse casarão por fora, bem bonito assim, mas dá pra ver que é antigo, né, assim... Interessante, e eu adoro a ideia de botar a galera pra dentro pra dormir, eu acho bonitinho, ainda mais quando você abre a porta e fala, todo mundo, vambora, e vai entrando pintinho, galinha, é bonitinho demais. Obrigada, Manelzinho, querido, beijo grande, meu amor. Um beijo aqui pro Reinaldo, locutor, que mandou mais radioquê, Gasparzinho. Hoje o povo tá animado, o povo quer cantar, bora de radioquê nacional.
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0: Que chique! Muito bom. Cara, onde foi isso, Reinaldo? Ele mandou um vídeo, né? Ele num palco bem bonito, assim, com uns panos. Parece até um palco de circo. Num picadeiro, alguma coisa assim. Não sei, um lugar bonito. E ele cantando ali pra plateia. Arrasou, Reinaldo. Um beijo pra você, adorei, viu? Daqui a pouco o Reinaldo tá famoso. Ainda bem que a gente é amigo dele, né? Um beijo pra você, Reinaldo. Um beijo pra Milena. Tá me ouvindo aqui em Brasília. Falou, Ju, agora eu saquei que a voz da vinheta do Rádio OK é do Bruno Mendes. É, é sim. É a voz do Brunão. Diga, Milena.
1: Eu sou a Milena de Brasília. Tô aqui ligada na rádio, passando rapidinho só pra dar um salve e dizer que tô na escuta. É nóis.
0: Eba, que bom, Mi. Que bom que você tá com a gente, viu?
1: Hoje eu quero pedir a música de Zanetta e Cristiano, amigo taxista, e oferecer pra todos os ouvintes de Azei 0 a 100, pra não esquecer de ninguém.
0: Ah, tá combinado. Um beijo, Mi. Beijo no Mikael. Obrigada sempre pela sua sintonia e sua companhia, tá? E ó, só pra informar aqui, eu não tava errada não, o Reinaldo José disse que foi mesmo no circo. Ai, que eu percebi, parecia mesmo um picadeiro por causa dos panos vermelhos, né, e tal. Mas ficou massa demais, Reinaldo, você arrasa, viu? Já tá com pinta de artista. Um beijo grande pra você e um beijo pra você, Milena. Bora curtir esse som que você pediu agora.

4h45, horário de Brasília. Vou chamar mais uma canção aqui, tá? Pra gente curtir e voltar aqui no ritmo do pagode do samba que abriu o programa. Vamos de grupo revelado.

4h52, horário de Brasília. Ouvimos Exalta Samba, antes teve Grupo Revelação. E estão entrando em campo as seleções da Croácia e da Inglaterra para se enfrentarem lá na Copa do Mundo 2026, tá? É, por aqui no nosso WhatsApp, quero mandar um beijo para Luciano Cowboy, que está ouvindo a gente lá nos Estados Unidos, lá onde acontece a Copa, né, Luciano? Ele mandou, Hi, Sweet Julie, espero que você e sua família estejam bem. O Ju, a Argentina deu um show ontem, eu fiquei muito feliz. Esse Messi é coisa do outro mundo. Abraços a todos, kisses for you, my dear friend, love you a bunch. Luciano, eu comentei isso aqui com o Gasparzinho, o Messi ele é um cara muito diferenciado, né? E eu admiro muito ele, não só pelo futebol, mas eu acho que ele é um cara que tem um comportamento diferente, ele é um cara único, assim, é um cara que é muito atencioso com os fãs, com as crianças, um cara simples, humilde, muito focado, muito família, eu acho muito legal, assim, e, cara, o futebol dele sem comparação. Você conseguiu, né, Lu, assistir a Argentina nos jogos, você até mandou foto pra gente e tudo, né, nos amistosos, né, na fase de amistosos aí, então imagino a sua emoção de assistir o Messi em campo. Agora imagina quem assistiu esse jogaço de ontem, né? Poder ver os 3 gols do Messi, aí não é pra qualquer um, não. Muito bom, cara, muito bom mesmo. Um beijo, tá, Lu? Depois vai me contando aí como é que tá rolando essa Copa, se você tá acompanhando tudo, o que, que você tá conseguindo acompanhar. Eu confesso que não consigo assistir a todos os jogos, né? O da Argentina mesmo foi muito tarde aqui. Começou 11h30, Gasparzinho? 11 horas? 10? Não. Acabou meia-noite? Eu sei que quando eu vi, tava indo pro segundo tempo, eu já tava bem cansada e eu não assisti inteiro. Mas o que eu posso, eu acompanho, viu, Luciano? Eu gosto de Copa do Mundo, gosto desse clima, né? De. Sei lá, tem um clima diferente, é gostoso, bom demais. Fim de semana eu já consegui acompanhar um pouquinho melhor. E vamos ver como é que vai ser Brasil e Haiti nessa sexta-feira, né? Vocês estão vendo que não tem muito time fraco nessa Copa, né? Muitas surpresas, assim, muitos times enfrentando grandes times muito fortes e 10 horas, né? Enfrentando times fortes e empatando. Você vê que teve Portugal, empatou agora há pouco com a República Democrática do Congo. O Cristiano Ronaldo virou até meme na internet hoje, né? Porque ele não teve um desempenho tão bom e tal. Então, futebol é essa caixinha de surpresas, mas bom demais. Beijo pra você, Lu. Kisses for you, my friend. Kisses na sua família maravilhosa, na sua mãezinha querida, suas filhotas, tá? Beijo enorme. Beijo pra Lu Espíndola, que tá aqui mandando uma tapioquinha. Ai, chegou na hora certa, Luzinha. Um beijo pra você. Bora lanchar? Ela pergunta. Mas na hora, uma tapioquinha linda dessa. Acho que tem até uma manteiguinha ali em cima, rapaz, com um cafezinho, não recuso de jeito nenhum. Um beijão, Luzinha! Milena falou, Ju, eu também gostei muito do jogo da Argentina, eles arrasaram com a Argélia. Foi às 10, o Gasparzinho acertou. Eu ouvi o jogo todo! Ai, Mi, que delícia, amiga! E a gente já gosta, né, dos hermanos? Aí a gente curte mesmo. Beijão, Mi. Gente, obrigada pelo carinho. Até amanhã, tá? Beijo.

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1: Agora são 5 horas em Brasília. Boa tarde. Eu sou Bianca Paiva e este é o Nacional Notícias com os destaques do momento. Vamos com informações do G7, o encontro dos países mais industrializados do mundo, que encerrou hoje na França. O Brasil participou como convidado e foi representado pelo presidente Lula. Alguns dos assuntos mais abordados foram a inteligência artificial, as guerras no Irã e na Ucrânia e o acesso às terras raras e outros minerais críticos para a economia global. Quem conta mais é Gabriel Correa.
2: O presidente brasileiro também participou do encontro para discutir inteligência artificial. Sentaram lado a lado com os líderes mundiais, os CEOs de grandes empresas como Sam Altman da OpenAI e Dario Amodei da Anthropic. A imprensa não teve acesso. Foi elaborada uma declaração que foca na proteção de menores de 18 anos online e o empoderamento dos responsáveis através de ferramentas de controle. O Brasil apoiou formalmente o combate aos riscos da inteligência artificial e os crimes online. Nesta quarta-feira, também, o presidente Lula teve um encontro bilateral com o presidente da Ucrânia, Volodymyr Zelensky, e o presidente do Egito, Abdul al-Sisi. Quem também se reuniu com o presidente egípcio foi Donald Trump. Na conversa, Trump voltou a falar sobre o acordo para o fim da guerra com o Irã, que o país jamais possuirá uma arma nuclear e que um fundo de investimento de US$ 300 bilhões financiado por aliados para o Irã não existe, nem faz parte do acordo para encerrar o conflito. Um ponto de concordância entre os líderes do G7 foi a necessidade de diversificar as cadeias de suprimentos, especialmente de minerais críticos, como as terras raras. A intenção é diversificar as cadeias para reduzir a dependência de mercados como a China para menos de 60% até 2030.
1: A gente ouviu o repórter Gabriel Correa trazendo as informações do encontro do G7, que terminou hoje na França. 5:02, esse foi o Nacional Notícias. Mais informações às 6:30 no Repórter Nacional. Espero você.
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Olá, minha gente, muito boa tarde. São 5h04. 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Está começando É Tudo Brasil, ao vivo, na Rádio Nacional, no Rio de Janeiro, em São Paulo, Brasília, São Luís, Recife, Amazônia em Ondas Curtas, Alto Solimões e a Rádio Ceará. Eu sou Luciana Vale, fico com você até às 6 horas, trazendo novidades, lançamentos, tem bate-papo hoje com Zé Renato e também muita música brasileira para você conferir aqui até às 6. Hoje na minha companhia, ou melhor, hoje eu tenho a companhia de Rui Franklin nos trabalhos técnicos e Carlos Alberto na assistência de estúdio. 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Hoje, quarta-feira, 17 de junho de 2026. E eu já chego trazendo aqui dica para os fãs de Pedro Miranda. O primeiro álbum do grupo Forró da Gávea, Amor Verdadeiro, acaba de sair pela gravadora Biscoito Fino. O Forró da Gávea é um coletivo carioca criado por Pedro Miranda em junho de 2018, que embala o público com shots, cocos e baiões em shows que têm clima dos tradicionais bailes de forró. No disco Amor Verdadeiro, o Forró da Gávea se junta a Juliana Linhares para reviver o shot Bate Coração, lançado pela cantora Marinês no circuito nordestino e popularizado em todo o Brasil na voz de Elba Ramalho. Cada um é canção inédita de Pedro Miranda e Moisés Marques, presente também no álbum. Então, é hora de arrasta-pé na abertura do É Tudo Brasil.

0: É tudo Brasil na Rádio Nacional recebendo Zé Renato, artista que completa 50 anos de carreira em 2026 e 70 anos de vida, com muitos projetos e muito fôlego. A gente reúne aqui em alguns dados, né, toda a sua produção, né, de muitos e muitos anos para cá, para tentar resumir, né, um artista que é cantor, compositor, violonista, premiadíssimo, né, tanto no seu trabalho autoral, quanto nas homenagens que presta aos nossos compositores e intérpretes, também na música infantil. Enfim, ele tem muita história para contar e vai contar um pouquinho nesse papo com a gente aqui na Rádio Nacional. Zé Renato, prazer falar com você. Tudo bem? Boa tarde.
1: Olá, boa tarde. Prazer aí estar falando com vocês, todos os ouvintes.
0: Prazer é todo nosso.
1: Um pouco dessa história.
0: Pois é, rapaz. A gente está contando aqui 5 décadas de trabalho. Não é pouca coisa, não. Eu acho que você pode se considerar um cara muito privilegiado.

0: O que você acha?
1: Olha, eu faço o que eu gosto de fazer, né? Que eu acho que é isso, foi, isso me ajuda, é muito importante para que eu consiga e tenha feito e continuo fazendo, né, exercendo essa profissão, porque eu faço com prazer, né? Então eu me dedico, né, quase que diariamente nesses 50 anos aí, isso sem contar, né, o período que eu, antes de me tornar profissional, né, que eu já participando de festivais de colégio, essas coisas, então a música já está na minha vida há muito tempo.
0: É verdade. Agora a gente fala privilégio como se o cara não suasse a camisa, né? Óbvio que tem um trabalho árduo, muita dedicação, mas a impressão que eu tenho é que você mantém o mesmo pique hoje em dia, com 70 anos de idade, ou o teu ritmo caiu? Como é que você sente um pouquinho essa questão do tempo, do corpo, da cabeça?
1: Olha, eu acho que não, caiu, pelo contrário, eu acho que o amadurecimento, né, a gente, o fato de lidar com a música quase que diariamente, nesse período, eu me sinto mais capaz, né, claro que eu me cuido também, cuido da minha saúde, procuro, né, fazer, né, ter os cuidados com a saúde, para que isso também me ajude, isso é importantíssimo para que eu tenha a disposição e capacidade de lidar com todos os projetos que eu sempre gostei de fazer, né? Eu procuro usufruir da música, de tudo que ela me oferece, e o fato de ser um privilegiado de morar no Brasil, que é um país tão rico, né, musicalmente. Então acho que para mim eu tenho realmente uma relação com a música muito ampla, muito diversificada, né? Eu tenho vários interesses aí, como você já citou, né? Tenho o meu trabalho com Boca Livre, os trabalhos solos, os trabalhos para criança, o trabalho com Cláudio Nucci, né, para citar alguns. Então é isso tudo, eu continuo com muito muita disposição para fazer, e me sinto cada vez mais hoje em dia preparado, né, para fazer, no sentido de estar mais amadurecido. Então, né, o amadurecimento ele faz com que a gente tenha mais facilidade também para fazer as coisas, né, mais segurança.
0: Você fala dessa maturidade, do prazer, né, de trabalhar com aquilo que você gosta de fazer. Você é um intérprete que vai fundo na música brasileira, gravando composições dos anos 40, anos 50. A gente vê que é um repertório resultado de uma grande pesquisa, né? Você trouxe Silvio Caldas, Orlando Silva, Noel Rosa. No samba brotou o Zequete também na tua discografia. Paulinho da Viola é o mais recente. Aí eu te pergunto, Zé Renato, ainda tem algum autor brasileiro, autor ou mesmo intérprete, que você gostaria de homenagear com um álbum?
1: Olha, isso pode acontecer, né? Eu não costumo programar as coisas com muita antecedência, né? Elas vão acontecendo à medida que, assim, as ideias vão... Às vezes tem uma ideia, mas aí acontece uma outra coisa no meio do caminho, né? Então, mas tem, claro, como a minha relação com a música é muito estreita, muito profunda, né? Eu tenho... A minha relação com a música, ela vem desde pequeno, ouvindo músicas em casa. Então, assim, eu tenho um conhecimento de música que já é de muito tempo, né? Então, assim, tem armazenado aqui comigo muitas referências importantes, continuam sendo referências para mim até hoje. E claro que isso pode gerar trabalho, né? Tem muita coisa na música brasileira que eu gosto e que, por enquanto, ainda não me debrucei para fazer um trabalho, mas pode acontecer, eu acho que isso naturalmente vai acontecer.
0: Vamos falar do Boca Livre. Chegou.

0: música.
1: Você continua compondo para o Boca Livre, você continua trazendo a sua colaboração para o grupo, né?
0: Sim. Continuamos fazendo álbuns. O mais recente é o dedicado à obra do Edu Lobo.
1: Ah, é o Boca Canta Edu, isso.
0: Isso, tá. É o mais recente, que é o que saiu recentemente, que a gente vai fazer o show do Circo Voador, lançamento no dia 5 de julho, né? Então, o Boca Livre continua em atividade, né, fazendo shows e fazendo esse que foi o mais recente, que é o álbum sobre o Edu, que é um compositor que tem muita importância no início da carreira do Boca Livre. E que agora, então, a gente chegou o momento de homenageá-lo, esse álbum. E estamos nos preparando aí para fazer os shows, né? Alguns com a participação do próprio Edu, que vai, como vai ser o caso do Circo Voador no dia 25.
1: Isso, aqui no Rio de Janeiro. Em junho, isso. A gente tem agora no final do mês, dia 30, o projeto que você já vem tocando lá no Teatro Ipanema, o Terças no Ipanema, no dia 30 com Bernardo Lobo, né, essa temporada do show Samba e Amor, né, você recebeu lá a Tereza Cristina, Ney Lopes, Paulinho Mosca.
0: Sim, eu fiz uma temporada lá no Teatro Ipanema, que foi o Samba e Amor, né, onde eu reuni vários convidados, e o Paulinho foi, no último dia, ele apareceu lá de surpresa e participou também, né?
1: Ah, que delícia.
0: E agora vai ter o show do Bernardo Lobo, que eu vou participar, eu e o Edu, né, que é um show dele lá no Terças de Ipanema, onde ele canta também a obra do Edu e do Fernando Lobo, que é o avô dele. E eu e o Edu vamos ser convidados dele nesse show.
1: Entendi. Eu estava fazendo confusão aqui com convidados e, enfim, e datas, mas está esclarecido então. É o Bernardo Lobo recebendo Zé Renato e Edu Lobo. Muito bom. A gente falando do Boca Livre, olhando um pouquinho pelo retrovisor, Zé Renato, lá no iniciozinho, porque não demorou muito para você começar a tua carreira solo, paralela, né? Paralelamente ao Boca Livre. O Boca tá com 50 anos praticamente também, né? Você acha que levar as carreiras em paralelo lá no início teve algum tipo de dificuldade por conta de agenda? A gente percebe mais a tua carreira solo depois dos anos 90, né, com mais vigor, vamos dizer assim, com uma produtividade também muito maior, ou talvez mais clareza de propostas, né, quando você vem trazendo várias homenagens. Esse início foi confuso para você na carreira solo?
0: Não foi não. Isso aí, eu sempre lidei com isso, porque antes do Boca Livre aparecer, eu já vinha fazendo trabalho. Eu, né, sempre fiz trabalhos com outros grupos e também compondo, cantando. Então, quando o Boca Livre apareceu, eu já estava também. Isso já estava meio que
1: encaminhado.
0: Previsto, uhum. Né? Que poderia em algum momento acontecer. De, mesmo atuando no grupo, fazer trabalhos meus, solos e tal. E a gente sempre lidou com tranquilidade com isso, né? Procurando conciliar as agendas. E sempre, nunca, não teve nenhum atrito, não. Foi sempre uma coisa que tranquila de levar. E a gente, até hoje, a gente trabalha dessa forma.
1: Você fala dessas bandas, Azil, por exemplo, que é dos anos 90 também, né? Você teve um álbum gravado pela banda e foi um trabalho que levou vocês para o mercado da música nos Estados Unidos? Foi com essa banda que vocês chegaram derrubar essa fronteira?
0: Foi exatamente.

0: com a banda Zil, que foi um grupo, né, de 7 músicos e tal, a gente gravou aqui, e acabou sendo lançado por um selo americano e foi isso, foi em 88.
1: Teve um relançamento em 90, né? Entrou uma faixa nova, é. Song for the Rainforest, que é uma parceria tua com o Cláudio Nucci.
0: É, exatamente.
1: Esse trabalho ganhou espaço aqui no Brasil na época?
0: Olha, na época que foi lançado, sim, em 88, a gente chegou a fazer alguns shows, festivais de jazz e tal. Foi uma coisa bacana, só não foi muito adiante porque todos os músicos eram comprometidos com outros trabalhos, tocavam com vários outros artistas, né? A gente já sabia que era um projeto que era para ter essa duração e depois eventualmente a gente até se reencontrou em alguns períodos, mas sabia que era um encontro ali de músicos. Mas
1: pontual, né?
0: Não...
1: Uhum. Um trabalho pontual, né?
0: Isso, é. Pois é, não, a gente sabia já que era uma coisa ali pra gente ter essa reunião, festejar e tal, mas que cada um já tinha lá seus trabalhos já bem definidos com outras pessoas.
1: É, a banda era um grupo instrumental e vocal ao mesmo tempo, né? Com você, Cláudio Nucci, Ricardo Silveira, Marcos Ariel, Zé Nogueira, Jurim Moreira e o João Batista. É, mas é bom saber, né, que tem essa porta aberta, você... Né, depois volta aos Estados Unidos com o Aldi Meola, na participação do LP Tiramisu, do guitarrista americano. É, eu, sobre essa carreira internacional, me chamou a atenção que você vai para o Japão em 2019. Por que você esperou tanto tempo para pisar na Ásia?
0: Olha, essas coisas a gente não consegue... Não dá muito para...
1: prever.
0: Assim, não acontece sempre do jeito que a gente gostaria, né? Mas, de qualquer forma, 2019 foi quando eu fui com a Joyce.
1: Que já estava lá uma década, pelo menos, né?
0: Hein?
1: Ela já estava por lá uma década, pelo menos.
0: Não, Joyce tem uma carreira, tem uma história no Japão,
1: sim,
0: e tal. E ela sempre faz anualmente... shows com convidados, e né, então nessa, em 2019 ela me convidou e fizemos lá alguns concertos, foi ótimo, foi uma experiência ótima.
1: Voltando aqui para o teu trabalho autoral, eu fiquei com uma dúvida, fora do Boca Livre, você estreou mesmo como autor no disco de 99, acabou? Lá nas parcerias do Lenine, Pedro Luiz e Elton Medeiros, ou foi antes?
0: Como autor?
1: É, compositor nessa carreira solo.
0: Não. Eu fiz em 82, foi o meu primeiro disco solo pela Polygram, chamado Fonte da Vida, ali já era um disco autoral, né? Em 82, depois tive...
1: Ah, tá. Luz e Mistério também, né?
0: É, Luz e Mistério também, discos 84. Autorais. Só que aí o Caboide, na verdade, é um disco basicamente de samba. E sim, foi como autor de samba. Aí eu mostrando ali sambas que eu compus com vários parceiros, né, diferentes. Desde Ney Lopes, Pedro Luiz, Paulinho Mosca, Elton Medeiros. Foi um projeto de samba.
1: Um pouco antes disso, você trouxe o Zé Cat, né? Natural do Rio de Janeiro.
0: Sim. É, aí foi um trabalho dedicado à obra do Zé Cat, que foi super importante, e a participação também do Elton Medeiros nesse projeto, mas foi um disco sobre essa obra magnífica do Zé Cat.
1: Dos teus autorais, o Minha Praia, para você, ele tem um significado maior, ele abrange inéditas, tem outras com regravações... Tem um carinho especial pelo Minha Praia?
0: É, o Minha Praia é um desses discos, né, que eu tenho, que, assim, que eu gravei, regravei algumas músicas e algumas inéditas, que teve uma...

0: na verdade, assim, cada disco ele é uma, conta uma história, né? Então, assim, cada projeto desse, cada disco, né? O Minha Praia, foi o Caboclo que você citou, né? Depois teve outros, né? Bebedor, enfim, cada projeto desse, ele reflete um momento, né, da minha vida e tal. Então, são projetos que eu tenho muito carinho por cada um deles, né? Cada disco é uma história, né? É uma
1: cria.
0: Ali,
1: é um filho especial. Desses filhos especiais, vamos falar do trabalho infantil. São pelo menos 3 álbuns infantis. Água para as Crianças.
0: Isso.
1: Samba para as Crianças e o Forró para as Crianças.
0: Samba para as Crianças foi o primeiro.
1: Uhum. 2003, assim, depois 2011. E o Forró para as Crianças também.
0: É, exatamente.
1: 2006, tá.
0: Samba para as Crianças foi ali uma reunião de, né, de sambas, alguns clássicos brasileiros e tal. Sempre, a ideia é sempre os 3 projetos, os 3 discos, sempre com coro de crianças, cantando os 2 primeiros, o Samba para as Crianças, né? Clássicos, né, do samba. Aí teve participação do Donivone Lara, né? Ney Lopes, entre outros, Paulinho Mosca. E no Forró para as Crianças era um repertório mais dedicado basicamente ao repertório do Jackson do Pandeiro. Então teve muitas coisas ali que foram gravadas pelo Jackson e também com participação de Chico Buarque, né, Alceu. E sempre com coro de crianças. E depois o Água para as Crianças, que é um disco aí sim, autoral, falando sobre a questão das águas no planeta.
1: Muito legal. Bom, não posso perguntar sobre os próximos 10 anos, porque, né, Zé Renato já disse pra gente aqui que não programa muito as coisas, assim, os acontecimentos na vida. Isso fica em aberto, a gente escreve uma página por dia. Quando se levanta, deixa o dia rolar, não é isso, Zé Renato?
0: É isso, a música ela tá na vida da gente, né, dessa forma. Eu sempre lidei com a música de uma forma muito intuitiva, né, muito sou autodidata como instrumentista, e a composição também é muito na intuição, né, nas coisas que eu observo, nas minhas referências, nas coisas que eu ouvi e continuo ouvindo. Então a música ela meio que me leva, né? E a partir daí eu vou construindo os projetos.
1: E o que que o Zé Renato leva dessa vida carioca? O que que ele leva na alma capixaba? É interessante pensar num capixaba.
0: Na verdade, hoje em dia eu vejo que eu sou um carioca que nasci em Vitória, entendeu? Eu sou mais isso.
1: Sim. Muito bacana. Zé Renato, obrigada pelo papo com a gente aqui na Rádio Nacional. Vamos fazer um convite para o dia 30? Chamando o público?
0: Para Teresópolis?
1: Não, 30 aqui no Terças.

0: Você tá lá, você tá lá?
1: No terço de Ipanema, desculpe, no terço de Ipanema.
0: Que é a data mais próxima.
1: É, tá certo. Então, olha, convido então a todos os ouvintes no dia 30, no terço de Ipanema, onde eu estarei lá ao lado de Edu Lobo. Teremos convidados do Bernardo Lobo, que vai estar lá lançando o trabalho deles exatamente sobre a obra do pai, Edu, e do avô, Fernando Lobo. Né? Então, eu e o Edu estaremos lá ao lado do Bernardo para comemorar esse lançamento.
0: Zé Renato da Música Brasileira. Esse é o sobrenome dele. Zé Renato da Música Brasileira. Obrigada pela entrevista aqui à Rádio Nacional. Parabéns, né, por toda a tua história na música, pelos 70 anos de vida. Muita saúde para você. Dias iluminados, né, amigos sinceros. Enfim, que o amor te rodeie aí por todos os lados. Parabéns.
1: Muito obrigado.
0: Grande abraço, Zé. Até a próxima.
1: Muito obrigado. Abraço para todos vocês.
0: Valeu.

0: Zé Renato no É Tudo Brasil, celebrando a obra de Orlando Silva, o cantor das multidões. 5:39, a gente segue direto para Brasília agora. Fátima de Mello apresentando pra gente hoje a cantora e compositora Catarina Bastos, que lançou o álbum Um Canto, Um Jardim. Boa tarde, Fátima.
1: Olá, ouvintes do É Tudo Brasil. Eu sou Fátima de Mello, direto aqui do estúdio da Rádio Nacional FM, em Brasília, trazendo aí mais destaques musicais da região Centro-Oeste. Bom, a cantora Catarina Bastos lançou o álbum Um Canto, Um Jardim. O repertório inclui releituras de canções em espanhol e destaca a obra de intérpretes latino-americanos. O projeto está disponível aí nas plataformas digitais. Após 10 anos na Colômbia, Catarina Bastos retornou ao Brasil. Em visita à Rádio Nacional, a artista contou detalhes do novo trabalho.
2: Acabei de produzir um álbum, né, com apoio do FAC, uhum. E arranjos do violonista de sete cordas, Rogério Caetano, né, que se chama Um Canto, Um Jardim. Então o álbum tem canções e algumas poesias minhas, uhum. instrumentalizadas também. E são canções inspiradas na natureza, em ritmos tradicionais do Brasil e de outros países da América Latina, principalmente ligados à música do campo.
3: Entendi.
2: E inspirado também em cantoras latino-americanas. Violeta Parra.
3: Aham.
2: Era, acho que foi a principal, assim, que me Violeta. Deu, né, um estímulo a fazer uhum. esse tipo de música. E também um diálogo com o jazz, linguagens contemporâneas, uhum. que eu tive muito contato na Colômbia com esse tipo de música também, né, que chama música fusion.
1: E agora vamos ouvir Minha Alma Cigana, composição e interpretação, Catarina Bastos.

0: Destaque do Centro-Oeste teve produção e roteiro de Ricardo Walter. Sonoplastia, Messias Melo. Apresentação, Fátima de Melo. Até a próxima.
1: É tudo Brasil ao vivo na sua Rádio Nacional até às 6 horas. A gente sai de Brasília, mas segue direto para o Nordeste, a vez de Pernambuco na programação.
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1: Hugo Esteves chegando por aqui com a cantora e compositora mineira Irá Caldeira. Irá, há 28 anos, vive em Pernambuco e diz que é uma pernambucana nascida em Minas Gerais. E por lá a gente lembra, né? É tempo de São João. Conta pra gente, Hugo, boa tarde.
3: A nossa convidada de hoje não é tudo Pernambuco, é uma artista que dedicou grande parte da sua trajetória à valorização da cultura popular nordestina. Ela é mineira, é cantora e compositora, Irá Caldeira. Muito obrigado pela tua participação no É Tudo Pernambuco. A minha pergunta é a seguinte: há quanto tempo você mora aqui em Pernambuco?
4: Primeiro, agradecer à Rádio Nacional e ao programa É Tudo Pernambuco pela oportunidade dessa prosa. E eu diria, eu sempre digo o seguinte: eu sou uma pernambucana nascida em Minas Gerais. Estou aqui há 28 anos. E tenho cidadania da cidade do Recife, tenho também do estado de Pernambuco e de mais dois interiores, Caruaru e Tabira. Ou seja, eu já estou mais para cá do que para lá, né?
3: São João pegando fogo. Entre tantas festas, viagens e apresentações, existe assim alguma lembrança junina que guarda um lugar especial aí na sua memória? Conta isso pra gente. Irá Caldeira, não é tudo Pernambuco. Vamos lá.
4: Olha, fica difícil citar uma única lembrança desses 27 anos de história, 28 anos de Pernambuco. Mas eu vou citar o São João de 1998, que eu tinha vindo para começar uma pesquisa aqui, voltaria para Minas para gravar lá meu primeiro CD, e pude vivenciar a noite do dia 23 de junho, véspera de São João em Caruaru, e ver aquela cidade. Quase que toda a casa na frente tinha uma fogueira. Era difícil até de respirar de tanta fumaça. Milho assando, bandeirolas, era uma coisa tão bonita. E ficou na minha memória, porque eu nunca tinha visto isso. Sabe, o máximo que a gente vivenciava lá em Minas Gerais eram as festas juninas das escolas, né? Então, esse primeiro contato que eu tive com São João de Pernambuco ficou registrado para sempre na minha memória.
3: Depois de tantos anos levando a música pernambucana para diferentes públicos, Irá, o que ainda mais lhe dá prazer quando você sobe ao palco? Um exemplo, aquele palco imenso na Praça de Eventos lá de Caruaru.
4: Acho que levar alegria para as pessoas, de forma geral, é algo que me emociona diariamente. E a gente, claro que evidentemente tem aquela energia de um palco grande como de Caruaru, como Serra Negra, que faz um São João super bonito, como o próprio Sítio da Trindade aqui na capital, e tantos outros palcos, né? Vitória de Santo Antão, os interiores, Pau d'Alho, Gravatá, não dá nem para estar citando não, porque na verdade assim, nosso interior pernambucano todo faz um São João muito bonito. Mas existem situações também que me emocionam, que eu acho super importante, como visitar uma escola, ver as crianças dançando quadrilha com a canção da gente. Então, eu acho que além dos palcos grandes, essas oportunidades que a gente tem no nosso cotidiano, sabe, do contato com as pessoas e com a nossa cultura, com as nossas tradições, uma forma de preservar as nossas tradições, é algo que para mim é muito importante.
3: Irá Caldeira, que alegria receber você aqui no É Tudo Pernambuco. Em nome da Rádio Nacional, desejamos um belíssimo São João repleto de boas apresentações. E antes de encerrar esse nosso bate-papo, eu quero que você deixe suas redes sociais para os nossos ouvintes e também que apresente uma música do teu repertório para a gente finalizar o nosso bate-papo. Obrigado, querida.
4: Pois sou eu quem agradeço essa oportunidade. agenda de São João já está disponível no Instagram, @iracaldeira. A gente também tem muita coisa interessante lá no YouTube. Inclusive um vídeo dessa música que eu vou sugerir para a gente encerrar, que é Incendeia. É uma composição que é minha e do meu marido, meu parceiro Biguá. Então, com vocês, Incendeia. Cheiro grande e bom São João para todos nós. Meu

Ouvimos Irá Caldeira, destaque de Hugo Esteves, hoje direto de Pernambuco, no É Tudo Brasil. 5 horas e 52 minutos, de olho na Copa do Mundo, um trio entra em campo com a proposta de emplacar um hit popular nesse Mundial. Carlinhos Brown, Marcelo Falcão e o DJ Bruno Martini. O single Eu Me Chamo Brasil estreou nas plataformas digitais na véspera do primeiro jogo da seleção brasileira. A música é um mix de pop brasileiro com pop latino, com percussão afro-brasileira e timbres eletrônicos. O lançamento acompanha clipe que exibe imagens de várias partes do Brasil. Eu Me Chamo Brasil. Pena que não foi gol atrás de gol na estreia do Brasil na Copa, né? Vamos ver aí sexta-feira. Com vocês, Marcelo Falcão, Bruno Martini e Carlinhos Brown.

0: Que golaço. Que golaço.
1: A gente paga pra ver aí sexta-feira encontro o Haiti, hein? Brasil na Copa. Faltando 4 minutos para as 6 horas, eu vou encerrar aqui o nosso É Tudo Brasil com Pedro Noleto, compositor com 3 álbuns, 13 singles, 1 EP lançados desde 2019. Ele tem, na verdade, 40 anos de carreira só como jornalista, né? E desde de 1996, o Carioca está radicado em Brasília. De 7 anos para cá, ele vem compondo, gravando, produzindo. Recentemente, fez colaborações com Mário Salimon, do jazz, pop e blues. Também com o pianista estadunidense Jeff Levine e o produtor de música eletrônica Marcelo Sirotsky. O seu mais novo single é Electropic Blue. Pedro Noleto assina composição, arranjo, guitarras, violão, baixo, percussão eletrônica e mixagem. Ele joga nas 11, literalmente. A música conta com participação especial de Moisés Alves, trompetista da Orquestra Sinfônica do Teatro Nacional de Brasília. Eu vou indo nessa, amanhã estou por aqui a partir das 5 da tarde. É Tudo Brasil ao vivo na sua Rádio Nacional, comigo, Luciana Valle. Produção executiva de Cláudio da Mata, coordenação geral de Cíntia Cruz, hoje com trabalhos técnicos de Rui Franklin. Vem aí Luciana Zogaib e Rodrigo Ricardo, no Mundo da Bola. Não perca. Até amanhã, gente.

0: noite, 18 horas desta quarta-feira, dia 17 de junho de 2026, está no ar o No Mundo da Bola, um programa que tem trabalhos técnicos de Joca Sanz e a produção executiva de Luiz Ferreira e Wagner Gomes. Hoje comigo nos comentários, ele mesmo, Luiz Ferreira e também Rodrigo Ricardo. E como aconteceu nesses últimos dias, a gente começa esse No Mundo da Bola falando da seleção brasileira. Uma das novidades do dia em Nova Jersey foi o retorno de Neymar para as atividades junto ao elenco. Depois dos primeiros 10 minutos de treino, o camisa 10 realizou trabalhos físicos separadamente. Já é certo que ele não enfrenta o Haiti, já que ainda precisa aprimorar o condicionamento físico. A outra novidade foi a pista do possível time que deve entrar em campo na próxima sexta-feira. Durante os primeiros 15 minutos dos treinos, a imagem do quadro tático utilizado para passar as instruções aos jogadores foi captada pelas câmeras. E nela é possível ver a seleção brasileira escalada num 4-2-4. O técnico Carlo Ancelotti iniciou a atividade desta quarta com 10 jogadores de linha. Danilo, na direita, depois Ederson. Na zaga, Marquinhos e Léo Pereira e pelo lado esquerdo, Douglas Santos. Pelo meio, Fabinho e Bruno Guimarães. E na frente, Gabriel Martinelli, Vini Júnior, Igor Thiago e Luiz Henrique. É bom lembrar que essa pode não ser a escalação para o jogo contra o Haiti. Dom Carleto ainda vai ter mais um treino amanhã para preparar a equipe para o jogo, que é válido pela segunda rodada da fase de grupos da Copa do Mundo. Mesmo assim, existe a expectativa por mudanças na seleção brasileira. E quem conversou com a imprensa hoje à tarde em Nova Jersey foi o lateral Danilo, um dos mais experientes do grupo e homem de confiança de Ancelotti. O camisa 13 da seleção brasileira foi bastante firme nas críticas ao time depois do empate contra Marrocos e foi questionado sobre a busca por uma identidade de jogo no Brasil. Ele pediu que a equipe tenha maturidade e eficiência nas próximas partidas da Copa do Mundo.
1: Quando você tem um plano e uma coisa construída, coesa, quando as coisas começam a ficar difíceis, você se agarra naquilo. Então isso é uma coisa que realmente a gente não conseguiu construir. Isso é claro, isso é óbvio. E como eu falei, talvez depois do jogo da França, em algumas entrevistas, eu falei... Pessoal, nós temos que ser claro, nós não temos a maturidade que uma equipe como a França tem hoje, ou como a própria Argentina tem, nós não temos essa maturidade enquanto equipe. O que não quer dizer que a gente não pode fazer um bom papel e provar a ganhar e provar a chegar longe. Entretanto, as nossas ferramentas para jogar essas partidas, elas têm que ser diferentes. Nós temos que usar outro tipo de mecanismo para poder enfrentar esse tipo de jogo. Talvez ficar um pouco mais baixo, talvez não pressionar tanto, talvez aceitar em algum momento que a posse de bola e o comando do jogo possa ser do adversário. Isso para mim é maturidade, é saber enfrentar esses momentos e saber que a hora que eles derem uma brecha pra gente, então vamos lá, nós temos o Vinícius, nós temos o Rafinha, nós temos o Hendrick, nós temos o Rayan, nós temos gente que a hora que eles derem uma brecha, nós vamos fazer o gol. Mas é isso que talvez eu falei no final daquele jogo, que a gente tem esse entendimento e essa autorresponsabilidade de entender que nós vamos sofrer sim, nós vamos precisar desenvolver espírito de sacrifício sim, mas a hora que a gente tiver a oportunidade é ir lá, botar a bola para dentro e depois defender o resultado com vida, entendeu?
0: Tá, e o Danilo, né, ele que é fez uma das grandes críticas, né, dirigidas para Carlo Ancelotti após o empate, que foi a não utilização do atacante Hendrick. E ele falou um pouco também sobre essa jovem promessa, revelou que conversa bastante com o jogador e tentou acabar com essas polêmicas em torno da ausência da joia brasileira na equipe titular.
1: O Hendrick é um jogador muito importante, é uma joia rara que a gente tem no futebol brasileiro, entendeu? É um jogador que tem uma potência de perna muito grande, um poder de decisão muito grande, é um jogador que tem estrela, meu amigo, que acontece as coisas, você não sabe por que ele faz gol. Então, assim, é um cara que pra gente, a gente quer ter ele perto. Hoje no treino, quando vocês já não estavam, ele teve lances e fez gols que você fala, cara, esse moleque, ontem ele deu um chute quase na net, quase tirou o moleque do treino. Assim, é um tipo de jogador que a gente quer ter e que a gente espera que possa ter o maior protagonismo possível dentro da seleção brasileira, entendeu? Eu sempre falei algumas vezes que tudo que acontece, muitas vezes, não é pra mim, ou pro Casemiro, ou pro Neymar, ou quem é que seja, não. Obviamente nós temos a nossa parcela, mas, meu amigo, é a última chance que nós temos. A seleção brasileira continua com toda essa galera, entendeu? E o que a gente puder e que a gente tiver ao nosso alcance pra poder fazer com que eles se sintam realmente importantes, que eles sintam que esse espaço é deles, a gente vai fazer, meu, entendeu? A gente vai fazer, porque o Endrick vai ser importante para a gente na Copa do Mundo. E no outro dia ele não entrou porque o Mister decidiu, porque possa talvez o Bruno sentir um pouquinho no final e teve que colocar o Danilo Santos, eu não sei, entendeu? Mas é um jogador que vai ser importante para a gente, e isso eu falo muito com ele, eu falo, mantenha a cabeça fresca, porque a hora que você entrar, que seja 5, 6, 10, 20 minutos, meu amigo, tu vai botar a bola para dentro, e aí é o seu nome, e nós estamos lá te apoiando, te ajudando.
0: Na última vez em que se enfrentaram, o Brasil venceu a equipe.

0: por 7-1 em jogo válido pela Copa América Centenário. Danilo, no entanto, rechaçou qualquer expectativa por mais um resultado elástico e pediu respeito aos adversários de sexta-feira.
1: Meus amigos, provavelmente você viu e a grande maioria de nós viram como que o Cabo Verde defendia contra a Espanha. Muito além de estar uma linha de 6, uma linha de 7, todo mundo defendendo, é uma questão de deixar a vida em cada bola. É uma questão de se entregar, de se doar, de ir além até da saúde para poder defender o resultado e fazer um papel bonito na Copa do Mundo contra uma seleção que é favorita. Então, hoje em dia não existe isso. Eu fui perguntado depois do jogo sobre essa questão de golear o Haiti. Assim, mas seria uma grande loucura eu falar algo sobre isso. O Brasil precisa entrar taticamente bem postado, fazer um jogo seguro, um jogo onde a gente vai querer o comando sim da partida e buscar ganhar a todo momento, da melhor forma possível e mais equilibrada. Agora, falar de quantos gols, isso realmente é uma expectativa muito elevada e uma falta de respeito, eu diria, com aquilo que é o futebol de hoje em dia. A maneira de quebrar isso, meu amigo, nós não podemos esperar a bola no pé. A partir do momento que libere o jogador entre linhas, atacar a profundidade, movimentos cruzados, jogar a bola para fora e cruzar, encher a área. Essa é a nossa maneira de demonstrar.

0: né, o Danilo, e sendo bastante enfático aí para tentar baixar um pouco esse clima, né, aí de que todo mundo querendo goleada, a expectativa alta aí com o Brasil.
1: Boa noite, Luciana. Boa noite, Luiz Ferreira. Boa noite a todos da Rádio Nacional. O Danilo é um jogador diferente, né? Um jogador que lê, um jogador que filosofa, um jogador que atento, articulado. Então, acho que não foi escolha melhor hoje para falar nessa coletiva do que o Danilo. É claro, acho que o Brasil primeiro tem que fazer o básico, vencer o Haiti. Agora, o Brasil precisa, não digo nem golear, mas precisa de uma atuação convincente. Não só para a torcida, para a imprensa, mas para o próprio grupo ganhar confiança e começar a ir além, né? Porque a gente já deu para a primeira rodada dessa Copa tá chegando ao fim e nós vimos seleções bem mais, como o próprio Danilo falou, o ciclo do Ancelotti foi prejudicado, ele não teve um ciclo de 4 anos como outros treinadores que estão até 8, 12 como o próprio técnico francês, enfim. Mas então ter essa sabedoria de saber jogar com o que tem. Mas o Brasil a gente sabe que pode fazer muito melhor do que fez contra o Marrocos. Tirando, claro, era uma estreia, era um adversário difícil. Mas eu prevejo que o Brasil vá vencer o Haiti e vá vencer, inclusive não digo goleando, mas com um bom placar, um placar um pouco mais elástico.
0: É claro que o Danilo, né, precisa botar um freio, né? Mas depois desse 7-0 que o Brasil aplicou aí na seleção do Haiti, e depois de passar da estreia, esse peso todo, e a necessidade também do Brasil se provar, a expectativa não tem como não ficar por uma boa atuação brasileira, né?
2: Boa noite para você, Luciana, RR, nosso Roberto Barrucho aqui na mesa, você ouvinte da Rádio Nacional. Olha, Lu, eu ouvi toda a conversa coletiva do Danilo. Toda, eu tô até com medo que o pessoal vá tirar determinados trechos, fazer corte, tirar do contexto. E isso é uma coisa que me irrita profundamente. Mas assim, não com ele, só com ele, com todo mundo. Eu acho que assim, o cara falou besteira, vamos tentar assim, contextualizar a besteira que o cara falou, pelo menos. Mas eu parto do seguinte princípio. O Brasil precisa se provar, eu concordo realmente com o RR. Eu acho que mais do que isso, o Brasil precisa de um resultado e não necessariamente precisa ser uma goleada. Um 3-0, 3-1, um 2-0, mas que seja um 2-0 jogando bem, se impondo. E o que Danilo colocou na primeira parte dele é aquela coisa, às vezes você tem que entender sim que não dá para você jogar em cima não, você tem que recuar. Você tem que, às vezes você tem que colocar o bumbum lá atrás na defesa, você tem que chegar lá atrás e sair em contra-ataque. Qual o problema sair em contra-ataque? Seleção de 70, acho que 90% dos gols que ela fez foram de contra-ataque. É só pegar os jogos, tá no YouTube, tá ali pra todo mundo ver.

matar isso. Eu lembro uma coisa que meu pai, que Deus o tem em bom lugar, falou quando, eu acredito que você também estava, todo mundo aqui que acompanhou, ouvinte da Rádio Nacional também, acompanhou aquelas quartas de final da Copa de 2006 contra a França, 20 anos atrás. Que o Brasil tinha um quadrado mágico, que o Brasil tinha isso, que poderia vencer. Meu pai não nasceu no Brasil, meu pai nasceu em Angola, português nasceu em Angola. Ele virou pra mim, eu furibundo da vida, vontade de quebrar um ao meio. Meu pai virou, sabe qual é o problema de vocês brasileiros? Aí veio o sotaque angolano junto. Vocês não sabem por que ganham e também não sabem por que perdem. E esquece que quem tá do outro lado também tá trabalhando. Hoje a gente

0: Eu vou jogar por uma bola. E o Brasil, pra mim, tem que esperar isso sim contra o Haiti. Tem que esperar tudo. O Haiti se jogando pra frente, o Haiti fechando a casinha e saindo no contra-ataque. O Brasil tem que ficar preparado pra tudo. O Brasil precisa muito mais do que uma goleada. Uma atuação ok. É isso que precisa.
1: Tá aí. Muita gente falava da Copa, né? Com 48 seleções, mais desequilíbrio, mas a gente tem visto aí os jogos difíceis, né? E algumas zebras, vamos lá, como sempre, né? Carlos Alberto Parreira, ex-técnico da seleção e de vários clubes brasileiros, foi internado no Hospital Samaritano, na Barra da Tijuca. A informação foi confirmada pela unidade de saúde, que não deu mais detalhes sobre o quadro do dirigente. O ex-treinador convive desde 2023 com um linfoma de Hodgkin, tipo de câncer que se desenvolve no sistema linfático. Parreira chegou a ser considerado em remissão em 2025, mas voltou a necessitar de tratamento oncológico após a retomada da doença, situação que exige acompanhamento rigoroso, especialmente em pacientes mais idosos. O ex-técnico tem 83 anos.
0: É, Luciana, a gente torce aqui pela pronta recuperação do Carlos Alberto Parreira, o técnico do Tetra, esteve presente também na Copa do Mundo de 70 como preparador físico, cara super gente boa, super um dos profissionais mais educados que eu vi na minha vida no futebol. Eu nunca tive a oportunidade de falar com ele, já vi isso, eu ouço de muita gente.
1: Pois é, né, Rodrigo Ricardo? Momento, né, de Copa do Mundo, né, onde a gente tem belas recordações aí com o Parreira naquela Copa de 94. A gente estava nesse mesmo período, né, sem vencer, 24 anos e tivemos aquele título, né? Muita gente fazendo essas ligações, né?
2: Uma personalidade do nosso futebol brasileiro, né? Primeiro, como o Luiz falou, como preparador físico daquele esquadrão fantástico de 70. E que foi muito importante o preparo físico, inclusive foi inovador para a época o tipo de preparo físico que ele trouxe para a seleção. Em 94, muito criticado, mas mesmo assim ele montou com as peças que ele tinha e claro com uma dupla fantástica que foi o Romário e Bebeto e trouxe esse tetra, tirou o Brasil de um jejum de 24 anos, que é o mesmo período que a gente está vivendo hoje em dia. Eu, particularmente, sou muito grato. Foi a primeira Copa que eu vi o Brasil vencer. E, enfim, o Tetra, foi muita alegria. Eu lembro que o Parreira, muito criticado, chamado de retranqueiro, defensivo, mas uma pessoa bastante pragmática, uma pessoa bastante também convicta e fiel aos seus valores, que ele possa recuperar a sua saúde, força à família e a todos os fãs dele.
1: Chegou a hora do
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1: Sempre com ele, nosso professor Wagner Gomes.
4: A brasileira Beatriz Ferreira mudou de categoria no boxe e já fez a sua estreia na Copa do Mundo de Guiyang, vencendo a espanhola Maria Soto Torres, garantindo a sua classificação para as quartas de final. Ela enfrentará a chinesa Xu Li. Bia está defendendo agora a categoria até 65 quilos. A luta contra a espanhola foi interrompida pelo árbitro, que é considerado um nocaute técnico. Foi anunciado na última terça-feira que o técnico José Roberto Guimarães ficaria suspenso pela Federação Internacional de Vôlei. Durante o jogo entre Brasil e Bulgária na primeira semana, ele fez um gesto de banana e o ato foi considerado como indisciplina. Desta forma, ficou fora do primeiro jogo do Brasil na segunda semana da Liga das Nações, na partida contra a França. A seleção foi dirigida por Paulo Coco e venceu por 3 a 0. O Brasil retorna à quadra nesta quinta-feira, às 10 horas, contra a Bélgica.
1: E a gente segue na vibe da seleção brasileira e do início da segunda semana da Liga das Nações de Vôlei Feminino. O auxiliar Paulo Coco falou sobre a importância da vitória sobre a França e as dificuldades de comandar a equipe com a suspensão do técnico José Roberto Guimarães.
5: Acho que foi importante a vitória, né? Como é que a equipe se portou, né? Não é fácil a ausência do Zé, mas elas jogaram tranquilo, assim, como nada tivesse acontecido, né? O nosso sistema defensivo trabalhou muito bem, bloqueio e defesa, tocou bastante em bola, a gente propiciou bastante contra-ataque, né? E o nosso saque teve um lado bom, que funcionou bem, fez 8 pontos, mas um lado que a gente ainda tem uma possibilidade de uma melhora grande, que é a diminuição da quantidade de erros. Né, foram 15 no total, onde eu acho que talvez 5 a menos ali foram saques não tão agressivos. A gente podia ter um equilíbrio melhor durante o jogo, como foi nos outros fundamentos, nos outros sistemas.

0: O Brasil venceu a França por 3 sets a 0, com parciais de 25-22, 25-19 e 25-15. A ponteira Ana Cristina foi a maior pontuadora do Brasil com 13 pontos, sendo 10 de ataque, 1 de bloqueio e 2 de saque. Ela também analisa a atuação da seleção brasileira.
1: Realmente, eu acredito que foi um jogo muito bom, foi um ótimo início aqui nessa segunda etapa em Ankara. França é um time que tem evoluído muito a cada ano, tem uma qualidade muito boa. E ali no começo a gente sentiu um pouco de dificuldade, principalmente no saque delas, que é muito bom, e também no bloco. Mas ao longo do jogo a gente conseguiu, né, se encontrar, ajustar algumas coisas que precisavam se ajustar e conseguimos essa vitória por 3-0.
0: O Brasil tem 5 vitórias em 5 rodadas da Liga. E a equipe de José Roberto Guimarães lidera a competição com 14 pontos. O Brasil conquistou resultados importantes no primeiro dia do Campeonato Mundial Sub-23 de Paris-Grima, disputado na Turquia. A delegação brasileira garantiu uma medalha de bronze com Gustavo Ramos no Sabre B. Além dele, Kevin Damasceno se garantiu entre os 6 melhores da sua categoria no Sabre A. Voltando a falar de Copa do Mundo, hoje temos o fechamento da primeira rodada da fase de grupos da competição. Os jogos começaram ainda na madrugada, com a Áustria derrotando a Jordânia pelo Grupo J, 3-1 para a Áustria. Jogo que aconteceu a 1 da manhã. Às 2 da tarde, o Portugal estreou na competição no Grupo K, empatando com a República Democrática do Congo, 1-1. Inglaterra e Croácia estão jogando nesse momento. A Inglaterra vai vencendo por 3-2. Jogo do Grupo L da competição. Logo mais às 8 da noite, Gana e Panamá fazem também duelo pelo Grupo L. E às 11 da noite, Uzbequistão e Colômbia fecham essa primeira rodada. Uma zebra, podemos dizer. Portugal, um dos favoritos, decepcionando, diferente de França ontem e Argentina, né, que confirmaram com Mbappé, com Messi brilhando. Cristiano Ronaldo hoje não apareceu.
2: É verdade, Lu.

0: fez uma atuação impecável, 70 mil torcedores, no estádio mais barulhento do planeta, com justiça ovacionando o craque Messi, que fez uma grande atuação, diante do goleiro que é filho do Zidane. Olha só como o mundo realmente é irônico, né? O mundo da bola. O filho do Zidane, que preferiu defender a Argélia para homenagear os avós paternos, que são nascidos, são argelinos, e não defender a França. E aí teve um Lionel Messi pela frente, ele falhou em duas bolas, mas o Messi não tem nada a ver com isso, foi lá e colocou a bola para dentro. Acho que, além de as decepções, ficam por conta de Espanha, Portugal, próprio Brasil também, acho que é uma decepção também nessa primeira rodada. Mas teve muita coisa legal nessa Copa, apesar dos pesares. Acho que a gente tem que criticar a falta de cordialidade dos Estados Unidos, constrangendo algumas delegações, barrou árbitro. Eu acho que isso aí é realmente imperdoável. Nesse evento que tem, eu acho que esse caráter, apesar de todos os conflitos geopolíticos pelo mundo, acho que a Copa do Mundo vai além do que dos cifrões, dos bilhões, das audiências. Eu acho que ela pode também, assim como a Olimpíada, ser um indutor de um sentimento de confraternização para que as disputas fiquem no plano esportivo. Então eu acho que esse é um caráter da Copa interessante. As seleções africanas jogando muito bem, gols históricos. Hoje mesmo a gente viu o primeiro gol do Congo, que jogou uma Copa em 74, ainda com o nome de Zaire. Enfim, um país que também está ainda em guerra civil. Enfim, eu acho que essas questões, então, traz alegria também à Copa do Mundo. Muita coisa acontecendo, e no momento também acontecendo um grande jogo, muita gente já dizendo que talvez seja o melhor jogo dessa primeira rodada. Inglaterra e Croácia, que está em andamento, acho que está 3-2 a Inglaterra nesse momento, o jogo está em curso, também é outro destaque dessa primeira rodada. E o goleiro Vozinha também, vamos esquecer dele.
1: É isso, esse é confronto entre Inglaterra e Croácia, reedição, né, da semifinal da Copa passada, onde a Croácia venceu, né, eliminou a Inglaterra 2-1, agora a Inglaterra vai dando troco, jogão.
2: Com Kane, Modric, um monte de gente está em campo agora, estava em campo naquela época, a gente está ficando velho. Mas vocês estão falando de decepção, eu acho que a decepção do Brasil se deve muito mais pela atuação do que pelo resultado. Eu acho que o Brasil poderia ter jogado melhor, mas para mim não seria nenhum absurdo empatar com o Marrocos, que tem um conjunto muito melhor do que o Brasil, uma grande seleção. A gente está falando do atual quarto colocado em Copas do Mundo, que tem um trabalho consolidado há muito tempo. Um outro detalhe é que atuação preguiçosa de Portugal. Meu Deus do céu, assim, dava agonia, gente. Portugal tem uma das gerações mais talentosas da história do futebol português. E bola para um lado, bola para o outro, bola para um lado, bola para o outro. Congo, eu mostrava para os colegas de redação, Congo estava abrindo uns 15 latifúndios atrás da última linha, e Portugal, bola para um lado, bola para o outro, procura Cristiano Ronaldo, um deu, volta. Assim, gente, uma pasmaceira, que eu fiquei assim, gente, pelo amor de Deus. A Espanha, você ainda pode dizer que não tinha o Lamine Yamal e o Nico Williams em 100%.
1: Então, que o pode goleiro dizer. Brilhou também,
2: e
1: né?
2: Que o Vozinha fez a partida da vida dele. Você ainda pode dar isso aí. A França, nem digo assim, a França, quando sobrou, fez. Entendeu? E a França vai ser isso aí. Vai ser aquele reme-reme, quando der mole, pimba.
1: Aliás, outro fato interessante, você destacou o Vozinha, né, e a atuação de Cabo Verde, que apesar de ter se defendido muito, só cometeu uma falta durante todo o jogo.
0: É verdade, um time bastante leal. Agora, também falar da França, eu acho que a França enfrentou um adversário difícil, Senegal, que é uma ex-colônia francesa, então entra esses componentes de identidade, de nacionalismo, que faz que uma motivação além, a gente viu a seleção de Senegal se entregar, e claro que França teve alguma dificuldade também, uma estreia, mas vimos, assim como o Messi, um jogador querendo assumir, chamando para si o protagonismo. Logo após o gol do Senegal, quando diminuiu para 2-1, o Mbappé acenou assim, tipo, calma que eu vou resolver, dá a bola em mim, e ele foi lá, recebeu a bola e fez um belo gol de fora da área. Esse protagonismo é algo que também chama atenção, e a gente não tem, infelizmente, isso ainda na nossa seleção.
1: E sobre Gana e Panamá, e Uzbequistão e Colômbia, jogos que teremos ainda hoje à noite, Luiz Ferreira, o que dá pra gente ter de expectativa aí nesses confrontos?
2: Eu tô na expectativa pela estreia das Estrelas Negras de Gana. Eu acho que Panamá mostrou muita fragilidade, mesmo quando fez frente ao Brasil aqui no Maracanã, o jogo que teve a sua narração.

0: Uzbequistão é incógnita, né? Se acontecer alguma coisa de Uzbequistão. Mas assim, eu tô na torcida pra ver a Colômbia. Eu quero ver a Colômbia jogando, um monte de jogadores conhecidos. Eu quero ver essa Colômbia aí jogando contra talvez um azarão. Se o Uzbequistão vai se lançar, vai ser muito engraçado esse jogo, hein?
1: É, o Uzbequistão estreante em Copa do Mundo e a Colômbia voltando às Copas. Copa que não para, né? A segunda rodada já começa amanhã e quem traz todas as informações pra gente é Rafael Monteiro.
2: Salve, salve, salve, salve, amigos ligados no programa No Mundo da Bola. A segunda rodada da fase de grupos da Copa do Mundo começa nesta quinta-feira. República Tcheca e África do Sul se enfrentam 1:00 PM em Atlanta em busca da primeira vitória na competição mundial. Na estreia, os sul-africanos perderam para o México por 2-0, enquanto os coreanos bateram os tchecos por 2-1. Ainda pelo grupo A, às 22:00 PM, o México encara a Coreia do Sul no estádio Akron, em Guadalajara. Já no grupo B, fica a expectativa da primeira vitória no Mundial, tendo em vista que na primeira rodada foram 2 empates. Amanhã, a Suíça enfrenta a Bósnia-Herzegovina em Los Angeles às 16:00 PM. Um pouco mais tarde, às 19:00 PM, o Canadá encara o Catar em Vancouver, no Canadá. Na sexta-feira, teremos mais 3 jogos. O Brasil tenta a primeira vitória na competição contra o Haiti na Filadélfia às 21:30. Mais cedo, o Marrocos, que empatou com o Brasil na estreia, enfrenta a líder do grupo C, a Escócia, que venceu o Haiti no primeiro jogo. A partida será realizada em Boston às 19:00 PM. Pelo grupo D, na sexta-feira, ainda jogam Estados Unidos e Austrália às 16:00 PM em Seattle. Os Estados Unidos venceram na estreia o Paraguai por 4-1, enquanto a Austrália derrotou a Turquia por 2-0. Forte abraço!
1: Forte abraço pra você também, Rafa. Pois é, então amanhã começamos essa segunda rodada, né? República Tcheca e África do Sul, 1:00 PM, às 16:00 PM, Suíça e Bósnia-Herzegovina, às 19:00 PM, Canadá e Catar, e às 10:00 PM, México e Coreia do Sul.
3: Vou assistir México e Coreia do Sul.
1: Escolhendo.
3: É, os outros só vou assistir os melhores momentos.
0: Posso dar uma de pai cabeça aqui?
3: Mentira.
0: Fiquem de olho nas seleções do Catar e da Coreia do Sul, tá?
3: É, a Coreia do Sul eu também tenho curiosidade de ver. Fez um bom jogo contra a Holanda, um empate 2-2. Eu acho que é uma seleção que a gente tem que ficar de olho, sim.
1: É um dia pro respiro,
0: né? A Coreia do Sul venceu outra seleção. Quem ficou no empate com a Holanda foi Japão. Agora me fugiu a memória.
3: Ah, sim.
0: A Coreia do Sul venceu...
3: Empatou com a Bósnia, não foi?
0: Não, venceu a República Tcheca, 2-1. De varada.
3: Verdade.
0: É muito jogo.
1: É muito jogo e amanhã aquele descanso, assim, já se preparando, né? A ansiedade que vai vir brotando aí pro jogo do Brasil, né? Na sexta-feira. Sextou com o Brasil, hein?
3: Sextou, né? Enfim, ainda tem isso, né? É sexta-feira, um dia importante para o trabalhador brasileiro, né? No seu descanso. Enfim, a responsabilidade só aumenta. Vamos ver.
0: Gente, eu vou falar só uma coisa. Calma.
1: Torcedores, calma.
0: Tem muita coisa pra acontecer nessa Copa do Mundo. Calma.
3: A gente fica calma até a bola começar a rolar, né?
0: É. Não, mas aí,
3: o
0: gente,
3: gol do
0: pelo
3: Vini,
0: amor de
3: a calma
0: Deus.
3: Perdeu.
0: Aí, isso é outra coisa, né, gente?
3: Calma.
0: Pelo amor de Deus. Só assim, muita gente tá dizendo, só pra encerrar, tá dizendo assim, a França vai ser campeã, a Espanha vai ser campeã. Calma. Calma, gente. Pera aí, tem...
1: Tá só começando.
0: É, calma.
3: É, mas vendo o Messi fazer 3 gols, né?
1: É. Já dá aquela dorzinha, né? Muito bem. Olha só, No Mundo da Bola vai ficando por aqui. Valeu, Luiz Ferreira. Valeu também,
3: valeu,
1: RR.
3: Um
1: ao nosso querido Roberto Barrucho. Nesse No Mundo da Bola fica por aqui. Você relembra o gol marcado por Bebeto na vitória do Brasil sobre Camarões na Copa do Mundo de 94, disputada lá nos Estados Unidos. A narração é de Luiz Penido. Vem aí o Repórter Nacional com as últimas notícias no Brasil e no mundo. Uma ótima noite pra você.
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5: Nacional, Rio, Brasília, Amazônia. Agora Raí deu bola para Romário na entrada da área. Ganhou do Beck, limpou, vai marcar, o goleiro saiu. Romário tromba com o goleiro. Volta na sobre, Medano, Jorge Eduardo. Pegou a sobra e bateu cruzado pro fundo da rede. Pra você, goleirão Biel, já era. O Bebeto. Neto vai pra galera!
6: Aí, eu vou pra galera!
5: Rala, rala, rala, camarões! Barato bom do Brasilzão! O coro come no estampo no estádio pra Cardiz! Brasilzão 3, camarões!

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1: Seis e meia no horário de Brasília. 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
2: Olá, muito boa noite para você que está sintonizado na Rádio Nacional em Brasília, São Paulo, Rio de Janeiro, Amazônia, Alto Solimões, São Luís e Recife. E também para você que nos acompanha em todo o Brasil, junto às emissoras parceiras da nossa Rede Nacional de Comunicação Pública. Eu sou Bianca Paiva e você vai ouvir, a partir de agora, as principais notícias desta quarta-feira, 17 de junho de 2026. STF dá 60 dias para Big Techs se adequarem às regras de responsabilização por conteúdos publicados por terceiros. Depois desse prazo, as plataformas poderão responder por essas publicações, mesmo sem ordem judicial prévia. E mais...
3: No G7, Lula diz que Trump não agiu bem ao propor novas tarifas punitivas ao Brasil, com negociações comerciais em andamento.
4: Prefeitura de Limeira reforça medidas de segurança na Ponte do Esqueleto. Jovem morreu no local após ser arremessada sem cordas de segurança no último sábado.
5: Ministério da Educação prorroga até 22 de junho o prazo para pagar taxa de inscrição do Enem 2026.
6: Zebra parece ter gostado da Copa, se nega a sair de campo. Dessa vez, a vítima foi a seleção de Portugal. Técnico Ancelotti pode fazer 3 ou 4 alterações na seleção brasileira para o jogo de sexta-feira contra o Haiti.
1: 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Agora está decidido. As chamadas Big Techs, as grandes empresas de tecnologia, poderão ser responsabilizadas pelos conteúdos ilegais publicados por terceiros. O julgamento do caso foi concluído hoje pelo Supremo Tribunal Federal. Foram definidas regras e as plataformas vão ter um prazo de 60 dias para se adequar. Vamos saber quais são elas ao vivo com o repórter Pedro Lacerda. Boa noite, Pedro.
7: Boa noite, Bianca. Boa noite, ouvintes. Pois é, o Supremo Tribunal Federal definiu que, em casos graves, as empresas poderão responder, mesmo sem ordem judicial prévia. O processo de relatoria do ministro Dias Toffoli teve início em junho do ano passado, quando a Corte considerou parcialmente inconstitucional o artigo 19 do Marco Civil da Internet por não garantir proteção suficiente a direitos fundamentais e à democracia no ambiente digital. Pela tese aprovada, plataformas passam a ser responsabilizadas civilmente sempre que houver indícios de crimes ou atos ilícitos, a não ser que comprovem ter agido com diligência qualificada. Anúncios pagos e mecanismos artificiais de disseminação de conteúdos passam a ter presunção de culpa. O presidente da corte, ministro Edson Fachin, detalhou em qual situação o provedor não responde pelo conteúdo de terceiros.
8: Os provedores ficarão excluídos da responsabilidade se comprovarem que atuaram diligentemente e em tempo razoável para tornar indisponível o conteúdo. Item 5º, dever de cuidado em caso de circulação massiva de conteúdos ilícitos graves. O provedor de aplicações de internet é responsável quando não promover indisponibilização imediata de conteúdos que configurem as práticas de crimes graves.
7: A lista de crimes considerados graves e que exigem remoção imediata, sem necessidade de decisão judicial, inclui atos antidemocráticos, terrorismo,

0: incitação ao suicídio, crimes de ódio e exploração sexual infantil. A decisão do STF reforça que conteúdos idênticos a outros já reconhecidos como ilícitos pela Justiça também deverão ser retirados do ar sem necessidade de um novo processo. Além da moderação de conteúdo, o Supremo impôs obrigações legais às empresas, como manter sede e representante legal no Brasil, com poderes para responder às autoridades e criar mecanismos e canais de atendimento, além de relatórios anuais de transparência. Fachin também destacou que cabe ao Congresso Nacional aprovar uma lei específica sobre o tema.
1: Há um estado de omissão parcial que decorre do fato de que a regra geral do artigo 19 não confere proteção suficiente a bens jurídicos funcionais de alta relevância. Enquanto não sobrevier nova legislação, o artigo 19 do Marco Civil da Internet deve ser interpretado de forma que os provedores de aplicação de internet estão sujeitos à responsabilização civil.
0: Apesar do endurecimento, o STF garantiu que não haverá responsabilidade automática das plataformas. As empresas têm 60 dias a partir da publicação da ata do julgamento para se adequar às novas regras. Por se tratar de embargos de declaração, a decisão é considerada definitiva e não cabe mais recurso. Bianca?
2: Ok, muito obrigada, Pedro. São 6h35 agora. Após participar como convidado da reunião de cúpula do G7, grupo das principais economias do mundo, o presidente Lula fez várias críticas ao presidente dos Estados Unidos, Donald Trump. A Daniela Longuinho acompanhou e tem mais informações ao vivo para a gente. Oi, Dani, boa noite.
3: Boa noite, Bianca. Boa noite a todos. O presidente Lula criticou a atuação do governo dos Estados Unidos de propor um novo tarifaço sobre as exportações brasileiras, enquanto negociações comerciais entre os dois países ainda estão em curso.
4: E eu não pedi bilateral para o Trump porque nós estamos em negociação. Eu acho que o que ele fez foi uma coisa desaforada para o Brasil, ele sabe disso, é por isso que eu disse que ele ainda continua agindo como imperador. Nós estávamos fazendo acordo, o Mauro Vieira, sabe, e o meu ministro do Comércio estão tratando com o ministro do Comércio dele, nós estamos negociando. Eu entreguei para ele um documento do crime organizado para mostrar que a nossa Polícia Federal está preparada para enfrentar o crime organizado.
3: A declaração foi dada à imprensa hoje após o encerramento da cúpula do G7, que reuniu as principais economias do mundo e países convidados em Evian, na França. No início do mês, a Casa Branca anunciou que poderá taxar importações brasileiras com uma nova tarifa punitiva de 25%, sob a alegação de que o Brasil adota práticas desleais. Lula disse ainda que sugeriu a Donald Trump a realização de um amplo debate sobre o comércio global durante a cúpula do G20, que será realizada em dezembro nos Estados Unidos.
4: E hoje, ao terminar a minha fala, disse ao presidente Trump: quer discutir a questão comercial com seriedade no mundo? Vamos discutir no G20. Vai ser nos Estados Unidos. Vai estar lá todo o G7. Vai estar lá o Xi Jinping. O Putin pode ser convidado, ele faz parte do G20. Vamos discutir com seriedade a questão mundial, a questão econômica? Vamos parar de querer adotar a supremacia de uma nação sobre a outra?
3: Ainda sobre as relações comerciais, Lula citou o superávit brasileiro no comércio com a China e o déficit com os americanos.
4: Eu disse ao presidente Trump de que faz muitos anos que o Brasil faz licitação internacional e os Estados Unidos não participam. A União Europeia não participa. Quem participa? A China. Essa é a vantagem que a China leva. A China ocupou um espaço que estava vazio pela ausência dos europeus e pela ausência dos americanos.
3: Também hoje, à margem da cúpula do G7, Lula se reuniu com o presidente da Ucrânia, Volodymyr Zelensky. No encontro, Lula defendeu que o Conselho de Segurança da ONU possa atuar de forma efetiva para encerrar o conflito entre Ucrânia e Rússia, que já dura mais de 4 anos. Bianca?
2: Obrigada pelas informações, Dani. 6h38. O ministro da Fazenda, Dario Durigan, disse hoje que os subsídios concedidos pelo governo para baratear os combustíveis vão acabar, caso o preço do petróleo siga em queda. Um termo de paz entre Estados Unidos e Irã deve ser assinado na sexta-feira. A reportagem é de Gabriel Brum.
5: Os subsídios para combustíveis no Brasil devem acabar se o preço do petróleo continuar caindo com o acordo de paz, é o que espera o ministro da Fazenda, Dario Durigan. Quando Estados Unidos e Israel começaram a guerra contra o Irã, o preço do barril do petróleo disparou, ultrapassando a marca de $100. Após o anúncio do memorando de entendimento entre Estados Unidos e Irã, no último domingo, o valor caiu para menos de $80 nesta quarta-feira. Para frear a alta do diesel no país, o governo federal estabeleceu uma subvenção de R$ 1,12 por litro do combustível. Também foram adotadas medidas para a gasolina, GLP e querosene de aviação. Para o ministro, um possível acordo de paz no Oriente Médio deve manter a tendência de queda do petróleo. Se o cenário se confirmar, as subvenções aos combustíveis adotadas no Brasil devem ser encerradas.
6: Não sei se agora, mas a tendência é que o subsídio vá acabando.
7: Vai ter algum gatilho para ele?
6: Não, a gente vai monitorar, mas meu compromisso é que a gente acabe com as subvenções.
5: Dario Durigan fez a declaração a jornalistas nesta quarta-feira, após participar de uma audiência na Câmara dos Deputados. O ministro também pediu cuidado com a pauta legislativa em ano de eleições. É a preocupação com pautas-bomba no Congresso Nacional.
8: O cuidado com a pauta agora do fim desse processo do semestre legislativo é muito importante que a gente tenha. Então, a estabilidade, seja econômica, seja política, seja social, seja internacional, foi um ponto de destaque, onde está a inflação também.
5: De acordo com o Ministério da Fazenda, 9 projetos em tramitação podem ter impacto de R$ 111 bilhões por ano. Entre eles, aumentos no teto do Simples Nacional e do Fundo dos Municípios, além de pisos salariais. Da Rádio Nacional em Brasília, Gabriel Brum.
2: 6h40. Foi divulgado nesta quarta-feira um balanço do programa Desenrola 2.0, com o uso do FGTS para o pagamento de dívidas. João Barbosa traz os números.
9: O programa Desenrola 2.0 registrou mais de 17 mil operações com FGTS para pagar dívidas, com saque médio de pouco mais de R$ 600. Foram reservados R$ 10.300.000 para renegociações, com descontos na segunda fase do programa. Já a liberação de valores bloqueados do saque aniversário beneficiou mais de 14,5 milhões de trabalhadores com contratos encerrados entre 2020 e 2025. Segundo o Ministério do Trabalho, dos R$ 16,7 bilhões liberados para este fim, quase 15 bilhões foram efetivamente pagos. Desde 2023, os saques extraordinários somam R$ 34,7 bilhões injetados na economia, em momentos de crise ou para estímulo ao consumo. Com informações da Agência Brasil e supervisão de Fábio Cardoso, da Rádio Nacional do Rio de Janeiro, João Barbosa.
2: 6h50, vamos falar sobre o tempo. A Defesa Civil de São Paulo emitiu alerta para queda acentuada nas temperaturas entre as noites de hoje e sexta-feira. A repórter Sara Quines traz mais informações direto da capital paulista. Oi, Sara, boa noite.
10: Boa noite, Bianca. Boa noite, ouvintes. A massa de ar frio vai derrubar as temperaturas e o frio deve ser ainda mais intenso na madrugada de quinta para sexta-feira. A mínima prevista aqui na capital paulista é de 9 graus Celsius. Com a previsão de queda das temperaturas, a população em situação de rua na capital paulista pode buscar o abrigo solidário na estação Pedro II da linha 3 vermelha do metrô. O espaço fica ativado na noite de hoje para amanhã e de amanhã para sexta-feira e oferece colchões, cobertores, alimentação e acolhimento, que vale também para os animais de estimação, garantindo que sigam na companhia das pessoas, Bianca.
2: Sara, e no restante do país, as pessoas também vão ter que tirar o casaco do armário?
10: Sim, o frio se estende pelas regiões sul e sudeste. Amanhã, desta quinta-feira, tem probabilidade de geada nas serras gaúchas e catarinenses e também no sul do Paraná. As temperaturas mínimas devem ficar perto de 0 graus. Amanhã, a chuva volta ao oeste do Rio Grande do Sul. No sudeste, nas regiões de serras, do sul de Minas Gerais e de São Paulo, os termômetros podem chegar a 4 graus e há condições para a formação de geada isolada. Na região norte do país, predominam as pancadas de chuva, com acumulados no Amazonas, Roraima, norte do Pará e de Rondônia. Temperaturas mínimas de 17 graus e máximas de até 36 graus no Tocantins. No Nordeste, a chuva deve se concentrar entre centro e leste da Bahia, Sergipe, Alagoas e Pernambuco. Nas serras baianas, o frio pode chegar a 14 graus. No interior da região, as máximas chegam aos 36 graus. No centro-oeste, as menores temperaturas estão previstas para o sul do Mato Grosso do Sul, entre 8 e 10 graus. Bianca?
2: Friaca chegando, Sara. Muito obrigada. 6h44. A Prefeitura de Limeira, no interior de São Paulo, vai reforçar a segurança na Ponte do Esqueleto. Sábado passado, uma jovem morreu no local após ser arremessada sem as cordas de segurança. A repórter Carolina Pessoa acompanha esse caso e traz as atualizações ao vivo. Oi, Carol, boa noite.
7: Olá, Bianca, boa noite para você, boa noite para todos. É isso mesmo, como você disse, depois da morte de Maria Eduarda Rodrigues de Freitas, de 21 anos, no último sábado, ao ser arremessada da Ponte do Esqueleto, em Limeira, São Paulo, a Prefeitura da cidade começou nesta quarta-feira um reforço das medidas de segurança na área, entre elas o fechamento de acessos irregulares. A jovem estava no local para um salto de rope jump e foi jogada de uma altura de cerca de 40 metros, sem estar presa às cordas do equipamento de segurança. Os instrutores responsáveis atuavam por uma empresa privada. O acesso ao local configura crime, pois não se trata de área de acesso público permitido, mas ainda assim continuava atraindo pessoas. A ação da Prefeitura ocorre após a União reconhecer sua responsabilidade pela área e solicitar apoio operacional do município para ampliar a proteção do espaço até a adoção de medidas definitivas. Segundo a Prefeitura de Limeira, uma intervenção mais ampla não havia sido executada antes devido às limitações operacionais por parte do governo federal. Já obras estruturais permanentes, como a construção de muros de contenção, manutenção de valetas e demais medidas de fechamento da área, permanecem sob responsabilidade do governo federal. A Secretaria do Patrimônio da União, órgão do Ministério da Gestão e da Inovação em Serviços Públicos, informou que vai reforçar a sinalização da área, deixando explícito que o acesso à ponte é proibido e passível de responsabilização, e que também vai avaliar a implantação de novas barreiras físicas para dificultar a entrada de pessoas no local. A secretaria disse ainda que nunca autorizou atividades na ponte e que vai continuar discutindo com os governos locais uma solução definitiva para esse caso, que poderá ser a remoção da ponte. Voltamos com você.
2: Ok, muito obrigada pelas informações, Carol. Agora são 6 horas mais 46 minutos pelo horário de Brasília. Você vai ouvir daqui a pouco.
11: Em Fortaleza, Dia do Cinema Brasileiro é celebrado no Centro Dragão do Mar de Arte e Cultura, com sessões gratuitas de filmes nacionais.
2: 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Neste fim de semana, eleitores de Roraima vão às urnas para escolher o governador e o vice-governador do estado em eleições suplementares. Assunto para Gabriel Correa.
12: O governo federal autorizou o uso das Forças Armadas para prestar apoio logístico nas eleições suplementares de Roraima, agendadas para o próximo domingo, dia 21 de junho. Os eleitores vão escolher o governador e vice-governador do estado. As eleições suplementares acontecem porque os mandatos do governador e vice-governador de Roraima foram cassados por abuso de poder político e econômico. Além disso, nessa segunda-feira, o presidente do Supremo Tribunal Federal, Edson Fachin, rejeitou um pedido do Partido Liberal para suspender uma liminar sobre o calendário das eleições suplementares. Uma resolução estabelecia o prazo de apenas 24 horas para os candidatos deixarem os cargos após as convenções partidárias para disputar o pleito. O Partido Liberal recorreu da decisão do ministro Flávio Dino, que determinou que o calendário das eleições suplementares fosse refeito e aplicados os prazos de desincompatibilização previstos na lei da inelegibilidade de 3 a 6 meses. A alegação do PL era de que a decisão de Dino poderia levar a uma candidatura única. No entanto, o ministro Fachin destacou que a suspensão da liminar é um instrumento exclusivo de pessoas jurídicas de direito público ou do Ministério Público. Como o PL é de direito privado, não poderia entrar com esse tipo de ação. O presidente do STF também reforçou que a presidência não é revisor de decisões monocráticas. Assim, ficou mantido o prazo para a desincompatibilização previsto em lei. Para os eleitores, também vale reforçar que o Tribunal Eleitoral de Roraima alterou o endereço de 46 locais de votação em 10 municípios. As mudanças são por causa de prédios públicos em reforma e parte das escolas sem condições de receber as sessões eleitorais. A mudança pode ser conferida no site do TRE. E o Tribunal de Roraima começou a preparar já as quase 1.500 urnas que serão utilizadas nessa eleição suplementar no próximo domingo. Mais de 384 mil eleitores estão aptos a votar nos 15 municípios do estado. Da Rádio Nacional em São Luís, Gabriel Correa.
2: E às 6h49 a gente traz um alerta de saúde aqui no Repórter Nacional. Hipertensão, diabetes, tabagismo e até baixa escolaridade estão entre os fatores associados ao desenvolvimento da demência. Especialistas destacam que mudanças no estilo de vida e políticas públicas podem ajudar a prevenir a doença e reduzir impactos. Reportagem de Gabriel Nascimento, da Rádio Cultura FM de Belém, emissora da Rede Nacional de Comunicação Pública.
13: Existem vários fatores relacionados ao desenvolvimento desta doença, entre eles hipertensão, perda auditiva, obesidade, sedentarismo, diabetes, tabagismo, depressão, consumo excessivo de álcool, poluição do ar, traumatismos cranianos, isolamento social e baixa escolaridade. Cláudia Suemoto, professora de geriatria e medicina, ressalta a importância de políticas públicas para impactar positivamente essa população.
14: É importante que seja dado para a população como um todo oportunidade, por exemplo, de acesso à saúde e tratamento dessas doenças se elas surgirem, incentivo, se for o caso, diminuir o uso de álcool e de cigarro.
13: Entre os pontos de destaque, a escolaridade aparece como um dos principais fatores na América Latina. Pessoas com menos de 8 anos de estudo apresentam maior risco de desenvolver demência ao longo da vida. O efeito é associado ao conceito de reserva cognitiva, construída ao longo da formação educacional e responsável por aumentar a resistência do cérebro ao envelhecimento e a doenças neurodegenerativas. Wagner Brum, médico e pesquisador, relata que alguns fatores de risco são desconsiderados nos exames como potenciais ameaças para o desenvolvimento da demência.
15: A primeira coisa que se faz é descartar causas reversíveis de declínio cognitivo, que podem envolver infecções, distúrbios metabólicos, hidrocefalia, depressão normal e outros tipos de causas. Novos tratamentos que chamam terapias anti-amiloide, que elas limpam o cérebro de parte dessas proteínas que a gente acredita causarem o Alzheimer, e esses tratamentos têm resultados promissores.
13: Os pesquisadores destacam que a prevenção deve começar ao longo da vida, com medidas como ampliação do acesso à educação, controle da pressão arterial, prática de atividade física, redução do tabagismo e tratamento de perdas sensoriais. Da Rádio Cultura FM de Belém, Gabriel Nascimento para a Rádio Nacional.
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2: Vamos às atualizações dos jogos de hoje, claro, dos treinamentos da seleção brasileira para a sua segunda partida. E quem vai trazer tudo ao vivo é André Luiz Mendes. Boa noite, André.
17: Boa noite para você, Bianca, para os nossos ouvintes. Começando com a rodada de ontem, destaque para a França, 3-1 em cima de Senegal, com grande atuação do Mbappé. E é claro, né, Lionel Messi, 38 anos de idade, hat-trick, ou seja, fez 3 gols e os 3 da vitória da Argentina contra a Argélia. Na madrugada, a Áustria venceu a Jordânia por 3-1. A zebra continua gostando da Copa do Mundo, dessa vez passeou pelo jogo Portugal e República do Congo. O jogo terminou em 1-1. Neste momento, jogam Inglaterra e Croácia. A Inglaterra, no momento em que a Croácia mais apertava nesse finalzinho de jogo, a Inglaterra foi com o Rashford, jogador do Barcelona, fez o 4º gol, 4-2. Estamos com 43 minutos do segundo tempo. E aí vamos aguardar. Logo mais 20h tem Gana e Panamá. E ainda às 23h, o Uzbequistão vai enfrentar a equipe da Colômbia. Com relação à seleção brasileira, técnico Ancelotti sinaliza 1000 modificações. Resta saber o que vai ser na cabeça dele para o jogo de sexta-feira contra o Haiti. Se fala muito em goleada, que o Brasil precisa de gols e muitos gols pelo empate com o Marrocos para poder tentar, através do saldo de gols, que é o primeiro critério de desempate, ficar em primeiro do grupo. Foi perguntado ao zagueiro Danilo se pensar assim seria soberba.
18: Soberba, porque a gente tem que entrar para ganhar o jogo, como for. Depois já se vê o que, que vai acontecer, mas para ganhar o jogo, com comportamento justo, com senso de responsabilidade, espírito de sacrifício justo.
17: Portanto, caiu Danilo. Neymar continua fora, nem no banco, deve ficar para o jogo contra o Haiti sexta-feira, 21h30. A programação de amanhã, 13h, República Tcheca e África do Sul, às 4h, Suíça, Bósnia-Herzegovina, às 19h, Canadá e Catar, e às 22h, o México enfrentando a Coreia do Sul. Da equipe de esportes da Rádio Nacional, ao vivo, André Luiz Mendes.
2: 6h53. Atenção para quem vai fazer o Enem. O pagamento da taxa de inscrição do exame foi prorrogado até a próxima segunda-feira, 22 de junho. A informação foi divulgada hoje pelo Ministério da Educação, no dia que o prazo venceria. Não é isso? Eu sou o Samuel Gauri, aqui no estúdio com as informações.

0: Boa noite.
1: Boa noite, Bianca. Boa noite, ouvintes. É isso mesmo. A taxa de inscrição, Bianca, custa R$ 85 e a guia de recolhimento da União para pagar o valor é gerada na página enem.inep.gov.br/participante. O pagamento pode ser feito em qualquer banco, casa lotérica ou em aplicativos bancários, por Pix, por cartão de crédito ou débito, em conta corrente ou poupança. Segundo o MEC, a quitação da taxa é o que garante a participação dos candidatos não isentos no exame. A aplicação das provas do Enem

0: novembro. O resultado do exame permite que o candidato concorra a vagas em instituições de ensino superior por meio de programas federais. Pelo SISU, o Sistema de Seleção Unificada, o participante disputa o acesso a universidades públicas em todo o país. Ele pode também concorrer a bolsas integrais ou parciais de estudo em faculdades privadas com o ProUni, o Programa Universidade para Todos, e ainda financiar a graduação na educação superior usando o FIES, o Fundo de Financiamento Estudantil. Bianca?
1: Tá bom, Sama, muito obrigada. 6h55. O Dia do Cinema Brasileiro é comemorado em 19 de junho e faz referência à data em que teriam sido feitas as primeiras imagens da tecnologia do cinematógrafo no Brasil em 1898, na Baía de Guanabara, pelo italiano Afonso Segreto. Em Fortaleza, a data é celebrada este ano com a exibição de 6 filmes nacionais no Centro Dragão do Mar de Arte e Cultura. Sara Kines volta com a programação do evento pra gente. Sara, é com você.
2: Bianca, ouvintes, a Cine Semana do Centro Dragão do Mar começa na sexta-feira e segue até o dia 25 de junho com filmes cearenses, clássicos restaurados e também lançamentos. Entre as cópias restauradas está a Dramédia, que saiu em 1977, Mar de Rosas, de Ana Carolina, e São Paulo, Sociedade Anônima, de Luiz Carlos Person, lançado em 1965. Fábio Rodrigues, curador do Cinema do Dragão, conta que o cinema nacional está sempre presente no espaço e que, nesta semana, ganha ainda mais fôlego.
3: O filme cearense Estranho Caminho, longa-metragem do Guto Parente, vai ter a presença do ator Lucas Limeira para conversar após a projeção. Na outra sala, vai exibir Man Baby, é um filme do Fábio Meira, um diretor de Goiás, uma história de três mulheres de diferentes circos do norte e do nordeste do país. Esse filme é muito bonito, muito sensível, feito ao longo de 15 anos.
2: Faz parte também da programação O Último Azul, dirigido por Gabriel Mascaro, uma distopia em que a protagonista se recusa ao exílio forçado aos idosos e embarca numa viagem pela Amazônia. Nas sessões regulares está em cartaz o longa Criadas, de Carol Rodrigues, um drama psicológico sobre duas primas que se deparam com memórias e a herança colonial, onde o racismo age como fantasma. E além dos filmes da Cine Semana, tem duas estreias nacionais já nesta quinta-feira. Dolores, filme de Marcelo Gomes e Maria Clara Escobar, que acompanha uma viúva de 65 anos, ex-viciada em jogos de azar, que sonha em abrir um cassino, e 15 dias, de Daniel Lieff, adaptação do livro de Vitor Martins, sobre um garoto que sofre bullying na escola. Para conferir os horários e quais sessões são gratuitas, é só acessar o site dragãodomar.org.br. Bianca, com você.
1: Obrigada, Sara. E olha só, gente, a Rádio Nacional e a Rádio MEC estão de casa nova na internet. São novos portais. Sayonara Moreno.
4: A partir de agora, Rádio Nacional e Rádio MEC estão de endereço novo na internet. A mudança busca melhorar a experiência dos nossos ouvintes e fortalecer a presença desses dois veículos públicos no mundo digital. Rádio Nacional e Rádio MEC fazem parte das emissoras da EBC, Empresa Brasil de Comunicação. De acordo com o gerente de transmídia e portais da EBC, Daniel Roviriego, os novos portais trazem mais facilidade na acessibilidade e novas funcionalidades para quem acompanha a programação das emissoras.
5: A interface está muito mais amigável para o internauta escutar efetivamente nossos áudios e navegar pelos conteúdos. E além disso, esse novo visual também está muito melhor adaptado para os dispositivos móveis.
4: O diretor-geral da EBC, Tiago Regoto, explica que a ideia dos novos portais é um projeto antigo e que sempre houve o plano de deixar as duas rádios em casas diferentes.
6: A gente aproveitou o gancho dos 90 anos da Nacional para criar o site novo da Rádio Nacional. É a primeira vez em 90 anos que ela tem um site só dela. E a Rádio MEC voltasse a ter um site próprio.
1: Observatório. E é isso, não temos mais tempo. Agora são 6h59, o Repórter Nacional fica por aqui. Até amanhã, tchau.
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2: Olá, boa noite.
1: Boa noite para você que nos acompanha em todo o país.
2: Quarta-feira, 17 de junho de 2026.
1: Vamos ao destaque do dia. Proteção de crianças nas redes, combate ao crime e crescimento econômico.
2: Temas tratados pelo presidente Lula no encerramento da reunião do G7 na França.
1: Grupo reúne as maiores economias do Ocidente e Brasil participou pela décima vez como convidado.
2: O presidente discutiu com países desenvolvidos formas de o mundo voltar a crescer com a inclusão dos mais pobres.
3: O mundo precisa crescer para que a economia volte a crescer. Não adianta crescer só para a Alemanha, crescer só para os Estados Unidos, crescer só para a França. Não. É preciso, sem diminuir o padrão de vida deles, crescer para outros países.
1: E ainda, acesso à água.
2: O Ministério da Saúde anuncia a instalação de quase 21 mil cisternas em 8 estados do semiárido.
1: E tarifa social de água e esgoto para famílias de baixa renda já chegou a quase 2 mil municípios. Pablo Mundim.
4: A meta é que a tarifa social esteja implementada em todo o país até dezembro.
2: Você vai ouvir também arte e música.
1: O uso de materiais pedagógicos relacionados a essas disciplinas chegou a 45% das escolas públicas em 2024. Natália Koslick.
5: Essa ampliação está associada a melhores notas em língua portuguesa e matemática, além de menores índices de distorção e dade série.
2: Hoje, na apresentação da Voz do Brasil, eu, Mariana Jungmann e Luciano Seixas.
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2: Regulamentação dos meios digitais, combate ao crime organizado e crescimento econômico equilibrado foram alguns dos temas discutidos pelo presidente Lula hoje em Evian, na França.
1: Lula participou como convidado do encontro do G7, grupo formado pelas principais economias desenvolvidas do Ocidente.
2: A repórter Luana Karen esteve lá acompanhando esse último dia de encontro.
6: No último dia de debates em Evian, na França, o presidente Lula defendeu a ampliação de investimentos em desenvolvimento, infraestrutura e qualificação profissional durante a sessão do G7, que reuniu representantes das principais economias desenvolvidas do mundo. Em coletiva à imprensa, o presidente brasileiro informou que foram discutidas formas de alcançar um crescimento econômico equilibrado que beneficie todos os países.
3: Cada reunião do G7 é a oportunidade da gente discutir com os países desenvolvidos tanto o equilíbrio quanto o desequilíbrio na ordem política, econômica e social, levando em conta a necessidade de cada país. O mundo precisa crescer para que a economia volte a crescer. Não adianta crescer só para a Alemanha, crescer só para os Estados Unidos, crescer só para a França. Não. É preciso, sem diminuir o padrão de vida deles, crescer para outros países.
6: Outro assunto em pauta foi a inteligência artificial. Junto a chefes de governo e de Estado e CEOs das principais empresas de tecnologia do mundo, o presidente Lula defendeu a regulamentação dos meios digitais para proteger direitos fundamentais de crianças, adolescentes e mulheres. E apresentou como um exemplo o Estatuto Digital para Crianças e Adolescentes, aprovado recentemente no Brasil, com obrigações para as empresas de tecnologia.
3: Fiz questão de dizer para eles duas coisas importantes que o Brasil fez: a proibição de telefone nas escolas e, segundo, o ECA Digital, que é a regulação digital mais importante feita no mundo para jovens e adolescentes. E eu queria que eles conhecessem.
6: No intervalo das reuniões ampliadas, Lula teve encontros bilaterais com o presidente do Egito, Abdel Fattah el-Sisi, e com o presidente da Ucrânia, Volodymyr Zelensky. De volta a Genebra, Lula se encontrou com o secretário-geral da Interpol, Valdeci Urquiza. A reunião tratou de ações concretas voltadas à América do Sul para fazer frente ao crime organizado transnacional. O diretor-geral da Polícia Federal, Andrei Rodrigues, destacou a colaboração do Brasil nesse trabalho.
7: Vamos reunir os 12 países sul-americanos num grande esforço para o enfrentamento ao tráfico de drogas, tráfico de armas, crimes ambientais, enfim, todos aqueles delitos que nós pudermos fazer a investigação. Ano passado, retiramos mais de 10 bilhões de reais do crime organizado e agora, com essa nova iniciativa e essa parceria, não só do Brasil, mas de todos os países com a Interpol, vai ser possível ampliar essa capacidade operacional e alcançar patrimônios ocultos.
6: Ainda na entrevista que deu aos jornalistas, o presidente Lula destacou a relação do país com a China e voltou a reafirmar a soberania brasileira, inclusive em relação às eleições. Ao final da coletiva, o presidente Lula embarcou de volta ao Brasil. De Genebra, na Suíça, Luana Karen.
1: Mais água para 498 municípios que sofrem com o período de clima seco.
2: O governo do Brasil anunciou a instalação de quase 21 mil cisternas para garantir o abastecimento nos estados do semiárido.
1: A repórter Gabriela Noronha acompanhou esse anúncio e traz para a gente os detalhes. Boa noite, Gabriela.
8: Boa noite, Luciano, Mariana. Boa noite a todos que nos ouvem na Voz do Brasil. Olha, foram assinados hoje as ordens de serviço que autorizam a instalação de cerca de 21 mil cisternas. Essas unidades vão beneficiar 498 municípios em 8 estados, que são Bahia, Ceará, Minas Gerais, Paraíba, Pernambuco, Piauí, Rio Grande do Norte e Sergipe. Para esta ação, estão sendo investidos mais de 250 milhões de reais. Segundo o governo, o objetivo é garantir a captação e armazenamento de água em períodos de estiagem, além de reduzir a dependência de soluções emergenciais no semiárido brasileiro, como o abastecimento por carros-pipa. As famílias beneficiadas foram selecionadas de acordo com critérios técnicos e sociais, priorizando populações em situação de maior vulnerabilidade, inscritas no Cadastro Único, famílias chefiadas por mulheres, comunidades quilombolas e pessoas com deficiência. De acordo com o ministro da Saúde, Alexandre Padilha, a iniciativa marca um avanço importante na política de segurança hídrica no país.
9: Com acesso à água de qualidade, de forma permanente, com estruturas resilientes, com tecnologias adaptadas à realidade local, mecanismos que garantam formas resilientes para enfrentar de forma transitória situações das tragédias climáticas ou da seca ou das enchentes, são fundamentais.
8: E olha, desde 2023, o governo do Brasil já entregou mais de 121 mil unidades de cisternas por meio do programa Cisternas. A maioria das distribuições se concentra nos estados do semiárido do Brasil. Mas o programa também beneficia comunidades na região amazônica, assim como em localidades de Mato Grosso do Sul, Goiás e Rio Grande do Sul, e utilizando aí tecnologias que se adequam às particularidades dessas regiões. As cisternas implementadas pelo programa têm uma capacidade que varia de 16 mil a 52 mil litros de água, o que possibilita o armazenamento seguro durante as secas. Mariana, Luciano.
2: Obrigada, Gabriela Noronha, pelas informações ao vivo na Voz do Brasil.
1: E outra forma de garantir segurança hídrica para a população mais vulnerável é por meio da tarifa social de água e esgoto.
2: O benefício já chegou a 1.905 municípios, onde vivem mais de 156 milhões de brasileiros.
1: E a Agência Nacional de Águas e Saneamento Básico, ANA, alerta que o prazo para a implantação ou implementação da tarifa se encerra em dezembro deste ano.
2: A tarifa social foi criada por lei em 2024.
4: A tarifa social de água e esgoto chegou em municípios onde vivem mais de 156 milhões de brasileiros. O benefício garante desconto de pelo menos 50% na conta de água e esgoto para famílias de baixa renda inscritas no Cadastro Único ou que tenham integrantes que recebem o benefício de prestação continuada, o BPC. A implementação ocorre em diferentes etapas, como a coleta de dados do Cadastro Único e do BPC, ajustes de equilíbrio econômico-financeiro dos contratos e a conclusão do benefício pelos prestadores de serviço. A meta é que a tarifa social esteja implementada em todo o país até dezembro, explica Silvano Silvério e superintendente de regulação de saneamento básico da ANA.
10: A partir de dezembro de 26, já não estará cumprindo a lei aqueles municípios que não tiverem a tarifa social instituída. Né? Isso é muito importante, então é preciso correr com esse processo de obter as informações do CadÚnico, do BPC, fazer os estudos em reequilíbrio econômico-financeiro, implementar a tarifa até dezembro de 2026, que é o limite dado pela lei.
4: A tarifa social de água e esgoto foi criada por lei em 2024 e busca ampliar o acesso à população de baixa renda a um serviço essencial, com a concessão automática do desconto a partir das informações do CadÚnico e do BPC. Reportagem Pablo Mundim.
1: Facilitar o acesso aos serviços de saúde e humanizar os atendimentos, o governo do Brasil já entregou mais de 3.300 veículos para transportar a população que mora a mais de 50 quilômetros de distância dos grandes centros urbanos.
2: São vans, micro-ônibus e ambulâncias adquiridos com um investimento de R$1,4 bilhão.
1: A medida faz parte do programa Agora Tem Especialistas.
11: Foram entregues 3.300 veículos, entre vans, micro-ônibus e ambulâncias. Muitos desses veículos vão atender pacientes que moram longe e precisam percorrer mais de 50 quilômetros de distância para passar por uma consulta, fazer exames, cirurgias ou tratamentos especializados pelo SUS. Dos 3.300 veículos adquiridos, 1.824 serão entregues diretamente às prefeituras para uso em várias finalidades. Os outros 1.476 vão ser direcionados ao transporte de pacientes de radioterapia e hemodiálise. É o que explica o secretário de Atenção Especializada à Saúde, Mozart Salles.
12: Todo brasileira e brasileiro acima de 50 quilômetros de um serviço de hemodiálise e de radioterapia terá direito a usar o transporte sanitário e numa situação delicada, no caso da radioterapia, até utilizando aí as ambulâncias tipo A.
11: A ação faz parte do programa Agora Tem Especialistas, Caminhos da Saúde. O investimento é de R$1,4 bilhão na compra dos veículos. Mozart Salles, do Ministério da Saúde, destaca que a ideia é reduzir problemas de transporte e democratizar o acesso à rede pública de saúde.
12: O programa ele é uma iniciativa extremamente importante para a democratização, humanização do acesso e qualificação desse acesso. Alguns equipamentos e estruturas elas são agrupadas em

0: Em 2027, tem Copa do Mundo Feminina da FIFA na América do Sul e o Brasil se prepara para sediar a competição pela primeira vez.
1: Durante participação no programa Bom Dia, Ministro, transmitido pela empresa Brasil de Comunicação, o ministro do Esporte, Paulo Henrique Cordeiro, ressaltou que o maior impacto do evento será a inclusão.
0: O ministro destacou que a prioridade do governo é trazer o futebol feminino para um patamar de igualdade em relação ao masculino e garantir a permanência de meninas e mulheres no esporte.
2: Pode ter certeza que o maior legado que nós vamos ter dessa Copa não é um legado de infraestrutura física. É uma mudança de como encara o futebol masculino e feminino. De incluir mais meninas e jovens com essa concepção de gênero, fazendo com que o futebol mude e traga as mulheres e traga as meninas para essa prática desportiva. E essa é a nossa principal ideia, fazer com que as mulheres possam efetivamente estar no futebol.
1: O ministro Paulo Henrique Cordeiro falou também dos esforços do governo na ampliação da lei de incentivo ao esporte.
0: A medida, criada em 2006, se tornou permanente no final do ano passado.
1: Na entrevista, o ministro do Esporte ressaltou os avanços a partir da mudança e fez um balanço dos investimentos.
2: Na nossa lei de incentivo ao esporte, nós ultrapassamos no ano passado mais de R$1 bilhão investidos. Nós somos um país de dimensão continental, obviamente com carências mil. A lei de incentivo ao esporte precisa efetivamente ampliar o seu alcance para que nós possamos levar políticas públicas de esporte, tanto em infraestrutura, na construção de novos equipamentos, quanto na recuperação de equipamentos já existentes e também de projetos de esporte com qualidade para a nossa população.
0: E o governo do Brasil está apertando o cerco contra ações maliciosas de sites de apostas online, as chamadas bets.
1: Um acordo assinado pelos Ministérios da Fazenda e da Justiça e Segurança Pública vai combater os chamados padrões manipulativos.
0: São recursos visuais usados para induzir usuários a gastarem sem consciência dos riscos.
1: A ação prevê fiscalização de propagandas abusivas e estudos sobre os perigos do vício em jogos digitais.
3: A Secretaria de Prêmios e Apostas do Ministério da Fazenda e a Secretaria Nacional de Direitos Digitais do Ministério da Justiça e Segurança Pública assinaram um acordo de cooperação técnica para aumentar a proteção dos consumidores em relação aos jogos de aposta online. Segundo o governo, o objetivo do acordo é desenvolver ações para identificar e combater os chamados padrões manipulativos, recursos utilizados pelas plataformas digitais que podem influenciar indevidamente o comportamento dos usuários e comprometer a tomada de decisões conscientes. Os Ministérios da Fazenda e da Justiça vão atuar em conjunto para compartilhar informações e experiências que possam contribuir para o fortalecimento da regulação e da fiscalização do setor. A cooperação também prevê análises sobre publicidade responsável, transparência das plataformas, mecanismos de proteção aos consumidores e classificação de riscos associados ao uso de jogos e apostas. Priscila Machado, para a Voz do Brasil.
0: O novo Desenrola Brasil chega à marca de R$10.300.000 em operações de crédito com uso do FGTS.
1: A utilização dos recursos do Fundo de Garantia por Tempo de Serviço foi registrada pelo Ministério do Trabalho e Emprego em mais de 17 mil renegociações de dívidas no âmbito do programa.
4: O uso do FGTS como garantia para a renegociação de dívidas no programa Desenrola Brasil movimentou R$10.300.000 em operações até junho. Ao todo, foram registradas 17.085 operações de crédito, com valor médio de R$604,73 por trabalhador. Os dados foram apresentados pelo Ministério do Trabalho e Emprego nesta terça-feira, durante reunião do Conselho Curador do FGTS. O levantamento também aponta maior participação das mulheres na utilização da modalidade. 55% dos contratos foram firmados por trabalhadoras, enquanto os homens representam 45% das operações realizadas. Em relação à distribuição regional, o Sudeste concentra a maior parcela das operações, com 50% do total. Em seguida, aparecem o Nordeste, Sul, Centro-Oeste e Norte. Thaisa Vitória, para a Voz do Brasil.
0: Grandes propriedades rurais na Amazônia estão recebendo

0: Orientações do IBAMA para tentar evitar incêndios florestais.
1: A medida faz parte da Operação Apoena, que começou este mês.
2: Donos de grandes propriedades rurais na Amazônia Legal estão recebendo um aviso do IBAMA. Ou adotam medidas contra o fogo agora, ou serão punidos. É a estratégia da Operação Apoena, que começou este mês para tentar se antecipar aos incêndios florestais. O Instituto notificou fazendas no Pará, Mato Grosso, Amazonas, Rondônia, Acre, Maranhão e Roraima, que têm maior risco de queimadas. Jair Schmidt, presidente substituto do IBAMA, explica as principais orientações.
3: A primeira delas é que, em hipótese alguma, utilizem, façam qualquer uso do fogo na vegetação sem a devida autorização de queima controlada do órgão ambiental competente. O segundo alerta, em caso de qualquer ocorrência de incêndio, que ele imediatamente comunique aos órgãos de controle, aos órgãos de combate, né, para estabelecer as medidas de resposta.
2: Os donos de terras também são obrigados a limpar o material combustível e a vegetação seca, além de criar aceiros para segurar as chamas. As ações tentam diminuir os impactos do Super El Niño, que pode agravar a seca na região este ano. E o governo já destinou mais recursos para fortalecer o combate aos incêndios florestais. Na última segunda-feira, foi autorizado um crédito extraordinário de R$ 337.500.000 para o Ministério do Meio Ambiente e Mudança do Clima. Recurso que vai permitir medidas como compra de equipamentos, pagamento de diárias de equipes e aluguel de aeronaves. Jair Schmidt, do IBAMA, comenta outras ações para o período da seca.
3: Nós estamos também com um número recorde de contratação de brigadistas. O governo federal deve contratar esse ano aí mais de 4.400 brigadistas. O IBAMA ele tem uma previsão aí, de dispor aí de até 19 aeronaves. Nós estamos mobilizando mais de 400 veículos especializados voltados ao combate aos incêndios florestais.
2: Quem descumprir as notificações do IBAMA ou for flagrado queimando a vegetação sem autorização, será multado e poderá ter a propriedade embargada. Reportagem Luciana Colares de Holanda.
0: O Brasil passa a contar com a rede de proteção aos direitos da pessoa idosa.
1: A iniciativa vai assegurar direitos com base nos princípios da equidade, da não discriminação e do respeito à diversidade.
4: Foi instituída pelo governo federal a Rede Nacional de Proteção e Defesa dos Direitos Humanos das Pessoas Idosas. A iniciativa visa promover a articulação entre os estados e a cooperação entre os órgãos e entidades públicas na garantia, promoção e proteção dos direitos humanos das pessoas idosas. Órgãos e entidades da administração pública podem aderir à Rede Nacional de Proteção e Defesa dos Direitos Humanos das Pessoas Idosas. A adesão será voluntária. A rede tem como atribuição recomendar a realização de diagnósticos sobre o envelhecimento populacional e os direitos humanos, propor estratégias para acompanhar o acesso das pessoas idosas às políticas setoriais e fortalecer os fóruns, movimentos e entidades com atuação na defesa dos direitos das pessoas idosas e na participação social. A coordenação geral será feita pelo Ministério dos Direitos Humanos e da Cidadania, junto com o Conselho Nacional dos Direitos da Pessoa Idosa. Daniele Popó para a Voz do Brasil.
0: Mais arte e música nas salas de aula de todo o país.
1: Um estudo divulgado essa semana mostrou que o uso de materiais dessas disciplinas em escolas públicas aumentou quase 10% desde 2019.
0: O que trouxe ganhos para o desempenho dos alunos dessas instituições e para sua trajetória escolar.
5: Uma pesquisa inédita realizada pelo Instituto Itaú, em parceria com os Ministérios da Cultura e da Educação, mostrou que o uso de materiais de arte e música nas escolas públicas aumentou, alcançando 45% das instituições em 2024. Em 2019, o índice era quase 10% menor, segundo dados do Censo Escolar. Essa ampliação está associada a melhores notas em língua portuguesa e matemática, entre outros benefícios. É o que explica Eduardo Saron, presidente da Fundação Itaú.
6: Quando a educação se junta com cultura, a gente vai mais longe. A gente cria pertencimento, a gente impacta a trajetória escolar desse jovem. Então, a ideia é que esses estudos possam oferecer ainda mais

0: elementos para fortalecer a escola de tempo integral, com mais matemática, mais língua portuguesa, mais ciência, mas com mais arte, mais cultura, mais esporte.
1: O estudo aponta ainda outros reflexos na trajetória escolar. O uso dos materiais pedagógicos está associado a taxas de reprovação e de abandono ligeiramente mais baixas, além de menores índices de distorção idade-série. O estado de São Paulo lidera em volume absoluto, passando de 7.140 escolas com materiais de artes e música em uso em 2019 para 8.681 em 2024. Para a ministra da Cultura, Margarete Menezes, aumentar a presença da arte e da música em sala de aula é investir na formação do ser humano como um todo.
2: Então isso é um ativo importantíssimo que a gente tem que mudar a nossa maneira de perceber, qualificar esses talentos. Porque quando a gente qualifica o talento através da cultura e da arte, não é só pela cultura e a arte ela é aproveitada. Ela se expande para qualquer outra direção das suas profissões. Então é a qualificação do ser humano.
1: Para garantir a sustentabilidade das ações, o estudo apresenta algumas recomendações, como planejamentos conjuntos entre as pastas da cultura e da educação, destinação de recursos públicos para investimentos em salas multiuso e na contratação de profissionais, e integração de práticas artísticas e culturais no currículo de tempo integral. Reportagem Natália Koslick.
3: E essas foram as notícias do governo do Brasil.
4: E agora com o Minuto do TCU e em seguida as notícias do Poder Judiciário e do Congresso Nacional. Boa noite.
3: Boa noite para você. Até amanhã.
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7: 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Hoje, a maior parte das mercadorias é transportada por rodovias. Na avaliação do TCU, o transporte hidroviário pode reduzir custos, aumentar a eficiência logística e diminuir impactos ambientais. A auditoria identificou problemas como falhas de planejamento, falta de coordenação entre órgãos públicos e dificuldades na execução de investimentos para o setor. Também foram apontadas falhas para definir prioridades e acompanhar projetos. O tribunal fez recomendações para melhorar a gestão. 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
9: STF decide manter até 30 de junho de 2027 a aplicação dos critérios de repartição dos recursos do Fundo de Participação dos Estados e do Distrito Federal.
10: STJ mantém ações penais contra engenheiros da Vale e de empresa alemã por rompimento da barragem Brumadinho.
9: TSE e partidos políticos firmam acordo pela integridade das eleições 2026.
10: Boa noite, eu sou Marcela Luiza.
9: E eu sou Walter Lima.
10: Supremo Tribunal Federal decide manter até 30 de junho de 2027 a aplicação dos critérios de repartição dos recursos do Fundo de Participação dos Estados e do DF.
9: O prazo foi fixado como improrrogável. Marcelo Della Libera.
11: O Fundo de Participação dos Estados e do Distrito Federal é uma transferência de dinheiro do governo federal para os entes da federação. A Constituição determina que os recursos sejam distribuídos com o objetivo de reduzir desigualdades regionais. Por isso, a regra de rateio considera fatores como população e renda. Uma ação do Estado de Alagoas questionava a lei que define os critérios de repartição dos recursos do fundo. Em 2023, o Supremo declarou inconstitucionais trechos dessa norma, mas manteve as regras em vigor até 31 de dezembro de 2025, para dar tempo ao Congresso de aprovar uma nova lei. Como o Legislativo não editou a nova regra, o presidente do STF, ministro Edson Fachin, prorrogou a validade dos critérios até 1º de março. A decisão foi referendada pelo plenário. Depois, em março, Carmen Lúcia prorrogou novamente a aplicação das regras por 90 dias. O prazo terminou sem que houvesse nova legislação. Por isso, a ministra decidiu conceder mais 30 dias e enviar o tema ao plenário. O colegiado, então, decidiu prorrogar até 30 de junho de 2027 a aplicação dos atuais critérios de repartição dos recursos do Fundo de Participação dos Estados e do Distrito Federal. O prazo foi fixado como improrrogável.
10: STJ mantém ações penais contra engenheiros da Vale e de empresa alemã por rompimento da barragem da mina do Córrego do Feijão, em Brumadinho, Minas Gerais.
9: No desastre, 272 pessoas morreram. Fátima Uchoa.
12: Pela acusação, três profissionais da TUVSUD teriam participado da emissão de declarações de estabilidade da barragem, mesmo com indícios de comprometimento da segurança. Já um engenheiro da Vale é acusado em relação à gestão dos riscos da estrutura, como a obtenção de declarações de estabilidade supostamente irregulares e a não adoção de medidas de emergência. O relator na sexta turma do STJ, ministro Sebastião Reis Júnior, observou que o habeas corpus para o trancamento de ação penal só é concedido quando não há justa causa ou quando fica evidente que o acusado não participou do delito, mas não se justifica se exige exame técnico aprofundado dos fatos, como nesse caso.
10: TSE e partidos políticos firmam acordo pela integridade das eleições 2026.
9: Dos 30 partidos registrados no Brasil, 26 aderiram à iniciativa. Fábio Ruas.
13: O acordo foi firmado entre o presidente do TSE, ministro Cássio Nunes Marques, e representantes dos partidos. O documento reforça compromissos para as eleições de outubro, entre eles o combate à desinformação. O acordo também destaca a importância dos partidos na fiscalização e nas auditorias do sistema eletrônico de votação, além da promoção da acessibilidade e do enfrentamento à violência política, especialmente contra as mulheres.
10: Indígenas de Oiapoque, no extremo norte do Amapá, começaram a ser atendidos hoje na itinerância Cidadania Aqui com Você.
9: Até 2 mil pessoas devem receber suporte jurídico gratuito nestes dois primeiros dias. Rafael Silva.
14: O mutirão está concentrado na aldeia Manga, cerca de 22 quilômetros de Oiapoque. Indígenas de diversas aldeias da região chegaram cedo para receber suporte jurídico nas áreas trabalhista, previdenciária, de saúde, social, entre outros. Mais de 150 profissionais de diversos órgãos se juntam ao mutirão organizado pela Justiça do Trabalho. A proposta é concentrar em um único local e de graça serviços que normalmente exigiriam viagens longas e custos elevados para os moradores da região. No sábado e domingo, a itinerância vai atender indígenas da aldeia Espírito Santo.
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10: Uma boa noite.
9: E até amanhã.
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16: Eu sou Paula Groba.
17: E eu sou Humberto Pinheiro.
16: E estes são os destaques de hoje do Jornal do Senado, que começa agora.
17: Aprovada a inclusão de educação política e cidadania nas escolas.
16: PEC da aposentadoria especial de agentes de saúde e de endemias pode ir ao plenário na próxima semana.
17: Segue para a sanção Banco Nacional de Boas Práticas contra a Violência à Mulher.
16: Boa noite.
17: Boa noite.
16: Como funcionam os três poderes? Qual é o papel do cidadão na democracia? E de que forma as decisões políticas impactam o dia a dia da população? Questões como essas poderão ganhar mais espaço nas salas de aula.
17: Seguiu para a sanção presidencial o projeto que torna obrigatório o ensino de educação política e direitos da cidadania nas escolas brasileiras. A proposta busca ampliar o conhecimento dos estudantes sobre as instituições do país e fortalecer a participação do cidadão. Repórter Douglas Castilho.
18: O conteúdo não será incluído como disciplina, mas estará inserido no contexto do ensino da realidade social e política, que já é obrigatório e será ministrado como tema multidisciplinar e transversal, perpassando diversas matérias. O senador Jordano, do Podemos de São Paulo, se manifestou a favor da iniciativa.
19: Das pessoas pessoas saberem o que é um vereador, o que é um deputado estadual, do que é um deputado federal, do que faz uma casa legislativa, o que é o Senado da República. Nesse momento de se discute muito política, mas poucas pessoas da população sabem o que os poderes fazem.
18: O senador

0: Senador Hamilton Mourão, do Republicanos de São Paulo, foi em sentido contrário, preocupado com o que chamou de ideologização.
1: Quem é que vai ministrar essa aula? São aquelas docentes formados em escolas de nível superior, onde nós sabemos qual é a corrente ideológica que predomina.
0: Além de Mourão, outra senadora que fez questão de marcar sua posição e registrar voto em contrário foi Damaris Alves, do Republicanos do Distrito Federal. O texto vai à sanção presidencial.
2: E o Senado aprovou um projeto de lei complementar que proíbe o contingenciamento de recursos destinados às agências reguladoras federais. A proposta busca garantir autonomia financeira a esses órgãos responsáveis pela fiscalização de setores essenciais, como saúde, transporte, energia, telecomunicações e mineração.
3: O texto segue agora para análise da Câmara dos Deputados. Segundo o relator, senador Marcos Rogério, do PL de Rondônia, a medida evita prejuízos às atividades de controle e regulação.
4: A descontinuidade de fiscalizações, análises técnicas e processos tende a acumular passivos administrativos, atrasar decisões, ampliar litígios e exigir posteriormente esforços orçamentários mais elevados para recompor a capacidade operacional perdida.
2: O presidente do Senado, Davi Alcolumbre, sinalizou a possibilidade de colocar em votação na próxima semana a proposta de emenda à Constituição que concede aposentadoria especial aos agentes comunitários de saúde e aos agentes de combate às endemias. Ele lembrou que o texto já foi aprovado pela Câmara dos Deputados e recebeu apoio unânime na Comissão de Constituição e Justiça do Senado.
3: Pela proposta, os agentes terão direito à aposentadoria com idade mínima de 57 anos para mulheres e 60 anos para homens, desde que comprovem 25 anos de contribuição e de efetivo exercício na atividade profissional. Alcolumbre afirmou que é necessário garantir ao Senado a oportunidade de analisar uma reivindicação considerada importante para, segundo ele, cerca de 400 mil trabalhadores em todo o país.
1: É impossível um presidente do Senado Federal ser o único responsável por prejudicar a vida de 400 mil agentes comunitários de saúde ou de agentes de endemia. E eu não percebi no ano passado, em nenhum momento, que alguém disse que isso aqui era uma bomba muito grande fiscal no Brasil. E eu estou cansado de ser cobrado todos os dias como um homem que está desestabilizando as contas públicas brasileiras, as finanças do nosso país.
2: Uma proposta que proíbe a obrigatoriedade da vacinação contra a Covid-19 avançou no Senado.
3: A Comissão de Direitos Humanos aprovou a transformação de uma sugestão legislativa apresentada por um cidadão do Ceará em projeto de lei. A proposta agora passa a ser analisada pelo Congresso Nacional. Os detalhes com o repórter Márcio Maturana.
5: Uma sugestão que proíbe a obrigação de vacina contra a Covid-19 virou projeto de lei. A ideia foi encaminhada por um cidadão do Ceará por meio do portal E-Cidadania, ainda durante a pandemia. O relatório favorável do senador Márcio Bittar, do PL do Acre, lido pelo senador Jaime Bagatoli, do PL de Rondônia, destacou o direito à liberdade individual.
6: Ainda que pareça ter perdido o objetivo, em razão de inexistir, no momento, imposição vigente de vacinação obrigatória, a sugestão mantém relevante mérito por buscar assegurar de forma permanente a inviolabilidade da liberdade individual, o direito à objeção da consciência e a proteção da integridade física do cidadão brasileiro.
5: Qualquer pessoa pode enviar uma ideia legislativa pelo portal senado.leg.br/e-cidadania.
2: E a Comissão de Relações Exteriores aprovou o acordo da Organização Mundial do Comércio que elimina tarifas de importação para aeronaves civis, motores, peças e outros componentes do setor aeronáutico.
3: A proposta busca ampliar a competitividade da indústria e fortalecer o comércio internacional na área de aviação. O texto segue agora para análise do plenário do Senado. Repórter Rodrigo Rezende.
7: Entre 2018 e 2022, o mercado de aviação civil movimentou 3,7 trilhões de dólares em todo o mundo. O acordo assinado pelo Brasil na Organização Mundial do Comércio sobre as negociações de aeronaves civis permite ao país participar ainda mais do setor, onde a Embraer já conta com destaque. O relator do acordo, senador Nelsinho Trade, do PSD de Mato Grosso do Sul, explica algumas vantagens do texto.
8: Porque o acordo sobre o comércio de aeronaves civis da OMC é um instrumento multilateral que objetiva a máxima liberalização do mercado mundial de aviação. Nesse sentido, ele assegura a eliminação de tarifas de importação para aeronaves, motores e peças, proíbe subsídios à exportação e reduz barreiras não tarifárias aos signatários.
7: O acordo, assinado em 1979 e atualizado em 2015, prevê a eliminação de tarifas para componentes de aviação como turbinas, partes de aeronaves, simuladores de voo, pontes de embarque de passageiros e produtos utilizados a bordo.
2: A Comissão de Constituição e Justiça aprovou um projeto que permite a continuidade de ações de divórcio e de dissolução de união estável mesmo após a morte de uma das partes. A proposta evita a extinção automática do processo e garante a análise de questões como partilha de bens e outros direitos discutidos em juízo.
3: Segundo a relatora, senadora Elisiane Gama, do PSD do Maranhão, a medida preserva a vontade manifestada em vida e evita prejuízos a familiares e herdeiros. O projeto está pronto para votação em plenário, com pedido de urgência.
9: O projeto de lei é importante porque acaba assegurando o direito dessa mulher ou desse homem em vida. Isso é muito importante. É o respeito, inclusive, à memória dessas pessoas.
2: E seguiu para a sanção presidencial um projeto que cria um Banco Nacional de Boas Práticas para reunir e divulgar ações, programas e políticas públicas que já apresentaram resultados positivos na prevenção e no enfrentamento da violência contra a mulher.
3: A ideia é identificar e replicar iniciativas que dão certo no combate a esse crime. Repórter Alexandre Campos.
10: O banco conterá dados como nome do programa, ação ou projeto, data de sua vigência e descrição sumária do local, perfil e número de pessoas atendidas, além de órgãos públicos envolvidos em sua implementação. Relatora do projeto na Comissão de Direitos Humanos, a senadora Roberta Accioli, do Republicanos de Roraima, lembrou que o banco, além de valorizar as iniciativas exitosas implementadas no país, vai permitir que essas experiências sejam multiplicadas.
11: Isso facilitará não apenas a consulta e o intercâmbio de informações entre os entes federados, mas também o aproveitamento desses dados pela sociedade e soluções inovadoras possíveis de gerar benefícios concretos para a formulação e o aperfeiçoamento de políticas públicas de combate à violência de gênero.
10: Dados do Atlas da Violência de 2026 indicaram que entre 2014 e 2024, 46.336 mulheres foram assassinadas no Brasil.
3: Com edição de Paula Groba e trabalhos técnicos de Eliseu Caires, o Jornal do Senado fica por aqui. Acompanhe agora as notícias da Câmara dos Deputados. Boa noite.
2: Boa noite e até amanhã.
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13: Câmara garante atestado para funcionários acompanharem filhos doentes.
14: O plenário estabelece mudanças na estrutura da Advocacia Geral da União.
13: Avança projeto de lei que aumenta a punição para ameaças feitas por Pix.
14: Boa noite. Ranieri Paulino, do Republicanos, destaca iniciativas desenvolvidas na Paraíba para coibir a violência contra a mulher e combater o feminicídio. O deputado acredita que programas de conscientização e acolhimento têm fortalecido a rede de apoio às vítimas.
13: Ranieri Paulino também ressalta a atuação de órgãos públicos na defesa dos direitos das mulheres, além de medidas legislativas voltadas à responsabilização de agressores. Para ele, o enfrentamento à violência exige ações permanentes de prevenção, proteção e mudança cultural.
14: Flávio Nogueira, do PT do Piauí, é autor de projeto que aumenta as penalidades para quem utilizar o Pix para fazer ameaças, perseguições e intimidações. A ideia, segundo ele, é ampliar a proteção das vítimas, especialmente mulheres, alvo de violência psicológica.
13: Flávio Nogueira destaca a importância desse sistema de pagamentos como uma inovação tecnológica brasileira, mas alerta para o uso indevido da ferramenta por criminosos que utilizam o campo de descrição das transferências para praticar assédio e ameaças.
14: O projeto que aumenta a pena para ameaças feitas por Pix já foi aprovado na Comissão de Constituição e Justiça. Entenda como funciona com a repórter Paula Bittar.
15: A Comissão de Constituição e Justiça da Câmara aprovou um projeto que aumenta as penas para os crimes de ameaça, de perseguição e de violência psicológica contra a mulher quando cometidos no campo de mensagem do Pix. O Pix é o meio de pagamento eletrônico instantâneo criado pelo Banco Central, que entrou em funcionamento em 2020. O texto estabelece que no crime de ameaça, que tem pena inicial de detenção de 1 a 6 meses ou multa, a penalidade é aumentada de 1/3 até a metade se o crime é cometido por mensagem do Pix. No caso da perseguição, com pena inicial de reclusão de 6 meses a 2 anos e multa, a pena é aumentada da metade se o crime for pela mensagem do Pix. E o aumento também é de metade para crime cometido pela mensagem do Pix no caso de violência psicológica contra a mulher, que tem pena inicial de reclusão de 6 meses a 2 anos e multa se a conduta não constituir crime mais grave. O autor, deputado Flávio Nogueira, do PT do Piauí, disse que apresentou o projeto para coibir uma prática que tem sido cada vez mais comum nos crimes de violência contra mulheres. Segundo ele, em muitos casos, o valor enviado é mínimo, irrisório, e serve apenas como um veículo para que a mensagem abusiva alcance a vítima, mesmo diante de medidas protetivas, bloqueios em redes sociais ou tentativas de afastamento. A deputada Érica Cocai, do PT do Distrito Federal, também defendeu o projeto.
16: Esse instrumento PIX, que reafirma a nossa soberania, que reafirma, sem dúvida nenhuma, a democracia, que reafirma a inclusão, não pode ser um instrumento para propagar, para incentivar ou para efetivar violências contra as mulheres. Violência contra as mulheres é uma luta que é absolutamente estruturante para a construção de uma sociedade mais justa e mais igualitária.
15: O projeto, que aumenta as penas nos crimes de ameaça, de perseguição e de violência psicológica contra a mulher quando cometidos no campo de mensagem do Pix, ainda depende de análise pelo plenário. Da Rádio Câmara de Brasília, Paula Bittar.
12: Direitos Humanos.
13: Benedita da Silva, do PT do Rio de Janeiro, destaca a aprovação na Comissão de Direitos Humanos de projeto que reconhece a responsabilidade do Estado pela chacina de Acari. Ela lembra que 11 jovens foram sequestrados em julho de 1990, sem que os corpos tenham sido encontrados.
14: Benedita da Silva afirma que a proposta prevê pensão vitalícia aos familiares das vítimas, como reparação moral e simbólica pelo desaparecimento forçado. A legisladora acrescenta que o texto também define a data de 26 de julho como Dia Nacional das Vítimas de Desaparecimentos Forçados.
12: Justiça.
13: A Câmara aprovou o projeto que altera a estrutura da Advocacia Geral da União. O repórter Marcelo Lascher explica as mudanças.
17: O plenário da Câmara aprovou o projeto que inclui a Procuradoria-Geral Federal e a Procuradoria-Geral do Banco Central entre os órgãos da Advocacia Geral da União, a AGU. A Procuradoria-Geral Federal é responsável por representar na Justiça as autarquias e fundações públicas federais, como o INSS, o IBAMA e as universidades. Hoje, a direção da AGU é composta pelo Advogado-Geral da União, pelas Procuradorias-Gerais da União e da Fazenda Nacional, pelo Conselho Superior da AGU e pela Corregedoria-Geral da Advocacia da União. O projeto aprovado e enviado pelo governo ao Congresso altera a lei orgânica da AGU para permitir que as carreiras jurídicas de procurador federal e de procurador do Banco Central também passem a integrar o órgão. O projeto foi criticado em plenário e o deputado Kim Kataguiri, do Missão de São Paulo, diz que a alteração aumenta os poderes do advogado-geral da União e pode comprometer a autonomia de outros órgãos como o Banco Central.
18: O principal argumento sendo utilizado aqui é o seguinte: todos os órgãos que já estão subordinados à Advocacia-Geral da União vão continuar subordinados. Eu duvido muito que haveria essa mobilização política em torno dessa matéria se fosse para não mudar nada. E me causa preocupação a possibilidade de diminuir a autonomia das autarquias, a autonomia das agências reguladoras, a autonomia do Banco Central e, ao mesmo tempo, dar superpoderes para que o advogado-geral da União avoque para si causas que não deveriam ser da sua competência.
17: O relator da proposta, o deputado Lafayette de Andrada, do PL Mineiro, negou que a proposta ameace a autonomia de outros órgãos, mas admitiu um erro que na redação original permitia que o advogado-geral da União indicasse o procurador da Fazenda Nacional e o procurador-geral do Banco Central sem ouvir o ministro da Fazenda e o presidente do Banco Central, o que foi corrigido no texto final. A proposta aprovada determina que esses cargos são de indicação conjunta do advogado-geral da União com o ministro da Fazenda e o presidente do Banco Central. Para Lafayette de Andrada, o texto apenas incorpora à AGU carreiras que, na prática, já são subordinadas ao advogado-geral da União.
19: Alguns jornalistas, sem ler o projeto, publicaram algumas matérias alarmistas dizendo que esse projeto confere poderes agigantados ao advogado-geral da União, o que não é verdade. O que esse projeto traz, na verdade, é incorporando ao escopo da AGU as carreiras que hoje, na prática, já são comandadas pelo AGU, que são a Procuradoria da Fazenda Nacional e a Procuradoria do Banco Central.
17: O projeto, que inclui a Procuradoria-Geral Federal e a Procuradoria-Geral do Banco Central, entre os órgãos da Advocacia-Geral da União, seguiu para análise do Senado. Da Rádio Câmara de Brasília, com informações de Antônio Vital, Marcelo Larcher.
20: Trabalho.
14: Melon Solano, do PT do Piauí, cobra do Senado o andamento da proposta de emenda à Constituição que reduz a jornada de trabalho e acaba com a escala 6x1. Ele lembra que a PEC recém-aprovada na Câmara prevê 2 dias de descanso semanal sem redução salarial.
20: Melon Solano aponta a melhoria na qualidade de vida dos brasileiros como um dos fatores de destaque. Em sua opinião, a aprovação da matéria no Senado vai contribuir para a atualização da CLT, reduzindo o adoecimento e o número de acidentes de trabalho.
14: Já Luiz Lima, do Novo do Rio de Janeiro, celebra a retirada de urgência do projeto do governo que coloca fim à escala 6x1. Segundo ele, o Executivo e lideranças do Legislativo perceberam os impactos negativos da medida, como o encarecimento de serviços básicos, como as tarifas de ônibus.
20: Na avaliação de Luiz Lima, diante de um cenário de inflação, juros altos, endividamento público e alta informalidade, a matéria é irresponsável e, caso prospere, vai prejudicar profissionais que dependem de comissões e gorjetas e diminuir a competitividade internacional do Brasil.
14: Pedro Ayrara, do PP de Minas Gerais, defende a derrubada de veto a projeto que estabelece regras nacionais para a idade máxima de ingresso nas polícias militares e nos corpos de bombeiros. Ele esclarece que a proposta amplia de 30 para 35 anos o limite de entrada em concursos.
20: Pedro Ayrara defende que a mudança atualiza a legislação diante do aumento da expectativa de vida e das novas exigências de formação para o ingresso nas carreiras militares. O parlamentar pede apoio à análise do veto a ser apreciado em sessão do Congresso Nacional.
14: Aloysio Mendes, do Republicanos, homenageia os 190 anos da Polícia Militar do Maranhão. O deputado exalta a atuação da corporação na proteção da sociedade e na preservação da ordem pública.
20: Aloysio Mendes reconhece o trabalho de homens e mulheres que integram a instituição e cumprem papel fundamental no sistema de segurança do Maranhão. Ele diz que a corporação tem uma trajetória marcada pela dedicação ao serviço público.
21: Economia.
14: Bomgás, do PT do Rio Grande do Sul, registra a participação de membros do Ministério da Fazenda em audiência na Câmara para debater o cenário econômico do país. Segundo o deputado, foram apresentadas na reunião medidas para estimular o crescimento, ampliar o emprego e conter a inflação.
20: Bomgás também defende ações do governo para enfrentar os efeitos de crises internacionais sobre a economia brasileira. O parlamentar cita avanços na reforma tributária e a ampliação da faixa de isenção do imposto de renda como medida voltada à redução da carga tributária.
14: José Nelto, do União de Goiás, cobra a abertura de uma CPMI para apurar possíveis irregularidades envolvendo o Banco Master. O deputado afirma que a comissão é necessária para identificar responsabilidades e dar resposta à população sobre os prejuízos causados.
20: José Nelto reclama de demora na instalação da CPMI e afirma que a apuração deve alcançar eventuais agentes públicos e privados implicados nas operações financeiras. Ele sustenta que a falta de investigação aumenta a desconfiança da sociedade sobre o caso.
14: Sargento Faur, do PL do Paraná, defende a atuação de integrantes da Operação Lava Jato em processos conduzidos no Estado. O deputado contesta críticas feitas por setores da esquerda, afirmando que a Força-Tarefa teve papel relevante no enfrentamento à corrupção no país.
20: Sargento Faur diz que decisões judiciais posteriores contrárias à Lava Jato não apagam a relevância da operação. Na avaliação dele, a oposição deve rebater tentativas de desqualificar as investigações e seus desdobramentos políticos.
21: Agricultura.
14: Sérgio Turra, do PP, defende a aprovação do projeto que prevê mecanismos de securitização e renegociação das dívidas aos produtores rurais. Segundo ele, a medida é necessária para auxiliar agricultores afetados por estiagens e enchentes no Rio Grande do Sul.
20: O parlamentar rebate críticas de que a proposta representaria um desfalque nas contas públicas. De acordo com Sérgio Turra, o projeto cria condições para que os produtores reorganizem suas finanças e mantenham a atividade agropecuária sem prever o perdão das dívidas.
14: Delegado Caveira, do PL, denuncia que o ICMBio tem entrado em fazendas e confiscado gado de produtores no Pará. Ele acusa os governos federal e estadual de apoiarem abusos contra agricultores e alega que os produtores afetados já estão há mais de 50 anos na região.
20: Delegado Caveira cobra ação imediata do Ministério Público contra apreensões em Altamira e pede que o governo do Pará seja investigado

0: Pagado por corrupção. Segundo sua análise, a administração estadual tem sido palco de clientelismo para garantir a perpetuação de determinadas famílias no poder.
1: Meio Ambiente.
2: Inácio Arruda, do PCdoB, festeja a realização, na data em que se celebra o Dia Internacional do Combate à Desertificação, de um seminário internacional para combater a degradação das terras. Ele sublinha a busca por soluções científicas para o solo do semiárido, especialmente no Ceará.
0: O evento ocorrido na Câmara, segundo Inácio Arruda, reuniu cientistas e a ONU para propor tecnologias que ajudem o pequeno produtor. O deputado esclarece que a meta é usar a pesquisa de órgãos como a Embrapa para salvar a agricultura familiar no Nordeste brasileiro.
1: Turismo.
2: Eduardo Bismarck, do PV do Ceará, comemora a realização em Fortaleza de encontro que está reunindo agentes de turismo de todo o país até o dia 20 de junho. Ele destaca que a programação inclui visita à técnica à Canoa Quebrada, no município de Aracati, para ampliar a divulgação da Rota das Falésias.
0: Eduardo Bismarck também destaca o novo voo da Azul entre Belo Horizonte e Aracati, previsto para operar a partir de outubro. O parlamentar avalia que a ligação aérea deve fortalecer o turismo no litoral leste do Ceará, contribuindo para a geração de negócios na região.
2: Hildo Rocha, do MDB do Maranhão, pede apoio para projeto de sua autoria que visa incluir a temporada de praias do Rio Tocantins no calendário oficial de eventos nacionais, para fomentar o turismo e a economia local durante os meses de junho a setembro.
0: De acordo com Hildo Rocha, a oficialização da temporada vai atrair turistas e facilitar o financiamento de atividades culturais e de lazer. O deputado lista as cidades de Imperatriz, Ribeirãozinho, Ribamar, Fiquene, Estreito e Porto Franco como principais polos turísticos maranhenses.
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1: Saúde.
2: A Câmara aprovou proposta que garante atestado para o funcionário acompanhar filhos doentes sem desconto no salário. O repórter Antônio Vital acompanhou a votação.
4: A Câmara dos Deputados aprovou o projeto que permite que pais ou responsáveis por crianças de até 12 anos se afastem do trabalho por até 14 dias por ano, sem desconto no salário, para acompanhar os filhos em caso de doença. O afastamento, porém, deverá ser justificado com atestado médico, que contenha informações como o diagnóstico, o registro do médico no Conselho Regional de Medicina e uma declaração expressa da necessidade de acompanhamento pelos responsáveis. O atestado servirá como justificativa para a ausência no trabalho somente se for demonstrada a incompatibilidade entre o acompanhamento do filho e o exercício da atividade, e se a assistência dos pais for indispensável e não puder ser compensada no emprego. Durante o período de licença, será assegurada a manutenção do emprego e os direitos trabalhistas. O projeto foi apresentado pelo deputado Alencar Santana, do PT de São Paulo, e o texto final foi alterado pela relatora, deputada Denise Pessoa, do PT do Rio Grande do Sul. Ela retirou, por exemplo, a previsão de o INSS arcar com o pagamento dos empregados durante afastamento e limitou em 14 dias por ano o período máximo de afastamento dos pais. O projeto foi criticado pela deputada Adriana Ventura, do Novo de São Paulo, que apontou prejuízo para as pequenas empresas.
5: Isso estimula absenteísmo, é uma agressão, novamente, à negociação direta entre empregadores e empregados. Mas 14 dias, a gente está falando de meio mês, onde libera. Pode faltar, leva o filho e não precisa voltar para o trabalho, não é obrigado a compensar, não é obrigado a fazer nada. Então isso é uma vergonha, é um intervencionismo, não dá para ficar jogando tudo nas costas de quem produz.
4: O autor da proposta, o deputado Alencar Santana, disse que o texto final prevê medidas para evitar abusos e fraudes.
6: A deputada Denise aperfeiçoou o texto, garantindo medidas de proteção para evitar que, se porventura uma pessoa queira abusar dessa lei, não possa estar usando desse recurso sem necessidade. A lei visa garantir a proteção e o cuidado à criança e permitir que a responsabilidade que o pai e a mãe têm do cuidado possa ser exercida de maneira plena.
4: O projeto que permite que pais ou responsáveis por crianças de até 12 anos se afastem do trabalho por até 14 dias por ano, sem desconto no salário, para acompanhar os filhos em caso de doença, seguiu para análise do Senado. Da Rádio Câmara de Brasília, Antônio Vital.
7: Desenvolvimento Regional.

0: Regional.
1: Marcelo Nilo, do Republicanos da Bahia, classifica como ineficiente a gestão estadual em áreas essenciais como educação, saúde e segurança pública. O congressista alega que o estado apresenta índices alarmantes de violência, além de infraestrutura precária nas rodovias.
2: Marcelo Nilo acusa o executivo local de descumprir obrigações financeiras com prestadores de serviços e artistas contratados. Ele qualifica a administração do estado como a pior da história, apontando problemas também nas políticas de geração de emprego e de proteção às mulheres.
1: Rodrigo Hollenberg, do PSB, critica o governo do Distrito Federal, mencionando uma operação policial contra autoridades do primeiro e segundo escalão da gestão atual. Para ele, os episódios reforçam a suspeita de irregularidades na administração.
2: Rodrigo Hollenberg também defende a instalação de uma CPI para investigar o Banco Master e operações envolvendo o Banco BRB. Ele afirma que a apuração dos fatos é necessária para garantir transparência e esclarecer possíveis responsabilidades.
1: Vavá, do Avante de Minas Gerais, relata preocupações de moradores do Vale do Jequitinhonha sobre a prestação de serviços públicos. O deputado informa que recebeu denúncias relacionadas às condições de estradas vicinais, transporte escolar e limpeza urbana.
2: Vavá cobra atenção dos gestores públicos da região para a aplicação dos recursos municipais e para a qualidade dos serviços oferecidos. Segundo ele, o atendimento às comunidades mais vulneráveis deve ser tratado com responsabilidade e compromisso com o interesse público.
1: Dr. Flávio, do PL do Rio de Janeiro, defende a derrubada do veto presidencial ao projeto que amplia a área reconhecida como semiárido no estado. O deputado argumenta que a proposta beneficiaria produtores rurais fluminenses que enfrentam períodos frequentes de estiagem.
2: De acordo com o Dr. Flávio, o reconhecimento dessa área permite ampliar o acesso a políticas públicas voltadas ao desenvolvimento rural. Para ele, o projeto fortalece a produção agropecuária, gera renda e impulsiona a economia de mais de 20 municípios no interior do Rio de Janeiro.
1: Dr. Frederico, do PL, comemora a aprovação na Comissão de Legislação Participativa de moção de louvor à tratorada de Santa Rita de Caldas, realizada no município do sul de Minas Gerais. Ele assinala que o evento reúne agricultura familiar, tradição religiosa e valorização das comunidades rurais.
2: Dr. Frederico também registra a presença de representantes da cidade de Coronel Xavier Chaves na Câmara. Ele destaca a produção rural, a cachaça mineira e o queijo artesanal, como expressões da cultura e da economia dos municípios da chamada região do Campo das Vertentes de Minas Gerais.
1: Termina agora o Jornal Câmara dos Deputados, produzido pela Rádio Câmara, com trabalhos técnicos de Everson Urani e apresentação de Márcio Aquilissardi e José Carlos Andrade. Uma ótima noite para você.
2: Boa noite, a Voz do Brasil volta amanhã.
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0: ministros de Estado, embaixadores, acadêmicos, senadores, deputados, o prefeito do Distrito Federal e figuras representativas do Grand Monde Carioca, recebidos por uma comissão representativa da qual faz parte o locutor Aurélio de Andrade.
1: Foi fantástica, avião.
2: Essa voz é de Cristiano Menezes, ex-diretor da Rádio Nacional.
1: Fantasiado de corneta, sobrevoando a cidade, divulgando, né, uma grande festa, embaixadores e tudo mais. E a Rádio Nacional surgiu com pompas e circunstâncias.
3: E quando a Rádio Nacional foi inaugurada, muita gente pensou que foi uma beleza.
2: Essa voz é de Osmar Frazão, ex-apresentador da emissora.
3: Não foi assim. Primeiro foram contratados os primeiros cantores, Orlando Silva, o Nuno Roland. Mas acontece que 3 meses depois, os cantores foram embora, a Rádio Nacional teve que mandar embora. Por quê? Porque os transmissores que a Rádio Nacional tinha não ia a lugar algum, não chegava na Zona Sul. Como é que você ia tentar vender um comercial se o som não chegava em determinados lugares importantes?
4: Assim nascia a PRE8, a Rádio Nacional do Rio de Janeiro.
2: E coube a um homem a responsabilidade de dar voz a esse instante inaugural.
4: Celso Guimarães, mestre de cerimônias, primeiro diretor de broadcasting.
2: Pontualmente, às 9 horas da noite, as primeiras notas de Luar do Sertão ecoam.
4: E então, o silêncio.
2: O microfone aberto.
0: Alô, alô, Brasil. Aqui fala a Rádio Nacional do Rio de Janeiro.
4: As primeiras palavras.
2: O nascimento de uma voz que atravessaria décadas.
4: Poucos aparelhos de rádios espalhados pela elite e pela classe média da capital federal. Alguns alto-falantes pelas ruas.
2: Naquela noite, a música Luar do Sertão não foi executada integralmente. Foram só algumas notas. A música completa mesmo só seria exibida 3 anos depois, num programa da Rádio Nacional comandado por Lamartine Babo, chamado Vida Musical e Pitoresca dos Grandes Compositores.
4: Logo depois das primeiras palavras na nova emissora, a orquestra do Teatro Municipal executa o hino nacional.
2: Autoridades discursam. Entre elas, o presidente do Senado, Medeiros Neto. Em nome do presidente da República e com as proximidades de uma Segunda Guerra Mundial no planeta, ele anuncia a nova emissora como uma voz pela liberdade e pela paz.
0: Aqui se levanta mais uma voz pela paz e pela defesa de todos quantos souberem, nesta hora terrível para a humanidade, compreender que ela é mais uma garantia de que, na nossa pátria, a liberdade terá sempre um culto. Está inaugurada a grande estação da sociedade, Rádio Nacional.
4: A programação segue. Discursos, agradecimentos, representantes do Brasil e do exterior. E em seguida, outro marco histórico, a primeira transmissão externa da emissora. Diretamente do Palácio São Joaquim, no bairro da Glória, o cardeal Dom Sebastião Leme concedeu a bênção à Rádio Nacional. E para encerrar a cerimônia de inauguração, Oduvaldo Cosi, que mais tarde se tornaria um dos grandes narradores esportivos do país, anunciou o programa inaugural da PR8. Nascia, oficialmente, a Rádio Nacional.

0: a Rádio Nacional estava implantada. Uma emissora que nasceu privada, com fins comerciais, mudaria sua missão nos anos seguintes e se tornaria, na próxima década, a maior rádio do país.
1: Este episódio usou áudios do Acervo EBC, trechos do livro Rádio Nacional, O Brasil em Sintonia, de Luiz Carlos Saroldi e Sônia Virgínia Moreira, e do documentário Rádio Nacional, de Paulo Rossio.
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gente do Brasil, são 20 horas e 11 minutos. Com a graça de Deus e Nossa Senhora, nós estamos aqui mais uma vez para mandar para todos vocês mais um programa. Eu de cá, você de lá. Eu sou Maurício Rabelo, estou na companhia do meu amigo Celso Ribeiro do Amorim, na sonoplastia, produção da Fátima Araújo, a Fatinha, produção musical do meu amigão Jaider Ribeiro do Amorim. Deve estar cuidando em casa de tudo que a mulher lhe determina e ouvindo Eu de cá, você de lá. E ele faz a produção musical, coordenação de produção e programação da Tayana Borges. É, nós temos na gerência de rádio a Bianca Petená. Um grande abraço para Bianca Petená. Tem o gerente executivo Carlos Sena, tem o Mário Sartorello, nosso querido coordenador da Nacional de Brasília, o diretor-geral é o Tiago Regotto e a nossa presidente é Antônia Pellegrino. Boa noite, gente do Brasil! Música.

0: Já, né, Maurício?
1: Quarta-feira está chegando o dia do jogo do Brasil.
0: 17 de junho, dia 19, só falta 7, 2 dias. Para o grande jogo aí, Brasil e Haiti.
1: Haiti, né?
0: Todo mundo aí na expectativa, né? Na esperança de que dias melhores virão.
1: Toda vez que joga com o time do Haiti, o Brasil ganha de goleada. Vamos ver agora, né? Mas parece que tem, não sei se 11 jogadores do Haiti que nasceram na França, que são franceses, né? Eu não sei. Vamos ver como é que está a seleção. Não deve estar ruim, porque senão não teria conseguido chegar na Copa, né?
0: Exatamente. Esse negócio de dizer que a seleção é galinha fraca,
1: né?
0: A galinha
1: morta.
0: Não, não tem disso mais, não. Acabou. Todo mundo agora está jogando, quer mostrar o trabalho, quer representar seu país, e todo mundo quer levar a taça, né? Todo mundo está lá nesse mesmo sentido de levar, de ganhar, né?
1: Uhum.
0: Então, não tem negócio de dizer que é ruim, não, mas ele precisa fazer uns gols para ganhar uns pontinhos, né, Maurício?
1: Tem que ganhar 3 pontos aí, porque só tem um ponto, 3, e fazer um placar. Se puder um placar maior, né, para classificar na primeira posição do grupo, que é muito importante classificar o primeiro do grupo, o segundo já vai enfrentar seleções mais difíceis, que se classificou em primeiro lugar e vai ter que se deslocar de onde está. Agora, se ele continuar, o Brasil continuar, fizer o primeiro lugar, aí ele vai ficar, vai ter que viajar menos e enfrentar seleções que não são tão renomadas, né? Mas a gente não está vendo brincadeira, não. Tem um goleiro chamado Vozinha lá que fechou o gol, então, e a Espanha não conseguiu fazer nenhum gol, né?
0: Nossa!
1: É
0: Vozinha.
1: Vozinha e manda corda!
0: Inclusive, o Vozinha disse que depois ele vem ao Brasil, né? Que ele tem um irmão que mora aqui no Brasil, irmão que é professor, que mora em Recife. Estava ouvindo hoje a Rádio Nacional e eu vi que ele tem um irmão aqui que mora em Recife.
1: Ele tinha 50 mil seguidores nas redes sociais e agora já passa de 10 milhões de seguidores.
0: Olha,
1: só com as defesas que ele fez contra o time da Espanha, um dos mais favoritos para ser campeão do mundo, né? E o Vozinha foi lá e pediu as bênçãos de todas as avós e fechou o gol. Não entrou nada, né, minha amiga?
0: É isso mesmo, mas o Brasil vai conseguir.
1: Vai,
0: ter
1: com
0: fé,
1: certeza.
0: Ele vai.
1: O Jader é o cara, rapaz. Tá lavando louça, né?
0: Lavando
1: tranquilo,
0: louça,
1: o irmão dele aqui.
0: Eu de cá, você de lá.
1: Jader Ribeiro do Amorim, um abraço, viu, meu amigo? Muito obrigado, cuida bem. Não deixa com cheiro de ovo aí as louças. Tem que lavar, tem que esfregar, bem esfregado, com sabão e bucha, viu? Detergente neutro, né? Tá parecendo que eu conheço muito aí. Conheço, viu? Detergente neutro.
0: É craque nisso aí,
1: viu?
0: É craque nesse negócio de lavar louça.
1: Lavou as louças ainda não? Não, já, aguarde. Aqui a última palavra
0: fina.
1: É a minha.
0: Tem as mãozinhas finas
1: de
0: tanto lavar
1: louça. Exatamente, né? Bom demais, tem que servir para menos alguma coisa nessa vida.
0: Gente, brincadeira à parte, vamos lá. Aqui dona anotou, anote aí o telefone aqui da Rádio Nacional, do programa Eu de Cá, Você de Lá, é o 61-3799-5742 ou 61-3799-5743. Falou em telefone, já começa a chamar ali, né? O nosso ouvinte. Então, gente, daqui a pouco eu volto, até já.
1: Beleza pura! Eu quero agradecer às emissoras que retransmitem o Eu de Cá, Você de Lá por esse Brasil. Lá em Roraima, nós temos a Rádio Universitária de Roraima. Muito obrigado a 95.9 de Boa Vista, Roraima, Rádio Universitária. Nós temos também a Rádio de Alto da Boa Vista, no estado de Mato Grosso. Muito obrigado. As emissoras da Bahia, do Tocantins, que retransmitem o nosso programa desse imenso Brasil, e especialmente a nossa querida rádio do Instituto Federal do Rio Grande do Norte, 95.3, a rádio lá de Natal, né? Vai ser a mais ouvida lá, se Deus quiser, em breve, retransmitindo Eu de Cá, Você de Lá, a programação da Nacional. Alô, Natal, Rio Grande do Norte! Um abraço. Será que tem gente namorando lá essa hora, Celso Ribeiro? Vida boa, o amor acontece, ainda mais numa cidade tão linda, na beira do mar, com tanto sol, com tanta energia, igual Natal, no Rio Grande do Norte. Alô, Geraldo Neto, segura!

0: Não, boa noite aí pro Clênio Jean. Ó, rapaz!
1: Alô pro Clênio, boa noite pro Clênio, pro Hugo, pro João Paulo, pro Wesley. Rapaz, liguei pro Wesley, não me atendeu não, cara. Calabão.
0: É, de primeira qualidade.
1: Eu arrumei um negócio pra ele aqui pra amanhã.
0: Ah, então tá bom.
1: Alô, Wesley, um alô pro Vavá, pra Ione, um abraço, Vavá, Ione. Pra dona Geralda lá em Congonhas, Minas Gerais.
0: Sei.
1: Bacabal.
0: Bacabal.
1: O Sávia Lu, né?
0: Exatamente. Lá em São Paulo, né?
1: Um abraço, boa noite.
0: Boa noite, obrigado, obrigado. Vamos ver lá, lá do estado do Maranhão, ver quem é que tá falando conosco. Alô, estado do Maranhão, boa noite. Boa noite. Oi, com quem eu falo?
2: Eu quero a musiquinha do Teixeirinha aqui, que ele foi consultado no doutor.
0: É, quem é que tá falando, Aba?
2: É o Maranhense aqui no Paulo Ramos.
0: É o Maranhense no Pará?
2: Paulo Ramos.
0: Paulo Ramos. Ô, rapaz, Paulo Ramos no Maranhão é terra boa. Você quer uma do Teixeira? Pode ser qual? Pode ser Querência Amada? Qual que você quer?
2: Aquela que ele foi consultar no doutor, e pra ele era uma morena bonita.
0: Como é que chama a música, rapaz? Ele foi encostar num doutor e era uma morena bonita, é isso?
2: É, ele falou que o doutor tava doente, aí ela falou que a mulher bonita.
0: Ah, eu vou pra ver se a gente acha aqui. Se não achar, eu vou tocar uma outra, mas você podia saber o nome. Você não sabe o nome da música certo, não, né, Maranhense?
2: Bom, obrigado.
0: Falou, obrigado. Paulo Ramos do Maranhão, um abraço grande, viu? Tem a Marilda Bobenté, que some, depois passa um ano e meio e ela liga de novo. Mas demora, viu? Marilda Bobenté, não some não, moça. Boa noite.
3: Boa noite. Não sumi não, estou
0: menina,
3: aqui.
0: Menina, mas você anda sumida demais.
3: Mas eu falei, você sabe, eu adoeci, Maurício.
0: Uai, o que aconteceu, Marilda?
3: Uai, o mosquitinho, é da dengue.
0: Nossa senhora, eu peguei uma dengue uma vez, menina.
3: Você
0: pegou? Dor no corpo todo, uma febre altíssima, nada mas... esquenta, uma dor de cabeça, dor no corpo todo, né? Você sentiu dor também?
3: Eu senti, eu cheguei a ficar internada, porque eu até desmaiei,
0: nossa,
3: sabe? Fiquei bem...
0: Não, perigoso demais esse mosquitinho.
3: Não quero mais isso, não.
0: As pessoas têm que prestar muita atenção, não pode deixar a garrafa com o resto de água. Não. E a água acumula em tudo quanto é lugar. Mas tem que ter cuidado no quintal, não deixar nada de boca pra cima, virada pra acumular água, né?
3: Eu
0: né, Marilda?
3: Não deixo uma garrafa sem a tampa. Tampadinha. E o meu quintal não tem... Nada de
0: acúmulo de água
3: nada,
0: pra
3: nada,
0: ser.
3: Nada, aonde até a regrama.
0: Ah, pois
3: sabe? Não tem nada de assim.
0: Mas tem alguém não fazendo dever aí do seu lado, da sua casa, né? Na sua cidade. E o mosquitinho anda muito. Então, todo mundo devia se conscientizar, porque a doença mata, a doença é perigosíssima.
3: Eu fiquei ruim, só. Eu
0: tive que ficar mesmo. Eu tive um amigo meu que teve dengue há muitos anos atrás, o levei para o hospital, dengue hemorrágica, ficou, o corpo dele ficou todo pintadinho de vermelho, assim, quase, mas ele andou perto de perder a vida, mas recuperou, graças a Deus, e ficou bem,
3: e depois,
0: né?
3: Depois que passa uns dias, você não aguenta, a gente acha que até tem piolho na cabeça de tanta piniqueira.
0: Ah, pois é mesmo, verdade. Mas já passou a piniqueira?
3: Já passou.
0: Aí é hora de arranjar alguém pra pinicar na gente, né? Né, Marilda Momi? Olha lá, pinica nas minhas costas aqui, dá mais uma pinicadinha aqui, né?
3: Não,
0: o mosquitinho não. Aí tem que ser outro tipo, um mosquitão, né? Uma mosquita, um mosquitão. Esse mosquitinho
3: não,
0: aí, Deus,
3: não,
0: meu Deus,
3: né?
0: Me livre. Não. Não, pois é. Mas, menina, como é? Tirando isso aí, a vida agora tá boa, tranquilo?
3: Graças a Deus, tá tudo bem agora.
0: Tudo bem. Goiás aí, Itumbiara, tá chovendo muito esses dias?
3: Até ontem tava chovendo, Maurício. Tá, hoje, né? Já melhorou o tempo. Aí já, mas esfriou.
0: Esfriou, né? Aqui também.
3: Porque aqui tava quente. Muito quente.
0: Menino, mas esses dias eu lembrei muito de você. Foi aí que aconteceu aquela tristeza das duas crianças.

0: crianças, não foi?
1: Foi aqui mesmo.
0: Nossa senhora, que dois meninos, tão novinhos, tão bonitos, um pai, que coitado daquela mãe, né? Um pai, coitado, cabeça ruim dele, nossa senhora.
1: Sei que foi aqui.
0: Foi aí, eu falei, rapaz, é a terra da minha amiga, marido Momenté, não é?
1: Ih, ficou todo mundo aqui
0: uma tristeza, né?
1: Acontecido, sabe?
0: É um pai, tô falando do pai que tirou a vida de dois filhos bonitos, um de 8 anos, outro de 12, que gostava de ir pros jogos do Flamengo, né? Com a camisa. O pai era um sujeito estudado, bem aparecido, né? Separou da mulher e parece que ficou triste e deu uma depressão, tirou a vida dos meninos e dele própria, né? Nossa senhora, muito triste.
1: Senhora, eu acho assim, né? Muita fraqueza, né?
0: Fraqueza demais, nossa.
1: Eu não precisava disso tudo, não, coitado.
0: Não. A gente tem que... Antigamente, hoje é diferente, mas antigamente os pais ensinavam a gente a rezar mais, a orar mais, a temer a Deus, a vigiar mais, né? A gente tem que ter uma ligação espiritual com Deus, senão a gente faz coisa errada, né? Errar, a gente erra todo dia, porque nós somos seres humanos, mas um erro desse tamanho aí, uma dor tão grande, dois inocentes, né?
1: Conserto,
0: dois
1: né?
0: inocentes, a mãe hoje, a vida dela não tá prestando mais, né?
1: Não tá, não, é da família, né?
0: Da família.

0: Foi
1: tristeza e
0: todos.
1: muita dó, né?
0: Foi muita gente assim que a gente conversa, ou ligar, tudo, perguntando. Bom, eu não conhecia, né? Ele, nem o que aconteceu com ele.
1: Ele era genro do prefeito, né? A mãe dos meninos é a filha do prefeito da cidade, né?
0: Só ela, ele que eu conheço, né? Mas a família, as filhas, genro não conhecia, não.
1: Pois é, mas vamos falar de coisa boa. Você lembra do Jorge Matheus aí, Tumbiara, cantando por aí? Você já foi no show deles aí?
0: Eu não fui, assim.
1: Não, né?
0: Quando eles cantou aqui no Arraiá, eu tive preguiça de ir lá pra ver.
1: Você é uma moça preguiçosa.
0: Mas é igual eu já falei, eu conheci muito o pai, a mãe, a vó dele, né?
1: Dos dois? Eles não são irmãos, não, né?
0: Não, só do Matheus.
1: Do Matheus, né?
0: O Jorge não, o Jorge eu nem conheço, mas o Matheus eu conheço.
1: Ah, entendi, duplão, né?
0: Ele, o pai, a mãe eu conheci. Porque assim, nós era tudo da igreja, né?
1: Entendi.
0: Então a gente estava sempre junto.
1: Sempre junto, né?
0: Pode falar.
1: Cadê Tiago?
0: Tiago tá lá pra Goiânia.
1: Tá pra Goiânia, né?
0: Tá. Tô aguardando ele.
1: Você tá sozinho em casa?
0: Tô, graças a Deus. Se Deus,
1: você,
0: né?
1: Você não arranja um teretetê, ué?
0: Não dá, não.
1: Umas noites frias dessa aí, nossa. Melhor coisa do mundo é arranjar alguém pra encostar na gente. Quentinho, é bom.
0: É muito difícil,
1: é muito difícil, é. Não é nada. Uma moça simpática igual a você.
0: É igual assim. Filho às vezes não aceita. Você às vezes arruma uma pessoa, só se você não tiver ninguém, né? Um filho. Mas você tem que ser um filho, um homem, principalmente.
1: Ele fica marcando território o tempo todinho aí, né? Nossa.
0: Isso é muito ciumento.
1: Mãe, você não presta, não. Você
0: então é melhor ficar do jeito que tá.
1: Tá bom assim, né?
0: É isso aí, Maurício.
1: Ah, certo.
0: E aí, como é que tá aí as coisas?
1: As coisas aqui estão tudo boas, graças a Deus. Pode melhorar bastante, mas eu tô satisfeito, graças a Deus. Agradeço a Deus todo dia pela vida que ele me dá, pela família que ele me deu, pelo trabalho que eu tenho, pelos amigos que eu construí durante essa vida, pelo rádio principalmente, são milhares aí pelo Brasil.
0: Então,
1: muito satisfeito, né?
0: Amizade você tem muito.
1: Graças a Deus, muita gente.
0: E é assim, aqueles que não te conhecem têm vontade de conhecer.
1: Uma hora
0: chega lá, né?
1: Exato. Eu já andei muito, eu tô com vontade de voltar a andar de novo, porque ficar parado, eu falei, uai, não sou. Não é possível, eu vou voltar a andar de novo, fazer, participar de umas festas, organizar alguns shows, né? Por aí, né?
0: Depois começa, né?
1: É.
0: Então,
1: eu vou começar a fazer isso, que eu já fiz isso
0: fazer
1: muito.
0: Show?
1: Vou, se Deus quiser.
0: Então, dia você vem Tumbiara fazer show.
1: Mas aí é muito seleto, aí é só de Gustavo Lima pra cima, não é um peão igual eu, não,
0: mas
1: né?
0: Eu vou te falar que acho que não foi muito bom Gustavo Lima, não, porque esse ano nem o Arraiá não vai ter.
1: Uai, não vai não?
0: Vai não.
1: Por quê, ué?
0: Não, não vai ter não. Diz que é muitas coisas que tá começada e precisa de terminar.
1: Ah, entendi. É muito dinheiro muito alto e não tá querendo fazer uma festa mais modesta, com menos dinheiro, porque empregar o dinheiro em coisas que precisam muito mais a população. Deve ser isso, né?
0: É isso aí, que eles falaram certinho. Isso, né? Porque comunicar pro povo, né? Porque o povo quer que mais uns revoltados.
1: Se não, baixa um pouco, baixam os cachês um pouco, esse negócio de um milhão e não, tanto, é dinheiro demais, né, moça?
0: Mas eu acho assim, né, tão pertinho, né, só Goiânia aqui, pra vir
1: um pulinho,
0: aqui em Tumbiara.
1: Né? Pertinho, podia
0: canta
1: fazer
0: umas três músicas e pronto.
1: Não, canta uma hora, tá bom, canta umas 12 modas, umas 15, né, dá pra fazer festa, né?
0: Pois é, mas né, o Jorge Matheus, eles não dão conta de trazer.
1: Ai, não é possível.
0: Diz que eles é caríssimo.
1: É caro mesmo, é caro.
0: Não é só um sapo, não.
1: Deixa eu te perguntar, o Celso está dizendo que tem um comercial, mas eu quero que você escolha uma música. Quem é que você quer ouvir aqui e mandar para quem?
0: É Free.

0: Rio da Madrugada.
1: É Rio Negro Solimões?
0: Isso aí mesmo.
1: Ave Maria, mas é boa demais,
0: não,
1: né?
0: É boa.
1: Nossa, uma das que eu mais gosto. Eu o frio que... da madrugada do Rio Negro Solimões,
0: é,
1: né?
0: É, isso aí. É. Eu ofereço pra você.
1: Obrigado.
0: Pra os ouvintes, né? Pra quem gosta da música, pra Fatinha. Tá. É. O menino aí que fez aniversário esses dias, o
1: Celso Ribeiro, né?
0: O seu Maurício Rabelo, que fez aniversário.
1: Seu Maurício Rabelo. A senhorita Marilda Momenté faz quando aniversário?
0: Eu já fiz no outro dia do seu.
1: Ah, no dia 26? Foi?
0: 28?
1: É. Opa, o dia da minha comadre, Maria Helena, então não vou esquecer.
0: É,
1: Marilda Momenté, eu faço
0: eu
1: dia 27.
0: Eu ouvi o seu desde o começo até o final, viu?
1: Pois é.
0: A festa do seu aniversário.
1: Pois é, e vieram muitas pessoas aqui, uma festa muito...
0: Foi animada até.
1: É, faltou você se manifestar naquele dia,
0: mas
1: né?
0: Mas quem consegue falar? Ah, bem que eu tentei.
1: Pois é.
0: Mas não consegui, porque foi muita gente, né? Mas
1: graças a Deus tinha muita gente
0: tá
1: aqui.
0: Bom. Pois é, isso aí.
1: Então... Tá bom. Então tá joia, prazerão, viu? Pensa no que eu lhe falei, vê se daqui menos de um ano e meio você liga de novo, viu? Que não é possível um negócio desse jeito.
0: Não falam coisa dessa, não. Fala mesmo uns 15 dias.
1: A gente tem muita saudade. Não, porque você deixa muito tempo passar, mas olha, vou te aguardar.
0: Não, mas eu escutei o seu oferecendo música pra mim, te agradeço, muito obrigada. Então... Tá bom, viu? Vamos
1: dar o adeus, porque
0: você já está começando a propaganda, né?
1: É, vai ter a propaganda.
0: Então tá bom. Então, boa noite, muito obrigada.
1: Obrigado, viu, Marilda? Muito
0: Foi
1: obrigado.
0: Muito bom falar com você.
1: Valeu, bom demais.
0: Então tá, tchau.
1: Tchau.
0: Fica com Deus.
1: Com Deus também,
0: tá
1: momento. Tchau, Marilda. Tchau. Vamos pro intervalo, já a gente volta.
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0: Aô, sanfonão, bom demais da conta. O moço lá do Maranhão, é, lá de Paulo Ramos, ligou de... Opa, oi, achou o nome da música?
1: Achou?
0: Não, eu que tô te perguntando, você sabe qual é o nome da música?
1: Será que o doutor disse pro doutor vai aqui, dói ali, aí o doutor passou o remédio. Obrigado, doutor.
0: Ah.
1: Gente, obrigado, doutor.
0: Obrigado. Ah, deve ser. Ei, obrigado, doutor. Oi.
1: É, eu tenho um recado pra dizer pra vocês, falar no Brasil inteiro.
0: Pode falar.
1: Tem um vitiligo no Brasil que o povo não tem remédio.
0: Ah.
1: Se tiver vitiligo pra me ficar branco, eu sei fazer remédio de graça, viu?
0: Ah, é? Você sabe fazer pra vitiligo?
1: Sei, eu faço de graça, ele passa aqui 8 dias e já sai bom.
0: E é? Ué, e como é que fala com você? Como é que fala?
1: Como é que fala? Não tem o número do meu telefone aí, não?
0: Tem não, você sabe ele de cabeça? Eu acho que eu tenho ele aqui, peraí.

0: Pedro, só um minutinho. Acho que eu tenho. Pode dar o nome no ar? Pode?
1: O mano na Salgueira, município Paulo Ramos, é conhecido.
0: Tá bom, 81. É, eu já vou passar o número seu aí. 5091. Mas esse remédio não mata os outros, não, né?
1: É remédio do mato, a gente acha um pauzinho no mato e faz do remédio. E aí não tem gosto de nada, não, ele tá devendo uma aguinha grossa.
0: Como é que é seu nome?
1: Acho Francisco Cerqueira Lima, chamo Thiago Piauí. Francisco de Cerqueira Lima.
0: Ah, Francisco, então o telefone do Francisco. O moço lá do que cura vitiligo, segundo ele, né? Ele é o telefone dele, pode ligar aí que você atende, né?
1: É, atendo.
0: É 98-DDD, 98. Eu tenho aqui. 98-DDD, depois 9-81-22-50-98. É 98-DDD, depois 9-81-22-50-98. 81-22-50-98, 81-22-50-98. Não é isso?
1: Eu quero fazer um favor pro povo, que é pra ele não ficar no dentro de vitiligo. Tem um aqui que eu ia fazer de graça, ele não quis, que eu não tava começando. Ele tá todo branco e não pode andar no sol, se coçando.
0: Rapaz, mas esse, como é que você aprendeu a fazer isso?
1: Rapaz, foi um cientista, que eu tinha vitiligo com 50 anos atrás.
0: Sei.
1: Aí eu adorei ele, até que ele me ensinou. Ele queria morrer e não me ensinar, não. Naquele tempo eu dei 100 conto pra ele.
0: Ah.
1: Pra ele me ensinar, não ensina pra ninguém não, mas eu faço o remedinho.
0: Vai, né? E não tem efeito colateral não? Não dá dor de cabeça, mal-estar? Não vai derrubar ninguém não?
1: Vai não, ele não faz rica nada não, só faz ficar bom.
0: Só faz ficar só bom.
1: Só tem uma coisa que ele faz, o remédio, sabe o que é que ele faz?
0: Ah.
1: Se tiver o sangue grosso, afina o sangue. Se tiver cagando duro, ele fica cagando mole. Fica
0: isso é pra Celso Ribeiro, rapaz. Pelo amor de Deus. É mesmo, rapaz. Ave Maria. É Celsão.
2: Manda pro Maurício.
0: Não, se tiver com sangue grosso. Pode falar.
1: Vou contar com o senhor Fernando em Bacabal. Ele pediu pra mim fazer pra ele, que ele tava com sangue grosso. Eu levei pra fazer pra ele, pegar afinar o sangue.
0: Ah.
1: O senhor Fernando se formou no Rio de Janeiro.
0: Ah.
1: Ele mora em Bacabal.
0: Bacabal, né? Uhum. Mas afina só o sangue, até às vezes quer que afina outras coisas. É só o sangue mesmo que afina, né?
1: É.
0: Engrossar não engrossa nada, não. Tá bom demais, tranquilo. A sua música eu achei aqui. Chama Obrigado, doutor do Teixeirinha, viu?
1: Obrigado. Eu sou um tela aqui no ar.
0: Você tá em pau. Você conhece Vicentão e Corina aí?
1: Não, conheço o Vicentão de Paulo Ramos.
0: É, Vicentão.
1: Conheço, um amigo meu, conhecido meu.
0: Manda um abraço, eu já me dei bem na casa dele, já jantei na casa dele. Bom, dona Corina, gente boa, dê um abraço aí neles por mim, viu?
1: Ok.
0: Tá bom?
1: O Antônio Machado, que é pai do prefeito, também é amigo meu.
0: Antônio Machado, tá bom.
1: É, pai do prefeito.
0: Ah, eu não sei quem é.
1: Amigo meu.
0: É, amigo seu, né? Aí fica perto de Lago do Junco, Lago da Pedra, né? Eu já fui aí, um bocado de vez.
1: Tá bom?
0: Deixa eu te falar.
1: Obrigado aí.
0: Falou, o telefone então é o 98-DDD, depois 9-81-22-50-98. 81-22-50-98, não é isso?
1: Isso, hein? Uma mulher do jogo correu buscar o remedinho aqui em casa pra que o parente dela tá com vitiligo pra ficar bom.
0: Acredita? Acredito, com certeza. Então é bom pra afinar o sangue, o que mais?
1: O controle do intestino.
0: Ah, o que que acontece?
1: Fica tudo bom.
0: Fica tudo bom, né, rapaz? Então, esse negócio tá empedrado.
1: Eu tenho uma menina, tenho uma filha doutora de farmácia, não sabe? Não, que é doutora.
0: Ah, muito bem, tá tudo certo. Então,
1: ela disse pra mim que o remédio pra,

0: pra quem tu vai em cocô duro é o Maria Mole. Aí eu disse, a Maria Mole dá pro vitilico. Aí ela me ensinou tudo.
1: Ah, e aí então o negócio dura amolece, né, rapaz?
0: É bom.
1: O Celso tá precisando. Falou, obrigado, viu? Falou! Alô, doutor! Cantando Teixeirinha para seu Francisco lá, de Paulo Ramos, no estado do Maranhão. Neto, a música tá rolando aí, Celção. Pode levantar.
2: Lindo, meu rapaz.
3: Homem. É umas dores diferentes que eu mesmo nem sei explicar, doutor.
2: Vamos examinar.
1: Ô, seu Francisco! Aí em Paulo Ramos, no Maranhão.

0: Muito obrigado, doutor.
1: Aô, doutor, vai se ajeitar desse. E o seu Francisco lá de Paulo Ramos. Um abraço, seu Francisco. Vamos pro intervalo, já a gente volta.
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1: Atendendo o pedido aqui da Marilda Momenté, de Tumbiara, Goiás, o frio da madrugada, Rio Negro e Solimões.

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1: Maurício Rabelo, cara legal.
2: Pois é, gente boa do Brasil, são 20 horas e 48 minutos. Eu de cá, você de lá, pelas ondas da Rádio Nacional de Brasília e Amazônia e uma rede de emissoras pelo Brasil, rádio lá do Rio Grande do Norte, do Instituto Federal do Rio Grande do Norte, a Rádio Universitária de Roraima também e muitas emissoras pelo Brasil. Raimundo Ribeiro, direto do estado do Maranhão. Alô, Raimundo Ribeiro, boa noite!
3: Boa noite, meu amigo Maurício Rabelo. Boa noite a todos os ouvintes da Rádio Nacional da Amazônia. Maurício, eu estou passando para lhe convidar. Sim. E convidar todo ouvinte para o nosso arraial, nosso encerramento do nosso arraial no dia 20, agora sábado, com muitas danças portuguesas, quadrilha, bumba boi, cacuriá, comida típica, e depois da meia-noite nós vamos ter a radiola Destaque Som. Como você sabe que aqui em São Luís é reggae, é pedra, então nós vamos ter reggae até amanhecer. E eu gostaria de agradecer você, esse maravilhoso programa, Eu de Cá, Você de Lá, e agradecer ao nosso futuro deputado federal, Elcio da Saúde,
2: tá
3: que
2: certo.
3: Está com a gente há 4 anos,
2: tá,
3: Maurício.
2: Bom. Tá,
3: joia. Deixa
2: eu te falar. Pode falar. Então, é Raimundo Ribeiro, de São Luís do Maranhão. É porque a minha produtora aqui está me avisando que não podemos falar de política e tal, que está prestes a acontecer a eleição.

0: Mas a gente deseja muita sorte aí para os candidatos daí, o seu candidato. E fale mais do Arraial, sem falar de política, porque senão a gente é cobrado aqui na mesma hora, viu?
1: O nosso Arraial é o seguinte, já é o quarto ano que a gente vem trazendo o melhor da cultura junina para a galera. Então, comida típica, nós temos curau, mingau, temos o arroz de cuxá, que é muito famoso. Sim. Aqui as meninas aqui, elas capricham em tudo. Tem uma menina chamada Marise, que é a mão doce no mingau. Tá, tem a Socorrinha, para fazer a comida gostosa com ela mesma.
0: Tá bom. Onde é que vai acontecer? Onde é que vai ser aí em São Luís? Que bairro aí?
1: Aqui em São Luís, o Arraial da Pipoca é no bairro, aqui no bairro de Fátima, na rua Travessa do Mercado, também mais conhecido como Travessa do Chafariz. Maurício, a rua já está toda enfeitada. Nós estamos aqui a todo pique, Maurício.
0: Bom, vai ser no próximo sábado. É no próximo sábado,
1: agora,
0: né?
1: Agora, dia 20. Pena que você está em Brasília. Aô.

0: uma minha parte aí, mas numa outra oportunidade, me avisando com antecedência, nós vamos experimentar desse mingau aí no Arraial da Pipoca de São Luís do Maranhão, junto com meu amigo Raimundo Ribeiro.
1: O Arraial da Pipoca é quarto ano.
0: Na Travessa do Mercado em São Luís do Maranhão, né?
1: No bairro de Fátima.
0: Beleza pura. Tá bom demais. Então, te agradeço. Muita sorte, Maurício, aí pra vocês.
1: Eu quero mandar um alô pro amigo meu que mora aí em Brasília. Com certeza ele tá ligado. É o amigo Danilo. E fui mandando o pai dele, o Bião, tá mandando um alô pra ele também, que mora aqui com a gente. E tá mandando um abraço, que ele tá aí em Brasília aí. Maurício, um abraço pra você, para sua equipe, para todos os ouvintes da Rádio Nacional da Amazônia, meu querido. Estamos aqui juntos, tranquilo, só esperando sábado para a gente pipocar.
0: Beleza.
1: Nós estamos no Arraial da Pipoca.
0: Bom demais. Dê um abraço do seu Bião aqui e o alô do Danilo, filho dele, está sendo mandado agora. Alô, Danilo, em Brasília. É o seu pai, o Bião, em São Luís do Maranhão, junto com o Raimundo Ribeiro, abraçando você de longe, querendo abraçar de perto, né, Raimundo Ribeiro?
1: É isso aí, Maurício, eu quero te agradecer por esse maravilhoso programa. É um programa que deixa a gente nas nuvens, porque você é o melhor comunicador do rádio no momento. Oh, obrigado, meu querido amigo.
0: Valeu, brigadão, Raimundo Ribeiro, obrigado por tudo aí, viu?
1: Okay.
0: Um abraço.
1: Tá bom, meu querido?
0: Alô, querido, tchau. Vamos, Maria do Rosário, a palavra é sua.
2: Mandar um alô para a dona Alessandra e o senhor Valdeci, lá na Serra da Mesa, no Condomínio Paraíso. Maurício, vocês estão sempre ligados no programa, eu de cá, você de lá. E ela mora, fica perto lá da casa da minha filha, da Iana e do Tiago, né?
0: Alessandra e Valdeci.
2: Alessandra e Valdeci. Então, agradecer, né, que eles cuidam muito bem deles. E ela mandou até uma gravação aqui, vamos ouvir. Ela disse para você depois mandar um alô para ela, viu? Que todos os dias está te ouvindo.
0: Fica lá na Serra da Mesa, né? Ouça aí.
3: Fala para mandar boa noite para mim. Que eu ganhei um radinho. Tô escutando o programa todos os dias. Eu de cá, você de lá. Alisson Rabelo.
0: Obrigado, Alessandra.
3: Ela manda um oi, manda um boa noite pra gente.
0: Na hora. Me dê aí.
2: Esse é o meu.
0: Pois é, mas manda através. Manda pra Iana e manda pra ela, né? Então, alô, alô, Alessandra, como vai você aí na Serra da Mesa, tudo bem? Alô, Valdeci, um grande abraço de toda a equipe do Eu de Cá, Você de Lá, da Fatinha Araújo, a mãe da Iana, a sogra do Tiago, né? O Celção Ribeiro do Amorim, eu, Maurício Rabelo, abraçamos a você, a Alessandra e o Valdeci também, e também a Delita na Serra da Mesa, no Loteamento Paraíso. Muito obrigado, muito obrigado. Olha, uma hora dessa a gente se encontra. Você vem visitar a Fatinha aqui em Brasília, a Iana também, o Tiago, e venha nos visitar também. Quem sabe um dia vou dar uma pescada por aí com o Tiago, viu? E também com o Valdeci. Muito obrigado. Um abraço grande, Alessandra. Agora são 20 horas e 55 minutos. Deixa eu dar uma olhada aqui, meu amigo Nego Lima de Palmas, falando assim: alô, delegado Nego Lima!
4: Maurício Rabelo, rapaz, eu tô aqui em um paraíso chamado Itaguatins, aqui no hotelzinho da Dona Romana,
0: na beira do Rio Tocantins.
4: Isso. Aqui você fica ouvindo gorjear das águas tocantinas, nesta cidade linda, progressista e turística, que é a nossa Itaguatins. Estou por cá, Rabelo.
0: Hotel.
4: Andando um pouco, passeando em Olinda. Estamos por cá.
0: Tranquilo.
4: Itaguatins. Amanhã vamos a Maurilândia, na casa do meu amigo Elias Bezerra, o meu franguinho caipira. Passar o dia também pela nossa Maurilândia amanhã. E hoje eu estou aqui na nossa Itaguatins. Um abraço a toda a equipe nacional e todos os ouvintes deste programa.
0: Cowboy
4: do rádio brasileiro. Opa. Que chama-se Dr. José Maurício Rabelo, o homem de Capelinha do Chumbo.
0: Bom demais, obrigado, obrigado, meu amigão Nego Lima, no hotel da Dona Romana, na beira do Rio Tocantins, na cidade de Taguatins, no Tocantins. Um abraço e que venha Maurilândia amanhã. Elias Bezerra, um abraço grande, valeu, muito obrigado.

0: do Nego Lima, muito obrigado, dona Olinda, aí na beira do Rio Tocantins, em em Itaguatins, muito obrigado.
1: E o da Luz de Oriximiná no Pará também está ligadinho no programa, Maurício, gostando Sim. muito das músicas, muito bonita. E ele está oferecendo todas as músicas do programa para todos os ouvintes do programa Eu de Cá, Você de Lá.
0: Beleza pura, muito obrigado, da Luz, um abração para você, uma excelente noite. Eu quero cumprimentar, falando em luz, eu cumprimentar o Santo, né? O Santo é aqui de Brasília, que é cheio de luz também. Alô, Santo, é em Brasília, muito obrigado. Depois diga em qual cidade você está por aqui, é um jovem, está na escuta e tem um apelido de Santo. Muito obrigado, muito obrigado. Tem também o Hipólito lá do Piauí, terra querida, filha do sol do Equador. Alô, meu amigo Hipólito, boa noite.
2: Boa noite, Maurício Rabelo. Olha aí o Neto Capão aí, ó, mandando um abraço pra você, pra todo mundo, pra Alcão Alberto, Nego Rob, e uma porção de outros escutantes aqui da Rádio Nacional aqui no Uruçuí e no Brasil inteiro. É... Nego Peixe tá bem aqui do meu lado aqui, comendo um peixinho aqui. Caminhoneiro, velho de primeira categoria. Manda um alô pra...
0: Como é que é?
2: Nego Peixe tá bem aqui do meu lado aqui, comendo um peixinho aqui. Caminhoneiro, velho de primeira categoria. Manda um alô pra nós aí. E diga pra eles que nós somos fãs incondicionais do programa Eu de Cá, Você de Lá.
3: Um abraço.
2: Valeu, Maurício.
0: Beleza, por ter o Neto Capão mandou uma mensagem aqui. Vamos ver o Neto Capão.
3: Maurício, um abraço pra você. No dia que você chegar aqui em Uruçuí, você vai conhecer Neto Capão. Você tá vendo a figura dele aí?
0: A figura, né?
3: Não é um galã, não. É um galinho.
0: É um galinho, tá bom, gente.
4: Maurício, é o pai dormindo na beira do rio.
0: É os dentuços. Tá bom demais. Pois, ô, rapaz, é

0: de Uruçuí, no Piauí, a turma toda por lá. Esse não é um galão, é um galinho, diz ele, mas tudo quanto é menino dentuço na beira do rio é filho dele. Já pensou? Falei, mas ele é castrado mesmo? Não, é muito menino de dente comprido, de dente igual o Ronaldinho Fenômeno, pra fora, é tudo menino dele. Ah, não é possível, homem forte. Alô, Neto Capão, alô, Hipólito, um abraço, alô, Nego Pesco, um abraço grande, obrigado.
1: E o Edivânio de Brasilândia, né, Brasilândia, Minas Gerais, é isso?
0: Brasilândia,
1: Minas Gerais, também está sempre ouvindo Eu de Cá, Você de Lá e deseja fazer amizade com as ouvintes do Eu de Cá, Você de Lá. O telefone do Edivânio, anote aí, gente, é o 38... que é o DDD de Minas Gerais, 998474516. Repetindo, 38 998474516.
0: Pois é. Eu não terminei, eu tenho que mandar um abraço aqui com a turma lá do Uruçuí, no Piauí, para, além do Hipólito, além do Neto Capão, além do Nego Pesco, também para o Antônio Alberto, muito obrigado, e o Rob lá da Prefeitura. Alô, Rob, um grande abraço, muito obrigado. Tem mais outra aqui, dizendo assim, boa noite, Maurício Rabelo, rapidinho. Então já o atendo, é lá do Amazonas. Lá para o seu Dirlan Costa, o recado é a dona Beth. Já, aguarde.
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0: Pois é, gente, agora 21 horas e 2 minutos, como eu falei, o recado é lá pro seu Dirlan Costa e a dona Beth dizendo boa noite, amigo Maurício Rabelo, aqui é o William de Maués, Amazonas, gostaria de mandar um alusão para os meus pais, a dona Beth, o Dirlan Costa, o meu avô Humberto, queria dizer que estamos todos bem, graças a Deus, um beijo dos netos Rian e Kiara, um abraço e uma música do Amado Batista, Folha Seca, obrigado William, Maués, Amazonas, obrigado Dirlan Costa, obrigado Beth, obrigado seu Humberto e obrigado Rian e Kiara, um abraço.
1: E a Márcia Ferreira de Braslândia também está na escuta, Maurício, mandou um abração para você, para os céus, para todos os ouvintes, e ela está pedindo para ouvir a música Duas Canções.